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0: Intervalo inteligente de São Paulo 2, Bragantino 0. Isso mesmo, o tricolor vai encerrando o jejum, voltando ao caminho das vitórias também no Campeonato Brasileiro. Luciano fez de pênalti, o Gustavo Santana já na reta final fez o segundo numa cobrança de escanteio. 2-0 para o tricolor. E eu já quero ouvir, voltar para a cabine da Bandeirantes no Morumbi, ouvir o nosso comentarista, o Léo James, uma análise desse primeiro tempo, que para o torcedor, o São Paulo voltando a vencer no Campeonato Brasileiro. Léo, boa noite.
1: Fala, Everton, tudo bem? Uma boa noite para você e para todo mundo ligado na Bandeirantes. Foi um primeiro tempo em que o São Paulo foi melhor do que o Bragantino. Dorival Júnior mudou o sistema tático do time, colocou três zagueiros, acho que foi uma mudança interessante, tinha muito sentido no que o Dorival pretendia fazer pro jogo de hoje. São Paulo não teve mais a bola do que o Bragantino, buscou se defender no próprio campo, mas foi extremamente consistente, pelo menos nessa etapa inicial. Aos 11 minutos, o Luciano sofreu um pênalti, para mim, polêmico, pênalti de VAR, em que no lance em câmera lenta, na imagem frisada, existe o toque, claro, não há como brigar com a imagem. Mas para mim, esse toque não derruba o Luciano. O atacante do São Paulo valorizou a jogada. Aos 14 minutos ele colocou a bola lá dentro, batida rasteira, cruzada no canto do Volpi, e o São Paulo abriu o placar. Dentro dessa proposta de primeiro se defender para depois atacar, um Bragantino que é um time muito rápido, que tem muita vitalidade, um time jovem comandado pelo Wagner Mancini, São Paulo foi consistente no seu sistema defensivo, não deixou o Bragantino jogar, criar suas vantagens e tinha o contra-ataque à sua disposição. O Bragantino só teve uma boa chance num chute de fora da área do Lucas Barbosa. Só isso, as outras grandes chances do jogo foram com o São Paulo. Ataques em velocidade, uma infiltração do Arthur num bom passe do Marcos Antônio, até que o São Paulo chegasse ao segundo gol aos 49 minutos da primeira etapa. Escanteio cobrado pelo Iago da esquerda para a direita, há um desvio na segunda trave do próprio jogador do Bragantino e ela sobra para o garoto Gustavo Santana, que hoje joga na vaga do Caleri. Centroavante, ele domina e num belo voleio ele faz 2-0 São Paulo. Resultado merecido. Everton Ramos, Dorival Júnior trabalhou bem esse time durante a semana, olhando para esse adversário aqui, o Bragantino. Essa proposta será do São Paulo para todos os jogos? Acredito que não. Na próxima rodada, o São Paulo, por exemplo, pega o Atlético Mineiro, um time de características diferentes em relação ao Bragantino. Mas o bom treinador é aquele que consegue se adaptar aos mais diferentes cenários e diferentes oponentes. Foi o que fez Dorival Júnior, pelo menos nesses primeiros 45 minutos.
0: Ô Léo, e rapidinho, uma pergunta que eu acho que você ainda não respondeu, não te fizeram ainda essa noite. Não teria dado pênalti, então, no Luciano?
1: Não teria dado pênalti. Talvez esteja sozinho nessa. Mas pra mim é um lance de futebol brasileiro aqui, cara. Existe o contato? Existe. Existe o toque? Existe. Mas o Luciano dá uma valorizada braba na jogada. Acho que ele não cai por causa do toque do Pedro Henrique. Cai porque o Luciano é malandro. E a gente sabe que ele valoriza esse tipo de jogada. Ele tá na dele, o Daronco caiu, assim como o árbitro de vídeo. Pênalti marcado e o São Paulo conseguiu converter.
0: Boa, Léo. Eu tô contigo nessa, viu? Tô contigo nessa. Bom, intervalo de jogo. São Paulo vai vencendo o Bragantino por 2-0 e a gente vai para mais uma rápida pausa. Daqui a pouco tem todo o segundo tempo, os 45 minutos finais, que costumam ser problema para o São Paulo, que tem vantagem no primeiro tempo e que sofreu algumas viradas no segundo tempo. Claro que agora a vantagem é de 2 gols. Depois do intervalo, a gente vai dar aquela passada no nosso plantão com o Lucas Bueno. Tem ainda o segundo tempo, como voltam os times. A gente volta já.
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10: Chegou ao fim um matilho de seringueiros que viram seu mais representativo e importante líder, Chico Mendes, ser assassinado por uma covarde tocaia.
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0: É, tricolor, voltando ao caminho das vitórias no Campeonato Brasileiro, vencendo parcialmente o Bragantino 2-0, intervalo de jogo, e a gente vai dar uma passada rápida pelo nosso plantão esportivo com ele, Lucas Bueno.
7: Boa noite, Everton, todos que nos acompanham aqui na jornada esportiva da Bandeirantes. Além de São Paulo e Bragantino, hoje mais cedo tivemos o Atlético Mineiro vencendo por 2-1 a equipe do Vitória. Reinier foi quem garantiu a vitória para o Galo. Daqui a pouquinho, daqui 10 minutinhos, Vasco e Cruzeiro entram em campo, duelo válido também pela 25ª rodada. Na Série B do Campeonato Brasileiro, Cuiabá venceu por 2-1 o Botafogo de Ribeirão, vitória fora de casa. Hoje a gente teve o Campeonato Inglês com Liverpool e Nottingham Forest empatando em 2-2, destaque para o brasileiro Igor Jesus, que foi muito bem nessa partida. O Bournemouth empatou em 1-1 com o Everton e o Newcastle venceu por 2-0 a equipe do Tottenham. No Campeonato Italiano, o Sassuolo venceu por 2-1 a Torino, o Juventus venceu por 2-0 o Parma. Na Espanha, o Levante venceu por 5-2 o Betis, enquanto o Atlético de Madrid venceu por 3-1 o Sevilla. Já no Campeonato Alemão, o Borussia Dortmund venceu por 2-0 a equipe do Hamburgo.
0: Boa, Bueno. E agora a gente já com 14 minutos de intervalo. Quero saber do PDV se já há alguma movimentação no gramado de retorno das equipes. Imagino que o São Paulo, um time que está vencendo, não se mexe. Mas vamos ver se os times estão voltando, PDV. Diga lá.
8: Sim, ó, o Thiago Volpi já está por aqui. É, goleiro do Bragantino, que já vestiu as cores do São Paulo, né? Não pegou a penalidade do Luciano, se provocaram por ali, já está por aqui. Mas, por enquanto, apenas ele, Everton.
0: Boa, PDV. Aproveito então para colocar nessa roda Léo James. Mexerias no São Paulo? Eu acredito que não, né, Léo? Eu acho que se a gente for esperar alguma modificação nesse intervalo, deve ser pelo lado da equipe do interior de São Paulo, né?
1: Tô com você, Everton. Do lado do São Paulo eu não mexeria, pelo menos logo de cara, não. É, manteria a mesma equipe da primeira etapa, se nenhum jogador tiver algum problema físico. Do lado do Bragantino, acho que o Henry Mosquera pode ser uma alternativa interessante. Com a transferência do Alan indo jogar no Manchester City, o Henry Mosquera passa a ser o jogador com mais dribles nessa edição do Campeonato Brasileiro. Então pode ser uma peça, de repente, para destravar essa defesa que está muito fechada, muito compacta do São Paulo, pelo menos nos primeiros 45 minutos. Henry Mosquera pode ser uma alternativa interessante para o Bragantino.
0: Para alguns, uma surpresa, né? O Calleri começando no banco de reservas. Tem gostado do primeiro tempo do Gustavo Santana, Léo?
1: Desculpa, Everton, não te escutei, falhou.
0: Relacionado ao Gustavo Santana, né? Uma surpresa, talvez, ele no time titular, na vaga do Calleri, que é um dos destaques dessa equipe tricolor. Tem gostado do primeiro tempo, do jovem que foi à rede?
1: Gostei, fez o segundo gol, né? Fez o segundo gol. O Calleri tá com um problema físico, o Gustavo Santana é um jogador diferente em relação ao Calleri, tem mais mobilidade, é muito mais jovem. Talvez não faça tão bem aquela parede que o Calleri gosta, né? São Paulo joga muitas vezes com a bola longa para o seu centroavante dominar a bola, colocar ela no chão, fazer o time respirar um pouquinho. No desenho do primeiro tempo, o Calleri seria uma peça interessante para que o São Paulo tentasse ficar um pouquinho mais com a bola. O Bragantino teve o controle da posse. Não quer dizer que o Bragantino tenha sido melhor do que o São Paulo, muito pelo contrário. Agora, o Gustavo Santana te entrega um pouquinho mais de velocidade, de ataque nas costas, foi muito bem ao dominar a bola e executar o voleio que gerou o segundo gol do São Paulo. Gostei do primeiro tempo do garoto. O Calleri está no banco de reservas com um problema físico. Se tiver condições de atuar no segundo tempo, pode ser uma peça interessante para o time do Dorival Júnior, Everton.
0: Boa, e PDV, vejo movimentações. Tem mudança?
8: É, ó, o Fabinho está aqui pronto para entrar. Vai sair o Eric Ramírez. E tem mais uma também, já a gente confirma.
9: Fernando 11.
8: O Fernando 11, portanto, lembrando que o Pita tomou cartão amarelo, o Agustin Santana também. Então serão duas mudanças na equipe do Bragantino. Já eles estão esperando apenas o São Paulo voltar para poder confirmar com a presença do tricolor paulista em campo.
0: E nisso aí, 17 minutos e meio de intervalo e até o momento nenhum sinal do tricolor paulista na volta ao Morumbi, é isso, PDV?
8: Exatamente, por enquanto não, só os reservas já estão por aqui, já todos os reservas, a comissão técnica também, apenas aguardando o retorno dos titulares, o Rafael também já está lá do outro lado.
0: Nós tivemos recentemente, nessa semana inclusive, o Santos multado em R$6.000 por causa de um atraso com a equipe do Mirassol no retorno da equipe do intervalo no segundo tempo. E aí o São Paulo também, por enquanto, retardando o início da partida. 18 minutos de intervalo agora, os dois jogadores do Bragantino já ali prontos para entrar, apenas os reservas do São Paulo já retornaram. E eu vejo aqui na imagem o Calleri entre os reservas. Possivelmente, de fato, o São Paulo o mesmo do primeiro tempo. O tricolor vai vencendo o Bragantino pelo placar de 2-0. Gols de pênalti de Luciano, um pênalti contestado aí. Tem gente que acha que foi, tem gente que acha que não foi. Pro PDV foi muito pênalti, PDV?
8: Ah, pra mim, 99% da população do mundo, né? Provavelmente.
0: Calma lá.
9: Aqui na cabine tem alguém que tá nesse 1%.
1: Eu faço também. Parte exatamente, desse 1% aí.
8: Exatamente.
0: Ó, já vejo na imagem o São Paulo pronto para retornar ao gramado, no túnel. Uma conversa ali dos jogadores com o Dorival Júnior. Uma rodinha e o Luciano vai ditando o ritmo desta conversa. Então, São Paulo retornando neste momento pro gramado do estádio do Morumbi pro segundo tempo da partida. E a gente vai ter então as confirmações das substituições na equipe do Bragantino, PDV.
8: Vamos lá então, hein? Ó, o Pita tá aqui no gramado, então mesmo amarelado ele não deve sair. Vai subir a placa neste exato momento, ó. Saindo 7, Eric Ramírez. Pra entrada, portanto, do 5, Fabinho. Essa é a primeira do Wagner Mancini. E a segunda vai subir a placa agora para confirmar, saindo o 17, Vinicinho, para a entrada do 11, portanto, Fernando.
0: Muito obrigado, PDV. E agora eu já passo a bola para ele. Manda para o Arcanhão, segundo tempo de São Paulo 2, Bragantino 0.
11: Valeu, Everton Ramos. Ele volta já, depois que a bola parar de rolar aqui no estádio do Morumbi. 2-0 São Paulo. Braga voltando com essas mexidas. Toca na bola aqui o São Paulo para dar início no segundo tempo. Por enquanto, tranquilo o jogo pro tricolor. Vai tocar na bola Luciano. Anderson Dalão cochicha alguma coisa com ele. Acerta o relógio, apito na boca e começa o segundo tempo no Morumbi. 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Bola aberta pela ponta de cabeça, tira Gustavo Santana e a bola vai para fora pela linha lateral. Ele tentou, na verdade, colocar para a altura, defesa apenas pega para arremessar essa bola na esquerda, capixaba. Rodriguinho girou e saiu com a bola pela linha lateral. Dominou quando olhou, isso que ele está acostumado a jogar aqui, né, PDV?
8: Nem tanto, né? Porque o Rodriguinho era um jogador que todo mundo esperava bastante no São Paulo, não desabrochou. No Bragantino, sem essa pressão de um Morumbi nas costas, ele tá melhor.
11: Pressão tomou agora o Arthur, dominou a bola, o Gustavo Marques chegou atropelando, fungando no cangote dele, falta pro São Paulo. E daí a bola pra área do Bragantino, Paulo do Vale.
8: Pois é, com menos de um minuto, São Paulo tá no ataque, hein? Importante, agora joga aqui pertinho das organizadas que apoiam bastante. Vem bola na área do Thiago Volpi.
11: Um minuto do segundo tempo, São Paulo vencendo o jogo 2-0 e tem falta na direita. Arthur para cobrar de pé esquerdo. Danielzinho na bola também, Arthur bateu direto no gol, Volpi acompanha, ela saiu e passou assustando o Paulo do Vale.
8: Pois é, né, só acompanhou por ali o Volpi. Quando viu que ela pegaria ainda dentro do campo e sairia, ele recua para cobrar agora o tiro de meta. O Daronco tá ali conversando com o Luciano, eles ficam reclamando um com o outro.
11: 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Pedro Henrique na ponta, bola, muito Fabinho, chegou Marcos Antônio, tirou, já entregou para Iago, na trava, conseguiu tomar, disputou Fabinho, esperrada, cai no meio campo ainda, Rodriguinho para o Bragantino, domina, por baixo do anelzinho, girou, Luciano chegou, falta, comete a falta, o jogador do São Paulo já cobrada com pressa, Gustavo vira o passe para Rodriguinho, Danielzinho cerca, ele vai na pernão comprido para tomar, ganhou e vai no fundo, nas costas da marcação, para tentar Fernando, na área, girou direto, travado, Carrinho Domingos do Batista, põe para escanteio para o Bragantino na esquerda, Paulo do Vale.
8: E tem pressa, tá por ali o Rodriguinho para fazer a cobrança.
11: 2 minutos do segundo tempo, 2-0, São Paulo tem pressa, o Braga para tentar encostar, para tentar descontar. Rodriguinho bate, escanteio, pé direito, lado esquerdo, bate mal de onde de cabeça, tirou, Gustavo Centro, vai mandar bater de novo. Aqui na grande área, o Buta caiu ali, o Darão capitou, depois desapitou, Pedro, não tem desapitou, mas vai bater de novo, para sorte do Rodriguinho, que bateu isso, que não tem o rasteiro, hein?
8: Exatamente, né? Ele acaba, de alguma forma, beneficiando ali o mal batedor, o Rodriguinho, para agora autorizar, não sem antes ficar ainda ali conversando com os jogadores.
11: 2 minutos e meio do segundo tempo no apito do Darão com autorização para cobrança de escanteio Bragantino. Rodriguinho levantou Rafael de Socotina, a bola que entra na grande área. Fabinho de frente, furou! A tua cabeceia, toca a bola para a esquerda. Pega o pé do Fabinho aí, meu filho. Bola na ponta, Iaco, tentou meio, não antecipou demais. A bola bateu, não bateu no pé do Fernando, não bateu não. É lateral, o Bragantino vai jogar. 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Fabinho domina aqui atrás, com o time do Bragantino já recua, toca, Gustavo Martins inverte a passada, lança a bola para Júnior Capixaba na esquerda, Arthur pressiona, Capixaba levanta na ponta, a bola vem deserta, domina o caminho, Lucas Barbosa, dá Isidro Pita, protegeu no gol, Sabino para pegar o goleiro no chão, Rafael, é dele, ajeitou para pegar, caiu já deslizando e ficou com ela, Campos Elétricos, Cecil Silva, líder do Brasil, se é Silva você pode confiar. 13:30, segundo tempo, Léo Zenz e as duas mexidas no Bragantino, 2-0 São Paulo, Léo.
1: Sem grandes trocas de posicionamento, Fernando entra para fazer essa ponta esquerda, que no primeiro tempo era ocupada pelo Vini Sim. E o Fabinho entra para ser o primeiro volante na vaga do Eric Ramires.
11: Lucas Barbosa virou na esquerda, bola para Fernando, sai do Domingos, o Marfez, gol por baixo, tira, bota na pressão, da volta para Rafael. Tranquila bola para o goleiro do São Paulo dentro da sua pequena área, com 3-4-4, segundo tempo, 2-0 São Paulo. 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Acesse braspress.com. 4 minutos no segundo tempo, Rafael levanta a bola para frente, para a esquerda, esse passe para Gustavo Santana, sobe de cabeça, mas não pega, vem Pedro Henrique, o zagueiro dá um boleio, tira, Sabino rebate com a canela do pé direito, toca na ponta, a bola passa, Fabinho domina para o Bragantino, na direita essa bola para o Herrera, domina, gira, Iago Segre ganha, toma, devolve a bola para a ponta para Fabinho, Fabinho para Gustavo Santana, entrega na ponta, Lucas Barbosa, não vai para a bola, Arboleda, se antecipa, não vai sair, não, ele protege, gira e toca de volta, bola do ladinho com o Danielzinho, Danielzinho domina, dá na ponta, bola na fogueira, tentou a jogada pela ponta, Sabino, Danielzinho de novo, no comando, Arthur diz para preferir, toca levantando bola para Luciano, gira bem lado esquerdo, Iago desceu no apoio e deixou que a bola chegasse, dominou, cruzou, na grande área a bola vem Luciano meia lua, perdeu para a bola e depois a defesa quarta, voltou na ponta para a Buta recua para Marcos Antônio, vem Danielzinho fechando, devolveu Danielzinho para Marcos Antônio, ajeitou, bateu para o gol à direita, liga de fundo, perde a chance do contra-ataque o São Paulo de fazer o terceiro, Paulo do Vale.
8: É, tava dando certo, né, essa dobradinha Luciano e Iago, porque o Luciano serve o Iago que corre e faz o passe ali para a entrada da grande área. O Luciano, na velocidade da bola, no kick dela, acaba se atrapalhando, está até agora se lamentando ainda depois. O Marcos Antônio finalizou para fora, 2-0, vence o São Paulo.
1: O Bragantino não tem muita alternativa.
11: Saída errada, Luciano no peito, entrando na grande área, bateu pro gol, bate em Pedro Henrique. Luciano é o chute, Fabinho completa para o Bragantino pelo meio campo, a Isidro Pita, ele com a boleta, vai, se antecipa, faz a falta em Isidro Pita. Você dizendo o que mesmo, Léo Gens?
1: O Bragantino não tem muita alternativa, tem que se lançar ao campo de ataque. Com isso, ele vai deixar espaços que podem ser explorados na velocidade pelo São Paulo. Campo para correr, isso vai sobrar para o São Paulo no segundo tempo.
11: Morumbi, a bola rola, o relógio não para. 6 minutos do segundo tempo. Campeonato Brasileiro, 25ª rodada. São Paulo 2, Bragantino 0, Lucas Bubeno.
12: Fim da primeira rodada da Série C. Com isso, os classificados são Botafogo da Paraíba, Brusque, Ferroviária, Maringá, Inter de Limeira, Floresta, Paysandu e Santa Cruz.
11: São Paulo domina a bola na esquerda, esse passe, Marcos Antônio carrega, Luciano e Arthur Festo, ele tocou a bola para Arthur na fogueira, conseguiu tomar do Gustavo Marques, na direita, Buta fechou pedindo, Arthur agora enxergou, levantou, Buta, na direita, a bola corre, ele sai na direita para tentar tomar, vem vendendo, travou para tomar, ganhou, é, bem com a facilidade, depois Buta colocou o pezão, mandando para fora pela linha lateral, e o São Paulo perde uma chance, a galera fica na bronca, PDV.
8: Exatamente, o próprio Dorival também aproveita ali para fazer uma cobrança com o time pertinho do banco de reservas, né? Ele aproveita ali para orientar também os jogadores do São Paulo aqui pelo lado esquerdo, no momento que cobra o arremesso lateral ali, o Bragantino.
9: Caiu aqui no meio-campo o Marcos Antônio, mas já se levantou. Acho que ele esperou que o Daronco fosse parar o jogo, mas não parou não. E pelo jeito que ele se levantou, não foi nada. Ele está correndo aqui feito um maluco. Sete minutos de jogo, segundo tempo. Vem o Bragantino, bola para Fabinho, tomou pressão do Luciano, Fabinho insistiu, recuou a jogada para Agostinho Santana, toca no meio campo, devolve a bola mais atrás aqui, conseguiu para Pedro Henrique, já toca na canhota, fecha Juninho Capixaba, Fernando encostou, pediu no meio, Rodriguinho lançado, ele volta a bola para Fernando, Fernando volta, Rodriguinho, Fabinho de novo, o que tentou dominar para tentar cruzar, prefere inversão, tinha saído de campo e agora continua fora, ainda o centroavante do São Paulo, Gustavo Santana, está com 10 em campo, o tricolor, Agostinho Santana, liga de fundo, passe errado para ele, a bola vai de graça para fora pela liga de fundo, tiro de meta, a bola para o São Paulo que vai jogar. 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E esse comecinho de segundo tempo, Léo Gens, 8 minutos, São Paulo vencendo 2-0.
1: São Paulo tem uma boa vantagem, por isso não precisa se expor dentro do jogo. É jogar em velocidade a partir dos contra-ataques, quando tiver as oportunidades para acelerar dentro do jogo. A vantagem do São Paulo, ela é confortável na partida. Vantagem essa construída no primeiro tempo.
9: Pelo jeito vai ter mexido no time do São Paulo já já, PDV.
8: André Silva, daqui a pouco.
11: Arthur na direita, domina, ataque do São Paulo, fecha pela ponta ao lado dele para chegar no apoio, Buta, Arthur parou, brecou, sai do Fernando, recuou a bola, dá Danielzinho que entrega de volta para Arthur pela direita ainda, pertinho do Dorival Júnior, para Marcos Antônio, dominou, na canhota livre, Iago, cabeceou direto, Volpi defendeu! Tava livre o lateral do São Paulo. Volpi fez um defesão, voltou na contra-ataque para tentar armar essa bola, para tentar na frente o Bragantino. Na direita o passe, liga de fundo pro Herrera. Encara a marcação com o Sabino, fechando o Iago, chega agora. Ganhou, Herrera, na área, limpou. Outra fita, adiantou demais a bola, ela foi para fora. Ele foi todo empolgadão, ele veio e se lascou geral.
8: É, ainda bem, porque teve jogador de São Paulo chegando seco ali para fazer a falta, né? Se complicou sozinho o Herrera, ó. Vai sair justamente o Gustavo Santana, 43, ó, acho que até por ser o primeiro jogo como titular, ó, dá pra perceber que ele tá ali meio ponto e vírgula, ó. Então o Dorival detectando isso, tira o 43, autor do gol, segundo gol Gustavo Santana, entra o André Silva, 17.
11: E sai aplaudido o menino que fez um bom primeiro tempo, fazendo inclusive o 2-0, Léo Zen.
1: Fez um belo jogo Gustavo Santana. Como o São Paulo já tem uma vantagem confortável no placar, não há necessidade de você colocar o Calleri para jogar. Por isso entra o André Silva no comando do ataque do São Paulo.
11: São Paulo à frente, a bola sobre de cabeça, tira Pedro Henrique, André Silva comete a falta. No Pedro Henrique é falta marcada, o Bragantino vai bater. 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Bragantino bate a falta, a bola para a canhota, Capixaba regoa com Gustavo Marques, tomou pressão do Luciano, faz a inversão para a direita, bola aberta na ponta, Agostinho Santana, Duque domina, coloca no chão, pressão em cima dele, fita pelo Marcos Antônio, dá no meio, passa, vem Lucas Barbosa, domina na marcação, saindo do Sabino, outra finta, sai do Iago, insiste Lucas Barbosa, Sabino acompanha, apenas escolta a bola que vai para fora pela liga lateral. Central técnica, aberto o Redec, desiliçou o Michel Lopes marcando, Morumbi, a bola rola, o relógio não para. São 10 minutos do segundo tempo. Brasil é grande, 25ª rodada, Morumbi, São Paulo 2, Bragantino 0, Lucas Bueno.
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11: 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Domingo de futebol na maior rede de rádios do Brasil. 10h30, primeiro tempo. Aliás, 10h30, segundo tempo. Capixaba domina 2-0, São Paulo. Capixaba na ponta, Arthur cerca. Parou Capixaba, de novo, puxou pela camisa. Falta o Bragantino, cobra. 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
9: O Braga cobra essa falta para tentar diminuir. Tá 2-0 São Paulo. Pedro Henrique na meia direita, a bola. Braga toca na ponta com defeito de bem no peito. Marcos Antônio domina. Olha o Luciano domina. Passou errado. Seria certo o Luciano ficar na cara do goleiro Thiago Boa. Ferreira na direita. Dribla Iago. Iago no carrinho. Prensou bem. Lucas Barbosa conseguiu tomar. Caiu. Ficou na área. A bola bateu com o Santana. Ficou no ombro do Lucas Barbosa. Ô, Santana, esse aí joga no teu time. Ele deu um chute na cara do adversário. É do cara do companheiro. Tá caído o Lucas Barbosa, tá com dor na perna, nas costas agora. Ele não sabe onde põe a mão. Nas costas, a dor é pelo chute do companheiro dele, PDV.
8: Exatamente, tá se contorcendo por ali. O Lucas Barbosa caído praticamente dentro da área do Rafael. O jogo tá parado, o Daronco autoriza a entrada dos médicos da equipe do Massa Bruta.
9: 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Léo Gens, 12 minutos do segundo tempo. Nesse ritmo, São Paulo vai garantir essa vitória. Nessa atuada, né, Léo?
1: Vai sim, Canhão. É um segundo tempo em que o Bragantino não apresenta nada de diferente em relação ao que ele tinha feito na etapa inicial. E no primeiro tempo, o São Paulo foi melhor dentro da sua proposta hoje. Jogadores do São Paulo batalhando muito, correndo atrás de todas as bolas, jogando muito sem a bola. Esse é um ponto importante. O Bragantino é um time que geralmente domina seus adversários. Foi sair para trocação com o São Paulo, mesmo jogando no Morumbi. O São Paulo foi seguro na sua parte defensiva e agora tem campo para correr, campo para acelerar com o André Silva, com o Arthur. O contra-ataque está à disposição do São Paulo, Canhão.
9: O médico chegou ali, PDV, o médico do Bragantino, perguntou onde é que ele está doendo. Lucas Barbosa falou no Lucas Barbosa inteiro.
8: E tem Lucas Barbosa, hein, para mais de metro. É. Pois é, ó, tá
9: ele
8: ali
9: põe
8: agora
9: a mão na
8: saindo.
9: Cacunda, você levanta todo, todo. Tá doendo até a sobrancelha, dói. Tá saindo ali, ele não sabe se pede água, se pede um café, ou pede para voltar para Bragança mais cedo, PDV.
8: É, e tem que esperar aquele um minutinho, né, por conta do atendimento. É, vamos ver se o Darão já autoriza ou se ele tem que ficar um minuto fora.
9: André Silva, lado esquerdo para o São Paulo, que o Zantoro tomou o tranco do Fabinho. Falta marcada para o São Paulo. 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Aqui a conta fecha na loja ou no app. São 13 minutos e meio, segundo tempo, Morumbi. São Paulo vencendo o jogo 2-0 para mais de 30 mil torcedores do São Paulo. E tem torcida do Bragantino, que também estão por aqui. Na direita, Arthur lançado, domina a bola marcada pelo Gustavo Max. Pressionou, vem Juninho Capixaba. Arthur no meio do giro, Capixaba tocou para fora, escanteio. Ah, não, batendo o pé do Arthur, PDV. Tá marcando aí o assistente, Daniel Paulo Gioli, PDV.
8: Exatamente, Dorival vai à loucura por ali, mas a arbitragem confirma a bola para o Bragantino. E o Daronco vai autorizar já já o retorno do Lucas Barbosa por aqui.
9: Quinto, se não tá marcando, 9:30 da noite, hora de Brasília. São Paulo vencendo o jogo 2-0 e volta agora o Lucas Barbosa. Pedro Henrique na grandeira do Bragantino para Thiago Roupe na pequena área. Luciano em cima de vira a bola para o zagueiro Gustavo Marques. Domina um pouco mais livre, dá na ponta esquerda. 14:30, segundo tempo. São Paulo vencendo o jogo 2-0. 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Isidro que está lançando o sabido de cabeça, botou para a linha de fundo para sair em escanteio, em escanteio. Ó, o Braga ganhando escanteio na direita, Paulo do Vale.
8: Exatamente, né? Para quem sabe botar fogo no jogo, 2-0 para o São Paulo, está por ali justamente o Agostinho Santana para fazer a cobrança do escanteio para o Massa Bruta.
9: Ouça o do São Paulo, Rafael gesticulando e gritando, ouça. Agora só o apito. Agostinho Santana, na segunda trave, Gustavo Max tentou, defesa corta, a bola voltou no meio, Arthur por aqui contra dois, Sabinho vai, Arthur trombou, caíram os dois, voltou na ponta Herrera, na direita para Agostinho Santana, olha para a área, levantou para o guarda, boleta de cabeça, toca na ponta, ela voltou para a direita ainda com o próprio Agostinho Santana, 15 minutos e meio, segundo tempo 2-0, São Paulo, recua para Fabinho, na área, a bola muito alta para Pita de cabeça, Arboleda, a cabeça, a bola está na grande área, disputa, Arboleda, bota a cabeça e corta de volta, Arthur, no meio André Silva, Arthur não lança, cai no pé direito, não é um bom, mesmo assim na velocidade. Ele ganha, vai no fundo para tentar. Fernando outra vez tocou para fora pela linha lateral. Arremesso, ataque do São Paulo pela direita. Morumbi, a bola rola, o relógio não para. São 15 minutos e meio do segundo tempo. Na Bandeirantes é campeonato brasileiro. 25ª rodada, 2 para o São Paulo. Bragantino, 0. Lucas Bueno.
14: O Santos encaminha um empréstimo de Robinho Júnior para o Genoa da Itália. 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
9: Na direita, ataque do São Paulo. Buta domina lateral, recuando na ponta. Luciano de volta. A bola para a meia direita do Nelzinho no fundo. Para Buta, livre. Cruzou, travado. Escanteio. Vai bem para a bola, Buta. Travado pelo zagueiro Gustavo Marques. O São Paulo tem escanteio na direita. Paulo do Vale.
8: Aí, né? Aurélio Buta aparecendo também no ataque, tentando o cruzamento. O jogo mais seguro hoje do camisa 20 tricolor. Novo escanteio, Arthur na bola.
9: E a torcida vai junto, arquibancada desce pro campo. 2-0 São Paulo atrás do terceiro para liquidar com o jogo. Arthur cobra. Pé esquerdo, escanteio na direita para área, o Arboleda. Levantou fechadinho, passou, não conseguiu tocar. E a bola ficou na grandeira para o Berreira. No que domina, tenta a frente, sai do zagueiro Domingos. Enfia do comando para Fernando. De bico, tira aqui atrás. Marcos, quando a bola bate na marcação, fica para o Arthur. Dominou com categoria na direita. Colocou no chão para tentar sair. O capixaba saiu. Devolveu na ponta ainda essa bola. Abre por dentro. Para Marcos Antônio, que vira. Tocou do lado. Volta para Daniel. Vim tomou uma chegada no meio do Herrera. Dá na direita essa bola para Domingos. Enfia na ponta. Belo passe no fundo para Marcos Antônio. Tem Gustavo Marques, tira o zagueiro de carrinho, bota essa bola para fora. Aí, lateral, ataque do São Paulo pela direita. 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Aqui, bancadas do Morumbi comemorando. 2-0, tricolor, arremesso lateral para a Buta, cobrar na direita. Arthur se mexe, André Silva pede fora da grande área. Para trás a bola, para tentar, Buta bate, ela bate em Fernando e sai de novo. Aí, lateral, ataque do São Paulo. 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Buta repete a cobrança pela direita. Se desmarca, André Silva pede a bola. O Arthur também. Danielzinho fechou. Demora agora. Arremessou para Arthur de cabeça. Adesco pede Juninho Capixaba para fora de novo. Lateral ataque do São Paulo ainda com 18 segundo tempo. 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Luciano lançado, o Buta chegou, chutou mal essa bola para o meio. Fabinho chegou para o Buta, bateu, tentou a meia-lua, bola espirrada. Tá em jogo ainda. Luciano para trás, a bola do gol. Vem a jogada por Arboleda. Toca no meio para Sabino, com tranquilidade de São Paulo. Vem para Marcos Antônio, do comando. Limpou para bater na canhota, direto. Volpe, caiu e defendeu. Pé canhoto não é o bom do menino, mas o Marcos Antônio pegou legal e o Volpe melhor ainda, hein, PDV?
8: Ah, porque ele faz o domínio, faz o giro, passa pelo Herrera, bonito. E aí ganha confiança, né? Muita gente fala que ele precisa aprimorar essa finalização. Bateu rasteirinho no canto do Volpe, que defendeu.
9: 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Na ponta essa bola para direita, ataque do Bragantino, tá 2-0 para o São Paulo. 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Na ponta esquerda, bola para Júnior Capixaba, do que domina, já sai do Buta, vem pelo meio campo, toca no comando para Lucas Barbosa, perdeu para a bola, Sabino ganha, dá nas costas do Marcos Antônio, gira bem, vem Lucas Barbosa para tomar e ganhou. Domina sozinho, jogando bem na ponta aqui sozinho, na marcação, Agostinho tentando entregando para o goleiro, o Volpe com o pé domina aqui na entrada da grande área. São 19 segundos, tempo, Léo Gens opina na Bandeirantes, 2-0 São Paulo, Léo.
1: São Paulo está bem postado no próprio campo, à espera do Bragantino. À espera de um erro do seu oponente. Para quê? Para acelerar na velocidade do Arthur, do André Silva. O São Paulo faz um bom segundo tempo. Assim como na primeira etapa, é melhor do que o Bragantino no jogo.
9: André Silva na esquerda, domina o Arthur, fecha na direita. Lançado, Arthur na área, pé direito, bateu, Volpe, defendeu! Ele poderia cortar para o pé, bom, um canhoto. Com o pé direito, o Volpe pega. Paulo do Vale.
8: Ah, na boa visão do André Silva, né? Ele acha bem o Arthur e aí... Realmente, né? Porque ele poderia tentar o chute cruzado, bate no canto do Volpe, desperdiça a chance de matar o jogo para o São Paulo por aqui.
9: E o Braga tenta, Isidro Pita fora da grande área na esquerda, inverte a jogada do direito, passe Agostinho Santana, fecha por aqui, pela direita, o Herrera com ele. Domina Agostinho Santana, consegue dificuldade marcado pelo Iago. Vai tentar driblar, não tentou não, recuando, bola volta para Fabinho. Fabinho, meia direita, toca ao lado, Lucas Barbosa, lá de longe, dominou, bateu para o gol, no meio do gol, Rafael encaixa. Central técnica aberto, Rebeque, mesa de zumbi, Michel Lopes marcando, Morumbi, a bola rola, o relógio não para. 20 minutos e meio do segundo tempo. 25ª rodada brasileira, São Paulo vai subindo na classificação, 2 São Paulo, Bragantino 0, Lucas Bueno.
14: A Série B segue no domingo com Avaí, Atlético Goianiense, América Mineiro e Ponte Preta, CRB e Criciúma, Vila Nova e Ceará.
9: Capixaba domina aqui atrás, meio campo do Bragantino. No que passa, vai sobre a bola, balança de um lado para o outro, nada produtivo. Só encendendo por ali, entregando para Rodriguinho. Placar de 2-0 para o São Paulo. 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E vem Braga, Zegrão pedindo o recapitão do time, vira a bola para a direita, fecha o Herrera por aqui, marcado, Iago daquela pressionada, Herrera é canhoto, balançou, vai no fundo, ganhando espaço ainda, toca de volta, Agostinho, centro da perna, canhota, levantou para o gol, Lucas Barbosa tentou, bola passou, deixou inteligente, volta a bola sair pela linha de fundo, tiro de meta para o time do São Paulo, mas proteção bem feita aqui na ponta com o Volpi, classificou o Rafael Volpi, está no outro gol agora, Rafael gritando, inteligente o Volpi, tem Paulo do Vale.
8: Pois é, foi inteligente, ganha tempo, o Bragantino vai mexer já já mais duas vezes através do seu treinador, o Wagner Mancini. Vai sair o 32 daqui a pouco, o Herrera no Massa Bruta, e vai entrar o Gustavo Neves. Já vi aqui que é uma das alterações que vai fazer o Mancini.
9: São duas, já já troca o Mancini para tentar melhorar o time. De quem é o 30? É o Mosquera?
8: Isso!
9: Já já vem Mosquera também. E vem o São Paulo para tentar jogar por dentro. Luciano de primeira na direita, a bola para o Arthur. Na grande área fecha, André Silva atrás, Marcos Antônio. Passou na ponta, André Silva, Luciano. Recorre errado, Lucas Barbosa ganha para o Bragantino. Sofre a pressão, bola voltou para Fernando, que entrega na meia direita para Fabinho. Fabinho bota para Rodriguinho. Dispara pelo comando para tentar tomar. Ganhou, tocou na canhota, Isidro Pita. Dominou, entrada da grande área, Megalua. Pintou, entrou na área, depois caiu, pediu pelo botão, só bota o Herrera. Para fora! Mas tem falta do Isidro Pita no jogador do São Paulo na entrada da grande área, PDV.
8: É, porque o jogador do São Paulo acaba desequilibrando por ali e depois derruba o Pito, ó. Portanto, confirmando a primeira alteração, saindo 32, Herrera, entrando o 22, Gustavo Neves, na equipe do Wagner Mancini. E a segunda por aqui, vai subir a placa agora para confirmar a entrada justamente do Mosquera, saindo camisa 21 no Massa Bruta, o Lucas Barbosa, para a entrada, portanto, do Mosquera, número 30.
9: 23 minutos do segundo tempo, 2-0. São Paulo troca duas, Bragantino, Léo Gens.
1: Gustavinho é o meio campista com essa troca. Vamos ver se ele ou o Rodriguinho, um desses dois, vai jogar um pouquinho mais à frente. O Henry Mosquera é um ponta, jogador de lado de campo, driblador nato. O São Paulo precisa ter atenção com esse atleta. Por enquanto, Canhão, São Paulo está mais próximo de fazer o terceiro gol do que o Bragantino de chegar ao primeiro.
9: Vem a cobrança de falta aqui para Rafael na entrada da grande área do São Paulo. 23,5, segundo tempo, com 2-0 tricolor. 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Rafael levanta, André Silva de cabeça, saiu na frente para tomar, ganhou o Pedro Henrique. Dispara, Arboleda vem Sabino, Sabino, cabeça, André Silva chegou, ele tropeçou no Pedro Henrique, que estava caído, aí não é falta. Ele foi tentar girar e pisou no adversário. A bola ficou pro Bragantino, hein, Paulo do Vale? Não foi falta isso aí, não.
8: Não, exatamente. Nada, e agora o Bragantino tentava tocar a bola, mas acaba errando o passe por aqui, o camisa 23, o Agostinho Santana.
9: É, deu um tijolo aqui na ponta, Gustavo Neza ia pegando a bola pela primeira vez, ela já foi para fora. 24, segundo tempo, você com a gente da maior rede de rádios do Brasil, no youtube.com/ Rádio Bandeirantes Oficial, nas imagens do Igor Nascimento, com a Sofia Tosta, no digital. Recuperou o Luciano com o São Paulo recuando. Volta a bola aqui, Marcos Antônio. Toca errado o Arboleda. No pé do Fernando. Tem Pita no meio. Lançado em cima do Pita. Na direita essa bola de grande fundo para Gustavo Neves de cabeça. Ganhou para Fernando. Tá na área, bateu pro gol. Travou a Arboleda. Bateu no próprio atacante do Bragantino. Tiro de meta. Ela bateu no pezão do Fernando, Paulo do Vale.
8: Exatamente. Ó, quando o Dorival aproveita para conversar aqui, vai mexer duas vezes. Ó. Vai pintar daqui a pouco, me parece ali o Osório, tá de ver o número de São Paulo aqui, complica um pouco, mas daqui a pouco vem duas mudanças na equipe do Tricolor Paulista.
9: 24 minutos e meio, quase 25, 2-0 São Paulo. 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Ô Léo, gente, tá na hora do Dorival dar uma reforçada no time com 2-0, Léo?
1: É, até porque alguns jogadores devem Pablo cansar Maia nesse segundo tempo. Exatamente, um deles é o Pablo Maia, PDV.
9: Vou pegar esse ataque na direita, o São Paulo vem. Arthur, bico da área, limpou pra bater, tá na área, cruzou pro gol, André Silva de cabeça. Primeiro que ele, Pedro Henrique botou pra escanteio, Paulo do Vale.
8: E ó, vamos ver se sobe a placa agora, Lucas Ramon e Pablo Maia, portanto, os escolhidos de Dorival Júnior. Daqui a pouco a gente descobre quem sai depois do escanteio, me parece. É, ó, o Danielzinho fala, ó, depois do escanteio a gente muda. E o próprio Danielzinho quem vai cobrar, talvez seja ele o escolhido por Dorival. Mas tem jogador do São Paulo caído por ali,
9: Buta.
8: Exausto o Buta, né? Correu demais, o Buta tá cansado.
9: E aí o sinal para que seja feita a mexida agora. O Buta é um deles?
8: É o Buta, exatamente. Até porque o Lucas Ramon tá pronto, ó. Já troca, mas sobe a placa ali para a saída do Luciano, com a 10 para a entrada do 19, Lucas Ramon. E aí o Pablo Maia deve subir a placa para confirmar justamente na vaga do Aurélio Buta, exatamente.
9: Saiu o Luciano. Está saindo aqui na linha de fundo. Deu ali a faixa de capitão para o Arboleda. Sai rapidinho para não tomar um cartão. E sai aplaudidíssimo. Fez de pênalti 1-0 para o São Paulo. Tricolor escanteio. Segunda trave, a bola para chegar. Iago, defesa quarta. Arthur na sobra. De primeira bate na marcação. Espirrada fica na grandeira. Tira aqui atrás da defesa. Quarta no meio. Para pegar sobra Agostinho Santana. Toca muito mal. A bola voltou na ponta para o São Paulo. Para o Pablo Maia. Acabou de chegar. Passe errado. Perde a falta. Capixaba ganha a bola para o Bragantino. Vem blitz. 2-0 São Paulo. Enfia na esquerda essa bola pela beirada. Rodriguinho aqui tentando devolução. Bate na marcação. Toca na ponta. Mini mergulho. Tirou de cabeça e manda essa bola para a ponta. Domingos Duarte. Ela sai. Mexidas no São Paulo, Léo Gens, 27, segundo tempo, 2, agora Léo.
1: O Pablo Maia entra para reforçar o meio campo do São Paulo, na vaga do Luciano. E o Lucas Ramon na vaga do Buta, um lateral por outro. O momento do Lucas Ramon é muito ruim, mas tecnicamente, para mim, ele é muito mais jogador do que o Buta. Espero que, que o Lucas Ramon possa retomar, melhor dizendo, o melhor nível de jogo dele.
9: Na esquerda a bola, Fernando domina para o Bragantino, já driblou primeiro que é Lucas Ramon. Outra finta, escarreio, carrinho, por baixo para fora, essa bola tocou para fora, domínio do Duarte. Está caindo na grada da galera com essa raça toda, hein, PDV?
8: A torcida gosta demais dele, viu? Caiu rapidamente no gosto, na graça do torcedor de São Paulo.
9: Vem o Bragantino, bola para a escanhota, para tentar dominar Fabinho, para cruzar, não cruza, devolve a bola para trás, vem do zagueiro, que o São Marcos adiantado, toca na meia direita, Pedro Henrique, vira a bola para a direita, para Agostinho Santana, liga de fundo, mais à direita, para Fernando, limpou para cruzar, não cruzou, nem passou, devolveu, Agostinho Santana cruzou, para Isidro Pita, passa por ele, a bola sai do outro lado. Se o Isidro Pita chega um segundinho na frente, acho que o placar seria 2-1 São Paulo, PDV.
8: Pode ser, mas não chegou o tiro de meta, o torcedor gosta porque São Paulo ganha um pouquinho mais de tempo. Tô vendo movimentação, acho que daqui a pouco Dorival pode mexer de novo na equipe do São Paulo. Vamos ver se ele chama alguém já já.
9: 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Terminando o apito final, de volta Everton Ramos, por enquanto São Paulo vencendo por 2-0 e ataca, Marcos Antônio no peito, Lubina, a bola para a direita para o Arthur, vai no fundo para tentar ganhar, botou o pezão, zagueiro Gustavo Marques, Arthur pressiona e a bola sai, lateral ataque do São Paulo na direita, Wunder, máximo desempenho, soluções completas para sua obra, reforma e os 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Lateral, Lucas Ramon, reversa a bola para a ponta, Arthur de cabeça, mergulha, tira de volta, essa bola, Gustavo Marques, lateral de volta para o ataque do São Paulo, agosto é o mês de retorno, Premier League, campeonato italiano, estão de volta na ESPN, pelo plano Premium do Disney Plus. Lucas Ramon na cobrança de lateral, numa velocidade, na ponta, essa bola de cabeça, reparte para fora, tira Gustavo Marques, ela voltou no meio, dá um voleio para Bulmar em direção ao gol, ela vai para fora. Linha de fundo direto, tiro de meta, o Bragantino cobra às 9h45 da noite, hora de Brasília. 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Vem o Braga, levantou essa bola para a ponta, capixaba para Isidro Pita de cabeça, sobe o Domingos, tira a bola, voltou na ponta, rebate o Lucas Ramon no meio, para tentar André Silva, cai sentando, pede a falta, deu o Darunco, falta marcada inteligente, fez o pivô, acabou tomando falta André Silva, com quase 30 segundos tempo, placar de 2-0 São Paulo, no Tenda Atacado, você encontra tudo para 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Lucas Ramon por aqui, Marcinho no peito, bota no chão, tomou pressão, conseguiu tomar na primeira bola, na segunda também ganhou, enfim, no direito, passe errado. Linha de fundo, não chega essa bola na ponta, aqui na defesa, cobertura feita, lateral de graça, o time do Bragantino vai começar, ou vai recomeçar, colocando bola em jogo, e o placar da Bandeirantes vem aí. Beto Rebeca, central técnica, Michel Lopes na mesa de som, marcando, Morumbi, a bola rola, o relógio não para. 30 minutos do segundo tempo. Campeonato Brasileiro na Bandeirantes. A 25ª rodada e o São Paulo voltando a vencer. Faz tempo, hein? Tá ganhando de novo. São Paulo 2, Bragantino 0. Lucas Bueno.
15: Eric Pulgar, volante chileno do Flamengo, está próximo de renovar o seu contrato. O novo vínculo deve ir até o ano de 2028.
9: São 30 minutos e meio. O Bragantino pressiona para tentar fazer o primeiro, mas está difícil. São Paulo bem marcado aqui atrás da direita. Fica esperando o rebote. Fernando domina, recua. Pedro Henrique no meio. Tocou para Fabinho. Levanta o cabeção. Vira de volta a bola para a direita. Pela ponta, Fernando de primeira. Tentou a jogada pela ponta. Gustavo Andes ganhou o São Paulo. Sabino, Pablo Maia. Dá na ponta. Chuta. Danielzinho. Bola prensada. Volta na sombra para Fabinho. Fabinho recupera. Dá Agostinho Santana. Dá no meio. Bola aberta ali. Gustavo Andes ajeita no peito da barriga. Toca na ponta. Ela vai saindo. Linha de fundo. Tiro de meta. O São Paulo joga. 31 segundo tempo. Placar de 2 a 0, São Paulo vencendo aqui no Morumbi. Léo Gens comenta na Bandeirantes.
8: São Paulo faz um jogo muito seguro. Tá bem fechadinho na última leva de trocas. O Dorival Júnior mexeu no sistema do time, agora passa a jogar num 5-3-2. Três meio-campistas, André, Silva e Arthur, formam a dupla de ataque. Se Dorival Júnior quiser um pouquinho mais de velocidade nos minutos finais, acho que ele pode tirar o Arthur e colocar o Ferreirinho.
9: Braga prepara mais uma mexida, né, Paulo do Vale?
8: Daqui a pouco, Yuri Alves no Bragantino.
9: Arboledo, um bicudo pro alto, essa bola pela ponta para chegar. Iago na travada, deixou o bração, cometendo falta na sequência. Não tem falta, aliás, tem falta porque não tem vantagem. Falta para o Bragantino bater. 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Informa para a gente a troca no Bragantino, por favor, São Paulo.
8: Saindo Pita, o paraguaio 9 para a entrada do 41, portanto, Yuri Alves.
9: E essa mexida, Léo Gens?
8: Um atacante por outro. O Yuri Alves já é um atacante de mais mobilidade em relação ao Pita, que é aquele 9 clássico de área.
9: Falta o Bragantino, cobra Pedro Henrique na direita, para Agostinho Santana, devolve ela para Pedro Henrique de novo. 32-30, São Paulo vencendo 2-0. Pedro Henrique, Agostinho Santana para a direita, a bola de primeiro Yuri, devolveu Agostinho Santana para Yuri, cruza pro gol, a bola bate no Iago, ele volta, tira de bico, levanta essa bola para fora pela linha lateral, arremesso, ataque do Bragantino pela direita, já cobrado, Agostinho Santana recebe a bola pela linha de fundo, no que domina, já recua, dá na meia direita, Pedro Henrique que toca no meio campo com o Fabinho, tem na ponta esquerda aberta o zagueiro Gustavo Max, ele viu, já entregou para Gustavo, pressão feita pelo Arthur, Gustavo toca a bola para a direita, devolve ela para Pedro Henrique de novo, 2-0, São Paulo vencendo em Morumbi. No pleno Morumbi com grande público. Agostinho para trás da bola, recuando para Fabinho, meia direita, Bragantino. Rodriguinho encostou, Fabinho tocou na direita, a bola linha de fundo para Yuri, cruzou para o Arboleda, rebate, corta para fora, a bola voltou sobre o André Silva, domina, marcado por dois, girou, perdeu, Pedro Henrique conseguiu tomar, dá Rodriguinho, Fabinho, meio da grande área, tentou ajeitar para trás de bico, Sabino bica para o Arthur, ele contra Gustavo Max, aí apelação, com a cabeça, trugando a primeira bola, Gustavo Max, trombicudo para o alto, toca para fora, lateral para o São Paulo. 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São Paulo vencendo o jogo 2-0. Respirando. Ô Lucas Bueno, dá uma atualizada para a gente na classificação. São Paulo está dando um salto legal. Informa aí para a gente, para onde vai o São Paulo? Quantos pontos agora soma o tricolor garantido esse 2-0? Lucas.
16: Vamos lá, cara. Vamos lá, Tenham. Seguindo com esse placar de 2-0 da equipe do São Paulo, o tricolor vai para 11º com 30 pontos. Já o Bragantino fica em 8º com 35 pontos.
9: Aqui atrás ganhou. Gustavo Neves tentou, voltou. Tira Sabino, a bola chutada. Bate na marcação. Iro no meio, rebate.

0: Volpi! Que defesa bonita, ela vai na mão dele, PDV!
1: Com segurança, né? O camisa 18 tenta sair rapidamente, mas São Paulo é inteligente e dificulta um pouco a vida do 18 do Massa Bruta.
0: Tem Mosqueira, agora que eu vi que o Mosqueira tá no jogo, ele não tinha pego na bola. Tem Mosqueira, domina na esquerda, protege a bola, deixa sair para escanteio. Ele não tinha pego na bola, Léo.
2: Não, ainda não. É um driblador nato.
0: Entrou aqui mais uns 10 minutos.
2: O Mosqueira, vou pegar a minutagem aqui,
0: Canhão. Mais ou menos isso,
2: mais,
0: né?
2: Ou menos isso.
0: Ele não pegou na bola, agora que vai dar para pegar. Saiu aqui o público, já o PDD vai confirmar. Belíssimo público no Morumbi. Escanteio Bragantino. Cobrado curto o escanteio, bola para esquerda. Mosqueira, marcado. Levantou na área, a bola muito alta de cabeça. Corta aqui atrás da boleda, bateu pro gol Fernando. Bate desviada no Iago. Escanteio, PDV.
1: 34.932 pagantes. Renda de 1.296.830 reais aqui no Morumbi.
0: Grande público, quase 35 mil São Paulinos. Escanteio para cobrar o Bragantino, 2-0. São Paulo bate Agostinho Santana. Pé direito da bola, levantou pro gol, sai da grande área, bola de primeira, capixaba, chutou, vai desviada no canto, pega Rafael, abraça com tranquilidade dentro da sua pequena área. Morumbi, a bola rola, o relógio não para. 36,5 do segundo tempo. Campeonato Brasileiro, 25ª rodada, tá legal o jogo pro São Paulo, tá sussa pro Tricolor. 2-0 São Paulo em cima do Bragantino. Lucas Bueno.
3: Roma, da Itália, negocia a contratação do ponta brasileiro Luiz Henrique, que atualmente está no Zenit. As conversas já foram iniciadas, mas nenhuma proposta foi feita em definitivo.
0: Rafael domina, perna esquerda, um bico à frente, toca no comando, André Silva de cabeça, tenta, ganhou, ela quicou, voltou para Gustavo Marques, na direita a bola, na ponta, Agostinho Santana chuta, bate na marcação, vem André Silva, voltou o pezão, tirou Pablo Maia, bota no peito, toca ao lado, vira a bola para a esquerda, para tentar tomar aqui na ponta do Danielzinho, opa! Falta o Danielzinho por aqui, ele está sentindo aqui as costas, Paulo do Vale.
1: É, já, ó, Ferreirinha e Diordney. As últimas de Dorival Júnior no time do São Paulo. E agora uma confusão por ali. Jogador do São Paulo acusando o golpe. O Daronco está tentando acalmar os ânimos.
0: O Yuri Alves foi lá para levantar o jogador do São Paulo. Continua caído. Está caído também o Iago aqui. Não é nada. O Iago se levanta, dá uma olhadinha. Já se levantou o Danielzinho também. Não, é o André Silva. André Silva. Não, Danielzinho. Agora deu para ver aqui. Aí o Danielzinho tá se levantando. O Agostinho Santana foi quem chutou a bola ou foi o Pedro Henrique? O Daronco tá puxando o amarelo. Eu acho que foi o Agostinho Santana que chutou a bola. Se foi o Agostinho Santana que tomou o cartão, já tem amarelo, né? Ou foi o Pedro Henrique que chutou a bola em cima do Danielzinho? Ele deve ter dado pela falta, né? Pela pancada. Vai trocar o São Paulo.
1: Vamos lá então, Canhão. Saindo o Arthur 37, entrando Ferreirinha com a 11... Essa é a primeira dessa última leva do Dorival Júnior. Vamos ver se ele tira ali o Danielzinho. No momento que o banco do São Paulo ali começa a reclamar, pede para esperar, mas vai sair realmente. É 94 o Danielzinho, entrando de ordem em 48, mas os caras pedem para esperar. Ó. Não entendi por que eles estão esperando, pedindo para esperar, mas agora sim eles realizam a troca, mas é isso mesmo. Saindo o Danielzinho para a entrada do Diordney 48.
2: Acho que a preocupação, PDV, era com o Iago, se ele teria condições de ficar até o fim do jogo. Acho que era isso. Entra o Ferreirinha na vaga do Arthur para dar velocidade no comando do ataque e o Diordney no meio campo na vaga do Danielzinho, um volante por outro.
0: Fabinho jogou com o Bragantino, tomou o toque no meio, falta. Daronco parou, o São Paulo ia ter um contra-ataque gigante para fazer o terceiro gol. Grupo Souza Lima, eficiência em segurança e serviços, Grupo Souza Lima. 39 minutos do segundo tempo, Morumbi, São Paulo vence o jogo 2-0. 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Tenta a bola para a ponta, Mosqueira, travou a defesa, bola tocada para fora pelo lateral, bateu no Mosqueira de novo. Lateral de graça, bola para o time do São
1: Amarelo.
0: Paulo. Para quem é amarelo?
1: André Silva subiu agora ali, o Daronco.
0: Que hora foi esse cartão para o André Silva?
1: Agora, acabou, depois dessa falta marcada, ele subiu e mostrou rapidinho para o André.
0: É a motivação do cartão que eu estou querendo lembrar aqui. Será que foi naquele enrosco aqui no meio? Pode ter sido naquilo, né? Quase 40, lateral de graça, o Bragantino cobra do lado esquerdo agora. 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Grupo Souza Lima. Vai atacar o Bragantino, pelo menos tenta Agostinho Santana para Yuri de volta pela direita, marcado pelo Marcos Antônio. Vai na ponta.

0: levanta e domina, vai girando por dentro, recua, volta a bola pro zagueiro do capitão do time, Pedro Henrique Azeite, joga atrás do Bragantino, São Paulo todo atrás para roubar a bola, para fazer um contra-ataque. Enquanto isso, Michel Lopes, mesa de som, Beto Rebeck, central técnica, marcando Morumbi, a bola rola, o relógio não para. 40 segundo tempo, 25ª rodada. São Paulo volta a ganhar do Campeonato Brasileiro. São Paulo 2, Bragantino 0, Lucas Bueno.
1: Em São Januário, o Vasco abre o placar para cima do Cruzeiro com Tietê aos 33 minutos de jogo. Agora Vasco 1, Cruzeiro 0.
0: São Paulo bate a falta com pressa, a bola espirrada, a defesa corta para trás, o passe recuperado, volta na ponta, Lucas Amoli, primeira para Domingos Duarte, o zagueiro travou a defesa, voltando para fora, Capixaba coloca o pé, tira a bola, mandando para fora, Pedro Ninho, lateral, próximo-se 41, segundo tempo terminando, volta o Everton Ramos, Grupo Souza Lima, eficiência em segurança e serviços, Grupo Souza Lima, amanhã 4 da tarde, Corinthians e Santos com Ulisses Costa, 6:30, Mirassol Palmeiras com Pedro Martelli. São Paulo tenta jogar na ponta, o zagueiro tira, toca para fora essa bola pela linha lateral, Fabinho. Lateral, São Paulo que segue, atacando é tudo que São Paulo quer, Léo, deixa ficar com a bola aqui no ataque.
2: São Paulo faz um jogo praticamente perfeito aqui, Canhão. Pro Bragantino, acho que o time do Wagner Mancini pode jogar um pouco mais pelo lado direito. Me parece que o Iago, lateral esquerdo do São Paulo, tá muito desgastado.
0: Na direita, André Silva ajeitou, bateu pro gol. Linha de fundo, passe, chute errado na ponta pelo comando do Marcos Antônio, direto para fora, tiro de meta pro Bragantino, bateu. 41 e 30. Quase 35 mil torcedores aqui no estádio do Morumbi. Nos embalos de sábado à noite, São Paulo vencendo o jogo por 2-0. Qual é o próximo jogo do São Paulo pelo Campeonato Brasileiro, PDV?
3: Sábado, aqui mesmo no Morumbi, 6:30 contra o Atlético Mineiro.
0: Só isso? Só o Galo. Ganhar a segunda consecutiva já emenda ali uma sequência legal para fugir do rebaixamento. Ih, rapaz, tem um enrosco ali na esquerda, ó. Fabinho tá lá, o Capixaba também, todo mundo se enroscando. Cai o jogador do Bragantino, o tempo está fechando por ali, PDV.
3: Exatamente, né? No momento que o jogo fica um pouco mais picotado por aqui, jogadores se enroscando para o São Paulo. É uma boa, o Bragantino um pouco assusta, o tricolor paulista tem a falta ali próximo ao banco.
0: 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Mosqueira busca a jogada lá da esquerda, ataque do Bragantino para tentar driblar, já sai da primeira marcação, faz a inversão, vira o passe para a direita, bota na ponta Agostinho Santana, mais à direita, fecha com ele o Yuri, domina o Yuri, passou pé sobre a bola, ameaçou passar para Agostinho Santana, só ameaçou, vem na meia direita, recuando, volta a bola, Pedro Henrique, zagueiros do Braga adiantados, levantou na ponta esquerda, bola para Capixaba de cabeça, subiu o Lucas Amontila, voltou no meio para André Silva, na trombada conseguiu tomar, sai da marcação, belo giro por dentro, outra pinta, saiu da primeira bola da segunda, não tomou porrada, vantagem, não tem vantagem. Parou o jogo ali, o Daronco para chamar a atenção do jogador do Bragantino, que chegou por baixo, batendo em cima do André na direita, na defesa, hein, Paulo do Vale?
3: Isso, e aí o São Paulo com o jogo parado, dá uma respirada também, esfria ainda mais o clima por aqui, pelos lados da equipe do Bragantino, que não consegue fazer muita coisa. Já já os acréscimos, 2-0, vence o tricolor.
0: 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Futebol Bandeirantes com todos os sons do jogo para você, com Daniel Singot comandando aqui da cabine, ao lado dele Rafael Pellegrini, na ponta pela direita, a bola André Silva chegou, dá ameaçou no peito, pediu a falta, nada de falta, defesa quarta, vem na ponta do Casão, Pablo Maia volta o cabeção e toca para fora pela linha lateral, 43:30, Léo, gente, está tranquilo o jogo para o São Paulo. São Paulo só perde aqui, na minha opinião, mas eu não tenho que dar opinião, se ele fizer muita besteira, Léo.
2: São Paulo vai muito bem no jogo, Canhão, a melhor time dentro do campo, muito seguro no seu sistema defensivo, bem postado, à espera de um contra-ataque, de repente, para fazer o terceiro gol. Você falou sobre o próximo compromisso do São Paulo contra o Galo, no sábado que vem, jogo muito mais difícil para mim do que esse aqui, pela proposta do Atlético Mineiro do Barba Domingues, um time que se defende muito bem.
0: Mosqueira na área para o Braga, bateu para o gol, passou para todo mundo, Fernando escorou, é gol! Gol! Bragantino! Fernando aparece livre na pequena área, bota o pé e manda pra dentro. Time do São Paulo inteirinho, porque não passou por todo mundo. Rafael acompanhou. Cruzamento é na medida. Essa bola vai no meio do gol. Fernando escolhe e bota pra dentro. Rafael não tem jeito, tá feito. Desconta o Bragantino. O assistente aqui, o Jobelton de Souza, deu impedimento. O VAR está confirmando ou não? Estão passando a canetinha para ver. Aqui da cabine, o Paulo Duvar está atrás do gol, não adianta chamar ele porque não vai acrescentar a essa altura. E aí, para você, Léo?
2: Pela imagem que a gente viu no replay, acho que ele estava em condição legal, tá? Não houve um impedimento. Mas não é um lance fácil, vai precisar traçar a linha para ver.
0: No monitor aqui, aliás, no telão, PDV, do estádio, passaram o lance, PDV?
3: Vai passar agora, ó, nesse exato momento. E o banco
0: agora
3: do São Paulo.
0: Ver melhor que a gente, inclusive.
3: É, os caras estão desesperados olhando ali para a comissão técnica que fica em um dos camarotes aqui para ver se eles dão uma sinalização.
0: Gol. Pronto. Posição legal e o gol do Fernando. 2:45. Vai subir a plaquinha na mão do quarto árbitro. Fabiano dos Santos com os acréscimos. E dependendo do tanto de acréscimos. Calma, gente, vocês estão ouvindo ao fundo aí, são os gritos de gols das outras cabines. Aqui você já ouviu o grito de gol. 2-1, Léo Gens.
3: 7,
0: Léo Gens. 2-1, faltam 7 para acabar o jogo, Léo.
2: Nada é fácil quando o assunto é São Paulo. Acho que o Tricolor faz um belo jogo aqui. É o melhor time no campo, mas vai ter que sobreviver a esses 7 minutos de acréscimo, Canhão.
0: E tome pressão do Braga, André Silva com o São Paulo, dominou, sai da falta, caiu nada, ele falta. Tirou na ponta Gustavo Neves, de cabeça rebate Sabino, para chegar na ponta, atropelado, caiu pedindo falta aqui no meio. Recuperação para o São Paulo, vantagem na ponta, Iago vira para Marcos Antônio. Vem Gustavo Santana para a bola, sai pela linha lateral. Lateral apenas para o time do Bragantino. Tem jogo ainda, 46 mil, jogo vai a 52. 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Marcos Antônio chegou para a bola. Fabinho cometeu a falta. Era tudo que queria o Marcos Antônio. Só que ele tem que se lembrar que se ele ficar no chão, perdeu. O Daronco acrescenta mais ainda tempo.
3: É, exatamente. Agora há pouco o São Paulo teve a vantagem no lance que acho que preferia a falta, né? Como agora acaba acontecendo, para tentar se manter no ataque de alguma forma, deixar esse jogo menos eletrizante o máximo possível por aqui.
0: 47, 5 para terminar. 2-1 São Paulo. 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Sabino cobra a falta, Coutinho, dá do ladinho, bola para Pablo Maia, pela meia direita, recuando pelo meio campo, dá Arboleda que volta, Rafael, domina o limite da grande área, Rodriguinho pressiona, Rafael domina, perna esquerda, um bicudo, dá no comando, André Silva, sobe de cabeça com Pedro Henrique, Pedro vai na bola, cabeceia, devolve no meio, tentou de cabeça para trás, o passe, quase que erralha essa bola, fica no comando, chegou no meio, Sabino, cortou, Nemi Marcos Antônio, e aí, indecisão dele, e do Ferreira, bola para a direita, forte demais, o passe não chega para Fernando, Rafael sai para pegar tranquilo, e olha, gente, você tinha razão. Serão minutos finais de drama para o torcedor do São Paulo aqui de suspense, 2-1 é pouco.
2: Pois é, mas acho que esse placar de momento não reflete o que foi o jogo. São Paulo foi muito melhor do que o Bragantino dentro da sua proposta. São Paulo foi muito seguro ao se defender e soube explorar os erros do Bragantino. Em velocidade, muitas vezes em contra-ataques puxados pelo Arthur. Numa falha, o Bragantino chega ao primeiro gol e aí... drama nesses últimos minutos de jogo.
0: 48 de cabeça, recua capixaba, pega Thiago Volpi dentro da grande área. 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Pablo Maia volta, a bola para a sua grande área, para Rafael, tomou pressão no Bosquita, tira Rafael, um bicudo na esquerda, bola pro fundo para Ferreirinha, de cabeça Agostinho Santana, devolve que atrasa ainda, no peito domina, toca para trás o passe, Fernando, na cobertura Fabinho, Fabinho tira, Iago chegou, botou para fora, Iago. Lateral, ataque do Braga, na direita. Quase 49, jogo vai 52. 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Mosqueira, meia direita, ataque do Bragantino. Enfim, no comando, tirar, boleto do bico de São Paulo. Tá todo recuado, hein? Tá todo, até o Dorival, que era volante, tá aqui no meio marcando, ó. Voltou no meio, Volpi, entregou na esquerda esse passe para Capixaba. Devolveu para ponto, passe no meio, comando para Mosqueira, marcado por dois. Tentou sair, engatou um chapéu, perdeu. André Silva, Ferreirinha, devolvendo o bom no meio, André Silva. Marcos Antônio passou, disparou Ferreirinha. Dominou pela meia direita, tocou André Silva para o Pablo Maia, linha de fundo. Preferiu dominar a defesa toda a volta. Ele recompõe a jogada, volta pela direita ainda para tentar frente o passe. Tenta a jogada no meio com a Jordinei. Jordinei recebe de volta a bola de Marcos Antônio para Jordinei. Tentou a fita, Capixaba deixou o pé, fez a falta. Cabe até um cartão aí, não cabe não, PDV?
3: Cabe e sai, ó. Sai o cartão ali pra cima do Capixaba, portanto, que acaba pegando o jogador de São Paulo. Tudo que o tricolor paulista queria, né? Uma falta importante, mantém o São Paulo no ataque, dá uma esfriada no momento da equipe do Bragantino. 2-1, vence o tricolor.
0: 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Sinta o Morumbi com quase 32 mil, aliás, quase 35 mil torcedores. 2-1 São Paulo, vem com drama até o fim, jogou bola para a ponta de ordem, chegou aqui o André Silva, conseguiu tocar de volta a bola pela beirada. O garoto insistiu na marcação, quando decisivo tomou Gustavo Neves, volta André Silva, chama a falta, cai sentado, nada de falta, defesa a cota, Lucas Ramon vem do zagueiro, Domingos chuta, pra fora, na raça, tirou aqui Domingos do bate. 50 minutos e meio, Léo Gens. Ô, vitória suada, depois de muito tempo, Léo.
2: O importante pro São Paulo hoje é sair do Morumbi com os 3 pontos. Então até o Dorival Júnior, se tiver que entrar no campo para ajudar o time a se defender, tem que entrar. Claro que é uma brincadeira da minha parte, mas o importante é o São Paulo sustentar essa vantagem. O São Paulo não vence no Campeonato Brasileiro desde abril, mas fez um grande jogo aqui hoje.
0: Fazer uma perguntinha para você, se você me permite. O jogo está terminando. Foi pênalti no Luciano no primeiro tempo?
2: Vocês não vão conseguir me fazer mudar de opinião. Para mim, não foi pênalti.
0: É, Pereira, eu tentei, viu? É a última vez, eu não vou perguntar mais, não.
3: É um homem de convicção e tá certo ele.
0: Iago chegou de bico, tira Agostinho Santana. Na ponta, Fernando disputa. Arboleda vai, pernão comprido. Ela quicou de cabeça e ele volta para Rafael. 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Aí caiu o Rafael, caiu o Arboleda, o Dorival caiu na beira do campo lá, todo mundo fazendo cera, PDV.
3: É, tem que maneirar, né? Não pode vacilar não com relação a isso também, para não ter mais do que o tempo de 7 minutos que já está chegando.
0: 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Vai terminar o Morumbi. Vamos chegar a 52, dando com o apito na boca. São Paulo cobra a falta, Rafael levanta. No ataque, André Silva. Dano tá com o apito na boca. André Silva passa pela bola, vem para chegar a Ferreirinha. Capixaba tira, pura Fabinho, voltou para André. André na esquerda para Marcos Antônio. Tira de bico atrás da ponta, Agostinho Santana. Virou para Fernando, vem de cabeça. Pablo Maia com o peito primeiro, conseguiu tomar. Rafael pede. Pablo Maia cadencia, jogada de volta para Rafael. Daronco tá no meio do campo. 52 e 30. Rafael levanta a frente, a bola para Ferreira. Vem André Silva de cabeça, vem Bruno Henrique, a defesa atenta. Cabeceou no meio de Ordinei. André Silva para Ferreirinha. Ganhou do Capixaba, espirrada, voltou. Marcos Antônio ganhou. Voltou, tira Agostinho Santana, tá na canhota, a bola foi pra Mosqueira, ele corre, corre, corre, volta Lucas Ramon pra tomar pro São Paulo, ganha, toca Domingos do Bate, levanta na ponta, tá longo, olhou pro relógio de novo, 40 segundos além do tempo. Pablo Maia tomou essa bola pelo meio campo, virou na esquerda, entregou pra Iago, Iago Rafael domina, pro goleiro na grande área, Daronco olhou pro relógio de novo. Rafael bota a frente, esse passe em direção de cabeça, sobe, tira Pedro Henrique, a bola da ponta pra chegar na jogada de Yuri Caio Santana, a bola saiu. Lateral São Paulo. 53 minutos e agora o São Paulo venceu! Depois de longo e tenebroso verão, o São Paulo venceu! 2 para o São Paulo, 1 Bragantino, Everton Ramos!
4: E é nesse clima mesmo, Canhão, de festa total no Morumbi, cai o jejum, o São Paulo volta a vencer no Campeonato Brasileiro, e eu já quero também o clima no palco da partida com o PDV, muita festa eu imagino, hein, PDV?
3: Muita festa, Everton, olha o longo e tenebroso inverno, hein, que coisa! São Paulo volta a vencer, foram 10 jogos, não tem mais a pior sequência do Brasileirão, agora passa a ser problema aí de Vasco da Gama. O torcedor faz muita festa numa semana de reunião no CT, de organizadas, de votos importantes, né, rejeitando uma reforma estatutária, de movimentações políticas, direitos de imagem atrasados, jogadores apoiados pela torcida. E que também abraça o time na chegada aqui ao Morumbi, e a resposta vem dentro de campo, com um pouquinho de sofrimento desnecessário na reta final, mas faz parte também, para valorizar ainda mais. O São Paulo volta a vencer no Campeonato Brasileiro, tem ainda uma sequência difícil até o final, acho que vai ser ponto a ponto, mas precisava dessa resposta, dessa vitória. Ufa, o tricolor volta a vencer no Brasileirão, Everton.
4: Festa total dos torcedores, dos jogadores no gramado, PDV. E a gente vai abordar o que foi essa semana do São Paulo e, claro, também esse pós-jogo daqui a pouco no apito final. Vamos ouvir o técnico Dorival Júnior. enfim, vence no Campeonato Brasileiro, no comando técnico do Tricolor Paulista. Primeira vitória de Dorival Júnior e o São Paulo comemorando bastante este 2-1. É, de fato, viu? Um 2-0 no primeiro tempo com o Luciano e o Gustavo Santana, mas o Fernando no segundo tempo deixou, Léo James, aquela situação, né? O torcedor do São Paulo não tem paz, né? A vantagem estava se construindo e se concretizando até os 44, 43 do segundo tempo, quando o Fernando fez um gol. E aí o torcedor, eu imagino que deve ter ficado apreensivo. Mas antes, vamos ouvir, claro, o Léo James no apito final, da análise dele. Eu quero ouvir de você, Léo. Craque, quem foi para você o destaque nesta partida, na vitória do São Paulo, 2-1 para cima do Bragantino?
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4: Diga lá, Léo James.
2: Nada é fácil quando o assunto é São Paulo, Everton Ramos. É, foi suado, foi na raça, mas o São Paulo venceu e foi o melhor time. Só preciso fazer um registro antes do craque do jogo, tá? A torcida do São Paulo deu um show aqui. Nós estamos no Morumbi e a torcida do São Paulo venceu esse jogo aqui junto com o time. Mais uma vez, como já tinha sido há duas semanas contra o Coritiba também. É preciso fazer esse registro. A torcida do São Paulo jogou ao lado da equipe do primeiro ao último minuto. Um show do torcedor tricolor aqui. Para mim, o craque Bandeirantes de hoje foi Domingos Duarte. O zagueiro do São Paulo fez uma belíssima partida, Eva.
4: Jogador que chegou nesta janela de transferência. O São Paulo fez algumas contratações pontuais e muitos dos nomes despontando já na equipe titular, como é o caso do zagueiro Domingos Duarte, eleito por Léo James, o craque da vitória tricolor no Morumbi. A gente encerrando a jornada esportiva e em instantes abrindo também o apito final. Vai ter toda a cobertura do pós-jogo desta vitória do São Paulo para cima do Bragantino. Vamos ouvir Dorival Júnior, os jogadores que vão passar na zona mista, PDV direto do estádio e, claro, os comentários de Léo James. O apito final vai começar já.
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2: A Caixa Econômica Federal registrou lucro líquido recorrente de 3,9 bilhões de reais no segundo trimestre de 2026. O resultado representa alta de 5,9% na comparação com o mesmo período do ano passado. O desempenho foi impulsionado principalmente pelo crescimento da carteira de crédito, que chegou a 1,45 trilhão de reais. Somente a carteira imobiliária ultrapassou 1 trilhão de reais, com crescimento de 15%. Por outro lado, a inadimplência acima de 90 dias subiu e chegou a 3,64%.
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1: Uma hora e quatro minutos.
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Mas um sucesso, né, gente? Tão bom ouvir vocês cantando juntinho com a gente. Vamos mais uma vez? Vamos? Bora!

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1: Duas horas e quatro minutos.

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1: Três horas em ponto.
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1: Quatro horas e um minuto.

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1: 5 horas em ponto.
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0: Obrigado, Senhor, por mais um dia de vida. Obrigado, Senhor, pela saúde. Obrigado, Senhor, por mais um programa na 107. Hoje é domingão, 30 de agosto de 2026. Bom dia, meus amigos, minhas amigas. Uma ótima e abençoada manhã de domingo. Que Deus leve paz, amor, saúde e alegria a toda a família. Louvemos ao Senhor, porque Ele é bom. Louvemos ao Senhor, porque é bom estar com vida. Se dirigir, não beba. Se beber, não dirija. Preserve a vida, porque a vida é um dom de Deus. E lembre-se, amigo, sempre atrai de uma bola a uma criança. No pique, no carinho, na alegria do programa do Zé da Boia, iremos com vocês até às 8 horas, hoje, domingão, com muita moda bonita, nesta manhã gostosa de domingo, 30 de agosto de 2026. 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Ô, prima, no pique, no carinho, na alegria do programa do Zé da Boia. Hoje não tá dando pra procurar moda aqui na rádio. Tá com problema aqui, né, prima? É, a letra que procura aqui não tá conversando com a gente, não, viu? Um abraço para você que está chegado aí. Obrigado pelo carinho, pela audiência. Manda o seu zap para 992-245-660. 992-245-660, olha a hora. São 5 horas mais 4 minutos em Pindamonhangaba. 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E ontem pelo Brasileirão, o tricolor sapecou. Diniz, bom dia. Bom dia, Zé da Boia, Deus está contigo sempre. Abraço, Diniz. Tá ligadinho com a gente. E pelo Brasileirão, o tricolor sapecou o Bragantino 2-1, uma goleada histórica. Olha, foi no sufoco ainda, hein, Diniz? Toma um gol no final lá. Olha, rapaz. Mas tá bom, ganhou, somou 3 pontos. E esse time sem vergonha do Cruzeiro colocou o time em reserva e apanhou de 3-1 do Vasco da Gama. Mas que coisa! Não é possível um negócio desse. Diniz, tá tudo certo aí, meu irmão. Um abraço pra você. Paulo Beraldo, louvemos ao Senhor porque ele é bom. 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Bom dia, Zé da Boia. Bom dia, meu amigo Paulo Beraldo. Ah, Ana Lúcia, esposa, Gisélia, Camila. Aqui no Brasil. E lá na Pensilvânia, o Tagranete, a Paulana e os netinhos do Paulo que estão no pique, no carinho, na alegria do programa do Zé da Boia, nesta manhã gostosa, né, prima? Lá na Pensilvânia está a Laura, o Lucas e a Sofia. A família Beraldo, uma ótima e abençoada manhã de domingo, 5 horas, 6 minutos em Pindamonhangaba, Barraca da Esmeralda. 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Dona Alzira, bom dia, Dona Alzira, prima. Abençoado domingo para nós, né, Dona Alzira? Que Deus proteja aí a família. Ontem eu estive com a Lenizete, comprou tempero Zé da Boia para Dona Alzira lá, viu, prima? Também um abraço grande para o Matheus, Dona Izete, a Lenizete, a Milena, a Maria Cecília, a Maria Alice e para a gatona lindona, bonitona, a Valdos Correio. Beijo grande, um beijo para vocês aí, um ótimo e abençoado domingo. Vem aí, cacique pajé, resto de comida.
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0: 5:11.
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3: Calma aí, vamos mandar aí a lágrima da alma pra dona Alzira, que gosta dessa moda, viu, prima? Um bom dia também pro Sávio. Tá ligadinho com a gente, a Milene, o Gabriel, a Manu. Um abraço aí pra vocês aí. Uma ótima e abençoada manhã de sábado. E vai também aí a casa de caboclo. Ah, não tem jeito, né, prima? Se não tiver aqui na minha pasta aqui, porque hoje não tá escrevinhando aqui a letra aqui, tá tudo embalaiada, viu, prima? Então, se não tiver o Rick Renner aqui, aí não tem jeito de tocar. Tem pela internet, depois nós toca ela, prima. Porque aqui na rádio não tem, né, prima? Mas que coisa. Não é possível um negócio desse. 5:13 em Pindo Manhangaba, 5:13. Manhã gostosa, né, prima? De domingo tá quente, gostoso, né? Ah, daqui a pouco os frescos vão falar: ai, que calor é esse? Tá frio, que frio é esse? Ah, se eu fosse Deus, eu mandava uma gota de fogo na terra. No pique, no carinho e na alegria do programa da Boia. O povo não está satisfeito com nada, né? Mas que coisa. Já estão começando já a falar: ai, que calor é esse? Quando estava frio, que frio é esse? Ah, vai pentear macaco o povo também, viu? Eu não entendo o povo também, não. Ah, até logo.
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0: 5:16.
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0: 5:19.
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2: Prima, vai devagar, não tenha pressa. Hoje é domingo, pé de cachimbo. Tá correndo por quê, gordona? Ah, hoje tem Coringão e Santo, né? Hoje tem jogo aí. Na Globo. É na Globis. É na Globis. Tem jogo hoje, viu, prima? No pique, no carinho, na alegria do programa da Boia. Quem tá ligadinho com a gente, prima? 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Bom dia, a Alexandra Daniela Ramos Celestino, Vila São Paulo. Alexandra Daniela Ramos Celestino, Vila São Paulo. O Juarez da Guarda Civil Metropolitana, bom dia. Bom serviço, bom domingo, Deus abençoe, amém. É o Juarez da Guarda Civil Metropolitana, prima. Manda brasa, solta moda, qualquer moda que vem, prima. Vem, prima. Ah, vem aí. Chico Mineiro, põe lá em cima, prima. Põe lá em cima, gorda. Tonico e Tinoco. Aí pro nosso amigo, será que ele tá acordado já, prima? Sabe quem que é ele, prima? É o Alarico Filho. O Alarico Filho trabalhou muito tempo na difusora de Pindamonhangaba, né? Então um abraço aí pro Alarico, lá na quadra coberta, viu, prima? Será que o homem já acordou? Será que o homem já acordou, prima? Não sei. Mas põe a moda que ele gosta. E depois vem Roberto Meirinho, pro Cegatona. A noite do nosso amor. Oh, marvada mulher, bonita demais da conta.
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0: 5:26.
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2: 5:33.
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0: 5:37.
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0: 5:39.
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0: 5:43.
1: Tá aí rolando o boldrim, eu, a viola e Deus, nesta manhã gostosa de domingo. Ô prima, quem tá aqui com a gente ligadinho, o Sebastião Diniz. Seu programa está voando. E vivo o tricolor, né, Diniz? Bom dia. Bom dia, Zé da Boia. Cristina e Maurício do Araritama, que seu dia seja abençoado por Deus. Estamos na escuta. Bom dia, Terezinha, prima. Prima, ontem a mãe passou um sufoco danado. Mas ali perto do Excélsio, o menino estava escangalhado, mas estava completamente mamado. E a mãe segura de um lado, ele vai para o outro. O vento, nem estava ventando, mas ele quase caiu. Mas que coisa. Ô mãe, vamos cuidar melhor do menino. Onde já se viu, 8:30 da manhã, 9 horas, ele estava completamente escangalhado. Cazumba, toma jeito, meu compadre. Cadê o Rubelino Preto? Cadê o Luiz Carlos, que não cuida da criança? Deixa ele mamar demais. Ah, que coisa, não é possível um negócio desse. Dito Gordo, eu vou te levar no conselho tutelar, hein? Você também tá de brincadeira, Dito Gordo. O que que é isso? Onde já se viu deixar o menino ficar escangalhado daquele jeito 9 horas da manhã, num pleno sábado? E o Fu, a Sandra, que são padrinho, e são a madrinha Sandra, padrinho Fu, não cuida do menino? Que é isso? Terezinha, pelo amor da madrugada, o menino estava completamente estragado ontem. Que coisa! Cazumba, toma jeito também, meu! Ô, menino danado! No pique, no carinho, na alegria do programa do Zé da Boia. Mas não é possível um negócio desse. 8:30 da manhã, o menino estava bem escangalhado ontem, viu? Ah, deve estar bebendo um canecão d'água hoje. Um abraço aí, Dito Gordo e Terezinha. Um beijo grande pra vocês e uma abençoada manhã de domingo. Faz uma comidinha leve para ele hoje, viu? Isso! Faz uma saladinha de rúcula. É o tomate, pode pôr no tomatinho, rabanete, também aquela selga, para dar uma ajeitada no Figueiredo do compadre, porque senão, é caixa. Bom dia, Zé, Cristina e Maurício do Araritama, que seu dia seja abençoado por Deus. Estamos na escuta. Bom dia, obrigado, um beijo grande para vocês. O Mário mandando para a esposa Roberta, para a Jaqueline, seu Antônio, Gasparinho, Jorei da Guarda, a dona Rosário, João Batista, a irmã Maria, o seu Joaquim, a dona Maria. É o Mário na Vila Rica. Também tá ligadinha Janaína Salum, prima. Tá ligadinha no Pique, no Carinho, na Alegria, no programa Zé da Boia. Bom dia, Zé da Boia. E prima gorda. Janaína Salum, Aldo Cardoso. Poderia divulgar o Bazar Beneficente? Então, próximo sábado, 5/9, o Bazar da Pechincha, no Centro Espírita, Cidade Caridade e Amor, André Luiz, Rua Gustavo de Godói, 327, no centro. Tá aí, então, prima. No próximo sábado, das 7 às 9 horas da manhã, na Gustavo de Godói, 327, Centro Espírita, Caridade e Amor, André Luiz, Bazar da Pechincha. Bom dia, Zé da Boia, bom dia, Percival de Toledo, tá ligado na gente. No Pique, no Carinho, na Alegria do Programa da Boia, Alice, também tá ligado lá no Feital, bom dia. Uma senhora abençoada, uma semana abençoada para todos nós, né, na sombra do Altíssimo Deus. Fui, Sandra, para encher o barril não é fácil, tô fora. Pinga jacaré. É, sartei da carroça, nosso amigo Cazumbá. Mas a Sandra, a Terezinha tá falando aqui, vai fazer uma canja para ele hoje. Isso, só na base da canja, viu? Porque ontem tava bem estragado. O Fu, você e a Sandra são padrinho, pô. Não pode deixar o menino ficar naquela situação, 8:30 da manhã. Ele tava dando bom dia pro cavalo. Mas que coisa! Não é possível um negócio desse, é onde vamos parar. Cazumbá, amanhã você passa no escritório para nós conversar, viu? Isso. Porque, olha, não é fácil não. Davi, você tá lascado, viu? Se der, ó, se abrir a boca derruba 3, 4 que tiver na frente. 5:47, prima. Quem tá aqui? A Janaína agradecendo aí. Depois nós fala mais do bazar aí, prima. Ô, prima, agora nós vamos começar já falando da onde, prima? 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Bom dia, Zé da Boia. Um abençoado domingo para nós, a todos nós, né? Isso, um abençoado domingo a todos nós. É o Sérgio, cunhado da Jaque, e a Ana, irmã da Jaque. Prima, estão no pique, no carinho, na alegria do programa do Zé da Boia. Eu não quero saber quem morreu ou quero chorar. Agora nós dá uma pausa com a moda para que possamos vir com a oração da manhã. Prima, o André, o Guizão, tá com a gente lá em Moreira César, viu? A Vaninha, na Vila São Benedito, prima. É, o André Guizão, a Vaninha e o Davi. Um abraço pra vocês. Prima, no pique, no carinho, na alegria do programa da Boia. Adriana, agora você espera, porque agora vai começar a oração aí. Só terminar. Bom dia. Senta aí, fica quietinha aí, esperando. Daqui a pouco eu desço pra abrir. 5h50, agora a gente vem com a oração, viu, Adriana? Vem com a oração. Que Deus leve a paz, o amor, a saúde e a alegria a toda a família. Louvemos ao Senhor porque Ele é bom. Louvemos ao Senhor porque é bom estar com vida. Se dirigir, não beba. Se beber, não dirija. Preserve a vida. Porque a vida é um dom de Deus. E lembre-se, amigo, sempre atrás de uma bola há uma criança. Coloca aí o copinho de água ao lado do rádio para receber as bênçãos de Deus Todo-Poderoso nesta manhã gostosa de domingão. Henrique Sebastião no IP2 e a família. O André, o Guizão, a Vaninha, Davi na Vila São Benedito. O João Barbosa Siqueira no Jardim Princesa. O João de Souza, a neta Gabriele na padaria Semear, no Araritama. Sidão e Célia na Alcoa. Cristiane Adarilson. Adarilson e a Cristiane, no Araritama. Odair Alvarenga e Tremembé. Também a Regina e família na Alcoa. Berto e família na Alcoa. A Bruno e o Arthur na Alcoa. A Rita Solange e família no Feital. Carmen Lúcia e Ariel no Mombaça. Benedito e família na Vila São Benedito. O Sérgio Garcia e a Dona Ângela Garcia na Lessa. Tadeu e Elza no Andrade, o Luiz Carlos e a Dona Esmerinda no Vila Rica, Bento e Família no Maricá, o Marcelo, a Karina e a Tia Inês no Alto do Cardoso, o Dito Correria lá no Bar de Dedé, na Boa Vista, a Lúcia de Fátima e Maria Wanda no Santana, Marco Antônio Torquato e Família, Janaína e Família, também está com a gente a Dona Elaide Lagoa em Ponta Porã, o Paulo, a Lúcia, a Dânia, a Simone e o Gil no Xangri-Lá, Polaco, Polaquim, Farroupilha, a Sônia Guiara e Família, Joaquim Sandra na Boa Vista, S. Porfírio e Palmital, o Blas e Votuporanga, o Tonha, a Laura, a Vanessa e o André da Caeira em Taubaté. Também está com a gente, prima, o Bernarda, a Dona Bernarda Moraes da Silva, José Carlos e família lá no Bom Sucesso. Adelio e família no Nova Esperança, a Ana e o Sérgio em Guaratinguetá, Jordelino e família no bairro das Campinas, Huck e família em Moreira César, a Dona Matilde e o Jadel no São Benedito, Jesus e família no Mombaça, o Carlos e família no Parque São Domingo, Eliane e família no Cidade Jardim, Morel Júnior e família no Parque São Domingo, Cabeça e família em Taubaté, a Dona Marisa na Quadra Coberta e a família, Tabeu e Margarete no Maria Áurea, Bruno, Cirino e Alice Monteiro no Maricá, a Dona Edna Palmeirense lá em Tremembé, Cobertor e família no Maria Áurea. Maurinho e família na Fazenda Canegais, em Tremembé. Tobias e família no Xangri-Lá. O seu Ditinho Congueiro e família. A Ana, o Carlão, em Tremembé. João Pedro e família. Patrícia Custódio e família no Vista Alegre. O Sidney, o pai da Raíssa e da Yasmin, lá no Maricá e toda a família. Paulo Beraldo e família. Ângela Maria, família no Parque das Nações. Alexandra Daniela e família na Vila São Paulo. Também quem mais está aqui, prima? Fortunato e Dona Nilza no Maricá, o Wagner da Conceição e família na Mombaça, Gustavo Mosquito, Rogério e a Dona Marina, Maria Elza Cardoso, Felipe e família, Luiz Demetri e família, Marli, Dona Diva, Casocalé, o Matheus Santiago e família, seu Cido, Alex Januário e o João Miguel no Bom Sucesso, Isabela e família no Crispim, o Birajara e família, a Dona Maria Portuguesa, Fátima e Luciano Maria, olha, Beto Cutuque e família, Dona Maria Tereza de Fleitas e família, Adrianinho e a Mãe Maria no Xangri-Lá, Gina Gonçalves e família, Alice Percival Blay no Feital, o Zé Luiz e a Lúcia no Jardim Resende, Márcia e Carlina Mombaça, Laura e Dona Augusta no Centro, Dona Isabel e família, Rosângela e família, Roseli e família, Seu Antônio e família, Renato Boia e família, Carlos Couto e família, Didi Pezão e família, Dito Gordo e Terezinha no Centro, Genelice e Rosângela no Vista Alegre, Roselaine e família, Eunice e família no Goiabal, também a Lucimara Bento Honorato e família no Moreira Cesar, a Maria Helena Chinac e família, a Valério Geraldo Bocaiúva e Ribeirão Preto, Luiz Antônio e família no Parque São Domingo, Irineu Alves Paloma, Dona Conceição, o Pedrão no Armazém do Pedro, seu Zequinha, Dona Isabel, o Zezinha, a Fran, o Davi, o Manuel, a Maria, o Cleito, a Cláudia, a Maria Eduarda, o Benjamin na fábrica de Bloco Socorro, Matias Simone em Campo do Jordão, a Dona Madalena, a Dona Tereza, a Dona Zezé no Jardim Imperial, Luiz Maciel e família na Cidade Nova, a Lúcia Vieira e família no Bem Viver, Cabral e família na Fazenda São José Alto do Piracoma, Maria Garcia e família, o Luiz Adriano, Rogério e a Maria Fernanda no Xangri-Lá, a Dona Dolores no assentamento em Tremembé, Luiz Goró, Dona Catarina, Janaína Salum e família, a Dona Conceição, a Dama de Vermelho do Castorilha, Marcelinho Chupadeira, esposa Ana Ruth, Zé Galinha, esposa Maria, Capixaba e família, Almir Sambinha e família, Ademir Sambinha e família, a Dona Alzira, mãe da Gatona, Lindona, Bonitona, Valdos Correia e família, o Balu e família, Neguinho dos Petinha, Dona Tereza, também, Primo Carlão, na Vila São Paulo, a Val, a Gatona dos Correio, Dona Maria Custódio, Tonho Santo, a Valéria Beraldo e família, Lucimara Bento Honorato e família, Moreira César, Luiz Carlos Godói, a Dona Cidinha, a Natasha no Araritama. Também quem mais tá aqui, prima, pega aí o papel, pega o papel. Tá aqui com a gente no pique, no carinho. Fuma mais, tá bom também. Bom demais da conta. Ô, prima, o Joaquim, a Dona Terezinha, Maria Eduarda e Maria Vitória no Araritama. A Isabela e família no Crispim. Também a Isabela e Maria e toda a família. O Fled e a filha Júlia no Goiabau. Também quem tá com a gente aqui, prima, o seu Elias e a Dona Ildete lá no assentamento em Tremembé, no pique, no carinho, na alegria do programa do Zé da Boia, o Paulo Simões e família, Paulo da Sabela e família, João Arruda e a Maria Heloína no centro, Nelson Cardoso e família, o Nelson Felipe e família, a Márcia Cardoso e o filho Cristiano no Goiabal, Benedito Gomes no Vila Rica, prima Ana Cláudia e família no Crispim, a Luciano Matheus e a Celinha lá no Crispim.

0: Márcia, no centro, Carlos e família fazendo dos búfalos na Sapucaia. Arlete Lousada e a dona Geralda. Maria Aparecida Ferreira no Cidade Jardim. Mané Ponte, a dona Zuleika e a Nadine no Azeredo. Ivan Araújo e família. Tandão e família. Davi do João do Pulo e família. Cazumbá e família. A mãe Leila, a Paula, a Iris, o Diego, o Paulo, o Brian no Vila Rica. Maria Aparecida em Caçapava. O Mário e a esposa Roberta e toda a família no Vila Rica. Seu Joaquim e Dona Maria no Vila Rica. Heraldo e família na Cruz Grande. E Dalina Alisson, Ayala e Camille. João Ferraz e família. Família Maradona. Major Batateiro e a Soraya. Também está com a gente o Lúcio Flávio e toda a família. O Cabo Oliveira e a Dona Rosângela. Diogo Lucas e família. Cristina. É o Diogo Lucas e a Cristina no Bosque, prima. Elisângela Ângelo, que fez cirurgia, estava internada, né, prima? O Baiano no Feital. Também o seu Luiz, o pai do Paulinho. Francisco Espolzino, o Vicente, o Jaguaribe, o Bicentenário, Daniel Oliveira no Lar São Vicente de Paula. Eugênia no Ouro Verde. Trigo e a Dona Ivone. Também o Coronel Gilberto de Carvalho e a professora Isis no centro. Irineu, a Nilceia, a Ana Cecília, o Pedro, o Zé da Várzea, a Carolina, o Vítia e a Cristiane, lá no Pesca e Truta, Ribeirão Grande. Maria Aparecida e família no Andrade, Dr. Rafael Banola, Arleta e o bebezinho, a bebezinha que é uma belezinha, prima, que Deus proteja a família. Joel e família no Goiabal. Também aqui, prima, para nós encerrar aqui o último bloco, a Mauri Godoy e família, André Beraldo e família, Rosane Miré e família no Santana, a dona Celi e família, Filipinho César, Vanessa, Felipe Neto, Bisneto, Miri e família, Chicão César, pai da Maria, grande santista, Zé Maria e família no Jardim Heloína, Maria Eduarda César, Meire César, Toninho Bode e a esposa Carla, Joaquim Rosa, gerentão do supermercado Excelso, Flávio e a esposa Cristina no Andrade, Luiz Carlos Café e família na Boa Vista, Hernani Martins e família em Pouso Alegre, Fátima, Jonas e Carol no Bosque da Princesa, Flavinha, Mãe Maria e Santo Antônio do Pinhal, o Zizo, aqui tá Vilmo, Daniel, José, Ana Lívia, o Luca, a Giovana, o Jantraninha, Márcio, Dino, todo o povo da Ponte Alta, lá no Mandu, o nosso amigo Nê, o Matias Cunha, também o Jaime, o Pink Floyd, aqui também a Áurea, mãe e filha, e o Silvinho, prima. Mané Gregório, Luiz Gregório, Zezão Gregório e Dona Isabel. Neuza Gregório e família, Dirceu do Presídio e família. Felipe Atleta e família. Samuel Pintor e família. Renato Green e a Estela. João Grandão e família. No Santana. João Barbuda, Núbia, a Vilminha, na Gilmar e Piscina. Benedito Godoy e família. Rosana Monteiro e família. Jair Rodrigues no assentamento em Tremembé. Jairzão e família no Alto do Cardoso. José Maria e família no Azeredo. Paulinho Quim e família. Família Tórquio. A Sueli, o Lio, Zé Fernando. Vó Rosa e família. A todos uma ótima e abençoada manhã de domingo. Vamos lá então, prima. Moda, moda, moda bacana. No seu rádio, não. Logo após a propaganda, a nossa oração da manhã. Bom dia.
1: 6 horas em ponto.
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0: Vamos formar agora a grande corrente de fé, elevando o pensamento ao Supremo Criador, para que interceda com sua divina bondade em favor de todos que necessitam de alívio para os seus problemas através da oração. E agora, com o pensamento em Deus Todo-Poderoso, para que Ele receba nossas orações, oremos. Em nome dos anjos, dos santos e das almas, saudemos a Sagrada Família. Em nome do Pai, do Filho e do Espírito Santo.
1: Amém.
0: E neste momento, em que todos se ajoelham e saúdam Maria Santíssima. Ave Maria, cheia de graça, o Senhor é convosco. Bendita sois vós entre as mulheres, e bendito é o fruto do vosso ventre, Jesus.
2: Santa Maria, Mãe de Deus, rogai por nós, pecadores, agora e na hora da nossa morte. Amém.
0: Fazemos todos os dias.

0: agora a todos aqueles que necessitam de uma graça. Rezamos neste momento a oração de São Francisco. Senhor, faça de mim um instrumento de sua paz. Onde existe o ódio,
1: que eu leve o amor.
0: Onde existe a discórdia,
1: que eu leve a união.
0: Onde existe o erro,
1: que eu leve a verdade.
0: Onde existe a dúvida,
1: que eu leve a fé.
0: Onde existe o desespero,
1: que eu leve a esperança.
0: Onde existe trevas,
1: que eu leve a luz.
0: E onde existe tristeza,
1: que eu leve a alegria.
0: Ó Virgem Maria,
1: guarda-nos puro do pecado.
0: Ó Mãe de Deus,
1: abre os nossos corações quando nossos irmãos precisarem de nós.
0: Ó Mãe da Igreja,
1: faça que vivamos unidos e assim sejamos um dos exemplos para que os outros também amem a seu filho Jesus.
0: Ó Esposa de José,
1: conserve a paz e a união em nossas famílias.
0: Glória ao Pai, ao Filho e ao Espírito Santo.

Ó Senhora Aparecida, eu renovo neste momento a minha consagração. Eu vos consagro os meus trabalhos, sofrimentos e alegrias, o meu corpo, a minha alma e toda a minha vida. Eu vos consagro a minha família. Ó Senhora Aparecida, livrai-nos de todo o mal, das doenças e do pecado. Abençoai as nossas famílias, nossos doentes, nossos velhinhos e as crianças. Abençoai a Santa Igreja. Abençoai a nossa paróquia e o nosso vigário. Ó Senhora Aparecida, lembrai-vos que sois a padroeira poderosa de nossa pátria. Ó Senhora Aparecida, bendito e sagrado coração, abençoai a nossa nação e pedimos de novo, olhai o nosso povo.

Deus eterno e todo-poderoso, que tendo escolhido a água, fonte de vida e pureza, para nos dar a graça batismal, fizestes também aparecer no rio Paraíba a imagem da Virgem Imaculada. Abençoai esta água e fazei que ela nos recorde nosso batismo, para que, purificados de nossas faltas, vivamos como cristãos, membros da vossa igreja, e cheguemos um dia à vida eterna. Por Cristo nosso Senhor.

Maria Santíssima, que em vossa imagem milagrosa de Aparecida espalhais inúmeros benefícios sobre o Brasil. Eu, embora indigno de pertencer ao número dos vossos servos, mas desejando participar dos benefícios da vossa misericórdia, prostrado a vossos pés, consagro-vos o entendimento, para que sempre pense no amor que mereceis. Consagro-vos a língua, para que sempre vos louve e propague a vossa devoção. Consagro-vos o coração, para que depois de Deus vos ame sobre todas as coisas. Recebei-nos, ó Rainha incomparável, no ditoso número dos vossos servos. Acolhei-nos debaixo da vossa proteção. Socorrei-nos em nossas necessidades espirituais e temporais, e sobretudo na hora da nossa morte. Abençoai-nos, ó Mãe Celestial, e com vossa poderosa intercessão, fortalecei-nos em nossa fraqueza, a fim de que, servindo-vos fielmente nesta vida, possamos louvar-vos, amar-vos e render-vos graças no céu. Por toda a eternidade, assim seja.

0: pela intercessão de Nossa Senhora Aparecida, Rainha e Padroeira do Brasil, a bênção de Deus Onipotente, Pai, Filho e Espírito Santo, desça sobre vós e permaneça sempre. Amém.
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2: No pique, no carinho e na alegria do programa Zé da Boia, estamos abençoados para mais uma manhã de domingo. Que Deus leve a paz, o amor, a saúde a toda a família. No pique, no carinho e na alegria do programa Zé da Boia, até às 8. Muita moda bacana nesta manhã gostosa de domingão. Bom dia, Pinda, bom dia, Vale. Olha a hora, são 6:16 em Pindamonhangaba, 6:16. Obrigado, meus amigos, minhas amigas, pelo carinho, pela audiência na nossa programação. 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Também está aqui, prima. Bom dia, Zizo, bom dia, Kita. Obrigado pelo carinho, pela audiência no programa do Zé da Boia nesta manhã de domingo. Zé da Boia, daqui a pouco indo pra Cunha. Bora passear? Ah, vai pra Cunha, prima. É a minha cidade, Cunha. Ah lá, tá aqui. No pique, no carinho, na alegria do programa Zé da Boia. Estão indo pra Cunha, viu, prima? O Zizo aqui, tá, viu? Vai almoçar lá no pé da serra? É, tem a comida boa lá, né? Um abraço aí, boa viagem até Cunha. O Beto Cutuco tá com a gente, o Zizo aqui, tá, viu, né, prima? O Daniel, a Josana, a Nelíbia, o Luca, o João Traninha, a Márcio, o Dino, todo o povo da Ponte Alta, bom dia, Jaime, também o Pink Floyd, o Nê, o Matias Cunha, bom dia. Beto Cutuco tá ligadinho, bom dia. O Denner Furtado também tá com a gente, prima. Nosso amigo Denner Furtado, bom dia. E bom dia, Zé, ótimo domingo. Luiz Rosa tá ligado com a gente. Manda o seu zap, manda o seu zap. É 992-245-660. 992-245-660. Ô, prima, procura uma moda aí enquanto isso. É, ah, vem Jacó e Jacózinho, cavalo enxuto. Então deixa cair, prima. Deixa cair Jacó e Jacózinho, cavalo enxuto.

0: 6:20.
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0: 6:24.
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0: 6:25.
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0: 6:36.
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0: 6:41.
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0: 6:46.
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0: 6:50.
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3: Prima, depois nós vem com o pretinho aleijado. Calma aí, mulher. Vai devagar, gorda. 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Ligadinho com a gente, o Ricardo no Santa Cecília, a Eliane no Cidade Jardim. Ei, bom dia, Zé da Boia. Um ótimo domingão pra todos nós. Já estamos aqui ligadinho em vocês, hein? Cadê meu prêmio? Se tiver sorteio, coloca meu nome, tá bom? Tá colocado, Eliane dos Santos Gouveia de Cidade Jardim. Um feliz domingo, bom dia. Bom dia, Jaque. Bom dia, Sérgio, Ana, a irmã e cunhado em Guaratinguetá. Lá no lar, irmã Terezinha, o Cesarino e o seu Toninho. Obrigado pelo carinho, pela audiência. E no lar São Vicente de Paulo, tá lá o Chiquinho Esposino, o Bicentenário, o Jaguaribe, o seu Vicente, o Daniel Oliveira, todos ligados com a gente, nossos irmãos dos lares. Uma ótima manhã de domingo. Bom dia, Zé, manda um alô pra nós, ótimo final de semana. Gilbertinho, prima, a Helena e o Pedro estão ligados com a gente. Gilbertinho, Helena e o Pedro, é o vô e os netinhos. No pique, no carinho, na alegria, bom domingo, que Deus proteja a família. Gilberto, no pique, no carinho, na alegria do programa do Zé da Boia. No, ó, quem que vai estar aqui com a gente, prima? Quem tá ligadinho, manda o zap, gente. Três temperos Zé da Boia. Três temperos Zé da Boia pra você que tá ligado no programa Zé da Boia. 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Cadê aqui? A dona Ângela tá ligada com a gente. O seu Sérgio Garcia lá no Lessa. Bom dia, Carlos, também. Bom dia, Zé da Boia. Meu nome no sorteio, Carlos Roberto Correia, Vila Verde. Também, bom dia, Zé da Boia. Coloca meu nome no sorteio, Maiara Cristina Ramos, do Vila Verde. Quem mais tá aqui? Valdir Santista. É, hoje tem Corinthians Santo. O Joaquim já mandou aqui. Hoje tem Corinthians e Santos. Joaquim, bom dia. Graças a Deus foi esse novo dia. Bom dia, Pinda. Bom dia, Vale. Grande Joaquim, gerentão do Supermercado Excelso. Olha a hora. Agora são 6:55. 6:55 já vai dar 7 horas. Hoje, graças a Deus, não tem a hora do político, né, prima? Isso. Tem algumas inserções só, mas não tem aquele programa horário gratuito eleitoral que é para torrar o saco do povo, né, prima? Ô, turma danada, viu? Além de pegar 6 bilhões de fundo partidário, ainda vem encher o saco da gente no horário aqui do programa do Zé da Boia. Mas não é possível um negócio desse. Dulce Mota e o cobertor estão ligados com a gente. Bom dia, bom dia. Também o Tadeu e a Elza no Andrade, prima. Obrigado pelo carinho, pela audiência. Bom dia, meu amigo Zé da Boia. Tem um domingo abençoado e iluminado para você. Amém. Quem que mandou aqui, prima? É o Tadeu. Tadeu, bom dia. Seu delegado, prende o Tadeu. No pique, no carinho, na alegria. Não, sua moto não pode tocar agora, não, prima. Seu delegado, prende o Tadeu. Não, não. Deixa o Tadeu lá. Ele tá mandando o zap aí para nós. Prima, olha a hora. 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Bom dia, bom dia. O Tadeu e a Elza no Andrade, viu, primo? Quer participar do sorteio também.

Sou eu, Antônio Marco. Põe aí pra nós ver se tem essa moda aí, prima. É o Baru, ele quer ouvir. Eu acho que ele tá apaixonado. Isso. Coitado do Baru, né, prima? Depois de velho, ficar apaixonado é triste, não é fácil. No pique, no carinho, na alegria do programa da Boia, quem tá apaixonado é o Alberto. O Berto tava com o namorado no mercado ontem. Ei, Berto, esse não é fraco, hein? Nosso amigo Berto. É, tá com o namorado agora. Arrumou um namorado lá no Escorrega Lavaium. Num de escola do homem. Carma aí, daqui a pouco nós vemos a moda, prima. Carma aí, porque aí vai vir galinha gorda, vai vir a vaca do velho. Mas antes de tudo isso, arruma... Ah, não tem jeito, primo. Hoje não tá... Hoje o nosso jato encrencou. 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Seu Bento! Seu Bento, ele gosta. Seu Bento gosta. 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

0: Prima, que moda bacana, galinha gorda e a vaca do velho. Pro Mané Ponte, pra Dona Zuleika, pra Nadine, lá no Azeredo, prima. E também pra vozinha. A vozinha tá na rua 16, no Castolira. Bom dia, Márcia. Bom dia, Cristina. Ligado no Mombaça. Bom dia, nosso amigo Carlinho. Bom dia, meu amigo Zé da Boia. Aqui é o Vaguinho do Mombaça. Tá na sintonia. Que Deus abençoe o nosso domingo. Quero participar do sorteio. Tá participando. Bom dia, Zé da Boia. Que Deus abençoe todos. Bom programa. É o Edson Delícia da BR 116 em Guaratinguetá. Tá ligado no programa do Zé da Boia. Bom dia pra você que tá chegando agora. Meus amigos, minhas amigas, nossos amigos lá em Guaratinguetá, o Edson Cassiano e a Angélica e também o seu Toninho. 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Um beijo pra Lili e um abraço pra Esmeralda, que estão no pique, no carinho, na alegria do programa do Zé da Boia. Eu não quero saber quem morreu, eu quero é chorar. Ei, Dirceu do Presídio, ô prima, vamos outra aí, do Lourenço Lorival. Pra quem que é, prima? Mulher louca? Ah, lá pro Baru. Baru tá ligado.
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0: Prima, calma aí, prima. Vai pôr a moda no meio já? Mas que coisa! Essa gorda não tem jeito. Ô, marvada mulher. Ô, prima, vamos então aqui. Primeiro vai entrar uma propaganda da emissora. É, né? Então põe aí. Daqui a pouco nós volta.
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0: Prima, daqui a pouco nós toca o Pretinho Aleijado com Leonel e Ismael. Calma aí, deixa engatilhado aí, prima, que nós vamos tocar a mulher louca lá pro Baru. Será que o Baru arrumou uma mulher louca, prima? O Berto arrumou um homem louco. Ele e o Tonho, coitado do Tonho. Ah, eu estive com a dona Maria Custódio esses dias e ela falou: Zé, o homem está numa tristeza danada. O Gerro sumiu. O Gerro da dona Maria Custódio sumiu, largou o Tonho. O Tonho, coitado. Que tristeza que ele anda, né, prima? O Tonho perdeu o marido. O marido desapareceu. Sumiu. Foi lá para escorrega lá, vai um, não voltou mais. Falou: eu não aguento esse Tonho, não. Vazou. Dona Maria Custódio, um beijo para a senhora, meu, pro Tonho e pro Santo, tão ligado com a gente. Mulher louca.

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Prima Carma aí, mulher, vai devagar, prima, vai devagar. Mulher louca, Lourenço Lorival. Mas não era, essa moda é diferente, viu, prima? Vamos com o pretinho aleijado ao Leonel e Ismael. Olha a hora, 7h13. 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Olha a hora, 7h14.

0: 7:17.
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0: 7:21.
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3: Essa é a história de três japoneses que trabalhavam no serviço de Tokakado, não? Toshiro Okuda Tanaka.

0: Silhueta. Não vai mais trabalhar com vaca. O japonês vai montar quitanda. Não vai mais esquentar moringa com vaca, não. Vai mandar repolho, berinjela, nabo em todo mundo. Falou.
1: 7:27.
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1: Prima, calma aí, são 7 horas 30 minutos em Pindamonhangaba. Tem gente mandando um zap, mas não é possível um negócio desse, guardar. Quem que tá com a gente aqui? A Eunice no Goiabal, bom dia, na paz de Cristo, amém. Zé da Boi, põe meu nome no sorteio, por favor. Me chamo Rosângela dos Santos, obrigado, tá colocado. Bom dia, Zé, tudo bem? Que Deus abençoe teu domingo. Se puder, toca uma moda raiz que não sai da moda pra nós. Agradeço. Abraço. Andréia Correardi, do Santa Cecília. A Dona Lourdes. E o Jorge, que tá no Araritama. Bom dia. Boa semana. Bom dia, tudo bem? Coloca meu nome no sorteio. Alex Ricardo Alves da Silva e a mãe Erondina. Encontrei ontem a mãe Erondina e o Alex Ricardo. Um abraço pra vocês aí no Jardim Princesa. O Claudemir Palmeirense também tá com a gente. Bom dia, bom dia. Bom dia, Zé. Se tiver sorteio, coloca meu nome. Marcelo Luiz da Vila São Paulo. O Brasil daqui pra frente é só pra trás, Zé. É, companheiro. Relaxa, faz um L e chora. Bom dia, Zé da Boia. Ótimo domingo pra todos nós. Marielza Cardoso Felipe do Vila Rica. Também quem mais tá aqui? Bom dia, Zé. Benedito Blas Roque. Nosso amigo Blas. Bom dia. O Jonathan Palmeirense da Van também tá ligadinho. Bom dia, bom dia. O Mário Sérgio também tá participando do sorteio aí, prima. No pique, no carinho, na alegria do programa do Zé da Boia. Ô, prima! Vamos lá, prima!
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1: No pique, no carinho, na alegria do programa do Zé da Boia. Tá aí, prima. Acabou com a fome duas vezes, prima. No pique, no carinho, na alegria do programa do Zé da Boia. A Lucimara Bento Honorato. Bom dia, bom dia. Tá lá um domingo abençoado pra todos nós. Obrigado. Tá aí Moreira César, prima. Ô, prima. O que que é, prima? O que que foi? No pique, no carinho, na alegria do programa Zé da Boia. Manda lá pra Dona Lourdes, pra Andréia, no Santa Cecília. Mas não é possível um negócio desse, gorda. Homem não chora. Depois, maldita semente, mulher sem nome. Ah, divina Indolizete. Manda brasa. Canta bonito pro povo que tá ligado. No programa Zé da Boia. O Marcão da padaria do Bosta. Será que ele dormiu demais hoje, prima? E hoje tá de folga, né? Ele não mandou zapa pra nós, não, prima. Eu não achei o zapa do Marcão hoje, não. Isso. O Dirceu também não tá acontecendo o que tá acontecendo com o homem, prima. Ele marca o zapa certinho, chega lá em casa, não consegue mandar o zapa. Mas não é possível um negócio desse. Meu amigo Dirceu do presídio, hoje é dia dele sair com uma linha. Hoje é domingo. Ele põe uma linha na caixinha, na motinha dele. E vai levar uma linha lá pra Moreira César. Pra conhecer Moreira César. No pique, no carinho, na alegria do programa Zé da Boia. Ô, prima, põe a moda aí, põe a moda aí. A vozinha tá lá, prima. Ela gosta do programa Zé da Boia.
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No pique, no carinho e na alegria do programa da Boia Divina e Donizete cantando bonito pra você nesta manhã gostosa de domingão. Tá com a gente também a Marielza Cardoso Felipe do Vila Rica participando do sorteio. O Nelson Felipe também. O Henrique Sebastião lá do IP2. Vai, Corinthians! Ah, vai, Corinthians, vai. É hoje é Corinthians Santo, prima. Bom dia, Zé da Boia. Coloca eu no sorteio Davi Ribeiro de Melo do Ouro Verde. Também, bom dia, gostaria de participar do sorteio. Maria Aparecida Ramos Rodrigues, Vila São Paulo, está participando. Também a Eliana, prima Maria de Souza Castolheira, que Deus abençoe, ótimo dia para nós todos. Ah, Cristiane Eugênio lá também está ligado com a gente, viu, prima? A Cristiane Eugênio só mandou chique, gostaria de participar do sorteio. Obrigado e abençoado domingo, amém. O Jorge Augusto, bom dia, Zé. Abençoado domingo a você e a toda a sua equipe. Abraço, seu ouvinte fiel, Jorge Augusto de Taubaté, prima. Obrigado, meus amigos de Taubaté. Falando em Taubaté, um abraço pro Éder Taino. A esposa Lúcia também tá com a gente, o Davizinho, o rei do gado lá em Taubaté. A doutora Magali Schmidt também tá com a gente. A Fernanda, o Antônio Júnior, o Dudu, é o Dudu, prima. E também nosso amigo Éder Filho. A toda a família aí. O Cleiton também está com a gente. Um abraço para toda a família. E obrigado pelo carinho, pela audiência. O Alex Januário e o seu Cido, vamos temperar a gente. Tá caro ou é o marido que ganha pouco? Bom dia, Zé. Domingo, um feliz dia para o senhor. Zé, estou ligadinho na programação. Coloca meu nome no sorteio. Claudinei Ramos Celestino, Vila São Paulo. Também quem está aqui, primo, Marcelo Monteiro. Bom dia, Zé da Boia. Tudo bem? Aqui é o Marcelo Monteiro, do Santa Cecília. Queria um modão pro meu pai, José Maria Monteiro, sogra Isa e meu tio José. Francisco, grande ouvinte do seu programa, não perde. Coloca eu no sorteio. Tá colocado, José, é Marcelo Monteiro, prima. Um abraço, então, aí pro José Francisco, que gosta do programa do Zé da Boia. Bom dia! Bom dia, Zé da Boia. Toca a moda pra nós. Zé Maria Jardim Heloína, um jovem. Um bom domingo, prima. Que jovem. Tira esse jovem daqui da minha frente, prima. Ô, danada essa gorda aí também, viu? O Adriano e a mãe Maria no Xangri-Lá. Bom dia, obrigado pelo carinho, pela audiência. O Denis Gabriel também tá participando do sorteio aí. Coloca meu nome no sorteio. Tá no sorteio. Também o Ageu. Ageu, um domingo abençoado pra todos nós. Frangão assado na brasa com batata, uma delícia aí no comercial Vale Carne, viu? Nosso amigo Ageu tá lá, ó. Oh, a Geu Pai, a Geu Filha, a Dona Dalva e a Raquel, na Via Expressa, hoje até as 2 horas, aquele frangão assado com batata, uma delícia, um abraço aí pra vocês aí, viu? Também quem tá aqui, prima, bom dia, Zé da Boia, quero participar do sorteio. A Ivete Moura, tá ligada com a gente no Mombaça. Bom dia, Zé da Boia, é a Sônia Isidoro, tá ligadinha, tudo bem? Tudo bem, um beijo grande pra você, Sônia. Bom dia, ótimo domingo. Até que enfim o São Paulo ganhou uma. Aleluia. Coloca meu nome no sorteio. Gaúcho do Uber, prima. A Genoa Domingo Colzer. Também a Claudete tá ligada. Bom dia, Zé da Boia. Coloca meu nome no sorteio. Claudete Moreira Bertini do Parque São Domingo. Em Taubaté, o André da Caeira. Bom dia, tudo bem? Manda aqui pra nós um alô. A Cacildo, João Velho, o pessoal de São Luís, Redenção da Serra, todos ligados no programa do Zé da Boia. O Wilson Rodrigues Pinto também tá ligado com a gente, hein? No Castolira, o André da Caeira tá lá em Taubaté tomando um café e ouvindo o programa Zé da Boia, quero participar do sorteio. Lucineia Ribeiro da Silva do Araritama. Zé, quero participar do sorteio. Gilberto Francisco da Silva, Araritama. Ah, o programa, Diniz, o programa tá voando companheiro, no pique, no carinho, na alegria do programa do Zé da Boia. Ô louco, 7h48, o Astero tá batendo na porta aí, vai abrir a porta pro Astero Garvão, gordona, que o homem tá chegando aí. E o Denis Gabriel, vai Corinthians, vai pra casa do chapéu, no pique, no carinho, na alegria do programa do Zé da Boia, que vai Corinthians, eu quero que o Corinthians se exploda, no pique, no carinho, na alegria do programa do Zé da Boia, vamos lá, prima, toma esse peixe aí que vai pegar o Corinthians, hoje eu não sei não, viu, capaz que toma a chacoalhada do Coringão aí, é, o peixe tá... No, o mar não tá pra peixe, mas que coisa, não é possível um negócio desse. Carlinho e a Márcia, tá tudo certo aí, Márcia, ele quer dar um cheiro na vizinha, meta o cacete nesse homem aí, mas não é possível que ele dá um cheiro na vizinha, eu nunca mais vou te esquecer.

Prima, tem que cortar a moto, senão não dá tempo, prima. Prima, calma aí, mulher. Tem que cortar, porque o Astério já chegou. Tá acabando o programa, você esqueceu? Um abraço aqui, quem mandou o zap aqui, prima? Vamos rapidinho aqui. O Davi Ribeiro tá ligadinho com a gente. Tamo ligado, Zé, aqui na roça. Fagner, Janaína, Bruninho, em Lagoinha. O Juninho tá no Feital. A dona Gracinha, o seu Dito. O João Ferreira, a dona Lídia, os pais da Janaína, bom dia. Meus amigos de Lagoinha. Para começar a semana bem, Zé. Quem que mandou aqui, prima? É a Angélica. Oi, Angélica, de Guaratinguetá. E o Delícia, tá ligado com a gente, da BR-116, o Edson Cassiano. Amanhã nós põe isso aqui, você manda para mim amanhã, viu, Angélica? Um abraço para você aí, obrigado pelo carinho, pela audiência. Hoje não dá mais tempo. Ananias, ô Zé da Boia, tomara que o Santo ganhe desse time. Esses loucos de ser timão, na verdade, é um timinho. É o Ananias, prima, mas tá difícil pro Santo hoje. Coronel Gilberto Carvalho, bom dia, obrigado pelo carinho, pela audiência. Professora Isis, também aqui a Maria Balsac, uma ótima tarde, ótima manhã pra vocês aí. Ô, prima, roda essa bagaça aí, vamos sortear o tempero. Prima, rodando, rodando, rodando rapidinho, vamos lá, prima. Quem ganhou o tempero Zé da Boia, prima? Quem ganhou o tempero Zé da Boia, vamos lá, vamos lá. Quem ganhou, prima? Quem ganhou o tempero, primo? Primeiro tempero, prima? José Maria da Silva, Jardim Eloína. José Maria da Silva, Jardim Eloína, tem um minuto aí. José Maria, manda aí se vai buscar o tempero lá, Zé da Boia. José Maria da Silva, lá do Jardim Eloína. Tem um minuto aí, companheiro, já tá contando. Vamos lá, roda essa bagaça aqui, prima. Quem ganhou outro tempero, atenção, atenção, Marcelo Monteiro. Marcelo Monteiro, manda o zapa. Marcelo Monteiro, manda o zapa. Atenção, Marcelo Monteiro. Se ninguém mandar, nós já passa para amanhã, prima. É, porque não vai dar tempo de fazer hoje, não. Coloca meu nome no sorteio, tá colocado. Marcelo Luiz Vila, São Paulo. Marcelo Luiz Vila, São Paulo. Atenção, o Marcelo Monteiro tá certo, vai buscar, prima. Vou pegar, quem mandou aqui, prima? O José Maria do Eloína. Vou pegar. Então, Marcelo Monteiro, José Maria do Eloína. E o outro, quem que foi o outro, prima? Já não lembro mais também, tanta gente que tá ouvindo a gente, que delícia, que delícia. Obrigado, meus amigos, minhas amigas, pelo carinho, pela audiência no programa Zé da Boia. Astério Galvão já tá chegando com o programa do Roberto Carlos pra você. Não saia daqui, que aqui é bom demais da conta. Vou buscar também aqui o Marcelo Luiz. Marcelo Luiz, Marcelo Monteiro e o José Maria. Tá tudo certo? Então tá certo. Marcelo Luiz, prima. José Maria, Marcelo Luiz, Marcelo Monteiro. Ganharam aí, passa na local laticínio hoje, depois das 10 horas, depois das 10 horas da manhã.

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É, 8:04 agora. Bom dia, Pindamonhangaba. Bom dia, as cidades vizinhas aqui, Aparecida do Norte, Roseira, Taubaté, Santo Antônio do Pinhal, Campos do Jordão. Obrigado você que estava acompanhando aí o meu amigo Zé da Boia. Zé da Boia volta amanhã cedo. Bom dia, Pinda! E aqui a gente relembra os grandes sucessos do rei Roberto Carlos. E você que quer participar em qualquer lugar de Pindamonhangaba, do Brasil, do mundo, tá aqui o nosso WhatsApp, 12-992-24-5660. Peça a música do rei que você gosta de ouvir, porque eu amo demais!

8:09 em Pindamonhangaba, e você curtindo aí as melhores, né, do Rei Roberto Carlos, músicas que marcaram época. E que é mais um grande sucesso do Rei Roberto Carlos.

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Olha, são 8 horas e 15 minutos agora e hoje tem? 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Olha, são 8 horas e 18 minutos, hein? 8 e 18, mais um musicão do rei. Já vou começar a anotar aqui, porque o povão tá com tudo, entrando com tudo aqui, ó. Mais um musicão do Rei Roberto. Mulher Pequena.

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Bom dia! Aí eu falo aqui do empório da nossa família, né? Hoje eu tava comendo, saboreando de manhã bem cedo, né? A minha esposa pegou e fez ali de manhãzinha, bem cedinho, né? Já fritou pra mim o bolinho caipira, né? 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Olha aí conosco todo final de semana aí, todo domingo, com a gente aqui. 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Vamos de música. Eu tô anotando aqui a galera, hein? Eu tô anotando todo mundo aqui, hein? O meu amigo Gustavo Mosquito. Gustavo Mosquito aí no Tonhão da Sara. Alô, Tonhão da Sara. Toda a família aí do Tonhão da Sara aí nas taipas. Olha que música bonita que ele pediu. Um sucesso de 1973. Atitudes. 8:26.

0: 8:29, você está na melhor, você está curtindo aí as melhores do Rei Roberto Carlos. E olha, o WhatsApp nosso aqui é o 992-245660. 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Oito horas, 31 minutos.
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0: Olha, são 8 horas e 35 minutos. E os meus amigos que estão bem longe aí ouvindo o programa, né? Alô, Ailton! Ailton Alves Pontes! Como é bom saber que você está aí do outro lado, meu amigo! É, um grande abraço para você. A última vez que eu vi o Ailton foi em 1979. Nunca mais eu vi esse grande amigo meu que está hoje, morava em Fortaleza, né? Onde eu morei junto com ele lá, no mesmo prédio, e agora ele mora em Parnamirim, lá no Rio Grande do Norte, né? Com o radinho ligado, logo cedo aí, né? Um abraço para toda a família Pontes, aí em Parnamirim, a esposa, os filhos aí, um grande abraço, viu? Muita saúde para você, Ailton! Falo aqui da Associação de Amigos Unidos de Pinda, AUP, é uma ONG, né, que cuidada aí pelo Dito Bala, o Dito Bala que tá fazendo um trabalho excepcional, né, esses dias aí 600 quilos de ração aí para uma entidade, 28 pizzas foi mandada aí pro Lar São Vicente de Paula e muitas outras coisas bacanas a ONG tá fazendo aí na cidade de Pinda. Ele cuida do jornal Vale Cidade Digital. Ele cuida também aí do jornal impresso, jornal sarado, bonito o jornal, muito bem escrito, né? Uma visualização fantástica, um jornal imponente, né? Bacana, viu? Associação de Amigos Unidos de Pinda, o jornal Vale Cidade Digital e jornal do Bala Impresso. Um grande abraço aí pra esposa do meu amigo Dito Bala, né? A Thelma, que vai fazer a festa hoje. Vou ver se dá pra ir, viu? Tá difícil. Tem vários compromissos hoje aí, mas a esposa, Thelma, fazendo aniversário, comemorando hoje aí. Um abraço, viu, Thelma? O João Felipe! Alô, Filipinho! É o filho da Thelma e do Dito Bala e a netinha, a linda Emanuele. Onde fica a ONG? 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

Tá. Ah, eu canto também, tá pensando o quê? Você tá pensando o quê? 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E também Tatiana Matsumoto. 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E a Cristiane e o Anderson falou assim... Ô, Aster Galvão! Ô, Aster Galvão! Tem um pessoal ouvindo você lá agora. O Osvaldo, no bairro das Campinas. A Cida, da Cidade Nova. A Dona Nazaré, mãe do Rodrigo aí do Feital. Olha só quanta gente curtindo o programa do Rei Roberto Carlos, né? Um abraço aí, meus amigos do Açougue Vila Gril. Vou mandar um musicão lá pra todo esse pessoal que eu citei aqui, o Oswaldo, bairro das Campinas, a Cida da Cidade Nova, a Dona Nazaré, mãe do Rodrigo Feital, pra Cristiane, vai lá também pro meu amigo Anderson, todos lá do Açougue Vila Gril, hein? Esse musicão do Rei Roberto, essa música é bonita demais da conta. 1971! Ah, musicão!

Olha, 8 horas 44 minutos agora. 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Vou falar também do Pet Shop ao Bicho. E Mundo das Embalagens.

0: quem pediu, quem pediu essa música linda do Rei aqui. Vamos ver. A Conceição, Conceição, mandando pro Zé da Boia, viu?
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0: Mandando, a Conceição falou assim: por favor, mande essa música para o José da Boia. Debaixo dos caracóis dos seus cabelos.

0: Olha, 8 horas e 51 minutos, né? 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Vai, Corinthians! 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Bom, daqui a pouquinho vou falar do mundo das embalagens. 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Olha, minha amiga, Ávila. Já anotei aqui, ó. Tá tudo anotado, tá? É muita gente participando aqui, ó. Ah, tem hora que eu dou uma perdida aqui, um perdidão aqui, né? Pronto. Alô, Márcia Ávila, minha amiga, Márcia Ávila, Luiz, né? A rainha da pipoca, viu? Ô, pipoca gostosa, hein? Esse tem paçoca ela também. Ai, que delícia de paçoca. Alô, Márcia Ávila, alô, Luiz. Vamos mandar uma música bonita pra eles? Uma das mais belas canções do rei Roberto Carlos. 107.1 com as térmicas, não, bicho.
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5: E o Brasil caminha para uma produção recorde de milho. Normalmente, muita oferta significaria pressão para baixo nos preços. Mas nos últimos dias, as cotações do cereal reagiram em diferentes regiões do país. Entre os motivos estão o atraso da colheita em algumas áreas e, principalmente, a decisão de produtores de segurar o grão, evitando vender nos valores atuais e esperando melhores negócios. Com menos milho sendo oferecido imediatamente, os compradores precisam disputar o produto disponível.
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8: Nove horas e três minutos agora, você curtindo aí as melhores do rei Roberto Carlos, as músicas do rei que marcaram época, né? O rei que começou em 63, 64 e até hoje em evidência, fazendo shows por todo o Brasil. 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

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A indicação da Alexandra, né? É, mandando aí pro Rubinho, pra Zoraide, aí do Pouso Frio. Pediu essa música bonita do Rei Roberto Carlos. Uma das canções do Rei, né? Essa música que ele gravou com aquela atriz, né? É, conhecida em todo o planeta, viu? É, essa música é bonita demais. Chama-se Chegaste, com Jennifer Lopez.

9:10. 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Olha, indicação do Zé da Boia essa aqui, viu? Indicação do Zé da Boia, música que ele quer ouvir. No pique do carinho da alegria. Zé da Boia pediu o Baile da Fazenda. Será que tem aqui o Baile da Fazenda? Tem, é 2005.

Olha, 9:16. Alô, Tana! Aí na Vila São Benedito, meu amigo Tana. Alô, Pacheco! Alô, Valério, ex-vereador Valério, meu grande amigo Valério, um abraço para você e toda a sua família. Alô, Danilo, Danilão aí da reciclagem. Alô, Binho, alô, Nau. Binho e Nau aí da Vila São Benedito também, os irmãos gêmeos. Nove horas, 17 minutos.

Olha, mais um grande sucesso do rei Roberto Carlos. Agradeço a Elaine dos Santos, da Cidade de Jardim. A Maria Aparecida, do Jardim Regina. Maria Mancini, do Jardim Regina. Nilson Rodrigues, do Castolira. Alô, Regina Lúcia, do Xangri-Lá. Maria Auxiliadora, do Santa Luzia. O Marcelo Monteiro aí do Santa Cecília, né? Mandando um alô aí pra mamãe, a Maria Monteiro, e a tia Francisca. Vamos dar um musicão pra eles? Vamos mandar uma música bonita pra eles aqui que foram citados. Essa música Show de Bola do rei Roberto Carlos. Pergunte pro seu coração. 1991. Bom dia.

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Meu amigo Laerte. Bom dia, Laerte.

0: Olha a Márcia Cardoso aí do Goiabal, meu amigo Tana, meu amigo Valério, para todos vocês aí na escuta, um sucesso enorme do Rei aqui, música linda. Desabafo. 9:25. Bom dia!
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0: 9:29. 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

Olha, 9 horas e 33 minutos, hein? 9h33. Eu volto a falar aqui da Associação de Amigos Unidos de Pindla, né? A AUP, que é uma ONG, que está fazendo um trabalho muito grande, muito bacana na cidade de Pindla, na responsabilidade, né, dessa ONG aí, do Dito Bala, tá? Jornal Vale Cidade também ele cuida, né, que é um jornal digital, e agora também, recém-inaugurado, o Jornal do Bala Impresso. Muitas coisas boas para a população de Pindamonhangaba, tá ok? É, fica na professora, rua Professora Ilcar dos Santos Granato, 112, na Vila Nair, 992-18-7115. Esse é o telefone para falar com a ONG, 992-18-7115. Muita gente ligando, procurando a ONG aí, porque precisa de ajuda, né? Muita gente precisando de ajuda aqui em Pindla. 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Olha, a Márcia Cardoso aí do Goiabal, a Eliana Maria do Castolira, Adriano Rodrigues do Jardim Regina, Graça Brandão, aquele abraço, bom domingo. Alô, Zé Luiz. Alô, Marcelo Luiz Ferreira, da Vila São Paulo, também ligadinho aqui, muito obrigado. Alô, Francisco, lá de Moreira César, o Chicancã de Moreira, trabalha aí na subprefeitura, um grande abraço pra você. Música para todo esse pessoal aí que eu citei, hein? Que é, ó, Além do Horizonte, 1975.

9:40. Olha, eu tô anotando aqui o nome da galera, né, que está mandando aqui para concorrer ao frango assado com batatas, 2 dias no tempero. Muita gente manda só o primeiro nome. Se não mandar o nome inteiro, não tem como participar, não tem jeito. É o nome inteiro e o bairro. Tem uns que mandam aqui, meu nome é Maria, meu nome é Paulo. Quantos Paulo existem, quantas Marias existem? É o nome inteiro e o bairro, por gentileza, Opositônios. Senão, não tem jeito. 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Tá quase pronto aí já, né, ô Cristiane? Ô Anderson, tá quase pronto aí, né? O frango tá lá na brasa, mora. Daqui a pouquinho tá prontinho, a partir das 11 horas, né? Quando a gente dizer aqui o nome do ganhador ou ganhadora, vai poder ir lá buscar, viu? 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

Olha, mais um grande sucesso do Rei Roberto Carlos. Essa música vai lá para Belo Horizonte agora, hein? Essa música vai para Belo Horizonte, lá, meus familiares lá por parte de pai, né? São muitos, muitos. E a minha prima querida, minha prima tá lá ouvindo o programa. A Carminha. Alô, Carmen. A Carminha, minha prima, tá lá em BH. Fui passar uns dias lá em BH o ano passado, né? E a gente foi muito bem recebido lá pela minha prima, Carminha. Quero mandar um abraço pro Ademar, que é meu tio, né? Meu tio, irmão de meu pai. Meu tio Ademar, Dona Ana, o Joseni. O Branquinho. Toda a família aí, aquele abraço. Esse pedido aqui é dela. É da minha prima Carminha. E vai pra Belo Horizonte. Só vou se você for. Alô, prima! Linda música!

Essa foi pra minha prima. Alô, Carminha. Aos amigos aí, parentes de em Belo Horizonte, um abraço pra vocês. Obrigado, obrigado pela audiência. Pessoal acompanhando pelo aplicativo, né? Bacana.

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Olha, deixa eu mandar um abraço pra Fátima Regina aí no Santa Cecília. É, ela disse que o esposo ouve o programa sempre que pode, né? É, o programa, como é que é o nome dele? O Roberto. Alô, Roberto! Vamos mandar um musicão pra eles que estão na sintonia? Beleza!

Olha, são 9 horas e 58 minutos. Vamos sortear um frango assado delicioso lá do Açougue Vila Gril, né? No final do programa. Agora sim, o pessoal tá mandando o nome inteiro aqui, porque se não mandar o nome inteiro, não tem jeito. Eu preciso apresentar lá pra Cristiane e pro Anderson, né? O nome do ganhador. Daí a pessoa vai lá com a identidade, mostra a identidade, nome inteiro, bairro, mando tudo pra ela lá. Se vier, porque o pessoal põe Maria, põe João, só o primeiro nome, né? Não tem sobrenome, não tem nada? Não tem como eu colocar na lista aqui. 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
11: Olha, são 10 horas e 10 minutos e você já sabe, né? 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Alô, Gracinda! Alô, Jaira! A Jaira não esquece da Gracinda, né? Impressionante. Ela falou assim, ó, não esquece de mandar a música pra Gracinda, pro Robertinho Correardi e pra Silvia. Você pediu, minha amiga, pediu, vai tocar agora um dos grandes sucessos do Rei Roberto Carlos, que ele gravou em 2005. Coração sertanejo.

10:15, você está na melhor, você está curtindo aí as melhores do Rei Roberto. 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Alô, Ita, bom dia, bom domingo, meu amigo. Quero mandar um abração aqui também para Cris e o Marcão, lá do Araritama, né? Alô, Cris, quanto tempo que não a vejo, Cris.

Alô, Beatriz Macedo, aí da Vila São Benedito. Rapaz, o que tem de gente entrando aqui? Sérgio Galvão, escutar, colocar meu nome no sorteio. Tá Maria Aparecida dos Santos, do Andrade. É, não esquece do meu marido, Marcos Francisco Galvão. É, quero participar do sorteio. Papai Roseli Aparecida Oliveira, do Carangola. Alô, Nice do Goiabal. Alô, Jorge Augusto Pereira. O Jorge Augusto Pereira tá lá em Taubaté ouvindo a programação. Bom dia, meu amigo. Alô, João Alves. Ele mandou aqui pra... Não consigo ouvir, eu não consigo. Manda por escrito. João Alves, um abraço pra você, viu? Alô, Ivone Pacheco. Ivone Cardoso. Alô, Mário Sérgio. Lucimara Bento Norato. Marielza Cardoso. Aí da Vila Rica, do Vila Rica, né? Obrigado, obrigado a todos vocês aí na sintonia. Alô, Vera Cristina. Mas, rapaz, não para, aqui não para, viu? Não para. Maria Benedita dos Santos. É, bom dia aí, viu? Ana Maria, bom dia. Bom dia, Fátima. Fátima Regina do Alvarenga. Não, não, Fátima Regina Alvarenga do Santa Cecília. Ah, não para, um negócio que não para. Pra todos que eu citei aqui, ó, me conte a sua história, bicho. Freeboy. Adoro carne.

maravilha, viu? Deixa eu mandar um abraço aqui. É muita gente entrando. A Larissa Silva. É, Deus abençoe. Tá, manda uma música aqui pra Alexandra. É, a música Rotina. Vai pra Zoraide. Ofereço pra todos. É, que legal, né? Alessandra. Obrigado, viu? Obrigado. A Larissa Silva. A Rose. A Rose de Taubaté. Gostaria de participar do sorteio. Eu sou Rose de Taubaté. Entrou aqui também é ele, o inoxidável, meu amigo Marinho Mecânico. Tem o Leão Marinho, tem o Marinho lá da Globo e tem o Marinho Mecânico. Um abraço aí pra você, Marinho. Não serve pra mim. Olha, para todo esse pessoal que eu citei aqui, vai para Luciana Domingos, é do Ouro Verde, vai também aqui, é tanta gente aqui, Adriano Aparecido do Feital, o Valdir Correia Leite, lá do Jardim Regina também, tá bom? Ela pediu, vai ouvir agora. Rotina. Indicação da Alessandra, mandando aí pra Zoraide.

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1: Ô, música bonita, né, gente? Rotina, 1973 ele lançou isso. Que coisa mais linda do mundo.
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Bom, daqui a pouquinho vamos sortear aqui o frango assado do Açougue Vila Grill. 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Alô, Clóvis Eroshi. Alô, Clóvis, um abraço pra você aí, Clóvis. Bom, daqui a pouco vamos sortear então esse frango aí, tá? Já entrei em contato lá com o meu amigo Laerte, uma correria lá no Chaveiro Liberdade, porque é um entra e sai danado, né? Eu pedi a ele um número, né? Muita gente participou hoje. E daqui a pouco eu vou dar o nome do ganhador ou ganhadora. Não esquece, hein? 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Alô, Carminha, minha prima! Ô, prima! Ela pediu uma música aí na metade do programa. Ela tinha pedido uma música tão linda, mas tão linda, mas tão linda. E deu saudade de todo mundo lá, dos parentes, do Astério Galvão, que tá lá em BH, lá em Ribeirão das Neves. Alô, Tião! O Tião tá brabo comigo. Viu, prima? Prima, o Tião tá brabo comigo porque eu fico imitando ele e a Célia. Fiquei uns dias lá na casa dele. Aí ele fala assim. E a Célia do mesmo jeito. Tá brabo com a gente, tá louco. Mas a minha prima Carminha, obrigado aí pelo
acolhimento, viu? Recebeu a gente com muito carinho aí. Eu, a minha mulher, a Simone, né? A Sofia. Ô, saudade de vocês, viu? Vou mandar uma música aqui pra toda a família agora, pra família toda. Pra toda a família, o grande amor da minha vida. Ô, música bonita demais.

Olha, 10 horas e 50 minutos, daqui a pouquinho, melhor do samba e do pagode, né? Com a Marisa Bueno, daqui a pouquinho, até as 2 da tarde. Eu vou finalizando aqui, né? Nós vamos pro sorteio, já mandei mensagem lá pro meu amigo Laerte, né? Lá do Chaveiro, já mandou aqui, já mandou. Eu pedi um número para ele, né? Porque nós tivemos várias participações aqui de pessoas que eu virei destro. Estou escrevendo com duas mãos agora, porque é muita gente, tá? Então, nós temos aqui o ganhador do frango assado com batatas, 2 dias no tempero, lá do Açougue Vilagril. Vou passar até o telefone aqui, gente, para vocês, porque é um frango só e é muita gente, né? Então, se você tem vontade de saborear esse frango, eu vou falar bem devagar o telefone lá do Açougue Vilagril, que teve um ouvinte que falou assim: fala devagar, hein? 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O Laerte mandou aqui o número 73. Nós tivemos 122 participações. E o número 73 é José Carlos de Lima. José Carlos de Lima mora lá no Pazim. Era César em peso ouvindo a gente aí, né? José Carlos de Lima, do Pazim, você ganhou o frango assado com batatas, viu? Então, daqui a pouquinho você pode ir pra lá, depois do terminando o programa aqui, que eu vou mandar pra eles, lá pra Cristiane e pro Anderson, o nome José Carlos de Lima, do Pazim, tá bom? E o telefone dele, final 4167. Obrigado aí o pessoal do Açougue Vilagril, estive aí com a Raíssa, nós gravamos, né? 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Tudo muito limpo, tudo muito assiado, parabéns aí pelo trabalho. Josefa Eliette da Silva. Josefa Eliette da Silva. Ela quer que sorteie o frango pra ela no próximo domingo. Só que ela disse que se ganhar não tem como ela vir buscar, porque ela mora em Itatim, na Bahia. É longe a beça, né, ô Josefa? Ela tá mandando aqui, ó: por favor, não me chame de Josefa. Meu nome é Eliette da Silva. Amiga Eliette, um abraço pra você aí na Bahia, viu? Quando você vier pra cá, ô José Eliette da Silva, traz pra mim acarajé, tá? Que eu, quando eu tive aí em Vitória da Conquista, eu tinha muita vontade de comer um acarajé feito pelas baianas. Elas ficam na rua lá e vendo na rua, tá? Ela frita na hora lá, acarajé. Delícia, viu? Daqui a pouquinho, Marisa Bueno, viu? Os melhores de Pinda aí, o que teve de ganhador aí, melhores de Pinda, a rádio ganhou aqui, viu? O povo que votou, viu, gente? É o povo que votou! Votou no Astério Galvão, muito obrigado aí, muito obrigado. A Marisa Bueno também ganhou, melhor locutora. Norbertinho de Moraes aí, o vereador, ganhou o melhor vereador de Pinda. Tá pensando o quê? Você quer acarajé também, prima? Minha prima lá em BH, lá Carminha, falou assim: eu quero acarajé também. Eu vou lá na Bahia buscar pra nós. Vou buscar.
Ernesto Ribas vai pra Bahia e não tem coragem de trazer acarajé pra mim. Olha, foi lindo, lindo, lindo, lindo, mas eu estou indo, viu? Lá pra Moreira César. Alguém quer alguma coisa de Moreira aí? Não quer nada? Ah, eu, hein? Vou deixar aqui uma música, gente. Essa música é a coisa mais linda do mundo. Linda, linda, linda canção do rei Roberto Carlos, que ele é bastante dedicado à religião, né? Ele crê bastante em Nosso Senhor Jesus Cristo, assim como nós, né? E ele gravou essa música aqui, que eu acho uma pérola do rei Roberto Carlos. E eu vou mandar para todos vocês, em qualquer lugar do Brasil, pessoal de Belo Horizonte aí, meus primos, tá? A todos vocês que estão com o radinho ligado, com o aplicativo acionado aí, 10 horas e 56 minutos, daqui a pouco Marisa Bueno. Então eu vou mandar Aleluia para vocês. Uma letra fantástica, né? Fantástica letra. Aleluia. Gente, fiquem com Deus. Amanhã eu volto, todo dia, a partir das 11 horas, com o jornalista Marcelo Santos, falando aqui das notícias da polícia, né? Então amanhã, a partir das 11 horas, tá bom? Aleluia! Tchau, gente! Fiquem com Deus!

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sambando, pagodeando no Domingão da 107. Domingão, a gente! Samba e pagode já tá no ar. O Astério Galvão foi dar uma descansadinha. Amanhã ele tá de volta com o Marcelo Santos aqui no programa Perfil com suas notas policiais. Agora são 11 horas e 8 minutos, vivendo com você o último dia do ano de agosto. É ano mesmo, porque o meizinho pra demorar pra acabar. Acaba mais junho, julho, mais agosto, eu vou te contar, viu? O ano arrastado, né, gente? Meu Deus do céu. 11 e 8. A partir de agora você vai deixando seu nome completinho no 992-245-660. Até as duas, vamos de samba e pagode aqui na queridinha da cidade, viu? E hoje tem frango assado da Camila Frango Assado. Hoje tem aquele voucher de R$100 da Karina Marcondes, né? Para as minhas amigas ficarem mais lindas ainda com a melhor cabeleireira de Pindamonhangaba, Karina Marcondes. Hoje eu tenho também convites para o cinema, tem combo do McDonald's. Olha, muitos motivos para você participar aqui, deixando o nome completinho, tá, gente? 992-245-660. E quem mandou essa música para mim ontem à noite é o meu querido, nosso querido, Gilson Nagrin, né, locutor aqui de muito tempo da 107, trabalhamos juntos aí durante 14 anos na 94 FM também. E ele falou: Marisa, às vezes bate uma saudade, né, de apresentar o samba e pagode. E eu sei como é que é, viu, Gilson? Realmente, aqui na 107, a gente cria essa identidade, né? Esse envolvimento maravilhoso, graças a Deus. Uma rádio que é muito, mas muito ouvida. E o pessoal que ouve, a gente não tem como fugir. A gente cria mesmo esse laço de muita amizade, muito carinho. Aí ele me mandou essa aqui: Marisa, olha essa música, Nem Dormindo Consigo Te Esquecer. Aquela música sertaneja, gente, agora virou pagode com Jean Giovanni e Alexandre Pires. Eu vou abrir o samba e pagode de hoje, mandando aí pro Gilson Nagrin, para você que gosta também. Bora então? Nem Dormindo Consigo Te Esquecer. Gente, ficou chique demais, né? Aí no samba e pagode, na interpretação do Jean, do Giovanni e também do Alexandre Pires.

0: é pra você.
1: Tá aí, gente, a abertura de hoje, né, do programa Samba e Pagode. Eu rolei pra você, nem dormindo, consigo te esquecer, com João Giovanni e Alexandre Pires. A indicação do Gilson Nagri, né, que tá sempre aí quando pode na audiência também. Um grande abraço, Gilsinho. Ó, também eu rolei pra você o Fundo de Quintal, a batucada dos nossos tantãs. São 11 horas e 16 minutos. 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Quero também mandar um abraço aqui pro Luquinha, do Cidade Jardim. Ele quer ouvir o Arte Popular Sair da Frente, quer mandar pro sorteio seu nome. Beijo, beijo, beijo para você também, lindão. Quem mais chegou? Foi o Alex, o Ricardo. O Alex Ricardo e a mamãe Erondina estão sempre, sempre na audiência, né? E estão concorrendo também aí aos sorteios, tá bom? Boa sorte para vocês. Ele quer uma música, Saudade de Você. Coloca o sorteio aí, Alex Ricardo. Toca uma música boa. Menos é mais. Excelente domingo aí para vocês também. E abençoado, viu? Bom dia, Marisa Maria Aparecida Mancini, Jardim Regina. Coloca meu nome de sorteios, toca a revelação. Daqui a pouquinho se dá. Beijo, sua linda. Adarilson, como é que você tá? Ele tá aqui sempre curtindo os programas, quer ouvir Arlindo Cruz. Deus abençoe você também. Daqui a pouquinho a gente rola, tá? A Jacinta do Jardim Imperial também tá coladinha na gente, né, Jacinta? Beijo, sua querida. Os gêmeos lá de São Paulo tá por aqui também, estão por
2: boa
1: aqui,
2: tarde,
1: né?
2: Boa tarde, Marisa. Toca Minha Raça Negra, é o gêmeo aqui em São Paulo, Vila Formosa.
1: Raça Negra.
2: O gêmeo, toca Minha Raça Negra, tá bom, Marisa?
1: Ok, um abraço para vocês, queridos. Quem mais? O Cláudio Machado da Vila Prado, grande abraço, quer ouvir Morango do Nordeste. Quem mais chegou por aqui foi o Edson. Ele quer ouvir o Grupo Molejo, Samba Diferente, quer concorrer aos brindes do programa. E vai Corinthians, Edson Leme, do Bairro do Socorro, seu querido. Obrigada sempre pela audiência. O Zé Luiz quer ouvir Pé na Areia para o netinho Arthur Lourenço. Oi, Arthur Lourenço, na sintonia aqui do Samba e Pagode. Zé Luiz, se cuida aí, menina. Cuida desse narizinho, tá bom? E da garganta também, né? Do gogó. Agora 11 horas e 19 minutos. Tem intervalo? Não, tem Arte Popular. Sai da frente!
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1: Sambando, pagodeando. Domingo lindo, gente. Ensolarado, tá quente, hein? Tá quente. É por isso que a gente fica dodói de vez em quando, né? Ah, o organismo não aguenta. É frio demais, aí despenca a temperatura, faz frio, dá aquela chuvinha. Aí, de repente, explode os termômetros, né? Hoje tá quente, viu? Na rua, meu Deus do céu. Aqui no estúdio tá uma delícia. Dá nem vontade de ir embora, viu, gente? Tá fresquinho. Estamos aqui com 22, 23 graus geladinho no estúdio. Mas olha aquele choque térmico que dá, viu? Quando a gente entra ou sai. Mas bora lá, porque domingo daquele jeitinho que a gente adora na queridinha da cidade, 107 FM, a rádio de Pindamonhangaba, a rádio que vive aí a causa, que vive o momento, que vive a situação, que vive o problema e luta pelos seus direitos sempre. A rádio que tem utilidade pública, a rádio que fala diretamente com você e atende, ouve, né? E troca carinho, troca aí esse cuidado também que você tem, né? De estar sempre aí mandando a sua mensagem, mandando o seu áudio. E esse carinho imenso, a gente vai trocando com você também. Essa energia boa, como é gostoso, gente. Esse carinho todo, viu? Agora é 11 horas e 27 minutos. Quem tá aqui também coladinha na gente é a Luciana Domingos do Ouro Verde. Grande abraço aí para você também, viu, sua querida? Boa sorte nos sorteios. Quem chegou por aqui também é a Miriam Amaral, do Araritama. Tudo bem, Mirinha? Veja, sua querida. Ela quer ouvir Leci Brandão, Zé do Caroço, que é participar dos sorteios, que é o convite do cinema do McDonald's, está concorrendo, Mirinha. Beijo, querida. Quem mais chegou por aqui foi a Lilian Mariano, do Liberdade. Ela quer mandar especialmente para todos da rádio. Muito obrigada. Ela também está desejando aí um domingo excelente para todos nós, para todos os ouvintes ligadinhos na 107. Bom dia, nossa musa, toca aí pra nós, Jéssica. Ah, tá legal, Lilian. Daqui a pouquinho, lindona, eu mando aí a Jéssica pra você, tá? A Marlene Moassub também, sempre, sempre coladinha na 107, coisa boa. Ela quer ouvir Marrom Bombom dos Morenos. Beijo, beijo, beijo, ligadinha sempre na 107. A Ângela Maria, da Vila Prado, tá mandando abraços, excelente domingo. Quer ouvir AGP Cabelos Longos. A Alessandra Alves do Mombaça também, né? Quer ouvir Homem Invisível do Raça Negra, um domingo abençoado para nós, né, Alê? Beijo, sua querida. Zé Carlos, como vai você? Bom dia, Zé Carlos, do Jardim Imperial, tá concorrendo. Adriano, como é que você tá, querido? Adriano, do Jardim Regina, quer concorrer ao frango assado da Camila Frango Assado. 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
1: Ao som dos tantãs, tamborins, agogôs, cuicas, a gente vai sambando, a gente vai pagodeando no Domingão da 107, é mais gostoso. Que domingo lindo, maravilhoso, ensolarado. E lembrando que meio-dia a gente faz uma pausa aqui, porque vem o horário eleitoral gratuito e obrigatório, né? Que a gente tem que rolar, gente. Mas você não tira aqui da 107, não, porque dá depois do... No meio de 25, mais ou menos, a gente retorna, tá? Até as duas. 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Agora são 11 horas e 35 minutos. Oi, oi, oi, Regina do Xangri-Lá. Muito obrigada, sua linda. Bom dia, Marisa, sua linda. Mande um oi para nós no Xangri-Lá, Regina. É, você é 10. Obrigada, querida. Muito obrigada aí pelo seu carinho. Um bom dia para você, viu, Regina, pessoal do Xangri-Lá. Um grande abraço. A Vera Cristina também está querendo concorrer ao Frango Assado da Camila Frango Assado. Está também seguindo as páginas do Instagram, né? Lá está seguindo o Afonso, Forneria Afonso, Colonial Plaza Hotel, a 107 FM, os melhores de Pinda. Muito bem, muito bem. Fatinha Vidal, como é que você está? Domingo maravilhoso e abençoado para você também, querida. A Fátima Vidal, lá no Cidade Jardim, acompanhando o Samba e Pagode, né, Fatinha? Marlene Ferreira, sua querida. Tudo bem, Marlene? Ela escreve paz e bem. Olha, eu de novo, tudo certo com você? Graças a Deus. E você, querida? Ela quer ouvir a música da Alcione Alexandre Pires, Depois do Prazer. Está na casa da amiga Rosemary, no IP1. É Rosemary mesmo que fala ou Rosemary? Ô Rosemary, hã? Porque são várias pronúncias, né? Ah, obrigada, Marisa, pelo carinho. Que Deus abençoe seu dia. Fica com Deus. Amém, amém, amém para todos nós. Beijo grande para Rosemary. Um beijo para você também, sua querida Marlene. E já já eu mando a sua música. Maria Elsa do Vila Rica, coladinha na 107. Coisa boa, viu? A Maria Camargo também, né? A Maria Auxiliadora do Santa Luzia. Deus abençoe você sempre, sua querida. Bora de música, gente. Agora vem, sabe quem? Grupo Revelação, tá escrito.

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1: 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Um abraço para Alessandra, que está sempre aqui na audiência nossa também. 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E alguns destaques aí de Os Melhores de Pindo 2026, alguns campeões. 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Melhor fisioterapeuta ficou com Tamires Araújo. 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E mais um destaque aqui, a gente tem da padaria, né? O segmento padaria esse ano, gente, o povo escolheu a melhor padaria de Pindamonhangaba, que é a padaria Família Roque. 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Parabéns, padaria Família Roque. 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Parabéns, Vetrim Limpeza Especializada, por essa conquista que demonstra qualidade, confiança e excelência no atendimento. 8 minutos faltando para o meio-dia.
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1: Domingo, domingo, domingo, delícia de domingo, ensolarado, quente, a temperatura por aqui também tá sempre quente, você sabe, né? É, na queridinha da cidade, a gente tem esse encontro todo domingão a partir das 11 da manhã, é logo depois do Assério Galvão com o seu Roberto Carlos, a gente chega aí no seu domingo pra fazer aí aquela festa, né? No domingão da 107. Bora dizer aqui que tem muita gente participando, muita gente chegando. 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É, então. Agora, 6 minutos faltando para o meio-dia. Marcelo Monteiro, bom dia, do Santa Cecília. O Marcelo quer um pagode do fundo de quintal para a esposa Leila, que tá ligadinha no programa. Coloca os nomes aí no sorteio. Vai, Corinthians! Hoje tem Santos e Corinthians. E o Marcelo deixou aqui o seu palpite, né? 2-0 pro Timão. Então, vai Corinthians, vai Corinthians. Boa sorte para vocês aí, Marcelo. Quem tá aqui com a gente também é a Divina Rosa do Mombaça. Feliz domingo para você também, sua querida. Wilson Rodrigues do Castro Lira quer concorrer ao frango assado da Camila Frango Assado. Bom dia, boa sorte, Wilson. Oi, Bill, Adriano do Feital também quer concorrer ao frango assado da Camila Frango Assado. Todo mundo quer o frango assado da Camila Frango Assado. E você, já pediu o seu, pede lá, gente, porque acaba rapidinho, tá? O Luciano quer que mande um abraço lá para a esposa Roseli, que é o Bezerra da Silva. Luciano do Feital, Roseli, abraços carinhosos aí para vocês. Obrigada sempre pelo carinho. Oi, Ângela, bom dia.
2: Marisa Bueno, bom dia. Bom dia. Tô vendo o programa.
1: Maravilha.
2: Né? Desde o Zé da Boia.
1: Certo.
2: Sou Roberto Carlos, agora é você.
1: Isso.
2: Foi uma música para mim bonita, você sabe, né, qual que eu gosto?
1: Alcione.
2: Tá? Eu tô quietinha porque eu fiz... operei a catarata.
1: Ah, sim, não pode ficar muito no celular, hein? Cuida desses olhinhos aí, tá bom? Já eu mando pra você, Ângela. Ah, o nosso querido Marinho Mecânico tá por aqui também. Parabéns pelo seu programa, ele escreve todos aqui na audiência. 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E o Marinho, ele é pai do nosso querido Henrico Amaro. Hoje tem futebol na 107 a partir das 15h30. Hoje tem Corinthians e Santos no Brasileirão 2026, né? Com o Henrico Amaro. O carinha leva jeito, ele vai longe. Henrico, parabéns aí pelas suas apresentações, parabéns aí pela sua performance, pelo seu conhecimento aí no esporte. Cara, manda bem pra caramba. Então, hoje, todo mundo ligadinho na 107 com o Henrico Amaro. A partir das 15h30 da tarde, tem Corinthians e Santos no Brasileirão 2026. A nossa querida ouvinte, a Juliana Mendes, que também é a nossa maravilhosa colaboradora, né, do Projetos Melhores de Pinda. Ela tá sempre com a gente, todo ano, né, Juju? Fazendo diferença aí na preparação. Bom dia para você, né, um domingo abençoado, que Deus abençoe sua família, viu, Juju? A todos aí, muito obrigada sempre pelo carinho, pela audiência. Ah, o Carlos, o Carlos, né? O ouvinte, Antônio Carlos. Antônio Carlos, o bonitão, gente. Chegou aqui, chegou.
3: Bom dia, chega Marisa mais. Bueno. Tudo bem, Marisa?
1: Bom dia.
3: Como é que você tá, querida?
1: Bem, querido. Tá
3: tudo bem com você? Antônio Carlos, Cidade Jardim.
1: Amém, tudo bem.
3: Põe pra nós uma musiquinha aí, Marisa, para alegrar o domingão. Domingo triste. Sem alguém junto com a gente sempre sozinho na vida.
1: Ah, meu Deus.
3: Ô, Marisa. Ah. Põe Alexandre Pires aí, a barata da vizinha.
1: Barata da vizinha.
3: Falou, Marisa, põe pra cá do Corinthians, aí, Corinthians Santos. Pra mim é 3-0 pro Corinthians hoje.
1: 3-0.
3: 4 horas começa a partida. Fala pro Zezinho aí. Zezinho corintiano. Antônio Carlos da Jardim Padeiro, confeiteiro, Zezinho. Dá um placar do nosso timão aí, meu amigo.
1: Isso.
3: Tamo junto, Zezinho.
1: Tamo junto, tamo
3: Falou,
1: junto.
3: Zezinho. Vai, Corinthians.
1: Vai, Corinthians. Um
3: Marisa,
1: abraço.
3: Vai no sorteio aí.
1: Tá certo. Antônio Carlos corintiano, vou falar uma coisa pra você antes só do que mal acompanhado, viu? É... Eu tô nessa. 2 minutos faltando pro meio-dia. Bom dia, bom,
4: bom dia.
1: Bom dia,
4: Marisa Bueno. A grande narradora, a voz de veludo.
1: Ê, querido.
4: Toca pra nós, irmão. O Zeca Pagodinho, deixa a vida me levar. Aqui é seu líquido nascido. Se você puder tocar até antes das 2, tá bom. Nós estamos aqui.
1: Tá.
4: Aguardamos você vir almoçar com a gente também, qualquer dia, viu?
1: Vou sim.
4: Viu, Marisa Bueno? Um bom domingo e vai, Corinthians. Para
1: vai,
4: todos
1: Corinthians.
4: Vocês,
1: vai, tá? Corinthians.
4: Tchau, Marisa.
1: Abraço, seu dito nascido, esse casal que eu adoro, viu? Casal carinhoso, maravilhoso, essa simplicidade que a gente adora, viu, gente? Alexandra Daniela, da Vila São Paulo, um beijo, querida! Ah, Miriam também, tá por aqui, né? A Miriam já pediu a música dela, que é o nome da Leda Amaral, sua irmã, também nos sorteios, vou colocar aqui, tá? Divina Rosa, beijo pra você também, sua querida. A Ivone Pacheco tá escrevendo, bom dia, Marisa linda, Deus abençoe, tô ligada no seu programa maravilhoso. A Ivone do Castro Lira, muita paz, um abraço. Ah, isso aí, né, Juju, com transparência sempre. Transparência, credibilidade, graças a Deus, os melhores de Pinda e do Vale no seu 8º ano de pesquisas. Cláudio. O Cláudio Ferreira, o Bodão, lá do bairro das Campinas, Corinthians sempre, para comemorar, tô fazendo o escabeche de sardinha. Opa, aí sim, hein? Maravilha. Ó, daqui a pouquinho a gente retorna, porque agora já é meio-dia, viu, gente? Já é meio-dia e já tem a propaganda eleitoral gratuita e também obrigatória.
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1: E aqui no Samba e Pagode, gente, vamos prosseguir, né? Eu me enganei hoje nesse horário aqui, como é domingo, o horário é diferenciado, então não vai rolar a propaganda eleitoral gratuita e obrigatória. Então, opa, coisa boa, a gente tem mais tempo. Agora 12:10, até as 14:00, você sabe, né? Samba e Pagode que rola aí no seu Domingão da 107. É coisa boa demais, é festa no seu rádio. 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Quem tá aqui também é a nossa querida Janinha do Alto Cardoso. Bom dia, Marisa, voz de veludo. É, pode divulgar Bazar Beneficente? Claro, posso. E quer ouvir Bando Samba Magoado. Deixa eu falar então, gente, que o próximo sábado, dia 5 de setembro, vai acontecer o Bazar da Pechincha no Centro Espírita Caridade e Amor André Luiz, que fica ali na Gustavo de Godói 327, no centro de Pinda. Somente das 7 às 9. Só duas horinhas, é isso mesmo? Duas horinhas. Então, próximo sábado, das 7 da manhã às 9 da manhã, no Centro Espírita Caridade e Amor André Luiz, na Gustavo de Godói. Próximo sábado, gente, dia 5 de setembro, Bazar da Pechincha, tá bom? Você que gosta aí de, né, explorar o Bazar da Pechincha, você que gosta de garimpar, então aproveita, você vai estar também fazendo um gesto de solidariedade, tá bom? A Mauri Godói, bom dia, boa tarde já.
2: Boa tarde, Marisa Bueno, aqui é a Mauri Godói do Campo Alegre. Marisa, qual é meu nome do sorteio? Gostaria de ouvir a música com Molejão. Vou barrendo. Marisa, Deus abençoe seu dia e sua vida, Marisa. Bom domingo, bom trabalho e vai, e São
1: vai
2: Paulo. São
1: pa... Ah, vai Corinthians, vai Corinthians, vai São Paulo, vai Palmeiras, vai Santos, vai todo mundo. E hoje tem, gente, Corinthians e Santos. E você vai ter a transmissão ao vivo aqui com o Henrico Amaro, a partir das 15h30, ele já vai estar no aquecimento aqui na transmissão, então não perde não, tá? Oi, Gonçalo Godói de Jardim Imperial, vou colocar assim seu nome no sorteio, boa sorte. A Poliana, que está sempre com a gente, quer concorrer, boa sorte, Poliana, aí no Mombaça. Boa tarde, Sandra.
3: Oi, Marisa,
1: Regina.
3: Boa tarde, aqui é a Sandra Regina, do bairro Castolira. Marisa, você toca um pagode aí para mim, fazer um favor?
1: Claro.
3: Pode ser da sua escolha mesmo, é só para me ouvir.
1: Certo.
3: E eu gostaria de saber com você, Marisa, não está tendo mais aqueles pagode que tinha nos bairros antes, que você sempre anunciava que ia ser num bairro ou em outro? Não está tendo mais?
1: Não está tendo mais.
3: Depois você me informa aí, fazer um favor, tá bom?
1: Eu não
3: sou
1: tá
3: muito
1: tendo mais.
3: Chegada num pagode. Mais uma boa tarde para você e um ótimo domingo. Obrigada.
1: Grande abraço, Sandra Regina. Muito obrigada sempre pelo carinho, viu? Oi, boa tarde.
4: Oi, Marisa. Boa tarde, tudo bem?
1: Bem, querida.
4: Aqui é a dona Catarina, madrinha do samba.
1: Oi,
4: Catarina. Eu gostaria de ouvir uma música do Xande, de Pilares, e pedir para você anunciar aí que hoje vai ter pagode do Terreirão, lá no centro comercial, a partir das 7h da noite.
1: É.
4: E o bicho vai pegar lá.
1: Opa!
4: O pagode vai ficar bonito e redondo lá.
1: Com certeza.
4: Tem um bom domingo e eu ofereço essa música para todo mundo que estão ouvindo.
1: Maravilha, um abraço para você e sucesso lá no pagodão, viu? A Janaína diz o seguinte, a Janinha, só duas horinhas, tá, Marisa? Pois a cada 3 meses temos o bazar de coisas muito boas, então acaba rapidinho. Agradeço divulgar, Deus abençoe. Então, todo mundo já ficou sabendo, né? É, próximo sábado, 5 de setembro, das 7 às 9 da manhã, 2 horinhas só, no Centro Espírita Caridade e Amor André Luiz, na Gustavo de Godói, no centro de Pinda, o Bazar da Pechincha. E agora, tem intervalo? Tem intervalozinho? Não.
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1: Então bora aí de molejão por aqui, samba diferente.

Para você que gosta de raça negra, tá aí, ó. Cigana. Agora é meio-dia e 22. Vamos prosseguindo com nosso pagode, sambando e pagodeando no Domingão da 107. 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

0: 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Mais um ano. 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Melhor fisioterapeuta ficou com Tamires Araújo. A Tamires sempre vem aqui na 107 fazer as entrevistas no programa Perfil. 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O doutor Júlio Monteiro, ele faturou o título de melhor dentista. Parabéns, doutor Júlio Monteiro, eleito melhor cirurgião dentista em Os Melhores de Pinda e do Vale 2026. 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Também temos aqui mais um vencedor, que é a melhor marcenaria. Essa marcenaria também tem, olha, maravilha, gente, de móveis. 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E mais um destaque aqui, a gente tem da padaria, né? O segmento padaria esse ano, gente, o povo escolheu a melhor padaria de Pindamonhangaba, que é a padaria Família Roque. Foi eleita como melhor padaria através aí desse reconhecimento, que nasceu da confiança, da preferência e dos votos da população, né? Parabéns, padaria Família Roque. 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
1: Meio dia 41, agora faltando 19 para uma. Vivendo com você dia 30 do ano de agosto. Eu sempre falo, ô Aninho que arrasta, ô Aninho demorado para acabar, né, gente? Amanhã, graças a Deus, amanhã é o último dia do mês de agosto. Aí vai entrar setembro, e quando entrar setembro e a boa nova entrar nos campos, o mês mais lindo do ano, na minha opinião, é o mês de setembro, é o mês que chega a primavera, é o mês que tudo floresce, né? É o mês que as flores aparecem e dão aí um colorido, um significado mais poético na vida da gente. Ah, como eu tô poeta! Agora é meio-dia e 41, último domingo do mês de agosto, dia 30, ensolarado, maravilhoso, cheio de alegria no ar para você. Prêmios legais e os melhores ouvintes também estão aqui na 107 FM. A rádio que foi eleita pelo povo pelo terceiro ano consecutivo, viu, gente? É a rádio que está no coraçãozinho da população de Pindo e região. Sem dúvida, é a 107 FM, tá bom? Se você ainda não segue a gente no Instagram, vai lá no Instagram, Rádio 107 FM Pinda. E tem também os melhores de Pindo e do Vale, que está cheinho de gente campeã por lá, hein? Ó, meio-dia e 42. 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Alô, boa tarde, olá, chega mais.
2: Olá, Marisa, boa tarde para você, minha querida. Bom domingo, boa semana e um ótimo mês que está por vir aí. Eu, Geraldo Teberga, estou aqui na sintonia com a Gilceia Teberga, Mariane, Brian, Vitor e também para Maria e Brian. E gostaria de mandar também um abraço para Maria Monteiro, para Marcelo e também para a nossa querida amiga, ela lá. É a moça de Marlene, moça de tudo. Tá bom, Marisa?
1: Tá certo. Grande abraço,
2: se possível, tocar música aí do Maraqueto. Amantes. Ok?
1: Tá bom.
2: Obrigado pelo carinho. Sou teu fã. Até mais. Boa semana para todos os seus ouvintes e todas também.
1: Um abraço, Gerval Teberga, querido. Obrigada sempre pelo carinho, né? Tá sempre aqui com a gente também. Já já vou mandar um araqueto aí para vocês, viu? A André Gonçalves tá aqui também. Domingo abençoado. Com o sol para cada um, ela escreve. Verdade, André. Ué, vocês não estavam reclamando que estava frio? Deus também, olha, não sabe o que que faz, né? Ou manda sol, o pessoal reclama. Manda chuva, manda frio, o pessoal reclama. Mas é que às vezes, né, gente, realmente, aí vem demais, né? Quando tudo, alguma coisa é demais, aí não presta, né? Tem que ser na medida certa. Mas tudo bem também. Ótimo domingo para você também, Dani Couto do Flamboyant. Boa sorte aí nos sorteios. Tá? Dani Couto tá também seguindo a Karina Marcondes aí no Instagram. Gente, a Karina Marcondes liberou aqui mais um voucher de R$100 para as nossas queridas ouvintes. 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E vai estar junto com a gente dia 3 de setembro. Meu Deus do céu, tá chegando, gente, tá chegando. E a ansiedade está tomando conta, né? Aquela expectativa de mais uma noite lá no Colonial Plaza Hotel. Está apresentando esse evento aí que fica, viu? Fica na memória de todos que participam dessa premiação. Teremos a entrega dos troféus. O Daniel Silva vai estar comigo no palco. A gente vai ter a colaboração da Juliana Mendes, né? Ela está sempre ali com a gente, colaborando todo ano com os melhores de Pindo e do Vale, na apresentação, aí na preparação, na contabilidade dos votos. A gente vai estar lá também com a Cléo Decorações. Ela vai decorar o salão para a gente. A Cléo, que é uma exímia decoradora, ela decora igreja, festa, salão, né, de festa, tudo. Vai estar o DJ Rodrigo, ele que ganhou como melhor DJ aí também nas votações populares, nas enquetes dos melhores de Pindo desse ano. Vai estar fazendo lá uma noite linda, espetacular, para ficar na memória, viu? E ó, arrasa, gente, todo mundo aí no seu, né, vai ter também a Amanda Correia, né? Todo mundo aí no seu segmento vai estar lá colaborando para que essa noite realmente fique na lembrança da gente. A Amanda, que trabalha aqui com a gente, né? Ela apresenta o programa Sem Roteiro aqui toda quinta-feira na 107. Vai estar lá filmando, registrando tudo nos vídeos, nas fotos. Ela e o maridão vai ficar aí, né? Uma produção incrível para a gente guardar para sempre, para registrar realmente esse momento que é muito importante, né, desse projeto que a cada ano que passa, já estamos no 8º ano, vai criando aí credibilidade, tem muita transparência, porque todo mundo fica vendo ali realmente quem que está sendo mais votado, quem que não está, e é bacana demais, porque dá uma visibilidade sensacional para todos os participantes. Então, os melhores de Pinda, vem aí dia 3 de setembro, 19 horas, lá no Colonial Plaza Hotel. Rádio 107 vai estar por lá, o Astério Galvão, que ganhou como melhor locutor também, o Marcelo Santos, que vai. Eu não sei não, viu? Ó, Marcelo, tem que estar lá para pegar o troféu da 107, tá? Então, essa galera toda, né, estará também curtindo esses momentos, e vai ser uma noite sem dúvida nenhuma marcante, emocionante. Eita sensação, aquela expectativa, né? Se Deus quiser, vai correr tudo bem. Agora, 12h49, estamos trabalhando para isso, né? Para que todo ano aconteça aí uma noite maravilhosa, sensacional mesmo, emocionante. Luiz Roberto do Alto Cardoso está com a gente, quer ouvir Coisa de Pele do Jorge Aragão. Excelente domingo, excelente semana para você, para todos os ouvintes. A Cleide Mendes quer ouvir Fala Mansa. Fala Mansa é pagode? Não é, não. Fala Mansa não é pagode. Não é, né? Bom, a Gisele está por aqui também. Aí, ó, tô dizendo. Aí chega esse horário, né? Tá todo mundo com fome. Eu, por exemplo, que vou almoçar lá pelas 3 horas, eu acho. Gisele do Bela Vista tá mandando aqui para mim a foto. Ai, meu Deus, o que, que é isso aqui? É uma costela cozida? Eu adoro costela bovina cozida. Ô, Gisele, conta aí.
3: Olá, Marisa Bueno, boa tarde, tudo bem? Vamos de vaca atolada hoje?
1: Olha, vaca atolada. Meu Deus, que delícia. E esse cheiro verde aí, e esse caldo, meu Deus do céu, deve estar divino, divino demais, né? Divina demais essa costela, essa vaca atolada. Que delícia. Fiquei com água na boca, viu? Daqui a pouquinho sua barata chega. Calma, calma, Antônio Carlos. Sua barata tá chegando, tá? Tá subindo a parede ali.
4: Boa tarde, Marisa, beleza? Sou Davi Rebelo, Xuxa. Tô aqui na roça, aqui, trabalhando, ouvindo o programa. O programa tá muito chique. Coloca aí um sorteio, amiga. Tamo junto.
1: Vamos crescer. Grande abraço, Xuxa. Aí na roça, ouvindo a gente sempre, né? O Davi Ribeiro, nosso querido Davi Ribeiro, Xuxa. Maurício Freitas, que é o Vi Razão Brasileira. também, né, lá para Miriam. Maurício e Miriam no Feital. Um abraço bem apertadinho, nosso carinho para vocês sempre. A nossa querida Alexandra Daniela, da Vila São Paulo, também está seguindo aí as páginas, a Karina Marcondes. É isso, gente. Segue lá no Instagram, a Karina Marcondes, viu? Vamos saber quem que vai ser a lindona hoje, que vai ficar mais belíssima ainda com os cuidados lá da Karina Marcondes, com esse voucher de R$100 que a gente vai sortear. Maria Vaneide, Mônica Oliveira, pessoal do Cidade Nova, nosso abraço, nosso carinho. A Luciné Ribeiro, do Araritama, está no trabalho, está ouvindo a gente. Esse trabalho é duro, hein? Principalmente nesse sol que está fazendo misericórdia. Luciné, Deus abençoe seu trabalho. Ela está numa obra lá e ela falou que está precisando dar um trato no cabelo. Boa sorte para você. Já deixou o nome aqui para concorrer. E vamos de bando Samba Magoado para minha querida Janinha. Domingo com Samba e Pagode.

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3: Bora, gente, samba e pagode até as duas, agora são 13h04 e eu quero conversar com você, que é papai, que é mamãe, que é responsável aí pelos pequenos, né, os meninos. 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

0: 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Agora é 1:08. 1:08. Bora aqui lembrar que 11:50 a gente tem sorteio, tá bom, gente? Boa tarde, Marisa. Ótima tarde para você. Quero participar do sorteio. Maria Claudete dos Santos, coloque uma música linda para eu ouvir. Oi, Claudete. Um grande abraço para você, querida. Já, já. Próxima música eu vou mandar para você, tá, Claudete? A próxima música aqui. A Patrícia Silva, nossa querida, ela está desejando um abençoado domingo para todos e ela quer ouvir Caxambu do Almir Guineto. Vou ver se dá tempo de tocar para você, Pati. Beijo e boa sorte, sua querida. Quem mais? O Ferreirinha está por aqui. Oi, Marisa, boa tarde. Aqui é o Ferreirinha. Manda um pagode gostoso para minha esposa Érica. Está todo mundo convidado para a Vaca Tolada, que é minha cunhada Gila, do Bela Vista, tá fazendo. Ela não me convidou, então eu tô convidando todo mundo. Ah, meu Deus do céu. Ô, Gila, olha aí, ó. Olha o Ferreirinha. Olha isso, olha a cunhada, olha o cunhado. Meu Deus do céu, mas que delícia. Ela mandou a foto aqui, eu tô até agora salivando, viu, Ferreira? Um beijo grande pra vocês aí, Érica e Ferreirinha, aí do Bela Vista. Grande abraço. E sabe quem chegou? A Fatinha. Maravilhosa. Boa tarde, Fatinha.
1: Amiga Marisa Bueno, tudo bem com você? Espero que sim. Que dia lindo, lindo, lindo.
0: Maravilhoso. Ah.
1: Marisa, desejo a você, a todos os ouvintes, um domingo abençoado e iluminado.
0: Amém.
1: Gostaria de ouvir No Compasso do Criador, Catinguele, e oferecer para todos os ouvintes. Beijo de luz no coração de todos, Fátima Soares, do Centro de Pindamonhangaba.
0: Beijo grande, sua querida. Deus abençoe sempre sua vida, viu? Agora 1:10, vamos de Morenos, Marrom Bombom, adoro essa. Domingo com 107, a queridinha da cidade, samba e pagode no ar.

0: 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Um abraço para Alessandra, que está sempre aqui na audiência nossa também. 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E alguns destaques aí de Os Melhores de Pinda 2026, alguns campeões, vamos destacando a doutora Andresa Alves, estética. 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Melhor fisioterapeuta ficou com Tamires Araújo. 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O doutor Júlio Monteiro, ele faturou o título de melhor dentista. 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E mais um destaque aqui a gente tem da padaria, né? 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
8: Bora, gente, que já estamos caminhando para o finalzinho. Já são 13 horas e 36 minutos, faltando 24 para as duas. Domingo, domingo, domingo, daquele jeitinho que a gente adora. Com samba e pagode aqui na queridinha da cidade, na 107 FM. Muito boa tarde.
9: Boa tarde, Marisa. Maria Aparecida Rodrigues de Almeida, do Jardim Regina. Coloque meu nome no sorteio, e obrigado. Deus abençoe.
8: Amém a todos nós, querida. Seu Dito Nascida. Oi. Ah lá. Eles ouviram, gravaram e mandaram. Um beijo grande. Zeca Pagodinho foi pra vocês, viu? Zezinho Corintiano. Chega mais, Zezinho.
10: Fala, Marisa. Boa tarde. Tudo bem, Marisa? Aqui é o Zezinho Corintiano, hein? Quero participar do sorteio, Marisa. Hoje vai ser 2-0 pro Timão, hein? Vai, Corinthians!
8: Vai, Corinthians!
10: Vamos comer sardinha hoje.
8: Tá.
10: Por falar em sardinha hoje, aqui em casa vai ter macarrão com sardinha e salsicha, hein?
8: Ai, é coisa bom boa. Também.
10: Um abraço pra todos os corintianos e corintianas que ouvem o programa aí. E vai, Corinthians!
8: Vai,
10: chama! Corinthians! Chama! E toca pra nós aí a Marizinha, Marizinha!
8: Vou ver se dá tempo, tá bom? Um abraço aí pra vocês no Araretama, onde temos muitos amigos. Zezinho Corintiano, grande abraço, seu querido. Ó, quem tá aqui também, eu já falei, né? É o Ferreirinho. Ele disse assim, ah, tá, tá certo. Trabalho no Rosalina, pá, não sei o quê. Tá certo, então. Um abraço pra você e boa sorte aí, viu? O Birajara está dizendo, boa tarde, manda o pagode para minha esposa, para o meu concunhado, o Calil de Taubaté, a esposa Dora, e para Dora, né? Ou Dora, sei lá, para todos vocês da 107. Birajara, Bira, grande abraço aí a você, a sua esposa, ao concunhado Calil, a esposa dele, um super abraço, obrigada sempre aí pela audiência. Davi Ribeiro também está coladinho no Samba e Pagode, ele mora no Campo Alegre, que é shortinho Saint-Tropez do Boca Louca. Vamos ver se dá tempo. Boa sorte aí para você, Davi. Quem mais chegou foi a Lidiane Mariano. Boa tarde, domingo, Mariana. É, a Lidiane Mariano, aliás. Domingo, boa sorte para você. A nossa querida Cristiane Eugênio está dizendo, todos os domingos ficam sempre mais animados com o Samba e Pagode, ainda mais com esse dia lindo. Ela escreve, quer concorrer aos sorteios, gratidão, Deus abençoe, beijo, beijo, beijo, tá seguindo as nossas páginas todas lá. Fatinha, já já sua música, viu? 21 minutos faltando para as duas, daqui a pouquinho a gente prossegue com mais participações. Então vamos de música do Antônio Carlos, que ele tá me cobrando, a barata chegou, a barata chegou. Só para contrariar.
11: Aí, Fernando!
12: Fala, compadre!
11: Se liga com a barata da vizinha.

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fundo de quintal, a batucada dos nossos tantãs e levada desse tantã. E a gente já vai caminhando pro finalzinho, tá chegando o sorteio. Atenção, todo mundo cruzando os dedinhos. É, cruzando os dedinhos. Boa sorte para cada um de vocês que deixou o nome por aqui completinho. Tá, o Max chegou em cima da hora de Nath também. O Juninho lá do Boa Vista. O Max William do Flamboyant. Agora não dá tempo mais, tá, gente? Quem deixou, deixou. Quem deixou, não dá tempo mais. Boa sorte aí. Vamos

É Maria Claudete dos Santos. Parabéns, Maria Claudete dos Santos. Você acaba de faturar aquele frango assado maravilhoso, delicioso, suculento, douradinho, com batatas também, tá? Batatas assadas juntamente com esse frango assado, que é uma delícia, gente. E ó, Maria Claudete, entra em contato aqui comigo, que eu vou passar pra você, tá? O WhatsApp da Camila Frango Assado, pra você aí também colocar, deixa eu ver aqui, isso, é pro domingo que vem, né? É pro domingo que vem, hoje acho que já acabou tudo, então pra você pegar o frango assado, a Camila Frango Assado, você já deixa aí o WhatsApp da Camila Frango Assado avisado, né? 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Quem mais aqui? Convites para o cinema. São dois convites aí para o cinema do Shopping Pátio Pinda. Quem leva? Maria Vaneide da Silva. Parabéns, hein, Maria Vaneide? Tem que passar na rádio, tá bom, Vaneide? De segunda a sexta, das 9h ao meio-dia, para retirar seus convites lá para o cinema. Agora tem combo do McDonald's, tá? Um combo do McDonald's do Shopping Pátio Pinda. Combo do McDonald's vai para... Atenção, atenção, atenção, Fátima Soares. Parabéns, Fatinha. Fatinha, já vou fechar aqui com a sua do Catinguelê, tá bom? Fatinha, passa aqui na rádio também de segunda a sexta, das 9h ao meio-dia, para levar lá os netos, né? Para saborear esse combo do McDonald's do Shopping Pátio Pinda, tá bom? Das 9h ao meio-dia, segunda a sexta. E agora aquele voucher, aquele voucher, né? É, o voucher. 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Quem leva R$100 para ficar mais lindona ainda é Patrícia, Patrícia Silva. Parabéns, Patrícia. Você também tem que passar aqui na rádio para pegar o seu vale, seu voucher, tá? Seu voucher. É isso, voucher? É, voucher. Voucher. Isso mesmo. 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Depois eu quero ver foto, hein? Quero foto antes e depois, tá bom? Agora, 1h55, o Henrico tá mandando mensagem aqui para mim. Marisa, lembrando que já tem jogo do Corinthians e Santos na 107 ao vivo a partir das 3h30 com sorteios. Ah, isso mesmo, o Henrique que entende tudo, gente, de esporte, vai estar hoje ao vivo a partir das 3h30 aqui na 107 com a transmissão do jogaço Corinthians e Santos, e também vai rolar sorteios, tá bom? Então gruda aqui na gente. Marisa, obrigada, não consigo pegar o número. Já passo para você, tá bom? É a Claudete, né, que ganhou o frango assado da Camila. Já que eu passo para você, tá, Claudete? Agora, eu deixo meus agradecimentos, né? Finalizando aí mais uma edição do nosso Samba e Pagode delicioso. Fica maravilhoso todo domingo com a sua presença aqui, com a sua participação. Gente, eu volto quarta-feira, tá? Com o Pergunta que a Doutora Responde, depois do programa Perfil do Marcelo Santos e com a Série Galvão, a gente tem toda quarta-feira, a partir do meio-dia, né? A gente vem com advogadas aí, especialistas em diversas áreas do direito, com esse serviço de utilidade pública do Pergunta que a Doutora Responde. O Samba e Pagode de volta domingo que vem, a partir das 11 da manhã, depois do Astério Galvão. Beijo grande para você, que Deus abençoe nossa semana, nosso dia a dia, nosso finalzinho de domingo, nosso mês de setembro, que chega aí para encantar com a primavera, com a estação das flores e dos amores. Um beijo, queridos. Fique com Deus e vamos aí no compasso do Criador, finalizando Samba e Pagode com Catinguelê, pra Fatinha que pediu. Valeu demais, um beijo, tchau!

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3: E o Brasil caminha para uma produção recorde de milho. Normalmente, muita oferta significaria pressão para baixo nos preços. Mas nos últimos dias, as cotações do cereal reagiram em diferentes regiões do país. Entre os motivos, estão o atraso da colheita em algumas áreas e, principalmente, a decisão de produtores de segurar o grão, evitando vender nos valores atuais e esperando melhores negócios. Com menos milho sendo oferecido imediatamente, os compradores precisam disputar o produto disponível.
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3: Não tem jeito, meu compadre. Vambora. Ela vacilou comigo, nós estamos aí, né? Tudo certo.

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12: Muito boa tarde, pessoal. Agora são 3h36 deste domingo, dia 30 de agosto, e hoje tem clássico alvinegro aqui na 107 FM. Eu sou Henrique Amaro e está começando mais um Futebol 107. E hoje é dia, hein? Hoje é dia de Santos e Corinthians lá na Neoquímica Arena. Esse jogo aí que os dois times vão estar jogando pela 25ª rodada do Brasileirão. Corinthians que está em 10º lugar na tabela do Brasileirão. E o Santos que está na 14ª posição. Então a gente tem esse jogo aí para os dois times, que vai ser muito importante. Então vai ser a primeira vez aí em muito tempo que a gente vai ter Santos e Corinthians, né? E o Timão, que está em 10º, querendo colar no G8. E o Peixe, que está em 14º, buscando se distanciar da zona de rebaixamento, gente. Porque o Santos, como a gente vem acompanhando aí esses jogos aí, o Santos, que está em 14º lugar, ele está com... Vamos ver com quantos pontos que o Santos está aqui na tabela. O Santos, ele tá com 26 pontos na tabela do Brasileirão. Mas é muito distante, não é muito distante do Internacional, por exemplo, que é o primeiro na zona de rebaixamento e que tá com 25 pontos. O Mirassol, que tá em 18º, tá com 24. Então, esses dois pontinhos aí não são nada, né? Por exemplo, se o Internacional ganhar, ele já fica lá na frente do Santos e por aí vai. Então, o Santos precisa dessa vitória para poder se distanciar aí da zona de rebaixamento, que é essa zona tão temida por todos os times aí. E o Corinthians querendo cravar ali uma vaguinha melhor no G8, né? O Corinthians está com 32 pontos, querendo ficar aí com os seus 35 pontos para poder ficar à frente do Bragantino, que perdeu do São Paulo ontem de 2-0. Foi isso aí, ontem o Bragantino jogou 2-1, perdão. Ontem o Bragantino jogou contra o São Paulo e perdeu de 2-1, mas ele está ali em 8º, então... O Corinthians, ganhando o jogo de hoje, fica com 35 pontos e sobe para 8º lugar na tabela do Brasileirão. E hoje eu tô aqui com ele, meu parceiro Renato Amaro, que tá aqui com a gente também, para poder acompanhar o jogo de hoje entre Santos e Corinthians. Não é isso aí, Renato?
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12: É isso aí, pessoal. E olha, a gente já tem a escalação de hoje para o jogo de Santos e Corinthians. Então, Vamos ver aí a escalação do Corinthians para começar aí já com tudo esse jogo de hoje, hein?

Na escalação do Corinthians, nós temos no gol Hugo Souza, Mateuzinho na zaga, Gustavo Henrique e Gabriel Paulista. No meio-campo, nós temos Matheus Bidu, Ranieri, Alan e Rodrigo Garro. E no ataque, nós temos Caio César, Dieguinho e Memphis Depay. Já está de titular, hein? Nosso técnico é o Fernando Diniz.

0: Santos é o novo campeão. Agora aí para a escalação do time do Santos. Renato, qual é o time escalado para o Santos para o jogo de hoje?
1: Hoje nós temos o Gabriel Brazão no gol, o Gonzalo Escobar, Luan Pérez, Lucas Veríssimo e Igor Vinícius na zaga. No meio campo vamos ter o William Arão, o Gustavinho, o Álvaro Barreal, o capitão Neymar Júnior, Gabriel Bom Tempo e no ataque Gabriel Barbosa, o Gabigol.
0: Esse é então o time do Santos escalado para o jogo de hoje contra o Corinthians.

0: Então, pessoal, os dois times escalados para o jogo de hoje. E aí, Renato, o que, que a gente pode esperar desse jogo de hoje entre Santos e Corinthians, lá na Neoquímica Arena, hein?
1: Então, Henrico, vai ser um jogo bem disputado, porque os dois times estão com grandes ambições nesse campeonato, né? Um quer chegar ali bem perto do G8, o outro quer se distanciar o máximo possível da zona de rebaixamento, né? O Santos, que a zona de rebaixamento procura muito o Santos, né? A zona de rebaixamento ama o Santos, né, Henrico? Essa que é a verdade. E analisando, Henrico, as últimas partidas do Corinthians e do Santos, nós vamos ver aqui, ó. O Corinthians, nas últimas 5 partidas dele, foi contra o Coritiba, Rosário Central, o Cruzeiro e o Bragantino. O Corinthians ganhou de 2-0 do Bragantino e empatou com o Rosário Central, acho que foi em casa, né?
0: Isso.
1: Perdeu pro Cruzeiro, ganhou do Rosário Central de novo e perdeu pro Coritiba. Já o Santos ganhou do... Que time que é esse que eu vi? É um time...
0: Maracá.
1: Ganhou do Maracá, ganhou do Vasco, empatou com o Maracá, empatou com o Mirassol e perdeu pro Palmeiras. Então, Henrico, assim, ó, vai ser disputado o jogo, né? E vai ser um jogo legal, além do que é um clássico, né? Então sempre vai ter ali a torcida sempre puxando muito o time, dando aquela força pro time, né? E hoje, é como é lá na Neoquímica, a Gaviões vai fazer o barulho, né?
0: Exatamente, contra em dia de clássico, a torcida do Corinthians já dá show em qualquer jogo, em dia de clássico, então, ainda mais, pessoal. Agora são 3h43 e, ó, hoje tem sorteio do Combo do Mac no final do programa, entendeu, pessoal? Então eu quero que vocês mandem sua mensagem, mandem seu palpite aí e mandem o seu nominho aí pra poder participar do sorteio que vai ser no final do programa hoje, hein? Então você fica ligado aí, manda seu palpite, manda aí seu nome, manda mensagem pra gente no 12 99224 5660. 99224-5660 é o telefone aqui da 77 e você manda o seu você manda pra gente aí o seu nome e o seu palpite pro jogo de hoje, sorteio do Combo do Mac no final do programa, hein? E olha só, hein? O Corinthians e a Exé Seguros renovam a parceria de patrocínio até o fim de 2026, gente. A seguradora mantém o vínculo com o clube, que já dura 2 anos e meio, e o período é marcado por conquistas importantes, hein? O Sport Clube Corinthians Paulista e a Exé Seguros renovaram um contrato de patrocínio até o fim de 2026. A extensão da parceria reforça a relação construída ao longo dos últimos 2 anos e meio e a confiança da seguradora no projeto do clube. Em meio a uma trajetória marcada por conquistas dentro de campo e por iniciativas que aproximaram a marca da Fiel, gente. É isso aí, então. O Corinthians que estava, olha só, era um problema, na verdade, porque o Corinthians estava usando a marca da Exé Seguros na sua camisa sem estar recebendo nada. Foram, acho que, algo em torno de 6 ou 7 jogos que o Corinthians estava jogando com a marca da Exé Seguros na camisa e sem contrato e sem estar recebendo nada. Então isso é um problema, mais um problema dessa gestão do Corinthians, mas eles conseguiram resolver isso aí e renovaram o contrato, porque a gente não pode ficar fazendo patrocínio pra ninguém não, hein? Fazer patrocínio de graça pra ninguém não, porque, pelo amor de Deus, hein? Estamos precisando de dinheiro, gente. O Corinthians tá precisando de dinheiro. Agora são 3h46.

só, hein? Falando ainda de Corinthians. Pra quem não sabe aí, o Corinthians, né, que tá com esses problemas de endividamento e tudo mais, surgiu uma oportunidade pro Corinthians, que é um grupo de investidores que apresentou o projeto da Safiel. A Safiel é o quê? É, consiste em tornar o Corinthians uma SAF. SAF, pra quem não sabe, é a Sociedade Anônima do Futebol, onde um time ele vai deixar de ser um clube, né, vai continuar sendo um time de futebol, mas ele vai se transformar em uma empresa. Ou seja, ele vai ter um dono, ele vai ter investidores, ele vai ter pessoas que vão cuidar dele como uma empresa. Tem um CEO, um gerente, tem tudo isso. E isso pode funcionar bastante, ou pode ser que não dê certo, entendeu, gente? Mas pro Corinthians seria a melhor coisa. Porque o Corinthians está com essa dívida que é muito grande, é cerca de 3 bilhões, então a gente precisa de iniciativas que ajudem o Corinthians a resolver essa questão financeira. A Safiel chegou com essa proposta para poder ajudar o Corinthians e eles estão com essa proposta. O Corinthians, é claro que eles não vão querer, a diretoria do Corinthians não quer saber disso, porque a Safiel seria a mesma coisa que tirar o poder do Corinthians deles. Então toda essa mamata que eles têm na diretoria do Corinthians acabaria para eles, porque essa Safiel iria mudar tudo. Então eles, é claro que eles vão enrolar o máximo possível. Fizeram uma reunião, finalmente decidiram ouvir o pessoal da Safiel nessa semana. Ouviram, fizeram uma reunião, beleza. Depois o presidente, o Osmar Stabile, presidente do Corinthians, saiu dando entrevista, falou que nada foi acordado, tá? E ele falou o seguinte: o que a Safiel estava propondo para o Corinthians era assinar uma proposta de contrato não vinculante, que seria basicamente, ó, deixa a gente analisar aqui o que precisa ser feito no Corinthians para poder estudar melhor, mas vocês não precisam se vincular a nós. Era isso que eles estavam propondo para o Corinthians. O Osmar Stabile foi lá com toda a sua inteligência e disse o seguinte: se eles disserem que tem o dinheiro para quitar a Neoquímica Arena, que é o estádio do Corinthians, se eles chegarem com dinheiro na minha mesa para quitar a Neoquímica Arena, eu assino um contrato vinculante. Ou seja, não é nem não vinculante, não vou nem assinar um contrato que não me vincula. Se eles chegarem com dinheiro para pagar o estádio, eu assino um contrato que já vai vincular e vai firmar um acordo do Corinthians com a Safiel. E ele falou isso achando que nada ia acontecer, né? Porém, a Safiel respondeu um dia depois e falou: desafio aceito. E agora falou que segunda-feira vai apresentar tudo que ele falou do dinheiro e vai chegar na mesa dele com o dinheiro para quitar a Neoquímica Arena. Então a notícia fala aqui o seguinte, ó: Safiel aceita a proposta do presidente do Corinthians e promete construção de oferta para a arena. A Safiel informou nesta sexta-feira que aceitou construir uma nova proposta vinculante apresentada publicamente pelo presidente do Corinthians, Osmar Stabile. O movimento pode apresentar um novo passo nas tratativas envolvendo o projeto de Sociedade Anônima do Futebol do Corinthians. Segundo o grupo, Stabile manifestou a intenção de assinar uma proposta definitiva, mediante o compromisso de antecipação de parte dos aportes previstos no projeto. A medida teria como objetivo viabilizar recursos para construir com a quitação da dívida da Neoquímica Arena. Então, pessoal, por agora vamos ver, porque se ele não aceitar, se ele der para trás, vai ficar muito feio para o Osmar Stabile, porque agora a Safiel colocou tudo aí que tinha para colocar na mesa. E vamos ver se ele vai aceitar agora. Eu acho que ele não vai aceitar, mas isso vai ajudar ainda mais a descredibilizar ele. E vamos ver o que vai acontecer, né, pessoal? Tem tudo para ser uma coisa boa. Tudo para ser uma coisa boa. Agora são 3h50, daqui a pouco tem o jogo do Corinthians e Santos. Vamos ver as suas mensagens aqui no WhatsApp, então, que o pessoal tá falando aqui. Luciano falou aqui o seguinte: hoje vai ser 2-0 para o Corinthians. Quero participar do sorteio. Beleza, Luciano? Hoje quem falou aqui: boa tarde, amigo. Com certeza 3-0 para o Timão. Quem falou aqui foi o Fábio. Vamos ver, hein, Fábio? Vamos ver. Tamo em casa, a gente tem mais força, hein? Boa tarde. Hoje vai ser 2-1 para o Santos. Juninho do Boa Vista. Valeu, Juninho. O Patrick falou aqui que hoje vai ser 2-1 para o Corinthians. Chique, valeu, Patrick. A Maria Estela
falou que hoje vai ser 2-0 para o Santos. Vamos ver como é que vai ser, hein, pessoal santista aqui, ó. Eu quero ver os santistas e corintianos participando aqui, hein. O Cristiano falou que hoje vai ser 1-0 para o Corinthians. Quero participar do sorteio. Beleza, Luciano? O Cristiano vai participar aqui. Lembrando que hoje tem sorteio, hein, pessoal. Sorteio do combo do Mac no final do programa. Então manda seu nome e manda que quer participar do sorteio. Manda sua mensagem pra gente aí que a gente coloca o seu nome aqui, tá bom? Agora são 3h51, já já, Corinthians e Santos.

Olha só, gente, o Santos chegou em um acordo com o time europeu e acerta empréstimo do jogador Robinho Júnior. O atleta abriu parte de alguns valores e deve se apresentar no novo clube nos próximos dias. Robinho Júnior não deve mais jogar pelo Santos nessa temporada. O Peixe chegou em um acordo de empréstimo de uma temporada do atleta para uma equipe do futebol europeu nas primeiras horas deste sábado, dia 29. Segundo informações do GE, o atacante abriu mão de alguns valores e o clube brasileiro não terá que dividir o salário com o Genoa, da Itália, que ficará responsável pelos vencimentos integrais do atacante. Além disso, o contrato prevê uma opção de compra de 8 milhões de euros, que são 48 milhões de reais, no fim do empréstimo, que irá até o meio de 2027. Agora, Robinho Júnior é esperado para se apresentar no novo clube no início da próxima semana. Então, não sei se isso é uma boa notícia para o Santos ou uma boa notícia para o Genoa, né? Eu acho que é mais boa notícia para o Santos, porque, vamos ser sinceros, Robinho Júnior não faz nada, hein, gente? Esse moleque não joga nada, não tem nenhum gol. O Robinho Júnior, que trocou o nome dele para Juninho, depois voltou para Robinho Júnior, ou seja, ele tem mais trocas de nomes do que gols no profissional. Isso é absurdo, gente. Eu não sei se o Genoa viu algum potencial nele, só sei que no Santos o Robinho Júnior não estava jogando nada. Então vamos ver se ele consegue jogar alguma coisa lá, né? Consegue desenvolver um pouco melhor. Porque, além disso, a seleção italiana está monitorando o Robinho Júnior, gente. É, a seleção italiana, que é uma seleção que não produz craques, não produz bons jogadores há muito tempo, está monitorando a situação do Robinho Júnior para poder... monitorando a situação dele para poder apatriar ele para poder jogar pela seleção italiana, hein? Deus me livre, hein? Eu acho que a Itália não tá querendo nunca mais jogar uma Copa do Mundo, hein? Olha só os negócios dele, mas tá bom, né? Se eles estão querendo isso é porque eles têm algum embasamento nisso. Agora são 3h54.

Ô, gente, e agora são 13h55. Ó, essa é a primeira vez em muito tempo que o Neymar e o Memphis vão se enfrentar, hein? Vão se enfrentar faz muito tempo. Acho que foi a última vez, se eu não me engano, foi em 2024, talvez. Não tenho certeza, foi 2025. Se não me engano, foi 2024. A última vez que o Neymar jogou contra o Memphis, né? Contra Corinthians e Santos. E é muito legal isso, porque os dois são grandes amigos. Amigos de longa data, amigos do coração. E eles não jogam juntos, né? Não jogam um contra o outro desde 2024. O Neymar por conta de lesões, o Memphis por conta que lesão também. E teve um jogo nesse... Há um tempo atrás, e também o Memphis estava com essa questão de renova ou não renova. Então tem todo esse impasse aí, e eles vão jogar agora vão jogar um contra o outro depois de muito tempo, gente. Agora são 3h56, já já, Corinthians e Santos, hein?

Então, gente, como voltando àquele assunto da questão de SAF, por exemplo, quando eu falei pra vocês que alguns clubes, né, viram SAF, o que acontece? Tem alguns clubes que... É uma coisa que é o seguinte, quando você vira uma empresa, você precisa de capital, você precisa gerar dinheiro, então tem que ser marca, né? Vocês viram uma marca, tem que produzir essa marca. E tem muitas vezes que dá certo e tem vezes que dá errado. Por exemplo, alguns exemplos que deram certo foi o Botafogo, foi o John Textor. Talvez considerado aí o maior caso de sucesso em SAF, porque eles ganharam, eles estavam com uma crise financeira absurda, virou SAF, tornou-se a primeira SAF brasileira a ganhar uma Libertadores e o Campeonato Brasileiro, né? Quem lembra daquele absurdo 2024 do Botafogo? Então é um exemplo de uma boa SAF. O Bahia, que, né, entrou pro grupo City, né, que é o mesmo do Manchester City, né? O Bahia é uma SAF também, então é uma SAF que está muito bem estruturado. O Bahia tem um bom dinheiro, tem as contas totalmente equilibradas. É um exemplo que deu certo. O Cruzeiro também deu certo, entendeu? Então são exemplos que deram certo de SAF. Agora, por exemplo, o Vasco da Gama é um exemplo de uma SAF que não deu muito certo, né? A 777 Partners, que comprou 70% das ações da SAF do Vasco, mas enfrentou algumas crises, fraudes judiciais, insolvência em escala global. Então isso aí atrapalhou bastante a questão do Vasco da Gama ter virado SAF. O Figueirense também não deu muito certo quando virou uma SAF. O América de Natal também não virou SAF, não deu muito certo. Então a gente vê que tem que dar certo e tem que trabalhar muito bem. É que nem eu digo, como vai virar uma empresa, uma marca, tem que gerar dinheiro. E o Corinthians é diferente de qualquer caso de SAF, de Bahia, de Vasco, Botafogo, porque o Corinthians é um clube de massa. É a segunda maior, né? Dizem que é a maior. Há controvérsia, mas das maiores torcidas do Brasil, do mundo. São praticamente 40 milhões de torcedores. Então é outro patamar. Não tem como comparar com Vasco, Bahia, Cruzeiro, porque é muito mais torcedores e é um potencial de marca muito maior que qualquer outro time que já virou SAF. Então, seria interessante demais. E o projeto da SAFiel é muito bem estruturado, então vale a pena a gente prestar atenção para poder ficar esperto aí da questão da SAFiel. Bom, pessoal, agora são 3h59, 4 horas agora acabou de virar o ponteiro, 4 horas... Começando aí, já o jogo do Corinthians e Santos pelo Brasileirão, pela 25ª rodada, Corinthians e Santos.

0: Lembrando, hein, que eu quero que vocês mandem a sua mensagem. Manda o seu palpite pra gente aí. E manda o seu nome pra participar do sorteio do combo do Mac. Então, começando aqui o jogo, pessoal, no intervalo a gente tá de volta. Fiquem ligados aí na 107, que daqui a pouco a gente tá de volta. Fui!
1: 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No meio do campo de defesa, o time do Santos Praceiro chegando, abre a jogada contigo no campo de retaguarda, vai pro toque de bola curto, Lucas Veríssimo. Ele inverte a jogada para Escobar pelo setor de esquerda, Escobar desce com a bola dominada, tem Neymar ao seu lado, ele volta para Neymar, Neymar domina pro time, tenta o toque de bola, o time do Peixe, Praceiro pro toque contigo na sua zaga central, recorre a jogada Arão, o William Arão domina pro time do Santos, tenta o toque de bola, forte pro Neymar, mas domina com tranquilidade, ele prende pro time do Santos, tenta o levantamento, para bate no carro, volta, tenta descer o time do Corinthians. Abertura vem para fim também, já foi seguro, puxado pela camisa, abriu pelo setor de esquerda, tenta o levantamento à frente, a bola não passa, tenta o toque de bola, erra Alan, abertura vem para Mateuzinho, para ponta direita, para Caio César, domina para o time corintiano, vai para fim, abriu para Mateuzinho, se der para trás é boa, levou para a linha de fundo, cruzou na boca do gol, Barão de cabeça vem para tirar, Alan tenta ganhar, Neymar domina, ele tenta ser jogando para o time do Santos, tenta o toque de bola contigo no campo de defesa, o time do Peixe para ser jogando da abertura na direita, Igor Vinícius domina, tenta enfiar a frente, vem Bidu, tira, mas tira muito mal, volta nos pés do Arão, tenta ser jogando pela direita, põe a bola pra fora, tá parado o jogo, tá marcada a saída de bola, toca numa real, lateral esquerda, ataque em frente ao banco dos reservas do Santos pro time corintiano bater, cabos elétricos, Sil Silva, líder do Brasil, se é Sil, você pode confiar, se posiciona pra bater lateral novamente, o time do Corinthians vem pro toque de bola, recolhe curtinho Gustavo Henrique, ele prende a jogada, solta pra sua zaga central, abre pra Gabriel Paulista, que prende pela direita pra Mateuzinho, Mateuzinho tem a passagem de Caio César pelo setor de direito do campo de ataque, Caio César vem para finta, tentou limpar, escapou, Escobar ganhou, girou, jogada, bom lance à frente, tentou o toque de bola para Gabigol, que domina e sai jogando para o time do Peixe, ele prende pelo seu campo de defesa, vem para o toque de bola contigo novamente, o Santos para ser jogando, abertura na zaga central, já domina em velocidade, tenta Luan Pérez, estica a jogada do comando de ataque, vem para afastar muito bem, Gustavo Henrique tira, a bola volta com o time do Corinthians com Bidu, Bidu protege, faz o giro, tem lá do outro lado, jogada para acontecer, ele prende, vira pelo campo de defesa e toma o rapa, tá parado o jogo, tá marcada a falta de Barreal para a equipe do Corinthians bater da esquerda, campo de defesa cobrada, Gustavo Henrique domina para o time corintiano, sai jogando com Gabriel, Gabriel prendeu, Gabriel Paulista para o Corinthians, solta na direita para Mateuzinho, Caio César em velocidade, Mateuzinho corta para dentro da esquerda, tem Bidu, abriu, soltou no meio, abriu o toque de bola contigo na intermediária para Dieguinho, Dieguinho voltou para Bidu, Bidu prende, Dieguinho pede, recolheu Bidu, deu para Dieguinho, Dieguinho vai tentar a finta, volta a jogar a curta pelo meio de campo, recomeça o time corintiano do toque de bola de Ranieri, Ranieri abre para Gustavo Henrique, para Alan, Alan domina, ele vem para o toque de bola para o time do Corinthians pelo setor de esquerda, arma a jogada, vem pro toque, Dieguinho escapou, toma falta, parado o jogo, esquerda, ataque, falta pro time do Corinthians bater.
2: E era uma trinca do Corinthians por ali, o Bidu, o Dieguinho e o Memphis Depay, inclusive é o camisa 10 que se propõe a bater, lembrando que mais ou menos daí, na última semana, ele deu bela assistência para Breno Bidon contra o Rosário Central.
1: 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É bola para a equipe do Corinthians bater pela esquerda. Vem Memphis de Pai para a cobrança. Memphis e Carro. É falta para o Timão bater pelo setor de esquerda. Campo de ataque. Vem pressão do time do Corinthians. Memphis para a cobrança. Ele falta com o Carro. É falta para o Timão cobrar. Ajeita para a cobrança. Vem para o levantamento à frente. O árbitro autorizou. Partiu Memphis na bola. Bateu na cabeça.

0: abriu. É pra Dieguinho na velocidade. O garoto desce alta velocidade. Domina pro time do Corinthians pelo setor de esquerda. Balançou. Abriu pra Bidu na grande área. Tentou o domínio. Vem Arão pra tirar. Arão tira a bola dele. A bola volta, volta no toque. Ele para domina. Neymar prende pro time do Pichi. Pra ser o jogando no seu campo de defesa. Neymar domina. Componentes de suspensão, transmissão e direção para carro. Caminhão pode contar. É na Catá. A bola já volta, volta no toque. Ele para com o time do Santos. Está jogando curtinho pelo campo de defesa. Abre com o Luan Pérez. Ele prende a jogada para Arão. Arão domina novamente. Abre aqui pelo setor de direita para Igor Vinícius. Igor Vinícius devolve para Arão. O Santos toca a bola todo de azul no campo de defesa. Já domina Arão. Tenta enfiar a jogada do comando de ataque. Escobar ficou livre. Mateuzinho errou o bote. A bola volta com o time do Pichi pelo setor de esquerda. Escobar corta a marcação no primeiro. Deu para Neymar. Neymar voltou para Escobar. Mais para o Alan. Alan domina para o Corinthians. Tenta ser jogando. Dá um pico na bola. A bola vai para fora. E o Alan fica reclamando. O árbitro está parando o jogo. Apontando apenas lateral para o time do Peixe bater do campo de ataque.
1: Tava reclamando ali, queria uma falta. O Alan do Escobar para cima dele, o árbitro dá só a saída de bola pelo lado e ainda o arremesso lateral que favorece a equipe do Peixe.
0: É lateral para o time do Santos cobrado. A bola já volta, volta no toque. Ele para tenta descer o time do Peixe. A abertura vem pelo seu campo de defesa. Já prende a jogada Arão. Arão domina na circunferência central do gramado. Já vem para o toque. Ele para curtinho pelo setor de esquerda. Recolheu, dominou, soltou pela ponta. Desce o time do Santos com perigo. Já passa Igor Vinícius. Pede, tenta bom tempo a finta. Ele faz o drible e volta para Arão. Arão domina novamente no campo de defesa para ser jogando para o time do Santos. Ele tenta o toque. A bola voltou para Arão. Arão recolhe a jogada pela direita. Deu para Igor Vinícius. Igor Vinícius tem bom tempo descendo. Prefere voltar a jogada. Volta com Arão. Arão domina, sai jogando contigo no campo de defesa com Veríssimo. Veríssimo prende para Luan Pérez. Luan Pérez prende pelo setor de ponta, abre para Neymar. Neymar recebe a marcação do Caio César, vai para a finta. Neymar tenta o drible, ele gira a jogada pela intermediária, volta a jogada contigo novamente no toque. De bola recomeça o time do Peixe. A pintura vem do toque, curtinho com seu capitão. Prende o lance curto novamente. O Luan Pérez era o capitão para Veríssimo. Abriu pelo setor de direita, capitão hoje é Neymar. Domínio do campo de defesa, o time do Peixe já prende a jogada no seu campo da retaguarda. Domínio do campo de defesa, prendeu novamente no toque de bola, Lucas Veríssimo abriu, tentou o toque de bola para Luan Pérez, estica a jogada para Neymar, mas põe para fora. É lateral para o timão, bater do seu campo de defesa. 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A bola volta no toque de bola, recolhe do campo de defesa, houve a falta. Parado o jogo, Luan Pérez faz falta em Garro, campo de defesa.
1: Indiscutível, com as duas mãos nas costas do Garro, que voltou aqui atrás para ficar com a bola. Terceira falta do jogo, terceira falta do Santos.
0: 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A bola volta no toque, ele para tenta descer o time do Corinthians. Abertura foi feita à frente para Bidu pelo setor de esquerda. Bidu domina para o time corintiano, volta a jogada para Gustavo Henrique. Ele prende o lance curtinho para Ranieri. Ranieri domina para o time corintiano, tem aberto o Mateuzinho pela direita. Ele prefere fazer o break, marca muito o time do Santos. Abertura vem no campo de defesa, recomeça novamente o time corintiano. Lançamento vai sair à frente do campo de ataque para Dieguinho. Dieguinho se alcança, é boa, alcançou, mas dominou errado. Mesmo assim consegue o segundo domínio. A bola escapa. Linha de lado lateral para a equipe do Santos bater pela direita, campo de defesa. 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Você confere, jogado 7 minutos e 40 de bola rolando o primeiro tempo de jogo, girando o placar do brasileiro. 25ª rodada de 38. Depois dessa, só mais 13 rodadas para acabar o Brasileirão. Continua para você, Corinthians e Santos, 0-0. 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
2: Ulisses, Maracanã, 6 minutos e 47 de jogo nesse primeiro tempo. Segue empatado o clássico carioca entre Flamengo e Botafogo. Mais cedo, 3-3 para Atlético Paranaense e Fluminense.
0: 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Do meio do campo de defesa, sai jogando o time do Corinthians. Recolhe com Gustavo Henrique. Ele prende a jogada, solta Coutinho para Hugo. Domina para Caio César, que volta no toque de bola de Alan. Abriu para Gustavo Henrique. Cochilou, pediu a falta. O juiz mandou seguir. Vai pintar o gol do Santos. Bateu, travou o gol. Deu bobeira legal, uma bobeira incrível de novo, zagueiro corintiano pelo terceiro jogo consecutivo, Gustavo Henrique quase entrega, bem no lance Hugo para tirar, bom tempo, teve a chance de meter a bola para o Gabigol, por Neymar, tá parado o jogo.
1: Escanteio, estava ligado na jogada do Gabriel Bom Tempo e desligado o Gustavo Henrique, Neymar vai para a cobrança do primeiro escanteio do jogo.
0: Escanteio, Neymar, ele vem para a cobrança para a equipe do Santos, mais a fiel torcida corintiana com os telefones e fotos em cima dele, ele bate o escanteio fora da grande área, matou no peito para a batida, gol em cima da marcação da zaga,

0: a bola volta para Caio César, tenta evitar a saída e vai evitar pela direita do campo de ataque, dá o tapa na bola, já passa, escapa da marcação do primeiro, fica no chão e toma falta, e vai pintar o primeiro amarelo do jogo, tá parado o jogo, tá marcada a falta para a equipe do Corinthians, bater Caio César no chão.
1: Cartão para 22, Barreal, que estava pendurado, será desfalque do Peixe na próxima rodada.
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2: Bom, primeiro o Barreal mereceu o amarelo, foi a segunda entrada que ele deu nesse estilo aí, já poderia ter tomado na primeira. O jogo ainda é pobre, né? O único que está tentando ir para cima, tenta drible, é o Dieguinho. Mas os dois times erram muito passe e tem pouca qualidade ofensiva, Ronaldo.
3: E o Santos marcando um pouco mais até no meio de campo, né? Com o Neymar marcando, com todo mundo chegando ali. O próprio Arão também, ele faz esse suporte para a defesa. Até aqui, ninguém se assustou ainda, Ulisses.
0: Aí, parado o jogo, tá marcado o lateral pro time do Peixe, bater do seu campo de defesa, lateral pro Santos cobrar. 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Aqui, parado o jogo, manual pro time do Peixe bater. Lateral pro Santos bater, Corinthians marca a pressão na linha de fundo do Santos. Lateral cobrado, vem pro domínio, prende a jogada, Neymar sai jogando contigo no campo de defesa, ele vem lutar para a bola, já era uma jogada pelo setor de esquerda, Giru, passou, afasta as tira mal, bola volta de graça com o time do Corinthians, vem para subir de cabeça para ganhar a jogada novamente pelo setor de ponta, aperta novamente Dieguinho, ele domina para o time corintiano, limpa para dentro, tenta o passe, ele para, não consegue, volta para a ala, tem aberto pela ponta, enfiou para Mateuzinho, Caio César pede, Mateuzinho limpa para o lado errado, Caio César estava livre lá na direita, recolhe o time corintiano, recomeça com Ranieri, Ranieri prende pela direita, próxima linha lateral da grande área, deu para Caio César, limpa para dentro, vem para o toque, ele para, soltou o Coutinho, ele abre a jogada do comando de ataque, tenta descer o time do Corinthians, Dieguinho balança em frente a marcação no primeiro tempo, toque de bola, volta curtinho para Caio César, para Alan, Alan domina, ele prende para o time do Corinthians, girou para Bidu, Bidu prende, tenta o toque de bola, cochilou, perdeu contra a golpe do time do Peixe, recolhe novamente, vem para a finta, dominou, vem Alan na marcação, o Santos desce com perigo, abertura para Neymar, Gabriel Paulista na marcação dele, rolou para trás, tentou chute errado, chute do Gabigol, excelente chute dele, fraco, palco sair do gol e fazer a defesa.
4: Pegou mal demais na bola o Gabigol, mas mais um momento de atenção com o Gabriel Bontempo, recuperando a bola ainda no campo de defesa e partindo em contra-ataque. O Santos tem a chance da finalização, mas bate mal, o Gabigol fica com Elundo.
0: Está parado o jogo, está marcada a falta no campo de defesa, toca na mão Gustavo Henrique, falta para o time do Corinthians bater no seu campo de defesa. 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Alan Dubida para o time corintiano, faz o giro em cima da marcação, tenta o toque, levada, solta contigo no campo de ataque para Dieguinho, Dieguinho parte com a bola dominada em velocidade, tem Bidu aperto pela esquerda, deu para Bidu, Bidu prendeu, abre para Memphis, Memphis de primeira, volta para Alan, Alan domina para o time do Corinthians, vem para o toque, levada contigo no setor intermediário, recolhe no campo do Gustavo Henrique, abriu o compasso, bateu pro gol, ela passa à esquerda do gol, vai embora, passou mais ou menos meio metro do gol, tiro de meta pro Peixe, bater do primeiro chute do Corinthians no jogo.
1: A defesa do Santos desacreditou do Gustavo Henrique, deram espaço para ele mesmo de longe, tentou arriscar, passou perto, o Brasão escolta a bola rumo à linha de fundo, tiro de meta Peixe, 12 minutos.
0: 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Pois não.
5: Ulisses, gol do Flamengo no Maracanã. O Botafogo tinha aberto o placar com Arthur Cabral. Gol anulado por toque de mão. Na sequência, Samuel Lino abre o placar pro Mengão aos 12 minutos da primeira etapa.
0: E domina o time do Corinthians, vem com Caio César, tentou a finta, cavou a falta e não tocou. E o Memphis parte para cima dele. Domina o Corinthians, Caio César, novo drible, perde a jogada novamente. O árbitro manda seguir. O Caio César tentou cavar, o árbitro estava perto dele, mas o Memphis estava livre na esquerda. Fominha demais o 37 corintiano, que é uma peculiaridade dele, é dele isso. Ele é fominha demais, hein?
1: Por característica, ele vai em todas para cima, só que às vezes o ideal é olhar para o companheiro. Não foi nada bem o Wilton Pereira.
0: A bola volta no toque de bola, domina o time do Corinthians para ser jogado no campo de defesa. É bola para o time corintiano tocar do campo de retaguarda. 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Já domina o toque de bola, tenta ser jogando o time do Corinthians. Abertura vem pelo setor de esquerda para Bidu. Bidu prende o lance, tenta levantar a bola agada para toque de bola, curtinho de Dieguinho. Dieguinho aperta, quase ganha o lance. Bola volta curta com o time do Santos. Tenta descer o Gustavo Henrique, prende o lance e solta no comando de ataque. Bom tempo, pede a Barreal quem domina. Ele faz o giro da marcação para Escobar. Escobar domina para o time do Peixe. Abre a jogada pelo meio de campo, domina o time do Santos. Para ser jogando o Bom Tempo, pede aqui no setor de direita, recolheu Arão. Arão gira a jogada para Gustavo Henrique, ele prende para o time do Santos, abre para a direita para Escobar. Escobar volta a jogada na zaga central com Luan Pérez, domina para o time do Peixe. Para ser jogando com Arão, vem para cima, Mendes aperta, a bola volta com o goleiro Brazão, que sai jogando. 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Você confere jogados. 15 minutos de bola rodando o futebol. Chega da 15, primeiro tempo de jogo. Girando o placar do brasileiro, 25ª rodada de 38. Depois dessa, só mais 13. Continua Corinthians 0, Santos também 0. 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
5: Ulisses, o Barcelona está muito próximo de fechar a contratação de Gabriel Jesus, atacante ex-Palmeiras de
0: 29. Não, já fechou.
6: Já fechou,
0: eu dei no meu Instagram, no da Bandeirantes, já fechou hoje. Amanhã ele vai só fazer exames médicos, já fechou. É o novo centroavante do Barcelona, Gabriel Jesus, pode cravar aí, tá bom?
5: Tá bom.
0: Você viu lá no nosso Instagram da Rádio Bandeirantes?
5: Vi, 10 milhões de euros, contrato de 3 anos, né, Ulisses?
0: Eita, rapaz, bom pra ele. É isso aí, Agrela. 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A bola volta no toque para o domínio do campo de defesa. Para ser jogador novamente, o time do Santos. A abertura vem pelo campo de retaguarda. Vai tentar a finta, tenta o toque para o Coutinho do setor intermediário. Gabigol está impedido, não adianta nem correr atrás dele, pode parar o jogo.
4: Tava à frente mesmo, Ulisses. E o detalhe, o Christian Oliva, uruguaio, volante do Santos, já no trabalho de aquecimento, tá? De se verificar se teve algum problema ou com o Arão ou com o Gustavo Henrique, mas já um aquecimento um pouco mais forte.
0: Ih, mas já? A bola volta no toque para o debilho time do Corinthians, tenta ser jogando com o Memphis, pois não, Cláudio Zaidan, Ronaldo Giovanelli.
2: Primeiro, isso até explica a ruindade do jogo, né? Eu não estava impedindo não, viu, irmão? Agora é o seguinte, há pouco o Memphis deu uma bronca no garoto ali, no Dieguinho, porque achou que ele estava driblando muito, vamos tocar mais e tal.
0: Não, não é o Dieguinho, pô. Não, no Caio César.
2: Os caras só tocam para trás. Aí aparece um jogador que pega a bola, vai para cima, tenta o drible, ele leva a bronca do veterano. Isso é ridículo. Mas deixa o moleque jogar.
0: Mas o Zaidan, o cara tá livre na direita pra fazer o gol, ele não passou, ele foi tentar mais um drible e perdeu. Aí
2: não, foi no lance aqui, o lance que ele passou. Ele driblou,
0: eu sei,
2: do Dieguinho mesmo. O Dieguinho, não foi com o Caio César, não, com
0: você
2: o
0: tem razão.
2: Deixa o Dieguinho driblar, pô.
0: É o futebol da Bandeirantes para você, torcedor brasileiro. 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E aí, Ronaldo Giovanelli?
3: É, um jogo pegado no meio de campo. E o Santos aproveita muito bem essas tentativas do Corinthians de sair jogando aqui atrás. Pressiona a saída de bola, porque sabe que é uma ordem do Diniz. E leva sempre perigo ao gol. Mas a verdade é que o jogo tá bem truncado no meio de campo aí. Quem for mais rápido, quem tentar um drible, quem tentar um passe de aproximação, isso é cara pro Garro e é cara também pro Memphis achar o companheiro numa situação aí, ou outra, né?
0: A bola volta no toque, ele para tenta descer contigo no campo de retaguarda, domina curto novamente no campo de defesa, o time do Corinthians, a abertura foi feita à frente, Pido dominou, girou, bateu, passa a esquerda do gol, vai embora pra linha de fundo, cantinho, Bidu, na entrada da grande área, deu tapa depois do Dieguinho, ele dominou, bateu rasteiro, a bola passou, isso aqui é do pé da trave, chute forte, rasteiro do Bidu, quase o timão aí.
1: Talvez até um leve toque na trave, Ulisses Costa, foi muito perto nessa trama do Corinthians pelo lado esquerdo, se os atacantes não conseguem bater, o Bidu veio lá de trás e tentou a melhor chance do jogo por área corintiana.
0: Ô Ronaldo, o Zaidan tem que chutar pra fazer gol, né?
2: Lógico.
3: É o único jeito, né? É o único jeito, né, Zaidan? Senão não acerta o gol, pô.
0: O Santos vem, Corinthians, Alan dominou, passo errado, Alan pro Memphis, pois não, Zaidan.
2: A defesa do Santos tem um desempenho péssimo no campeonato. O Santos tomou 36 gols em 23 jogos. O Santos tem um jogo a menos, né? Que é o jogo com o São Paulo. Então, o meio campo tem que marcar muito. Porque quando fica no mano a mano, geralmente a defesa do Santos perde. É impressionante.
0: E vem pro jogo de Tibra Corinthians, tenta o Antônio Garro. Arão pega o pé de apoio e vai tomar amarelo.
1: Confirmado o cartão, camisa 15 do Santos, é o segundo amarelo para a equipe visitante no jogo. Barreal também advertido, o Arão não estava entre os pendurados. Falta lado direito para cruzar na área.
0: 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Perdeu o tempo da bola o Arão, né, Zaidan, né, Ronaldo?
2: Perdeu. Aliás, o Arão, que eu falei, ele é mais técnico que o Oliva, bem mais. Mas ele é muito lento na marcação. O Oliva é um cara que melhora a marcação no meio-campo do Santos. Não sei se o Ronaldo concorda com isso.
3: É, o Arão aí está mais exposto, né? Vira e mexe, ele desce para ajudar os zagueiros também. E o Corinthians gira muito no meio de campo com o Memphis e com o Garro. Mas é o que o Zaidan falou, tem que arriscar, tem que chutar. Acabou de cair uma chuva aí agora, o campo escorregadio. Experimentar os goleiros aí, pô.
4: Vai mudar o Santos. Exatamente, vem daqui a pouco aí o Christian Oliva. Vamos ver na vaga de quem.
0: Se posiciona para a cobrança de falta para o time do Corinthians. Vem para a cobrança de falta novamente o time corintiano com o Memphis. Com um toque de bola de Garro, é falta para o time corintiano bater pelo setor de meia esquerda. Mateuzinho abre, partiu para a bola, Garro levantou na segunda trave. Muito boa a marcação. Inteligente, um bom tempo, ele protege e ganha tiro de meta a equipe do Santos do seu campo de defesa. 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Subindo do campo de defesa, prazer jogando o time do Peixe, prende a jogada pelo seu campo de retaguarda. Já faz jogando do campo de defesa, tenta o levantamento à frente no comando, tenta o toque para Coutinho novamente. Recorde do campo de defesa, prazer para o jogo, time corintiano. Abertura na zaga central com o Gabriel Paulista, que prende a jogada para Alan, Alan do Mira, gira, tem Gustavo Henrique aberto aqui pelo setor de esquerda. Ele solta para Gustavo Henrique, que prende para Alan. Domina novamente para Bidu. Bidu domina para o time corintiano. Deu para Garro. Garro para Memphis. Não passa o Bidu. Memphis se vira sozinho do 23. Tenta o passe. Ele para, soltou para Bidu na linha de fundo. Vem cruzamento na grande área. Partiu para a bola. Bateu cruzado. Vem para tirar. Estica o pé. Toca na bola. Veríssimo. Escanteio para o time do Corinthians. Bater da esquerda.
1: E quando o Memphis sai da referência da grande área, falta um 9 para empurrado para o gol. Dessa vez era o Caio César. Escanteio lado esquerdo, 10, Memphis Depay na bola. O primeiro que favorece o alvinegro paulistano no jogo.
0: Escanteio para o time do Corinthians bater pelo setor de esquerda. Vem Memphis Depay para a cobrança. Para você ligado na Bandeirantes, a Bandeirantes com você. Escanteio para o Timão cobrar. Placar do jogo, repito para você: placar de 0 a 0. Memphis bateu o escanteio, levantou, segura a trave. Brasão no soco, põe para fora. Escanteio para o Corinthians bater pela direita agora. Levantamento à frente. O Gustavo Henrique chega para a segunda trave. 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Se posiciona para a cobrança de escanteio. Escanteio para o time do Corinthians bater, vem para a cobrança de escanteio. Timão ajeita Garro. Garro na direita. Corinthians pressiona, vai partir para bola. Partiu para bola, correu, bateu, subiu bem de cabeça. Péssimo escanteio cobrado pelo Garro. Vem para afastar, tira dali de qualquer maneira. Escobar a bola, volta no toque, para com o time corintiano. Aí o Garro tentou, conseguiu o cruzamento. Bola tirada ali dentro da área do time do Peixe. Aperta na marcação, tenta Garro. São três jogadores corintianos. Domínio do campo de ataque, vem para pinta, penta o toque para bom pinto. Abriu jogada para Gabigol. Ele, a bola, o goleiro, o gol. Partiu Gabigol, driblou o Hugo, vai fazer um golaço, bateu, mas está impedido. Tá dando impedimento Bandeira, mas o drible que o Gabigol deu no Hugo, velho. O Hugo ficou no chão, caído no erro do time do Corinthians. Marcado impedimento do 9 do Peixe, seria um golaço do Gabigol.
4: Na jogada de contra-ataque, né, Ulisses? O belo passe do Neymar encontrando o Gabigol. O árbitro acaba sinalizando o impedimento. Estava à frente o camisa 9, mas pede para aguardar. Confirmando a alteração no Santos. A entrada do 28. 28, Oliva, para a saída do 48, Gustavo Henrique.
0: Muito bem. Quem está saindo?
4: O 48, Gustavo Henrique. Se for confirmada a lesão, Ulisses, jogador que chegou no profissional nessa temporada, 4 lesões no ano.
0: Nossa, mas é bom jogador, hein? Zaidan, Ronaldo.
2: Bom, duas coisas, Ulisses. Primeiro, impedimento do Gabigol é indiscutível, né? Tava muito impedido. E o Gustavo é muito bom jogador, concordo com você. Entra o Oliva, que é mais marcador. E como você falou há pouco, Ronaldo, o Santos está mordendo ali no meio campo. E com o Oliva vai manter essa capacidade de marcação.
3: E o menino, quando sobe também das categorias de base, tem que ter um fortalecimento, tem que ter um trabalho à parte. Ele está sentindo. O Santos não tem esse tempo para trabalhar com o menino. Então, essas lesões que acontecem aí é para quem está subindo e e não teve um tratamento adequado, Ulisses.
0: É, tem que se adaptando aos poucos, que o profissional é mais pegada, a pegada mais forte. Boa observação, Ronaldo. A bola volta no toque, ele para tentando descer o time do Corinthians. Abertura vem pro toque, curtinho, tenta o levantamento à frente. Ranieri afasta a zaga do Santos, bola volta para Ranieri, deu para Dieguinho. Dieguinho domina para o time corintiano, deu uma atrás do campo de defesa. São jogando o time do Corinthians. Dieguinho prende, ele balança na marcação, vai tentar o toque, ele para, vai para finta, abriu para Ranieri, tenta o toque para Alan. Alan domina para o time do Corinthians, tenta o levantamento para Memphis. Memphis domina na velocidade, soltou para Caio César, muito forte. Ele tentou tocar, Caio César correu, fecha, abrindo em vez de correr, fechando. A bola volta para Brazão, que sai do gol para fazer a defesa. 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E tem pro jogo, o Corinthians. Carro ganhou, derrubado, o árbitro mandou seguir. Vem pro toque de bola, ganhou Bidu, abriu pra Mendes, tentou devolução pra Bidu e o Garro fica caindo. Dubida tenta descer o time do Peixe, vem Bidu pra marcação, recorde do campo de defesa, tenta o toque de bola, Garro sente demais o tornozeiro, o jogador corintiano, o árbitro falou que não foi nada, Garro continua caindo do campo de jogo. Você ligado na Bandeirantes, domina, prende o lance, Neymar põe a bola pra fora, pra que o Garro seja atendido. É que é o seguinte, às vezes o árbitro acha que não foi falta, aí se foi falta e pegou o tornozelo do cara que tá caído pedindo departamento médico, o árbitro não para o jogo, falou, não, eu tô certo, eu sou soberano aqui, eu mando aqui, entendeu? Então não parou, e o Garro tá mostrando meia, mostrando tudo pro árbitro do jogo, que tá rasgada a meia dele, ficou no chão o Garro, e aí o árbitro não deixa, ele não para, deixa o cara caído lá, deixa o cara caído lá, embora pra mim não foi pra tudo isso, mas houve a falta.
1: Ele disse que falta, a trava do jogador do Santos acertou o Garro na meia-lua. Ele está no chão pedindo provavelmente alguma punição pela altura da trava. Mas o Milton conversou com ele ali, vai autorizar a reposição. Os jogadores do Corinthians valorizaram a atitude do Neymar, mesmo que a arbitragem não tenha pedido em devolver a bola para o Corinthians.
0: E o Corinthians no Fair Play vai devolver a bola para o Santos e pronto, isso é futebol. 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Levantamento à frente, vem para subir Gustavo Henrique de cabeça, volta para Hugo que aplaude Gustavo Henrique. Sai jogando do seu campo de defesa, o tempo não para, Bandeirantes marca. 26 jogados para você conferir. Primeiro tempo de jogo, girando o placar do Campeonato Brasileiro. A Arena do Corinthians continua, Corinthians 0, Santos também 0. Esta é a 25ª rodada, depois dessa, mais 13 rodadas, Agrela.
5: Ulisses, o Al Hilal da Arábia Saudita acertou a contratação do brasileiro de 25 anos, Gabriel Martinelli, do Arsenal, 70
0: milhões
5: de euros.
0: Olha o Corinthians, dominou, Mateuzinho vai para a área, deu para trás, cruzamento, bate na perna do marcador do Escobar e volta para o Brasão para pegar. Timão quase chega de novo, pois não, Agrela.
5: 70 milhões de euros, Ulisses, com contrato até junho de 2030 para Martinelli no Al Hilal.
0: 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É o futebol da Bandeirantes para você, torcedor brasileiro. Obrigado pelo carinho da Silva Sintonia. A bola já volta, volta no toque. Ele para o ser jogando já. Domina com o time do campo de defesa. Vem para o toque o time do Corinthians. Abertura para Bidu pelo setor de esquerda. Campo de ataque. Ele gira para Ranieri. Ranieri domina para o time corintiano. Solta a jogada para Alan. Para Alan, para Ranieri. Ranieri prende para a meia esquerda. Campo de ataque. Vem para a finta. Devolve para Alan. Alan domina para o time do Corinthians para descer pelo seu campo de ataque. Vai para a finta. Faz o break. Prende o lance curtinho pela direita. Abriu jogada curtinha. Recolheu com Gustavo Henrique que prende o lance para o time corintiano. Ele já abre pelo setor de direito do campo de ataque, solta para Ranieri, Ranieri para Garro, de primeira para Memphis, lindo toque do Garro para o Memphis, Memphis dominou, tentou o passe, seria pro Bidu, afasta a zaga corintiana, o time do Santos, a bola volta, volta novamente no toque de bola, tenta descer o Corinthians, Mateuzinho arriscou, bateu, ela subiu demais. Aí eu faço uma pergunta pro Zaidan e faço uma pergunta também pro Ronaldo Giovanelli. Mateuzinho entrou uma hora aí na diagonal, dentro da grande área, quase da pequena área. Aí não chuta pro gol. Aí ele domina uma bola na intermediária e chuta. Dá pra explicar?
3: É, o pior era quando ele parava no meio de campo e começava a jogar a bola pra dentro da área, né? Alçando pra achar o Pedro Raul. Agora a ideia é você chegar na linha de fundo e jogar rápido pra achar o Caio César, ou se não, achar o Dieguinho. Essa é a jogada do Corinthians. Não vai ter mais aquele negócio de ficar chuveirando a bola pra ajudar o zagueiro, né, Zaidan?
0: É o futebol da Bandeirantes para você, torcedor brasileiro. Do meio do campo de defesa, um abração para o Jean-Pierre, sempre curtindo o sonsaço da Bandeirantes. A bola volta no toque de bola com o Corinthians, tentou desse Memphis, deixou passar. Carro não domina, a bola volta no campo de defesa para o time do Santos sair jogando. É bola para o time do Peixe bater do campo de retaguarda. 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É na volta curta do campo de defesa, recolhe contigo nova, vem tiro campo de retaguarda, vem pra vinda. 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novamente, Luan Pérez tenta ser pro jogo, deu tocada, curtinha pra Veríssimo, ele recolhe do campo de defesa, toca a bola novamente, tenta ser jogando Christian Oliva, ele prendeu do campo de retaguarda, voltou jogada para Neymar do campo de defesa, corta a marcação no primeiro, gira jogada para Gabigol, toca a jogada pelo setor de direita para Bom Tempo, abriu novamente do Biru, recolheu a jogada, tenta o levantamento, Gabriel tenta o toque para Escobar, escora a jogada pelo setor de direita, abre a jogada com Luan Pérez, ele prende Neymar novamente para o jogo, domina para o time do Peixe, Neymar tenta ser jogando pelo campo de ataque, vai para finta, enfiou no comando, estica, aperta, Mateuzinho tira, afasta o perigo, põe para fora em lateral, para o time do Santos bater na esquerda, campo de ataque, Cabos Elétricos, Sil Silva, líder do Brasil, Cecil, você pode confiar, a bola já volta com o time do Peixe para ser jogando no campo de defesa, prende a jogada Arão domina 0-0, é o placar do jogo, você ligado na Bandeirantes, a Bandeirantes com você, já domina do toque de bola, Coutinho, Neymar domina do campo de defesa, vem para marcação, Garro volta a jogada do seu campo de retaguarda para a equipe do Peixe que desce, domina novamente, Coutinho do campo intermediário, Neymar vem para o toque de bola, abriu para Gabigol, de primeira soltou para o Bom Tempo, tentou domina, é falta, é para amarelo, e bem aplicado amarelo. Impressionante, Gabriel Paulista perdeu o tempo de bola, perdeu o jogador, pegou todo mundo, perdeu a bola e pegou o pé do Bom Tempo, do Bom Tempo.
4: Tá caído ali reclamando de dor na panturrilha direita, no pé direito, Gabriel Bom Tempo, e o cartão amarelo confirmado pro Gabriel Paulista. Tava pendurado, portanto, desfalque pro Timão no duelo contra a Chapecoense na semana que vem.
3: O juiz... Ou não, né? Ô, Ulisses, o juiz já veio com o apito na boca, falou, esse cara vai dar um carrinho, que ele é... Pô, é só cercar, tem dois zagueiros para um atacante, era só fazer a parede e esperar o outro chegar. O juizão falou, eu conheci no Gabrielzinho, ele vai dar um carrinho, e ele deu.
0: Impressionante, Ronaldo,
3: é,
0: bem
3: brincadeira,
0: observado
3: mesmo.
0: Velho. É bem observado, porque, cara, não tinha motivo para dar o carrinho, melhor para o Santos que tem uma falta perigosa e tem Neymar na cobrança, hein?
4: Tem
0: Everton.
4: Tem Neymar, tem Barreal e tem Gabriel Barbosa, dali o Gabigol durante o Paulistão na Vila Belmiro, no... conseguiu um gol de empate numa cobrança de falta que não foi falta, na verdade, nos minutos finais. Mas é o Neymar mesmo encarregado da cobrança, Ulisses.
3: Aí eu te pergunto, o carrinho que o Garro sofreu lá embaixo, foi pior que esse aqui ou foi igual?
0: Igual.
3: Então, é...
0: É a falta para o time do Peixe bater perigosa para as prestas, porta as suas encomendas para qualquer lugar do Brasil. 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É falta para o time do Peixe bater. Ajeita na cobrança Neymar atrás da meia-lua da grande área. Falta para a equipe do Santos bater. Neymar vem para a cobrança. Partiu, bateu! Na trave, voltou!

0: Podcast. Eu tô dizendo pra você, ele é perigoso, partiu pra bola, bateu, a bola dá na trave, o Hugo foi nela, ainda tocou, ele ainda tocou, e a bola sobra, mas sobra livre, livre, livre, mas sem marcação nenhuma, como se fosse um presente, como se fosse um presente. Não quis saber, meteu no fundo da rede, a bola toca na trave, o Hugo toca. Gol do Peixe! Impressionante o Igor, que coisa! O detalhe do gol é teu. Que cobrança do Neymar, hein?
1: Cobrança magistral, Ulisses Costa, que encontra a trave esquerda de Hugo Souza e volta no rebote pro Oliva. Saiu do banco de reservas para só dar um toquinho e mandar pra rede. Primeiro gol do uruguaio com a camisa do Santos, que abre o placar em Itaquera. 1 a 0 Peixe!
0: E aí, Ronaldo, e aí, Zaidan?
2: Eu diria o seguinte, uma falta de frente pro gol, uma falta desnecessária que a gente colocou aqui. A verdade é que todo mundo também, numa falta dessa, tem que ter atenção. E o Corinthians apagou. Agora, colocar nas costas do Hugo, que chegou na bola, chegou firme. Só que não teve força para colocar a bola para fora também. Agora... um zagueiro dá um carrinho desse, com muita gente na sobra, é o fim. Mas o critério a gente continua criticando aqui. Esse critério, para um lado, funciona e para outro, não.
0: É o futebol da Bandeirantes. O Bolívar que entrou agora, né, Zaidan?
3: Entrou agora. É um jogador de marcação, né? Nem é a função do Oliva, mas estava no lugar certo, na hora certa. A cobrança do Neymar foi excelente. Agora, o Corinthians, que tinha até mais volume de jogo, o Santos muito mais... tentando um contra-ataque, é que sempre o Gabigol estava na banheira, mas tentando um contra-ataque. Mas o Corinthians tem uma fragilidade ofensiva, né? Ainda mais na ausência do Yuri Alberto. Por isso é um time com tão poucos gols no campeonato. O time tem que ser fatal. Quando ele chega, ele tem que fazer, porque ele chega pouco, ele consegue poucas chances de gol e vacilou nesse lance.
0: É o futebol da Bandeirantes, 1 a 0 para o time do Peixe. Bolívar fez o gol para o time do Santos, que é o Christian Oliveira do que, Everton?
1: É o Christian Oliva, ele é conhecido só
0: do
1: como Oliva.
0: Não tem mais um nome para você pôr nele, porque ele é conhecido como Bolívar. Não. Não sei onde vocês estão apresentando fazer rádio, que vocês dão o nome do cara que nem usa, ninguém fala, né? Mas é assim mesmo, vamos lá. Ei, Juventude, que dá um trabalho, viu, velho? Domínio do toque, ele para contigo do campo de defesa. Eu tenho que falar no ar, velho, porque eu não aguento, velho. Juro por Deus, eu não aguento. A bola volta do toque, ele para contigo do campo de defesa, vem pra finta, recolhe a jogada novamente no campo de defesa para ser jogando. Placar do jogo continua, placar de 1 a 0 pro time do Corinthians. A vitória foi feita à frente, vem pra finta. Hoje eu já sofri muito com a Juventude na chegada que viu o Ronaldo Giovanelli. E os caras não querem trabalhar, uma preguiça danada. A bola volta na direita, já prende Mateuzinho pro time do Corinthians, ele prende pra direita, vai pro cruzamento, levantamento na grande área, afasta a zaga, a bola volta no toque de bola com o time do Peixe, tira bem o Lampérez, tira, a bola volta, volta no toque, Coutinho pelo setor intermediário pelo comando de ataque, vai para a finta, já recolhe novamente, vem pro drible em cima da marcação, tenta Memphis, Memphis solta a jogada para a ponta, ele domina no campo de defesa para ser jogando, já recolhe curto no campo de retaguarda para ser jogando. 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Que coisa, hein? Domina o Corinthians, vem com um toque de bola de Mateuzinho, domina do campo de defesa para sair jogando, recolhe Coutinho novamente, domina do campo de retaguarda, vai para finta, já prendeu a jogada em cima da marcação, houve a falta, tá parado o jogo, domina do campo de defesa, Caio César tá no chão, é falta pro time do Corinthians cobrar do campo de defesa. 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Já domina do toque, vai no Coutinho pelo setor de esquerda, vem para finta, ele tenta o toque curto pelo setor de comando de ataque, gira a jogada, tenta levantamento, cruzou na boca do gol, pra ninguém, bola passa forte, o tiro do Ranieri é tiro de meta pro Peixe bater.
4: E acabou a paciência do Memphis, viu? Ele tava pedindo pro Ranieri jogar curtinho por ali, procurar os toques rápidos pro Corinthians tabelar e entrar na área do Santos. A inversão foi totalmente errada, fica nas mãos do Brasão que bate tiro de meta.
0: É o futebol da Bandeirantes pra você, torcedor brasileiro, obrigado pelo carinho da sua sintonia. Aí tá parado o jogo, vou dizer pra você uma coisa, hein? Corinthians jogando mal e vem Peixe, e vem com o Neymar, domina em cima do Alan, que é fraco, ele prende, vai pra finta, abre a jogada pra direita, soltou, bom lance à frente, abriu a jogada pra Gabigol, ele prendeu a abertura pra Neymar, toca fácil na bola, vem pro domínio, recolhe pro time do Peixe, tanto passe, estica a perna. vem pra tirar novamente. Domínio do toque de bola contigo no setor intermediário. Já recolhe novamente na finta o time do Santos. Domínio do campo de defesa pra ser jogando. É bola no campo de retaguarda pro time do Peixe bater. A bola volta, volta no toque de bola para Neymar. De primeira para Gabigol. Tentou devolução para Neymar. Ele fica no chão. O árbitro para.
2: Marca a falta do
0: pra Calum. Deixa eu falar. Enquanto o Diniz, presta atenção que eu vou te falar. Continua colocando o Alan pra jogar no Corinthians, vai ser isso. Esse cara não sabe jogar futebol, também não sabe marcar.
2: Ou é ele ou é o Charlie? Agora ele apitou uma falta de costa pro lance. O Hilton Furtado, ele olhou, viu que era o Neymar, ele deu a falta aqui, olha lá. Ele vira as costas, aí ele dá a falta.
0: É falta pro time do Santos, bateria perigosa, Zaidan.
3: O Esse Alan tem toda razão, Zaidan. O árbitro nem viu o lance. Agora, o Alan tá marcando o Neymar completamente errado. Se ele continuar marcando assim, o Neymar vai jantar todas ali, viu, Liz?
0: É falta pro time do Peixe bater na intermediária. Vem Neymar para a cobrança, partiu para a bola, correu, bateu, desvia no Gabigol. Torcida do Corinthians agradece o Gabigol, que a bola ia em direção ao gol, ele tocou na bola, pôs para fora.
4: Acabou dando uma de zagueiro, camisa 9 do Santos, né? Ele toca com a perna, levanta a perna, desvia, ela se perde pela linha de fundo, só tiro de meta Corinthians, 1-0 Peixe em Itaquera.
0: 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A bola já volta no toque, ele para tenta descer, curtindo novamente no campo de ataque, aperta o time do Corinthians, recolhe do campo de ataque, vai para a finta, tenta o toque, ele para curtindo no setor intermediário, domina o time corintiano, vem para o drible em cima da marcação, Mateuzinho prendeu, tentou o toque, ele para pelo setor de esquerda, já arma a jogada para a ponta, deu para Memphis, domina para o time do Corinthians, vai para a finta, 1-0 Peixão. O Santos venceu o jogo, gol marcado por Christian Oliva. Ele não tem mais nenhum nome, tem o PF dele, RG, pra pôr aqui na transmissão ou não?
4: Não, só Christian Oliva mesmo, Ulisses.
0: É mesmo, que pena, Oliva. Né? Senão você daria o nome até, não quer pôr o nome do pai, da mãe dele aqui, tudo não? Não quer,
2: chama
0: não,
2: ele, né? Chama ele de Oliva!
0: É, a bola volta do toque de bola, recolhe pelo comando de ataque, vem pra finta pelo setor de ponta, prende César, tentou o cruzamento, caiu César em cima da marcação, a bola vai embora pra linha de lado lateral pro time do Santo, Corinthians bater. 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A bola volta com o Alan, do vira para o Corinthians. Olha o jogador do Ronaldo. O Alan, que o Ronaldo defende, briga comigo. Olha o chute ridículo que ele deu. Ridículo o chute dele.
2: Se ele não tiver em campo, quem vai estar é o Charlie. Então, vamos ficar com isso aí mesmo. Calma. Calma.
0: Que coisa, hein, Zaidan? Um jogador profissional chutou uma bola assim, Zaidan, sem marcação nenhuma.
3: Acontece toda hora, os caras hoje fazem treino só de dois toques, treino tático, de passe, recebe, toca, você não pode errar passe, não pode ter passe arriscado, mas chute a gol, treinamento de falta, drible, isso não existe mais, né? Agora, Ulisses, quanto à marcação, você vai marcar o Caleri, você marca de um jeito. Você vai marcar o Neymar, você marca de outro. Você vai marcar o Bruno Henrique do Flamengo, é outro tipo de posicionamento. O Alan está se posicionando errado quando sai do combate com o Neymar. É simples, ele está facilitando a vida do Neymar. Então o Neymar vai continuar ganhando, ele vai continuar fazendo falta.
0: Olha o peixe, então dominou, Gabigol vai fazer o gol, bateu pra fora, mas estava impedido de novo. Esse também é uma vergonha, hein?
3: Pra variar,
0: o
3: né?
0: Gabigol é uma vergonha como jogador de profissional de futebol. Ele não sabe se posicionar, cara. Ele é o quarto impedimento em cima dele, é impressionante. E ele chutou a bola pra fora ainda cara a cara com o Hugo, hein, Zaidan?
3: É o seguinte, sabe aquele negócio do Romário? O Romário falava que ficava de olho no último zagueiro, né? Eu não posso ficar à frente daquele cara ali. Esse é o cálculo do atacante, né? O Gabigol não tá nem aí, ele se posiciona e não quer saber se o zagueiro tá à frente ou tá atrás. Então toda hora ele tá na banheira.
0: E aí, Ronaldo?
2: E aí é que vai que uma hora o VAR não pega, pega uma unha, pega um dedão... O zagueiro dá uma passada errada, ele tá pronto, é. A verdade é que o centroavante tem que ficar pronto pra esse momento aí. Se ele, mais duas vezes ele sair na cara do gol e o Corinthians errar como tá errando a forma de marcar aí com o Gabrielzinho. O Gabrielzinho descobriu uma feijoada pra vir pra cá também. Então ele vai parar a jogada e dá um carrinho errado. Vai que ele tá, acompanha e o Gabigol sai na cara do gol. O centroavante é isso.
0: A gol, Ronaldo. Retorno. 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Vem pro jogo, Bidu bateu pro gol. Linha de fundo, tiro de meta para a equipe do Santos bater. Pois não, Zaidan.
3: Isso que o Ronaldo falou, esse instinto do centroavante, ele é fundamental, né? Ele tem que estar preparado para alguma vacilada, ele chegar cara a cara e fazer o gol. Agora, ainda mais um cara experiente como o Gabigol, ele pode controlar o momento dele partir, ele tem que fazer isso. Uma hora dá certo, bandeirinha no marco, VAR no marca, não sei o quê, mas ele se arrisca muito mais a ficar impedido do que a ficar em boa condição. A zaga percebe, se adianta e ele não está nem aí, ele fica lá na frente esperando. É um erro. O cara da experiência dele precisa evitar esse erro. Tem de estar ligado, mas também na posição da zagueirada, na linha de defesa.
0: O Memphis veio.
2: Tá brigando com o Caio César.
0: A bola volta no toque de bola. Memphis domina para o time do Corinthians. Tenta ser jogando pelo comando de ataque. Vai para a finta, abriu boa bola para Caio César. Solta para dentro da grande área. Caio César domina, vai tentar a finta. Faz o drible, abriu, recolheu. Tentou o toque de calcanhar. A bola voltou para Bidu. Bidu abriu jogada para Mateuzinho pela direita. Vem de mão, recolheu pela direita do campo de ataque. Daqui a pouco o Memphis faz o gol. Você vai ver como é que ele é. A abertura veio do comando de ataque. Tenta o toque de bola. O time do Corinthians domina no campo de defesa. Perde a jogada. Alan ganha Ranieri. Ele prende para o time do Corinthians. Deu para Mateuzinho. Mateuzinho já domina o Alan. Perdeu a bola, tá, gente? Levantamento à frente, vem pro jogo, o time do Peixe com Neymar, o pesadelo corintiano. Ele domina dentro da grande área, Neymar vai pra finta, limpou, puxou, vai bater pro gol, adiantou demais, vem pro toque de bola, vai pro drible, recolhe a jogada, sai jogando o time do Corinthians, Garro, ele tenta o drible novamente, não ganha, bola volta para Neymar de calcanhar, solta o jogador do campo de ataque, bola batida, gol, pega Hugo, a pancada do Barreal no gol, Hugo faz a defesa.
1: Belo chute rasteiro do Barreal, buscando o canto esquerdo, Hugo cai, faz bela defesa, e o Neymar, né? Queria uma falta na jogada, o Santos mantém a bola e consegue a finalização.
0: A bola volta com o time do Corinthians, que está jogando no campo de defesa. 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A bola volta no toque de bola para ser jogando do time corintiano. 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Grupo Souza Lima, 1-0 para o time do Peixe. Vem para o jogo novamente o time corintiano. Bidu não passa. A abertura viria para Memphis, que não foi porque estava impedido. A bola era no primeiro passe do Bidu. O Bidu não passou, ele saiu livre na cara do gol. A hora que passaram, ele já estava impedido, certo?
4: Certo. 2 minutos de acréscimo, vamos a 47. É o Memphis muito insatisfeito com o primeiro tempo de si próprio e dos companheiros.
2: E a dura que ele deu no Caio César, essa bola era para ele cortar para dentro e tentar bater, porque o Memphis já estava abrindo do outro lado. Aí ele falou: não, eu vou tocar no Memphis que ele já me deu uma dura, né? Tem mais essa também.
0: É bola do toque de bola, Coutinho novamente tenta chegar, vem Neymar para ganhar de cabeça, ganha de cabeça, bola volta Coutinho para Gustavo Henrique. Ele sai jogando para o time corintiano, domina o Corinthians, está sentindo agora ali o Gabriel Paulista, está sentindo a cabeçada com o Neymar.
1: Isso mesmo, e o Neymar ele levanta o braço acusando essa dividida de cabeça, também levando a mão na cabeça, os dois aí se recuperando em instantes, a bola volta a rolar em Itaquera, 1-0 Santos.
0: Tá tudo bem com os dois, vai repor o jogo. Só para atrasar um pouquinho, reinício de jogo, bom pro Santos. É bola para a equipe do Corinthians, Sérgio jogando. O árbitro vai pedir a bola para encerrar? Não, vai dar bola no chão. É bola no chão para o time do Corinthians, Sérgio jogando. 1 minuto de jogo, tem o time corintiano para você ligado no futebol da Bandeirantes. A Bandeirantes com você. Domina no toque de bola, Coutinho novamente no setor intermediário. Já prende o lance curto no campo de defesa. Domina o time do Corinthians, tenta descer para o comando de ataque. Vai para a pinta, tenta o toque de bola curto no meio. A bola volta, mas houve a falta em cima do jogador corintiano, Bidu. É falta para o time do Corinthians bater no seu campo de defesa. Se posiciona o time do Corinthians, já sai jogando no campo de defesa. A abertura vai ser feita à frente, vai terminar o primeiro tempo, 1-0 Santos. Abertura do campo de ataque, bom toque de bola Coutinho, abriu pelo setor de ponta, soltou boa bola para Garro, vai para a grande área, tentou ganhar, o time corintiano não ganha, para volta com o time do Santos, domina no campo de defesa o Santos para ser o jogador do campo de retaguarda, vem para subir o Gustavo Henrique de cabeça, deu pro toque de bola de Garro, Garro para Gustavo Henrique, Neymar inteligente, vem a jogada do primeiro, ganha do segundo, ele já vem para finta, Neymar e toma falta e vai para amarelar o Garro. Garro pega o Neymar, tá caindo no campo de jogo.
4: Confirmado o cartão, camisa 8, capitão do Corinthians, Garro deu uma tesoura ali no Neymar, que fica sentindo bastante no meio do perde-ganha no campo de defesa santista. Claro, o Peixe sem pressa para repor em jogo.
2: E merecido o cartão, porque essa bola era só ele dominar no peito, ele tava sozinho, ele tentou devolver uma fogueira pro zagueiro, Neymar rouba a bola, aí ele vai pro abafa e dá um carrinho por trás, né? Quer dizer, um pouquinho de falta de inteligência também, viu? No meio de campo, tomou um amarelo no meio de campo, aí é o fim também.
0: Muito bem, o Neymar tá caído, pô, tá no campo frente. Do jogo, recebendo atendimento médico. Pois não, Zaidan?
3: Olha isso, o cara tá de frente pra lateral do campo, não é? Não vai acontecer nada de extraordinário. Aí o Galo vai lá e dá uma tesoura no cara. É pedir pra tomar o cartão. Tudo bem, é na hora do jogo, o cara não pensa muito, ele quer tomar a bola, ele quer evitar um ataque. Mas não é criança, né? Não é um juvenil. É um cara que tem de ter discernimento pra fazer esse tipo de jogada. No meio, como disse o Ronaldo, no meio campo, de frente pra lateral, não vai acontecer nada. Você toma o amarelo, coloca outro time com a bola no chão, de frente com o ataque, pra fazer um lançamento. É uma burrice, né?
2: E ele também poderia aproveitar esse momento, o Garro, para conversar com o Memphis, olha lá.
4: Fechou o tempo.
2: Ah, estão querendo ser mais macho um que o outro, aí é difícil.
4: Ranieri e Veríssimo trocaram empurrões. Na realidade, o Ranieri empurrou o Veríssimo, se tocou da besteira que fez e caiu no chão como se tivesse sido empurrado também, viu? E, claro, sobrou amarelo por ali, pro camisa 14 do Corinthians, o Ranieri, que estava entre os pendurados, também desfalca o timão contra a Chape.
0: É isso aí, joga um pouco futebol e comete esses erros absurdos aí, né?
2: E descansou no meio de semana ainda o time do Corinthians, hein? Imagina se tivesse cansado, a desculpa que a gente não ouviria. Agora deixa eu falar pra você perder no jogo, você dá um carrinho por trás, você vai lá tirar satisfação, de vez de você encostar no seu 10 pra conversar, como é que você vai armar o time pra sair, ou se não conversar com o treinador, fica aí com coisinha. Pro Santos 1-0, é isso aí, o negócio é deixar o tempo passar, Ulisses.
0: Ulisses. Ergue o braço, o árbitro é fim de jogo. Vocês falam aí no intervalo, Bandeirantes, com João Paulo Capelaniza no Capela.
5: Valeu, Ulisses Costa, narrando muito o aniversário antes de amanhã. É, Ulisses Costa completando mais um aniversário. Esse sim, verídico. Por enquanto, intervalo inteligente, Bandeirantes, começando agora pra você. Corinthians vai perdendo em casa mais uma, 1 pro Santos, 0 Corinthians. E os jogadores, eu não sei se vocês tiveram acesso ao replay aí, obviamente, atrás da placa fica difícil. Everton Ramos e Luiz Sabiani. Mas uma cena ridícula por parte do Ranieri. O Veríssimo dá um empurrão no braço dele, o cara cai e leva as mãos ao rosto. É futebol brasileiro! Alô, repórteres Bandeirantes, Everton Ramos, fala, Fabiani!
4: Bora lá, Capela. Algumas vaias tímidas da torcida do Corinthians ao apito final desse primeiro tempo, porque o Timão pouco criou e fica atrás no placar diante do Santos jogando em seus domínios. Algo que não ocorria desde a última derrota do Corinthians para o Santos jogando.

0: Isso aí, pessoal, agora 4:51, 1 para o Santos, 0 para o Corinthians. O Corinthians não tá jogando nada hoje, hein? O Corinthians tá fazendo um jogo muito abaixo da média. Não conseguiu voltar bem essa semana aí, teve uma semana inteira de descanso. O Santos, que teve jogo durante a semana contra o Palmeiras, não tá demonstrando tá tão abaixo assim quanto o Corinthians está, gente. Puta, agora é isso aí, tem que tentar reverter essa situação aí. Os Corinthians tem time sim para poder jogar contra esse Santos, mas não tá conseguindo fazer um bom jogo, hein? Que tá sendo esse primeiro tempo, hein, Renato?
1: Olha, Henrico, foi um jogo feio pro Corinthians, né? Teve algumas horas ali que criou jogadas com o Mateuzinho e o Matheus Bidu, que são dois grandes laterais que, pra mim, são nível seleção, né? Mas foi pouco jogado, acho que foram três no máximo do Corinthians. Santos superior, né? Com o golaço do Christian, né? Foi o Christian que marcou o gol do Santos. Então, assim, tá feio pro Corinthians, jogando em casa, com o apoio da torcida, tá fazendo feio, entendeu? Já estamos sem o Pedro Raul, que é uma grande evolução, né? De Pedro Raul pra Memphis, mas não tá dando certo. E acho que, assim, tá feio pro Corinthians, Santos tá bem superior, jogando fora de casa, Henrico, é isso.
0: Realmente, então, o Santos tá bem superior aí, mesmo jogando fora de casa, jogando dentro da Arena Corinthians, tá conseguindo fazer um jogo melhor aí. E realmente, esse gol foi aí do Christian Oliveira, que marcou esse primeiro gol aí pro Santos, aos 33 do primeiro tempo. E as estatísticas desse primeiro tempo até agora, Renato, são as seguintes. Vou ver aqui. Olha, o Santos tá com... Então, deixa eu ver aqui, peraí. O Santos tá com 59% de posse de bola contra 41% do Corinthians. O Corinthians teve grandes chutes. Teve um grande chute, né? O Hugo também tem feito mais defesas. Mas se o Hugo tem feito mais defesas, isso é sinal de que o Santos está atacando mais, né, Renato? Se o goleiro do Corinthians trabalha mais, é porque o outro time está atacando muito mais. Então eu acho que isso aí era uma coisa que deveria ser melhorada aí no Corinthians. Vamos ver como é que vai ser as alterações que vão ser feitas durante o intervalo, né? Vamos ver qual que vai ser as alterações do técnico Fernando Diniz. Agora são 4:54, vamos ver as mensagens que você mandou aqui pra gente. O Lucas falou aqui: Corinthians precisa acordar, Santos jogando muito mais. O Pedro falou que o Santos vai conseguir vencer de 2-0. O Douglas falou que o Corinthians vai conseguir virar 2-1 pro Timão. É isso aí, o pessoal tá dando seu palpite aí. 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Você manda o seu nome aí pra poder participar do sorteio. Que no final do programa vai ter o sorteio do combo do Mac. Agora são 4:55.

0: E você, Renato, o que, que você tem achado do Memphis até agora nesse jogo?
1: Aí, Rico, o Memphis, né, nos últimos jogos que ele fez depois de ter renovado o contrato, ele jogou bem, né, fez gol, tudo. Ele fez gol, não fez gol?
2: Não.
1: Não, não fez gol, né, mas ele deu assistência, tudo, pro Brandon Bidon. Olha, Rico, eu acho que o Memphis tá apagado hoje, entendeu? Não tá fazendo o jogo que ele deveria fazer, até porque a gente pediu tanto por ele de volta, né, Rico? Que ele trouxe várias coisas pra gente, título, fez vários números bons pelo Corinthians, e hoje não tá jogando bem, justo em um clássico que é importante, que pode decidir muito bem a nossa reta final nesse Brasileirão. Então, Rico, o Memphis tá apagado e não tá jogando bem.
0: Eu também acho aí que o Memphis pode fazer um trabalho melhor, né? É que ele tá no ataque lá, tá com o Dieguinho e com o Caio César, né? Por mais que o Dieguinho seja um cara que tá buscando bastante, tá bem ativo no jogo de hoje, eu acho que, e o Caio César também, né? Que um cara que não vem decepcionando, vem trazendo bons jogos nos últimos jogos que teve, principalmente agora porque ele tá substituindo o Yuri Alberto, né? Mas eu acho que esse ataque tem que ter alguma coisa de diferente, precisa mudar alguma coisa, porque tá complicado. A gente teve também o Gustavo Henrique, que saiu do jogo lesionado, né, Renato? Ele é um cara que é um jogador importante pro time. Vamos ver o que aconteceu com ele, hein? Já tem informações aí de qual foi a lesão dele?
1: Rico, não temos nada confirmado ainda pelo departamento médico do Corinthians ainda, nada.
0: Então, nada confirmado ainda de qual foi a lesão do Gustavo Henrique aí, jogador do Corinthians. Vamos só aguardar e torcer para ele ficar bem, porque ele é um jogador que é muito importante pro nosso time aí. Então, vamos aguardar aí para ver como é que vai ser, o que o pessoal vai falar pra gente. Agora são 4h58.

0: É, por enquanto nada ainda sobre a lesão do Gustavo Henrique, eu tava até dando uma pesquisada aqui, mas nada ainda do que é a lesão aí do Gustavo Henrique, Renato. Então, vamos esperar e aguardar pra ver qual que vai ser o resultado aí do que vai ser a lesão dele, né?
1: É triste, né, ver um jogador como ele se lesionando, que é um pilar muito grande ali na zaga do Corinthians, né, Rico? Ele é essencial, né? Não dá pra querer colocar André Ramalho no lugar dele, porque o Gustavo Henrique é um jogador essencial, que sabe dar um bom bote, tá sempre ali na hora que o atacante vai chegar e tira a bola. Então, acho que é uma grande tristeza, Rico.
0: É isso aí, tomara que fique tudo certo com ele. Agora são 5 horas em ponto, hein?

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1: É isso aí, pessoal. Estamos de volta aí. Agora são duas. Ô louco. Agora são 5:07. Já começa o segundo tempo de Santos e Corinthians. 1-0 para o Santos lá na Arena Corinthians, hein, gente? Eu tava dando uma olhada aqui nessa falta que o Garro fez no Neymar, que ocasionou no cartão amarelo do Garro. E realmente eu acho que foi um cartão amarelo bem dado, viu? Porque o Garro entrou uma falta criminosa ali no Neymar, hein? Deu um carrinho por trás, isso aí não tem necessidade, né? Não foi nem na bola, ele foi no Neymar mesmo. Então acho que esse cartão amarelo aí que ele recebeu foi bem dado, hein, Renato? Esse cartão que o Garro levou foi um cartão que foi merecido, hein?
2: Aí, Rico, desnecessário, né, cara? Tá ali, é um jogo pegado, sim, mas desnecessário. É um cartão que pode... É um carrinho que poderia ter lesionado o Neymar. A gente sabe como o Neymar é, mas... É frágil ultimamente, agora que ele tá chegando naquela idade lá. Mas mesmo assim, cara, é desnecessário. E é um cartão que pra mim poderia ter sido um vermelhozinho ali, viu? Mesmo sendo meu time, é um vermelho, porque cartão por trás pra mim é vermelho.
1: Exatamente, também acho que cartão por... Esse carrinho aí por trás é a coisa que é perigosa, pode causar numa grave lesão, hein? Ainda bem que não aconteceu nada de sério. Mas vamos ver como é que vai ser. Agora o Galo tá pendurado, né? Não pode tomar mais cartão, porque senão não vai poder jogar o próximo jogo, né? Vai ser expulso, e se tomar no próximo jogo também já vai pendurado pro próximo jogo. Então tem que ficar esperto. Bom, pessoal, agora são 5:09. Vamos voltar aqui agora, então, pro segundo tempo de Santos e Corinthians. Você continua na audiência. A gente volta no final do segundo tempo.
2: Rico, antes da gente voltar com a transmissão, eu queria falar sobre como está agora a tabela do Santos e do Corinthians com esse 1-0 do Santos. O Corinthians continua em décimo colocado, né? E o Santos, Rico, continua também em 14º colocado, Rico. Não mudou nada. Mudou nada, Rico. Incrível isso. E agora eu acho que o próximo jogo, né, dependendo de como vai ser o jogo do Vitória e do São Paulo e do Botafogo, dá pro Santos chegar ali, ó, no décimo lugar, em 11º lugar, Rico.
1: Interessante, então, aí, ó. Vamos ver como é que vai ser agora com esse empate aí, se o Corinthians conseguir empatar. Vamos ver como é que vai ficar com a tabela do Brasileirão. Bom, pessoal, agora 5:10, vamos voltar aí pro segundo tempo de Santos e Corinthians, e depois a gente tá de volta. Você continua na audiência aqui, continua mandando sua mensagem pra gente no telefone da 107. Daqui a pouco a gente tá de volta, hein?
3: Chega no toque de bola, recorde o time do Peixe para ser jogando. Já ganha, já.

0: Renata, abertura vem para Gabigol. Gabigol domina para o time do Santos, volta a jogar pelo setor de esquerda, campo de defesa. Domina Escobar, Escobar vai para o toque, ele para o Coutinho, para a sua zaga central, já domina curto com o Luan Pérez para Lucas Veríssimo. Veríssimo domina do toque, ele para o time do Santos, gira a jogada, tentou toque, ele para pelo setor de direito do campo de ataque, tentou descer, não conseguiu. Ganha lateral, lateral para o time do Corinthians, bater pelo setor de esquerda, campo de ataque, não lateral para o time do Peixe cobrar. 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A bola volta do toque, ele para tenta descer, vem para o toque, ele para o time do Corinthians, tenta ganhar, recolhe, cai o César, perde a jogada, a bola volta com o time do Santos, errada, no peito do Matheusinho, domina para o time do Corinthians, já partiu pelo campo de ataque, enfiou no comando de ataque, afasta o zagueiro, Memphis torceu, caiu, fica sentindo Memphis, torceu feio, pé o Memphis, domina no campo de ataque, recolhe novamente, vem para o jogo, o time do Santos com o Neymar, limpou, balançou, cortou, sobrou, bom lance à esquerda, cruzamento na área, vem para tirar novamente a equipe, domina o time do Corinthians para Sérgio Nani. O Memphis, ele pisa literalmente na bola e torce feio o tornozelo, hein?
1: Virou o pé, tá cheio de dor, inclusive o Gabriel Brazão, goleiro do Santos, tá com bastante preocupação por ali, com a mão no rosto. O Memphis parece chorar ali com uma possível lesão. O departamento médico do Corinthians agora acaba de ser autorizado para entrar no campo, preocupação no banco do Corinthians, mas ele vai tentando ficar de pé.
0: Ele pisou na bola, o passe vem forte, ele vai tentar o domínio, ele pisa na bola, a bola bate no bico da chuteira dele e dobra o pé dele, ele fica com o pé, que ele tocou na bola, apoiado e dobrado. Foi isso que aconteceu, a chuteira, a bola dobra o pé dele, vai isso, pé mole na bola.
2: Isso dói demais, velho, isso aí, torcer, tomar essa bolada no, na ponta do pé aí, muitas vezes, se é o contrário, machuca o joelho, Liz.
0: É que o dele não foi pra fora, foi pra dentro, viu, Ronaldo?
2: Isso,
0: foi a sorte.
2: Boa, bem. Se bem é observado, fora, o bico do pé aniversariante.
0: Gira, é amanhã só. Se o bico
2: parabéns
0: da chuteira vai pra fora, entendeu? Só amanhã, sei.
2: Parabéns.
0: Dá machucado, né? Ali no tanto, machuca o joelho, né?
1: Tá mancando.
0: Tá, bem, tá mancando aí, né, Fabiano?
1: Tá mancando bastante, ele vai sair do campo, vai ter que cumprir o protocolo de ficar um minuto fora. Então o Corinthians com 10, pelo menos até os 4 minutos e meio.
0: 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Domínio do toque, ele para o time do campo de defesa. Recomeça novamente para ser jogando o time do Corinthians. Abertura para Alan. Alan domina do campo de retaguarda. Tenta ligar a jogada pelo setor de direito do campo de defesa. Abre o Coutinho para Matheusinho. Matheusinho domina na sua zaga central. Já recolhe para o time do Corinthians. Vem para o toque. Coutinho do campo de defesa. Domina o time corintino. Tenta o levantamento à frente para o comando de ataque. Tentou chegar. A bola, garro, não chega. Chega bem para tirar o perigo, para afastar de qualquer maneira Luan Pérez. Luan Pérez põe para fora, lateral para o time do Corinthians, bater pela direita no campo de defesa. 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A bola volta para carro, o carro cochila, perde o lance, vem Gustavo Henrique, ganhou para Mateuzinho, também não domina a bola volta com o time do Santos, cai o César, chega na marcação, aperta Mateuzinho, toca na bola, na tentativa do drible de Barreal. É lateral pela esquerda, campo de defesa para o time do Santos, bater manual para o Santos cobrar. 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É Wunder, a bola volta do toque.
1: Voltou,
0: pois não,
1: Memphis, cumpriu o protocolo e está de volta. Corinthians com 11 novamente.
0: Você ligado no microfone da Bandeirantes, obrigado, torcedor, pelo carinho da sua sintonia. Você curtindo o sonsaço, Bandeirantes, torcedor brasileiro. A bola volta no toque, ele para o Coutinho no campo de defesa. Recolhe Coutinho novamente no campo de defesa para ser Janindo. Prende o lance curto no campo de retaguarda. No toque curto novamente, o time da Corinthians já tenta descer. A abertura foi feita no toque, ele para o Coutinho. Recolhe pelo setor de direito, o time do Santos ganha com Neymar. Neymar abre na direita. Recolhe para o time Peixeiro, toca certinho, não erra um passe. O Neymar, no meio do campo intermediário, vai para a fim, tentando o toque de bola, mas domina mal, perde o lance no meio do caminho, perde a jogada novamente Cristian Oliva. A bola volta no calcanhar, Coutinho na intermediária, caiu César, lançado errado pelo carro. É para lançar, abrindo, ele lançou fechando em cima do zagueiro.
1: E o Diniz, é claro, ficou incomodado com o passe equivocado do Garro, que começou bem, com corta-luz, o Corinthians tenta pressionar o Peixe.
0: 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Já domina do toque de bola Coutinho novamente, recolhe no campo de defesa para ser Sérgio. Prende o lance curto, domina novamente o time do Corinthians para vir para o toque curto pelo comando de ataque, aperta o time corintiano, tenta descer para o comando da abertura, vem para Neymar, Neymar domina pelo setor de direito do campo de retaguarda, vai para fim, abriu para Gabigol, partiu na esquerda, cruzamento, viria na área, tira o zagueiro, Caio César vem para acordar, a bola volta com o time do Corinthians no peito do Garro, domina do campo de ataque para Ranieri, lança a bola de qualquer maneira pelo setor de esquerda, domina novamente Dieguinho, Dieguinho gira a jogada, volta para Bidu, Bidu domina para o time do Corinthians, tem Memphis pedindo pelo setor de esquerda, abertura vem pelo comando de ataque. abertura para Ranieri. Ranieri domina, o Corinthians não consegue sair da marcação do time do Santos com muita dificuldade. A abertura foi feita à frente do campo de ataque, tenta o levantamento para o Cucu, para ser jogando novamente o time do Corinthians. A abertura vem pelo setor de esquerda. Que abre ataque, vai para o cruzamento, tenta levantar, busca jogar pela ponta para Memphis. Linda bola para Bidu pelo setor de esquerda. Ninguém entra, obrigado a esperar. O Bidu bateu pro gol certinho, buscou perna direita, bate de novo, afasta o zagueiro. O Bidu partiu na esquerda, não tinha um jogador do Corinthians na área, cara. Ele teve que esperar para cruzar. Primeira vez eu vejo na vida um jogador chegar na linha lateral. Ele tem que esperar os atacantes chegarem.
1: E aí, enquanto ele espera, o Santos se recompõe. Grande jogada do Memphis, vem Corinthians de novo.
0: E vem para o jogo o time do Corinthians. A abertura foi feita para a direita. Matheuzinho prende para Caio César. Caio César domina para o time do Corinthians. Vai tentar o drible em cima da marcação. Ele volta para Matheuzinho. Matheuzinho domina. Tem Memphis dentro da grande área. Girou para Ranieri. Ranieri abre. É para o toque de bola de Gustavo Henrique, que prende para a ponta para Bidu. Bidu domina para o time corintiano. Vem cruzamento do Bidu. Tentou uma grande área. Vem para tirar o zagueiro. Tira mal. A bola volta para Caio César. Ele tenta o cruzamento. Cruza completamente errado. Equivocado. Tira o zagueiro. Vem para cortar Luan Pérez. É na volta com o time do Corinthians pelo setor de esquerda. Abre ataque, já domina o contigo do campo de meta, quarta vai para a direita, tenta o toque de bola novamente no campo de ataque, tenta descer curtinho pelo setor de ponta, recolhe Bidu, abriu para Garro, Garro escora a jogada, tenta o lançamento para Edinho, não conseguiu, voltou para Bidu, cruzou, não entrou o Memphis, era só tocar na bola, ela passa na cara do gol, vai para a linha de fundo.
1: Ainda que pouco, talvez o primeiro momento de pressão do Corinthians no jogo, o cruzamento do Bidu foi rasteiro, mais uma vez, ninguém para complementar a tentativa pelo lado esquerdo, tiro de meta, Santos, Brazão e Arão.
0: 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A bola volta no toque de bola, tenta ganhar, bola Bidu para o time do Corinthians, toca duas vezes na bola, vem para ganhar, lateral. É lateral para o time do Peixe, bater pelo setor de direita no campo de retaguarda. Peixão vence o jogo 1-0, Ronaldo. Zaidana, Bandeirantes, 1-0, Peixe.
2: E o Corinthians se atira um pouco mais nesse segundo tempo, são 8 minutos, o Corinthians tenta com Biduzinho ir para cima da defesa do Santos, que está bem postada com o Arão também. O Arão recua bem e acaba fazendo praticamente o terceiro zagueiro, mas também sai para o contra-ataque, Ulisses.
3: Ulisses, o primeiro é o seguinte, o Corinthians pode virar o jogo, tal, mas é preciso elogiar a maneira como o Cuca organizou o time do Santos. O Santos está marcando muito bem. O Santos dá pouquíssimos espaços para o Corinthians. E chama a atenção que o Diniz tenha colocado dois pontas, dois caras dribladores, um na direita, um na esquerda, um canhoto na esquerda, que hoje virou uma raridade, e joga pelo meio o tempo todo. Não há uma jogada de linha de fundo, um cruzamento da linha de fundo para pegar o atacante de frente. E talvez fosse interessante tirar o Garro, ele pode fazer um gol daqui a pouco, mas ele está mal no jogo, está com cartão, trazer o Memphis um pouco para trás e entrar com o atacante. Ou o Pedro Raul, ou o Gui Negão, ou até esse menino que é artilheiro do Sub-20, o Luiz Fernando. Mas alguma coisa tem de mudar no time do Corinthians. E, essa boia de Che Guevara do Ronaldo é fantástica.
0: É impressionante. A bola volta no toque de bola, domina Bidu pelo setor de esquerda, vem pro toque de bola, solta o contigo no campo de ataque pro Dieguinho, vai pra finta, limpa a jogada, já domina pelo setor de direita, abriu, é pro toque de bola atrás pro Matheuzinho, cabeça salvadora do Escobar, ele põe pra linha de fundo, escanteio pro Corinthians bater da esquerda.
1: E sobe o volume da torcida, oportunidade de cruzar a bola, primeira no segundo tempo com o Matheuzinho e Garro, próximos à bandeira de escanteio, vem de mão.
0: Se posiciona no campo de ataque, recolhe a torcida, se levanta na Neoquímica Arena, Garro para a cobrança, levantou na boca do gol, subiu o zagueiro, cortou, voltou na cabeça errada do Gabriel Paulista, briga na jogada, ganha a bola o time do Santos para armar contra golpe, chega na bola para tirar dali, Matheuzinho domina no campo de defesa e sai jogando. Agosto é mês do retorno do Premier League e campeonato italiano, que estão de volta na ESPN pelo plano Premium Plus. 1-0 para o time do Peixe, 10 minutos de bola rolando, Sabiá curtindo o sonsaço da Bandeirantes, obrigado Rossini também pelo carinho da audiência. No meio do campo de ataque, vem pro toque de bola, Caio César, limpa, dribla, ele cruza, cruza na segunda trave, ele cruza para ninguém, cruza num vazio, a bola volta, Gustavo Henrique vai brigar para ganhar, lateral pro time do Corinthians bater.
1: Ele ficou como centroavante do Eloco Veríssimo, jogaram juntos no Santos, os dois, o zagueiro corintiano e o Peixeiro.
0: A bola volta, volta com o time do Corinthians, que domina pelo setor de esquerda, campo de ataque, Gustavo Henrique abriu, jogada, solta para toque de bola de Caio César, ele domina pro time do Corinthians, Dieguinho e Caio César estão no mesmo lado do campo, abertura do toque de bola para Bidu, Bidu domina, tem Memphis aberto, já já domina para o time do Corinthians, ninguém vai para a grande área, tentou o toque de bola completamente errado, Gustavo Henrique. Tiro de meta para o Peixe bater na Bet365. 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Parado o jogo, falta do Neymar, falta para a equipe do Corinthians bater no Caio César.
1: Clima amistoso entre Neymar e Caio César, jogaram juntos no Alilau. Acabou a paciência do Diniz, não para de olhar para o banco, quem sabe daqui a pouco uma troca.
0: É falta para o time do Corinthians, cobrar 11 de bola rolando no Tenda Atacado. 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É falta para o time do Corinthians bater pelo setor de esquerda. Que para ataque, vem para a cobrança Garro. Garro na cobrança de falta para o Timão, partiu para a bola. Garro correu, bateu, levantou, tentou ganhar. Gabriel Paulista não ganha. A bola já volta no toque de bola, mas o árbitro está marcando impedimento para o time do Santos bater campo de defesa. O tempo não para, Bandeirantes marca 12 minutos de bola rolando, 12, primeiro tempo não, segundo sim, segundo tempo de jogo girando, 12 minutos, segundo tempo girando, o placar do brasileiro. Vigésima quinta rodada de 38, depois dessa mais 13 jogos, Corinthians 0, Santos tem 1, Christian Oliva fez o gol, na Bandeirantes é você, Agrela.
4: Polícia Série B do Campeonato Brasileiro, América Mineiro abre o placar em cima da Ponte Preta com William Bigode, agora América 1, Ponte 0, Avaí e Atlético Goianiense vão empatando sem gol.
0: É futebol, tá Bandeirantes pra você, torcedor do Brasil, tenta o toque de Paraceiro, jogando novamente, Ranieri, Neymar vem, desvia a bola, põe pra fora, é lateral pro time do Corinthians bater no seu campo de defesa. 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A pintura frente do tomando de ataque, tenta o toque de bola, sobe de cabeça, vem pra afastar, tenta tirar Alan, a bola volta do toque de bola, segura o campo de defesa, houve a falta. Árbitro está dando falta do Garro. O time do Santos está falando que houve cotovelada.
5: E fica caído ali o Arão com a mão no rosto. Queria também, de fato, o cartão amarelo. O Garro que já está amarelado, mas vai se levantando aos poucos. O Arão, tudo certo com ele. Falta para o Peixe no campo de ataque.
0: É falta no campo de ataque para o time do Santos bater. Se posiciona para a cobrança o time do Santos. Falta pro time do Peixe bater. É ritmo, né, gente? Bom ritmo, ritmo. É falta pro time do Santos bater pela direita. A falta foi cobrada pela ponta do Mira. Jogada curtinha pelo setor de direita. Igor Vinícius vem pra quinta, aperta na marcação. Ranieri chega pra tirar. E fica sentindo o árbitro. Tá dando lateral pra equipe do Peixe.
5: Queria um toque por baixo ali do Gabriel Bom Tempo. Bom Tempo disse que não pegou nele. Caído Ranieri. Por enquanto, arremesso lateral marcado pro Santos.
0: É lateral pro time do Peixe bater pela direita. Ranieri tá sentindo cabos elétricos. 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Cecil, você pode confiar 1-0 Peixão. Santos vence o jogo. Ele, Cristian Oliva, fez o gol pro time do Peixe. Já domina do toque de bola contigo no campo de defesa. Sai jogando o time do Santos. Levantamento vai ser feito à frente. Chega na marcação. Neymar domina. Escapa na marcação do primeiro. Escapou do Caio César. Ficou com a mão no rosto do Caio César. O Garro fez lá. Neymar fez aqui. O árbitro nada deu. A bola volta com o time do Corinthians para ser jogando no campo de defesa. Já domina no toque de bola contigo novamente. O time corintiano. A abertura vem para Garro. De primeira soltou para Matheusinho. Matheusinho tentou levantar. Arão tira de qualquer maneira, afasta, é lateral pro time do Corinthians bater pela direita do campo de ataque, lateral campeonato, bola volta no toque, ele para o tempo terceiro, jogando o time corintiano Matheusinho, ele prende no campo de defesa com Gabriel Paulista por emoção, domina Gabriel Paulista pro time do Corinthians, abre para Ranieri, Ranieri domina pro time do Corinthians para ser jogando, abra as pés, transporta suas encomendas para qualquer lugar do Brasil, ela conta com 110 filiais distribuídas no país, acesse braspress.com. A bola já volta no toque, ele para domina o time do Corinthians, pressiona jogando pelo setor de meia direita do campo de ataque, vem tentar o toque de bola curtinho pelo setor de direita, aperta o Corinthians com o Memphis, dominou, girou, deu para trás para Caio César, tocou para Matheuzinho, bateu em cima do marcador, chega na linha de fundo, tenta evitar a saída, põe para fora, é lateral pro Timão bater pela direita, vem para cobrança novamente pelo setor de direito, o Garro, Garro para bater lateral, o que o Bandeira pediu para esperar para ele cobrar, o que houve?
1: Ele reclamou porque o Charles que tá no banco mandou a bola na mão do Garro e agora tem que o jogador pegar a bola no cone ao invés do reserva deixar na mão dele.
2: É, tudo para um lado e nada do outro. Ele teve tapa para um lado, ele deu, para o outro lado ele não deu. Tá ficando esquisito esse segundo tempo, hein, Ulisses?
1: Pedro Raul.
0: A bola volta no toque de bola do meio do time do Corinthians. A abertura foi feita à frente, tenta o toque, curtindo novamente o Reco ali, cai o César, vai pra finta, prendeu, abriu pra Alan, domina pra Memphis. Memphis tentou o toque de bola, seria pra Garro no meio do caminho, viu o pé do Escobar pra tirar. A bola volta, fica no setor intermediário. Ranieri vem pra marcação, aperta pro time corintiano e ganha lateral pro time do Corinthians bater. Lateral pro Corinthians bater pela direita do campo de defesa. Ranieri cobra o lateral, sai jogando para o Timão. 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A bola volta pelo setor de esquerda. Que abre ataque. Domina, cai o César. Lindo o drible. Deu para trás para Memphis para empatar em cima da marcação. Torcida e time pede pênalti, mas houve o toque na mão, não sei não, acho que não, hein?
1: Nada.
0: Domina novamente no toque de balão, time do Corinthians, Reco ali no campo de ataque, a abertura foi feita à frente para Garro, cochilou, perdeu, voltou, é para Caio César, tenta o passe de bola para Mateuzinho, perdeu uma jogada, chega Gabriel Paulista, ganha pro time do Corinthians, ele domina no campo de ataque, já parte o Gabriel, Mateuzinho vem para a finta, limpa de um lado, outro para sair jogando, pois não.
1: Não foi nada, pediram toque na mão do Veríssimo, tava junto ao corpo.
0: E vem pro jogo, time do Corinthians, dominou, recolheu, Garro bateu cruzado pro gol em cima da marcação. A bola volta no toque para tentar descer novamente. O time do Santos vem para tocar na bola, afasta novamente. Gabriel Paulista põe para fora. É lateral para o time do Peixe, bater pela esquerda, campo de defesa. 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Bandeirantes marca. Você confere jogados 17 minutos de bola rolando, 17 de bola rolando. Etapa para você conferir, é final de jogo. O placar da Bandeirantes aponta 1 para o Santos, 0 para o Corinthians, na arena do Corinthians, da Bandeirantes. Quem fala é você. Alô, alô, Bentimão. Dominou o Mateuzinho, deu para Caio César pela direita, tá dentro da grande área, limpou, brecou, soltou para Mateuzinho, pode cruzar. Recolhe a jogada do outro lado. Memphis pediu o levantamento, vem para ele, tira o zagueiro dali, vem para passar. A bola volta para Memphis, que domina para time do Corinthians, vem pro drible, recolheu na ponta para Alan, Alan tentou cruzar, ganha escanteio pro time corintiano bater. Repito, 18, Corinthians 0, 1, Santos. Alô, Agrela.
4: Enquanto isso, no Maracanã, Ulisses, segue Flamengo 1-0 no Botafogo, 20 minutos do segundo tempo, quem marcou foi Samuel Lino aos 12 da primeira etapa.
0: Futebol da Bandeirantes para você, torcedor brasileiro. Obrigado pelo carinho da audiência. Vem para a cobrança, escanteio, escanteio para o time do Corinthians bater. Vem para a cobrança, descanteio. Timão se posiciona para a direita, partiu Memphis, levantou a boca do gol, desvio na segunda trave, na primeira trave do Ranieri. A bola volta para Gustavo Henrique, que domina para o time corintiano. Tenta ser jogando pelo campo de ataque, deu para Garro. Garro domina para o time do Corinthians, vai para a pinta, vai para o giro. Ele vai tentar o passe de bola, volta Coutinho para Gabriel Paulista, solta para o toque de bola, Coutinho de Mateuzinho. Mateuzinho, segunda trave para Ranieri, deu para trás, Garro bateu. Bateu de primeira, péssimo. Mas o que que é isso, Garro? Pô, o Garro agora lembrou Edilson Capetinha jogando. Que coisa. Edilson Capetinha tá aqui. O Garro igual você agora, chutou a bola igual você, péssimo. Se fosse o Gil, tinha feito o gol, entendeu? É isso aí, o Capetinha tá aqui com o Gil, rapaziada do Corinthians, do Biru do toque, ele fala com o time
1: vai
0: do
1: mudar. Campo
0: de defesa, vem pra finta, prende bola novamente, o time corintiano, Santos mexe já, isso?
1: Isso, Rony, pronto pra entrar.
6: E entrou Pedro Raul, 18 no Corinthians, Ulisses, saiu 29, Alan.
0: Nossa, isso aí não veio, hein? A bola volta com o time do Corinthians, domina. Pedro Raul na área, caiu César, cruzou em cima da zaga. Escanteio o Timão.
6: E a atmosfera em Itaquera é outra. Incentivo completo das arquibancadas, o Timão cresce no jogo. Escanteio do lado direito, 8, Rodrigo Garro Canhotinho.
0: E se posiciona para a cobrança novamente, vem para o levantamento dentro da grande área. É escanteio novamente para o time do Corinthians bater. A custa é mesmo do retorno do Premier League e Campeonato Italiano. 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Pois não.
1: Sai o Gabriel Bom Tempo com a camisa 8 para a entrada de Rony. Rony, camisa 11 em campo.
3: Cansadão.
0: Mas jogou, hein?
3: Muito.
0: Escanteio, Timão. Se posiciona Memphis, vem pra cobrança. O Gustavo Henrique é sempre a esperança de gol pra fiel. Torcida corintiana, Memphis, perna direita na bola, correu, bateu, levantou na boca do gol. O toque de cabeça pra trás, voltou a pancada do Diguinho. No meio do gol, o Brazão pega. E choque de cabeça aí, hein?
6: Ranieri e Rony. Rony entrou e já recebeu um cartão de boas-vindas do Ranieri por ali. Cabeça com cabeça, por isso a preocupação do Wilton e os dois departamentos médicos vêm pro campo.
0: 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O tempo não para. Bandeirantes marca. 21 minutos de bola rolando, 21 minutos de bola rolando para você conferir. É o segundo tempo de jogo, girando o placar do Campeonato Brasileiro. Continua para você. 0 Corinthians, 1 para o Santos. Christian Oliva fez o gol do Peixe. E aí, Agrela?
4: Ulisses, na Série B do Campeonato Brasileiro, América amplia diante da Ponte Preta, agora com Pinheiro, 2-0 para os dois últimos colocados da segunda divisão nacional. Em andamento também, o Avaí vai empatando com o Atlético Goianiense, 0-0. Mais tarde, 6 horas, em CRB e Criciúma, 6:30 para Vila Nova e Ceará.
2: A ponte que tá com sub-20, Ulisses, porque o time principal não foi pro jogo por causa de falta de pagamento.
0: E vem pro jogo do Brasil, que é ataque, tenta descer novamente, o Santos não consegue, pois não.
3: A entrada aí do Pedro Raul, não faz todo sentido, o Santos sumiu do ataque, não é? O Santos agora tá ali, de vez em quando um esticão para frente. E o Corinthians pressiona, mas pressiona só com bola cruzada. Se é para ficar levantando bola na área, tem que ser mesmo o Pedro Raul. Não adianta ficar com o Memphis lá de centroavante. Tira o Memphis da área e coloca o Pedro Raul, que foi o que ele fez. Tirou o volante, o Alan. O Memphis está jogando junto com o Garro ali na armação. E o Pedro Raul esperando bola na área. Né? E o Rony entrou, não é nem por aspecto tático, mas é porque ele corre feito um louco. E o Bom Tempo já estava cansadão. E como você frisou, joga muito o garoto Bom Tempo, viu, Lucas?
0: Ah, e como não sei como o Cuca deixa ele no banco em alguns jogos. 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
2: É que os dois meias de criação aí, o Memphis está um pouco acima do peso, está um pouco sem ritmo. O Garro também não apareceu. O pessoal que era para criar, não está criando, que é o caso dos dois. Então, muito pouco. Aí colocar tudo na conta do ataque também, quer dizer, não tem meio, não tem ataque. O Coringão hoje aí tá à deriva.
0: É o futebol da Bandeirantes para você. Vem para tirar o time do Corinthians. Memphis tenta arrancar, mas parece que está correndo no mesmo lugar. Não sai do lugar. Memphis na tentativa de arrancar. A bola volta no toque de bola. Tenta ser jogando aperta na marcação. O time do Corinthians vem para tirar a jogada. Tentou Pedro Raul ganhar, escorregou, caiu sozinho. Uma vergonha. Que o torcedor põe a mão na cabeça do meio do campo de ataque. Recorde do time do Corinthians. Já tenta descer. Pedro Raul pediu. Não fora lançado. A abertura vem para o toque de bola. Recolheu no comando de ataque. Tenta descer o time do Corinthians. A abertura foi feita à frente de Garro. Garro domina. Pedro Raul pediu, lançamento para ele, dominou na coxa, caiu, deu para trás, vem Corinthians, bateu, Diego em cima da marcação do zagueiro. Pedro Raul, mas o que é isso, Pedro Raul? Ele foi dominar a bola na área, caiu, ele dominou e caiu, velho.
1: E a torcida não perdoou. Revolta generalizada com Pedro Raul, que marcou dois gols pelo Corinthians nos últimos 7 jogos. A expectativa de quem sabe ajude no resto do jogo. 2 tropeços para Pedro Raul, mais do que toques na bola até aqui, Ulisses.
0: Nossa, ele foi, matou no peito na entrada da área. Ele matou no peito, foi girar, escorregou e caiu. Ronaldo, pelo amor de Deus, ele é muito ruim. Ele pode até fazer o gol agora, mas ele é ruim demais.
2: Mas você falou que ele matou no peito.
0: Foi estranho, né?
2: Pegou na barriga, velho. Ai, ai, ai.
0: É falta para o time do Corinthians bater. Memphis para a cobrança e Garro. Os dois no mesmo local onde o Neymar bateu a falta no primeiro tempo para o Santos, que originou o gol do Santos, feito pelo Christian Oliva.
1: Um destro e um canhoto. Camisa 10 do Corinthians, o Memphis em busca do seu primeiro gol após renovar o contrato. E o canhotinho, o Garro argentino. Os dois conversam por ali e eu imagino que o Memphis venha.
0: É o futebol da Bandeirantes para você, torcedor brasileiro. Obrigado pelo carinho da sintonia. Falta para a equipe do Corinthians bater. Se posiciona para a cobrança de falta. O time corintiano vem para a batida dentro da Gugu. É falta para o time do Corinthians cobrar. Se posiciona para a cobrança. Vem para a cobrança. O time corintiano, você ligado na Bandeirantes. Partiu para a bola. Garro, correu, bateu em cima da barreira. Aí a diferença do jogador diferenciado, Neymar, né? Que meteu na trave e deu gol pro Santos. No meio do toque, ele bola recorde. O time do Corinthians, a abertura vem. Ranieri cruzou, levantou na bola do gol. Toque de cabeça, vai para fora. desvia do zagueiro, escanteio. O Bidu ia fazendo o gol, escanteio pro Corinthians bater.
1: E o Wilton não marcou nada até agora. Vai ser no grito de fato. Os jogadores do Corinthians estão lá para bater o escanteio. O Wilton não marcou nada. Ele agora só dá o tiro de meta.
5: Ulisses.
0: E o árbitro pediu para esperar, pois não.
5: Daqui a pouco vem Rolaser e Davizinho na equipe do Santos.
0: E vai mexer já já Cuca no time do Santos na Bet 365. 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Aqui domínio do campo de defesa para ser jogando o time do Santos. 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Tenta Neymar o toque de cabeça. Quem vem para tirar dali, recolhe Ranieri, ganha a jogada, bola volta para Garro. Domina para o time do Corinthians. Liga a jogada pelo setor de esquerda. Deu para Bidu. Bidu domina, tem pedido. Dieguinho pede pelo meio. Bidu volta a jogada para Garro. Garro domina para o time do Corinthians. Dá para Bidu. Bidu domina para o time corintiano. De três dedos abre a jogada para Ranieri. Ele chega na bola, soltou na direita. Tentou buscar a jogada com Caio César. Ganha lateral para o time do Corinthians bater. Manual para o Corinthians cobrar e vai mexer o Santos.
5: Duas mudanças em sequência: saída do Gabriel Barbosa com a 9 para a entrada do 32, Rolaser. Rolaser em campo com a 32 no lugar do Gabriel Barbosa. E a outra modificação: a entrada do 27. Davizinho na vaga do 22, Barreal. Davizinho que vinha atuando na lateral direita, mas vai na vaga de Barreal 22.
0: Davizinho, que número é? Porque normalmente faz assim, ó, o Everton. Primeiro, você dá assim, quem tá saindo, né? Porque o cara tem que sair pro outro entrar, você entendeu? Então, quem? Você falou primeiro que ia entrar o Davizinho no lugar do Barreal, mas que número é o Davizinho?
5: 27.
0: Obrigado. A bola volta no toque de bola, recolhe pelo setor de esquerda, campo de ataque, o Corinthians, cruzamento péssimo, pra ninguém. E o Dieguinho, hein, velho? Tiro de meta pro Corinthians, pro Santos.
1: E quem foi muito bem agora foi o Escobar, porque ele sinalizou pros companheiros que não tinha nenhum corintiano por ali, eles poderiam deixar a bola sair sem complicações. Tiro de meta Santos, antes era curto, agora vem chutão pra frente do brasão.
0: Bola volta no toque, levada contigo no setor intermediário, vem pra finta, tenta o toque curto para o comando de ataque, tenta descer novamente o time do Corinthians, afasta a marcação, vem pra tirar dali, é na volta do toque, levada contigo no campo intermediário, recomeça o time corintiano para ser jogando, a vitória vem pelo campo de defesa, prende o lance curto novamente no campo de retaguarda, já levanta novamente no comando de ataque, vai tentar o toque, levada o time do Corinthians para ser jogando, dominou Bidu, ele vem pra finta, tenta o toque, tive impressão da bola sair, não saiu não, recolheu novamente com o Dieguinho se atrapalha com a bola, dá de graça pro time do Peixe, Cabos Elétrico. Patrico Silva, líder do Brasil. Se é Sil, você pode confiar. 28 minutos de bola rolando. O placar do jogo continua. Placar de 1 a 0 para o Peixão. Santos vence. Gol de Christian Oliva. Pois não.
3: O Cuca acertou em mandar o Rolaser para o campo. Porque está faltando o Santos alguém que segure a bola lá na frente. Né? O que está favorecendo o Santos é a incompetência do ataque do Corinthians. O Corinthians consegue chutar uma bola no gol do Brasão. É impressionante. Tem 200 caras lá na frente e não consegue chutar uma bola no gol do Brasão. Então o time não pode depender só do Yuri Alberto para conseguir fazer gol. Errar gol, mas fazer gol. Agora, a entrada do Davizinho é mais um que corre o campo todo. No lugar do Barreal, que também já estava pregado.
0: E Bidu soltou para Dieguinho. Vai bater pro gol. Afasta o zagueiro. Você viu a matada de bola no peito do Bidu? Aí você lembra do Pedro Raul matando no peito? É desesperador, não é não?
1: E é um lateral contra um centroavante num lance de ataque, né, Ulisses Costa? Acho que o Bidu é o melhor atacante do Corinthians nesse momento. E ele fica caído agora, diz que foi atingido no rosto pelo Igor Vinícius.
0: Tá caído o Bidu. Pra você ligado no futebol, Bandeirantes. E foi mesmo, cotovelada na boca.
1: É isso que ele pede pro Wilton ter um pouco de paciência para revisar possivelmente esse lance, porque teve um braço por ali do Igor Vinícius, esse é o questionamento dele. No Corinthians, já já, vejo uma movimentação no banco de reservas, é o Guinegão, 56, pronto para entrar.
0: É uma cotovelada, não foi uma cotovelada porque ele quis dar a cotovelada, foi um movimento natural de braço, mas o cotovelo pega na boca do Bidu.
1: Público.
0: Pois não.
1: 47.496 de público total, maior público de Itaquera nesse ano, para uma renda de R$ 3.284.703,18.
0: 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A bola volta no toque de bola, tenta descer o contigo do campo de defesa. Recolhe Neymar para ser jogando para o time do Peixe. Ele prende a jogada 1-0 para o time do Santos. 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A bola volta pelo setor de direita, tenta descer, aperta na marcação. Recolhe novamente o time do Corinthians. Tentou descer pelo setor de esquerda, campo de ataque. O árbitro manda seguir. Diguinho cai, pedir a falta. A bola volta com o time do Santos, que está jogando na moral. Já prende o lance, curtindo no meio de campo. Recolhe o Pedro Raul. Ele vem para a marcação do meio do time do Santos. Tentou descer Neymar. Recolhe, vem para o toque de bola curto. Arma na esquerda, que toca e bonito. Armou na ponta, soltou jogada para Rony em velocidade. Vem para tirar Gabriel Paulista. Ele chega na bola, põe para fora. A bola bate no Rony, mas o Bandeira já marcava em regularidade. Vai mexer.
1: No Corinthians, vem o 56, o Guinegão. E sai o 61, o Dieguinho. 61, Dieguinho sai. Entra 56, Guinegão.
0: E aí?
3: O Dieguinho não estava bem mais, né? O Dieguinho começou o jogo bem. Depois daquela bronca do Memphis, ele se encolheu. Quando tentou alguma coisa no segundo tempo, não funcionou. E vem aí o Guinegão. Tem mais uma oportunidade, né, Ronaldo?
2: É, vamos ver se essa bola chega, né, também, Zaidan, porque o Garro não tá tão bem. O Memphis também não tá procurando ninguém. Então, essa bola tem que chegar nos atacantes, independente se é de pra cabeça, por embaixo. O Corinthians não consegue furar essa muralha que o Santos colocou aí em frente do brasão.
0: A bola volta com o time do Corinthians, domina Rainelli para o time corintiano, vem para o toque de bola contigo no setor intermediário, domina para o time do Corinthians, vem para a finta, ele prende o lance, abre novamente para Gabriel Paulista, solta a jogada no campo de ataque, Gustavo Henrique prendeu para Bidu, Bidu para Memphis, Memphis domina na linha de fundo, 1-2 para marcar, no recolheu para Bidu, tá dentro da grande área, dominou, girou, bateu pro gol, cruzado, tira o zagueiro, põe para escanteio, escanteio, timão no setor de esquerda.
1: E a vibração do Veríssimo com o Davizinho parecia um gol do Santos, escanteio para o Corinthians. Repara, Ulisses, todos os jogadores vão ao ataque e o Neymar tá lá, sozinho para um contra-ataque.
0: Escanteio pro Corinthians, levantamento na boca do gol. Caio César, chegava o suco do brasão, vem pra pôr pra fora de qualquer maneira. Tá parado o jogo, tá marcado lateral pro time do Corinthians bater. Lateral foi cobrado pro time corintiano, prende pra ponta, Garro, Garro domina, abre a jogada pelo setor de direita, soltou o lance, recolheu o Garro, cruzou, levantou na segunda trave, Ranieri subiu de cabeça, antes dele de cabeça, vem pra pôr pra fora. Igor Vinícius, escanteio pro time do Corinthians bater pela direita do campo de ataque. 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Escanteio, Memphis levantou na boca do gol, toque do Ranieri e a bola passa na frente no Gustavo Henrique, que chegou tarde com o gol aberto, ela vai embora para a linha de fundo
1: e ele se abraça com a trave. Sabe que se fosse um segundo mais rápido completaria para o gol vazio de Gabriel Brazão. Boa batida do Memphis. Tenta o Corinthians na reta final do jogo, 33-1-0 Santos.
0: Se posiciona para repor a bola em jogo novamente o time do Peixe. 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É Vonder, é na volta do toque de bola, aperta na marcação, já domina com o Tigre do campo de defesa, recomeça, Caio César, vai para a finta para o time do Corinthians, tenta o toque de bola, ela sai para a linha de lado, lateral para o Santos bater. Manual para o time do Peixe, cobrar pelo seu campo de defesa.
1: E é claro que a torcida do Corinthians ficou muito revoltada por ali, porque o entendimento era de um último toque na bola do Escobar. O argentino fica com a posse lateral santista.
0: A bola volta para Neymar. Neymar tenta o toque de cabeça. Sai jogando Coutinho novamente no campo de defesa. Recolhe o time do Corinthians. Vem com o Mateuzinho. Mateuzinho de primeira para Garro. Garro domina para o time do Corinthians. Gira a jogada para o toque de bola. Coutinho de Bidu. Bidu domina do campo de defesa para ser jogando para o time corintiano. Abre para Gustavo Henrique. Ele já prende no seu campo de defesa para o time do Corinthians. Fica sem opção de jogo. Abriu para Bidu. Bidu de primeira para Memphis. Memphis abre para a ponta. Solta para Garro. Garro domina novamente para Bidu. Bidu já tem 1, 2, 3 para marcar. O deu para Guinegão. Ele tenta partir do campo de ataque. Bola volta para Bidu. Deu para Memphis. Cuxiri vai perder. Deu lance, já domina do toque de bola o time do Santos, sai jogando Neymar, escora a jogada, vem para a marcação, tentou ganhar a jogada novamente, o time do Santos ganha, é com o Neymar no drible em cima da marcação, no primeiro partiu em velocidade do campo de ataque, Neymar, ele ergue a cabeça, lançamento invertido do outro lado, Ranieri vem para tirar para o time do Corinthians e domina já a parte do campo de ataque, Ranieri tentou o domínio, houve a falta, falta para o Santos bater, tá parado o jogo, e ó o Ranieri, não sei não, se é uma falta para expulsão, hein?
1: Já tem amarelo.
0: Ele perde o tempo da bola totalmente, o Ranieri, e atinge o jogador do Santos.
5: e todo o banco do Santos se levanta no instante seguinte, viu, Ulisses Costa? Todo mundo reclamando, pedindo pelo menos um segundo cartão amarelo, o que geraria a expulsão do camisa 14 corintiano. O Escobar segue caído no gramado, falta pro Peixe no campo de ataque, que vence 1-0.
0: E aí, Zaidan? E aí, Ronaldo?
3: Pra mim não, é falta. É o cara que tenta ser jogando com a bola, mas não sabe jogar, então ele vai adiantando a bola que é dele vira uma bola em disputa. Ele faz a falta, mas pra mim não é pra amarelo.
0: Ronaldo.
2: Rapaz, eu fiquei na dúvida aqui, hein? Eu fiquei na dúvida. Olha que pra ficar na dúvida. Eu fiquei na dúvida. É o que eu posso dizer, Ulisses. Eu fiquei na dúvida. Eu não tenho replay aqui.
0: 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Corinthians joga mal. Santos regular. Vence o jogo 1-0 para o time do Peixe, que tem falta. 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Se posiciona para a cobrança de falta. É falta novamente para o time do Santos. Bater falta cobrada. Subiu de cabeça. Vem para tirar o perigo, Memphis, bola volta para Bidu, bom Bidu, ele vem para Pintin, sempre a marcação, já tentou partir, catou Cavaco, ficou no chão, caiu, o árbitro parou, marcou falta, campo de defesa para o time do Corinthians bater. 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Na loja e no app, 1-0 para o time do Santos, Brasão, está jogando no campo de defesa.
1: Matheus Pereira.
0: Toque de Baracutinho pelo setor, Nossa Senhora de direita, já domina do toque de Baracutinho, novamente tenta descer, tenta arrancar novamente o time do Santos, já domina do toque, curtinho pelo comando de ataque, arma, jogada, soltou pelo campo de defesa, toca para o campo de retaguarda para ser jogando o time Peixeiro com Igor Vinícius, ele domina, vem para pinta, penta o toque para dentro, Pedro Raul chega para a marcação, ele tenta ganhar, não ganha um lance no jogo, já perde por duas vezes Pedro Raul, a bola volta no toque, ele bala, tenta descer novamente, recolhe para o comando de ataque, tenta partir o time do Santos, a abertura vem pelo setor de direito do campo de defesa, já domina do campo de retaguarda, o Peixe com Brasão, Brasão domina e tenta ser o jogando no seu campo de defesa. O tempo não para, Bandeirantes marca. Pedro Raul vem, toca na bola e põe pra fora. E olha o clima na arena. De vai em cima do Pedro Hulk. Ninguém, nenhum torcedor corintiano mais suporta ele. Essa é a verdade. Vai mexer o Corinthians.
1: 14, Ranieri, provavelmente o medo de uma expulsão. Ele deixa o campo, vem o 23, o Matheus Pereira. 23, Matheus Pereira, na vaga do 14, Ranieri.
2: Então agora tirou minhas dúvidas, Ulisses. Para o Diniz tirar o Ranieri é porque ele aprende a ter sido expulso mesmo. Então eu estava na dúvida aqui, a minha dúvida acabou. Era para ele ter tomado o segundo amarelo.
0: E aí, Zaidan?
3: É, de resto, o Ranieri jogou mal, né? Jogou mal. É um jogador que faz muita falta. Toda a bola para ele, ele não consegue ter, a bola está sob controle dele, ele fazer o que quiser, ele transforma aquela jogada numa bola em disputa, ele adianta demais e acha que marcar é fazer falta. Marcar não é fazer falta eu faço, pô, vou lá e derrubo o cara. O bom marcador é que toma a bola sem fazer falta. Não jogou bem.
0: Nossa, o Pedro Raul pega na bola, Zaidan. A torcida vai a ele, a torcida do Corinthians, nunca vi a torcida do Corinthians fazer isso.
3: Não é que ele pega
0: isso
3: na sem bola, clima ele nenhum. Briga com a bola.
0: É, ele briga com a bola.
2: Mas ele não é culpado, não. O culpado foi que colocou ele aí. E ganhando uma bala que ele ganhou aí. Você viu o que fizeram com o clube, né? Então ele não tem culpa, não. Quem tem culpa é quem colocou ele aí.
0: E domina no toque, ele para, tenta ser jogando recorde contigo no campo de ataque, tenta descer novamente o time do Corinthians, a abertura vem para a esquerda, recolheu para Memphis, Memphis domina para o time corintiano, Bidu está perto na esquerda, sempre na esquerda, a jogada corintiana voltou para Memphis, ele domina, vai tentar o cruzamento, levantou o segundo a trave, tentou Pedro Raul, não conseguiu, ele ganhou o lance para o time do Corinthians, vem para o toque, ele para, deu para Mateuzinho, dominou, recolheu Mateuzinho, tenta o cruzamento, levantou, no gol, toque de cabeça do Arão para escanteio. Está marcado escanteio para o time do Corinthians bater. O árbitro deu impedimento.
1: Ele para a jogada por um impedimento do ataque do Corinthians. A posse vai ser do Santos. Eu não sei se vai dar para o Bidu, apesar do Corinthians já ter feito as três pausas. Não pode mais mudar. Mas o Bidu está com cãibras.
2: Deixa eu perguntar então, já que eu estou vendo esse lance também. Eles ficaram uma semana fazendo o quê, irmão? Para o cara ter cãibra aqui agora. Quem jogou no meio da semana foi o Santos. O Santos tomou um vareio do Palmeiras, velho. E agora o Biduzinho tá com a mão na perna, por quê? Tá quebrando? Tá indo pra noite? O que tá acontecendo, Ulisses?
1: Ulisses, só para complementar o comentário do Ronaldo, o Corinthians jogou no domingo contra o Curitiba. Folgou segunda, folgou terça, se reapresentou na quarta com regenerativo e treinou também de quinta, sexta e sábado. Então foram dois dias de folga, mais um de regenerativo na semana.
2: Nem o Neymar tá com cãibra, velho. E que correu pra lá, correu pra cá. É brincadeira isso aí, velho.
0: Eu não sei se estava impedido, não, hein? Pois não, na Bandeirantes é você, Agrela.
3: Ulisses, é o Botafogo.
4: O Flamengo faz 2-0 em cima do Botafogo. Pois é, Zé, daí um golaço, mais um de Samuel Lino, aos 40 minutos do segundo tempo. Agora 48 pontos para o Mengão contra 51 do Verdão, que entra em campo logo mais contra o Mirassol aqui na Bandeirantes.
3: Agora, Ulisses.
0: A bola volta no toque. Pois
3: chegou,
0: não.
3: Chegou o mexicano lá, o Gabriel. De Alba, que comprou o Botafogo.
2: Olha o Corinthians, domina na área, cruzamento na área! O time do Corinthians pede pênalti, cerca o árbitro do jogo! Todos os jogadores vão pra cima do árbitro do jogo pedindo pênalti. Estão pedindo toque na mão, o juiz falou que não foi nada.
1: Tá mandando seguir, Ulisses Costa, mas a reclamação é dos 47 mil. Vem o Corinthians.
0: E vem pro jogo, cai o César, domina pro time do Corinthians, corta pra dentro, corta pra fora e se perde com a bola, domina do campo de ataque, tentou desse, ele fica no chão, toma falta, o árbitro manda seguir, é bola pro time do Santos, que toca no campo de defesa, apertou, cai o César, é tiro de meta. Tiro de meta pro time do Peixe, bater, tá parado o jogo.
1: E o gestual do Wilton é de quem já foi concluída a revisão do VAR, ele não mandou o Brasil esperar, vai mandar bater, estádio inteiro protesta.
0: A bola pega no abdômen dele e depois na mão aberta. Pois não, primeiro pegou no abdômen, depois na mão.
3: Isso, perfeito, Luiz, perfeito, perfeito. É isso aí que você falou, não é pênalti. Claro, os jogadores vão pra cima, o time tá nervoso, tá perdendo, a torcida revoltada vai no embalo, mas acertou o Wilton Pereira Sampaio. Agora, o senhor estava dizendo aqui que o cara falou que vai transformar o Botafogo no maior clube da América. Rapaz, vai demorar, hein?
0: E vem pro jogo do time do Corinthians, cruzamento na grande área para ninguém. Lateral pro time do Santos bater, pois não, Ronaldo?
2: Não, ontem eu vi o Luciano colocando a bola com a mão para dentro da área e sofrendo pênalti. Então tem cada critério aí que a gente tem que ver. A bola pega no peito, pega na mão, vai pro gol. Ela podia ter sido feito um passe. Se a bola passa direto, poderia pegar um companheiro. Então eu não sei mais. É critério que falta mesmo.
0: Daqui a pouquinho para você, o Palmeiras entra em campo diante do Mirassol. Pedro Martelli transmite o jogo com Alexandre Pretzel, Bruno Biliosi e Ricardo Capriotti. Você ligado também com Leandro Quesada na Bandeirantes. Daqui a pouquinho tem Palmeiras e Mirassol. Se posiciona pelo setor de esquerda, cabra-ataque. Pedro Martelli transmite na Bandeirantes. Vem pro jogo, domina o time do Corinthians, tenta descer pela esquerda. Abertura para Memphis. Memphis dá o tapa na bola, Coutinho. Recolhe no campo de ataque, tenta ser jogando o time do Corinthians. Vem pro toque, Garro. Garro domina, 1, 2, 3 para driblar. O Neymar ganha o lance novamente. Perdeu o Garro. O péssimo jogo do Garro, domina o time do Peixe, tenta descer do campo de ataque, a abertura vai ser feita pelo setor de esquerda para Rony. Rony chega na bola, com ele chega Mateuzinho na marcação, abre a jogada pelo campo de ataque, tenta o toque de bola, Cristiano Oliva pede, a abertura vem pelo meio do meio do campo intermediário, domina o time do Peixe para descer, domina Rony, tenta ser jogando para o time do Santos, ele arma a jogada depois do toque de bola, contigo no setor de meio do campo, recomeça novamente para descer o laser, a bola volta aqui do campo de defesa, curto com Brazão, Brazão rasga a frente, tenta o levantamento para o campo de ataque, vem para subir de cabeça, sobe, toca na bola de cabeça de qualquer maneira, lá do outro lado, bola volta para Hugo, segura o goleiro do Corinthians para ser jogando, Grupo Souza Lima, eficiência em segurança e serviços Grupo Souza Lima, mais tarde tem Mirassol e Palmeiras, daqui a pouquinho Pedro Martelli, Alexandre Pretzel, Leandro Quesada e Bruno Migliosi, a bola volta do toque de bola, Coutinho novamente, recolhe no campo de ataque, já domina do campo de defesa para ser jogando, prende o lance curto, recolhe pelo campo de retaguarda, já domina, tenta descer, arrancar Mateus novamente
2: Pereira,
0: o time do Corinthians,
2: velho.
0: Lançamento vem pelo setor de esquerda, campo de ataque, vai pro toque de bola, Coutinho na intermediária, já domina novamente o time do Corinthians, tenta descer pela carta do jogo, repito, Corinthians 0-1 pro time do Peixe, gol marcado pelo Cristian Oliva, a bola volta no toque de bola, Coutinho na intermediária, dominou do meio da rua, bateu em cima da marcação, voltou pra Garro, abriu na esquerda, pra Caio, mata na coxa, domina, gira, deu pra Mateuzinho, Corinthians vem pra área, Mateuzinho girou pra Garro, Garro de primeira, empurra, dominou pra Pereira, tentou cruzamento na grande área, a bola passa por todo mundo, Caio César evita a saída na linha de fundo. Recolhe pro time do Corinthians, 1-0 pro time do Peixe. Abertura frente, vamos pra 51. Obrigado, Everton. A bola volta com o time do Santos. Cruzamento na grande área. Afasta o zagueiro, vem pra cortar. A bola volta com toque curtinho na intermediária. Já domina, recolheu o garro, cruzou, levantou na boca do gol. Toque de cabeça pra fora. Linha de fundo, Luan Pérez põe a bola, escanteio Corinthians.
6: E falta muito pouco, por isso, todos os torcedores do Corinthians na grande área, esperando o cruzamento do Mateuzinho, só o Bidu no campo de defesa.
0: E daqui a pouquinho Martelli com Palmeiras e Mirassol. Se posiciona, vem para a cobrança de escanteio. Escanteio para o time do Corinthians bater. Mateuzinho partiu para a bola, correu, bateu, levantou o toque de cabeça no meio. Seria do Gustavo Henrique. Bate no zagueiro, volta para Bidu. De fora da área, dominou, abriu na ponta, soltou, bom lance, abriu para Garro. Garro domina, rola, lindo lance à frente, dominou, recolheu. E recolhe a jogada, tentou Pereira, finta, vem para a finta. Mateus Pereira pede. Abertura vem para a direita, para o toque de bola de Mateuzinho. Cruzou, desvia em cima do zagueiro. A bola volta para Bidu, voltaria para Bidu. Vem Garro, toca na bola. Ganha para o time do Corinthians, Neymar vem para a marcação. Garro dá o tapa na bola, escapa na marcação do Neymar, vai para o cruzamento, levantou para Mateuzinho, chega tarde na bola, ela vai para a linha de fundo.
6: E o Mateuzinho discute com o Gabriel Brazão por ali, porque a defesa do Santos comemorou demais esse lance, já nos minutos finais da partida. O goleiro do Santos, sem pressa, é claro, vai repor em tiro de meta. O Santos vai vencendo em Itaquera.
0: Corinthians perde 0, Corinthians 1, Santos. Cristian Oliva fez o gol pro time do Peixe. A bola já volta, volta no toque de bola para ser jogando o recolhe Coutinho novamente. Dominou Brazão, Brazão já prende no campo de defesa, tenta o toque Coutinho na intermediária, subiu, imbecil, subiu de cabeça, Gabriel Paulista põe para fora. É lateral pro time do Santos, bater pelo setor de esquerda no seu campo de defesa. Lateral pro time Peixeiro bater, se posiciona pelo setor de esquerda. Peixão bonito, vence o jogo 1-0. Cristian Oliva fez em cima do time do Corinthians, vitória importante pro time do Peixe. É lateral para o time do Santos bater. Neymar pede. A bola foi chuta. A frente vem para afastar a zaga corintiana. A bola volta do toque de bola. Garro domina, jogando um péssimo jogo. Garro, vamos ver agora. Ele prendeu, abriu para Caio César. Mais para o zagueirão que tirou. E o Pedro Raul. Ele corre para lá, corre para cá. E nada faz nosso Pedro Raul, hein?
6: Muito pouco, muito pouco. São dois gols marcados na temporada. Muita contestação. Vem o Corinthians de novo. Um dos últimos lances.
0: Marcelão Capaz ligado na Bandeirantes 47, vem cruzamento para dentro da grande área. Vamos ver, Gustavo Henrique cabeceou para dentro da grande área, vem para o domínio Rony. Rony domina, recolhe, vem para a marcação, tentou ganhar Mateuzinho, árbitro para. Marca falta para o Santos bater do campo de defesa.
6: Juvenil, Mateuzinho tentou subir nas costas do Rony. Experiente que
2: não,
6: é,
2: não, não,
6: cai
2: não.
6: No chão.
2: Isso aí não foi falta não, velho. Que é isso, Juvenil, chamou o cara de Juvenil. Isso aí não foi nada, isso aí foi perigo de gol. Parou, parou, hein. Aí não.
0: E o Mateuzinho, o Rony, tá provocando o Mateuzinho, o Mateuzinho tá entrando na pilha, pois não?
2: Ele foi de cabeça na bola, ele disputou de cabeça e o cara tinha que dar uma bicicleta, pera aí, pô.
3: É, o Rony fez embaixadinha da bicicleta, é isso aí, o Mateuzinho foi pra disputa. Agora, a gente tá aqui vibrando, porque é um Corinthians e Santos, é um clássico, é brasileiro, tem Neymar em campo, tá tudo bem. Mas esse jogo, se fosse um jogo pelo campeonato grego, sinceramente, a gente já está dizendo, rapaz, que porcaria esse campeonato grego. O Brazão e o Hugo, eles não fizeram nada no segundo tempo, não aconteceu nada. Né? Jogo pobre, pobre. É lamentável que o Corinthians e Santos seja um jogo técnico.
0: E vem Corinthians
3: pobre,
0: com o Memphis. Dominou fora da grande área. Outros tempos ele batia, tentou a fim. E perde a bola. O Memphis péssimo no lance. A bola volta no toque de bola para Neymar, que ganha o lance do campo de defesa. Pois não, Zaidan?
3: Não, é isso aí. É lamentável. É isso aí. É o lance do Memphis aí, né? Fica parecendo um jogo de veterano.
0: Que linda bola do Arão. Vem pro jogo pela direita o time do Peixe. Pode sair o segundo gol. Bola solta na grande área. Lindo corte. Pediu no meio. Demorou pra tocar. Aperta a zaga. Corintiana tenta recuperar. Não consegue. Cruzamento na boca do gol. Vai ser o gol. Bola tocada pra fora. Inacreditável o gol que o Cristian Oliva perdeu.
5: Ia ser o segundo dele na tarde aqui em Itaquera, né? Perde a oportunidade e manda por cima da meta defendida pelo Hugo Souza, depois de uma bela jogada do Davizinho. Tiro de meta, Santos vencendo 1-0.
0: Pedro Raul toca na bola, levantamento vem do toque de bola curtinho do Pito, do toque de bola curto no meio de campo. Tem mais gente no campo de jogo, Guinegão, não tem só você. Ele perde o lance do meio do campo de ataque, tenta descer novamente o time do Santos. A vitória frente no campo de ataque, tá marcado impedimento para o time do Corinthians bater. Ademir. Último lance do jogo. 1-0 pro time do Peixe. O Corinthians tenta descer, a torcida apoia, a abertura vem pra cá e o César vai pra finta, volta a jogada para Bidu na esquerda. Bidu domina pro time do Corinthians, abre a jogada, recua ali pra direita com Memphis. Memphis prende o lance pro time corintiano, vai pro cruzado em cima da marcação nas costas do Rony. A bola volta novamente na ponta, é pra Garro, de fora da área, limpou, tentou partir, passar, passo errado e perdeu. A bola volta, vem pro Topper para tentar chegar para tirar novamente o time do Corinthians, dá um bico na bola, lançamento à frente, perfeito do Hugo pro Bidu. Bidu dominou, deu pra trás, Miguel bateu pra fora, mas o impedimento estava marcado.
6: Num lance aleatório, o Hugo Souza quis se livrar da bola, encontrou o Bidu em boas condições, era isso que achava o Corinthians, mas ele estava adiantado. O Guinegão perde o gol embaixo da trave, Veríssimo já comemora em campo.
0: E tá parado o jogo, 50 minutos e 40 segundos, daqui a pouquinho Pedro Martelli vem com Mirassol e Palmeiras na Bandeirantes, com Pretzel, com Leandro Quesada, com Bruno Migliosi, com Ricardo Capriotti, que já já comanda o futebol da Bandeirantes. Domínio do toque de bola curtinho novamente, o árbitro acresce mais um de jogo, vamos a 52, se posiciona para cobrança de tiro de meta Brasão, mas o Brasão não bate o impedimento, me desculpem, ele não bate o impedimento, se posiciona para cobrança, vem levantamento da grande área, Brasão partiu para correr, bateu. Ele levanta na boca do gol, tentou buscar a jogada para Rony. Rony tenta na bola, tira Mateuzinho. Tá paralisado o jogo, marcado lateral para o time do Corinthians. Bater, bate o último lance do jogo do time corintiano, que tenta descer pelo comando de ataque. Abertura vem pelo setor de esquerda para Bidu. Bidu domina para o time do Corinthians, vem para finta, vai tentar o toque para Coutinho no meio de campo. Recomeça a jogada novamente, abre o lance para Caio César, que correu demais, mas pouco fez. A bola volta com o time do Corinthians. Caio César dá o tapa na bola, atropelado, toma falta, falta marcada para o time do Corinthians. Bater do seu campo de ataque. É falta para o time do Corinthians bater do seu campo de ataque. Para você ligado no microfone Bandeirantes, 51 e 40, falta cobrada, tem cruzar na área, Garro demora, abre a jogada para Mateuzinho. Mateuzinho domina, o Peixão vence 1-0. Neymar volta aqui no campo de defesa para marcação, recolhe o time do Corinthians, abre a jogada, prendeu a jogada Matheus Pereira, ele vem pro cruzado, levantou Pedro Raul de cabeça. Ele recua pro goleiro que sai para fazer a defesa e o árbitro pede para parar.
6: É a última revisão, se não houver nada ele encerra.
2: Olha lá.
0: Fim de jogo. Arena Corinthians, Corinthians 0, Santos 1. Christian Lifa fez o gol. Vitória gigante do time do Peixe nesse momento do campeonato. Santos vence na Arena do Corinthians. 1 pro time do Santos, 0 pro Christian. Christian Lifa fez o gol na Bandeirantes. Quem vem é você. Alô, alô. Ricardo Capriotti aqui. Deu peixe, deu peixão, Capri.
7: Vamos lá, Ulisses. Grande vitória, gigante a vitória do Santos, parabéns ao Santos, jogou com vontade, com raça, com garra, parabéns ao Neymar, que conduziu o time a essa vitória, jogou todo o tempo, mesmo exausto, Capri, ajudou o Santos demais, vitória gigante do Santos, parabéns ao Peixe, fala Fabiani.
6: Fechou o tempo por aqui, o Gabriel Brazão provocou a torcida do Corinthians e o Cauê, goleiro reserva do Corinthians, tomou as dores. Rolou um testa com testa por ali, o clima tá pesado, a ver aqui a movimentação dos dois times. O Garro reclamou muito pro Wilton Pereira Sampaio e agora o Neymar toma a frente pelos jogadores do Santos. Clima hostil, muita festa do Peixe que vence em Itaquera.
7: Ah, isso é, aí vai o jogador, joga pra torcida, né? Palhaçada. O Santos mereceu vencer, tem que comemorar mesmo. Tem que comemorar, comemora, não é? Dentro dos limites, não é? Mas tem que comemorar mesmo. Parabéns ao Santos, vitória gigante. O Corinthians jogou igual o time pequeno, dentro de casa, jogou igual o time da Série C, da Série D, não é? Foi patético o Corinthians e o Santos foi gigante. Parabéns, vitória irretocável do time do Santos, que dá um respiro, não é? Vai a 29 pontos, dá uma respirada aí. Precisava dessa vitória. O que a gente espera do Neymar é isso aí.

0: É isso aí, pessoal. Fim de jogo entre Santos e Corinthians lá na Neoquímica Arena. 1 para o Santos, 0 para o Corinthians, hein? O Corinthians hoje não jogou bem. O Corinthians hoje não conseguiu fazer uma boa partida. E o Santos levou a melhor, fazendo esse 1-0 dentro da casa do Corinthians. É, a gente teve aí um Corinthians que tentou fazer o máximo possível. Tentou, até teve mais posse de bola nesse segundo tempo. Porém, não conseguiu trabalhar bem. O ataque do Corinthians não foi efetivo. E não conseguiu fazer o que o Santos fez muito bem, que foi conseguir aproveitar as chances que criava. Porque o Corinthians aproveitava chances, mas na hora de finalizar não conseguia, né, Renato? O que foi esse aí, esse jogo de Corinthians e Santos? O que você achou desse jogo?
1: Então, Henrico, eu acho que deu uma melhorada no segundo tempo, o jogo do Corinthians. E mesmo sendo um péssimo jogo do Corinthians, hoje eu tenho que falar, foi um jogo horrível do time do povo, entendeu? Melhorou o segundo tempo deles, né? É, a gente percebe ali que no final do jogo ali o Garro tentou de todo jeito marcar o gol, infelizmente não conseguiu, mas 1-0 pro Santos, 0 pro Corinthians. Então, assim, dá pra melhorar, né? Dá pra melhorar e acho que no próximo jogo o Corinthians vai se contra quem no próximo jogo, Henrico? Só vem pra mim, por favor.
0: Vou dar uma olhada aqui, o próximo jogo do Corinthians... Próximo jogo do Corinthians vai ser contra a Chapecoense no outro domingo. Então vai ser no domingo, dia 6, que a gente vai jogar contra a Chapecoense. E, bom, mais uma semana de folga, né, pro Corinthians, vamos dizer assim, uma folga pros jogadores do Corinthians. A gente sabe que essa semana aí a gente

e agora vai decidir em casa. Difícil, hein? Bem difícil pro Santos conseguir arranjar alguma coisa contra o Palmeiras. É, provavelmente a gente vai ver o Palmeiras que vai passar nessa próxima fase aí da Copa do Brasil. Mas, bom, vamos ver como é que vai ser, né? Mas então, Santos 1, Corinthians 0. O Corinthians terminou, como eu disse, um jogo com mais posse de bola. Terminou, foi um jogo que o Corinthians conseguiu... Não conseguiu fazer o que era para ser feito, o que era para finalizar. Porque ele controlou o jogo, mas não conseguiu ter a questão de finalizar, que é o mais importante, gente. Então isso aí é complicado. E o Corinthians perdeu esse jogo dentro de casa. Agora a gente tem, né, como eu disse, esse jogo contra a Chapecoense no próximo domingo. E na outra quarta-feira nós vamos ter o jogo contra o Estudiantes pela Libertadores. Então aí é uma semana importante pro Corinthians, né? Essas duas semanas vão ser importantes. A gente sabe que a gente tem o aniversário do Corinthians, inclusive, gente. A gente tem o aniversário do Corinthians, que vai ser essa semana, vai ser amanhã, se não me engano. No dia 1º de setembro, exatamente. Dia 1º de setembro, na terça-feira, vai ser o aniversário do Corinthians de 116 anos. Lá em 1910, dia 1º de setembro de 1910, o Corinthians foi fundado lá no Bom Retiro, em São Paulo. Então vai ser comemoração aí desse colossal time do nosso Brasil, que vai estar completando seus 116 anos de idade nessa terça-feira. Vai ser muito interessante aí esse aniversário do Corinthians. A gente tá indo para o aniversário, tá indo para a nossa festança de 116 anos, com um gostinho amargo, né, gente? Por conta dessa derrota em casa contra um rival, hein? Que o Santos é rival. É complicado, gente. Mas eu quero ver aí o que vocês estão falando pra gente aqui no 1299-224-5660. Já tem o sorteio do combo do Mac que a gente vai fazer aqui. Vamos ver aqui. O Maicon falou aqui: Corinthians não jogou nada. A derrota fez todo o sentido. Realmente. O Marco falou aqui: Corinthians poderia ter virado, criou muitas chances. Quero participar do sorteio. Exatamente, Michael. O Marlon falou aqui: gostaria de participar do sorteio. Meu peixão levou o jogo. Santos conseguiu levar hoje, hein? Hoje é dia de comemoração pros Santistas. Que, bom, ganharam, porém não mudou muita coisa. Continuam lá em 14º na tabela. Vamos ver como é que vai ser então aí essa semana aí pro... Vamos dar uma olhada aqui, uma coisinha. Vamos ver a tabela do Brasileirão. Olha, o Santos, com essa vitória, continua com 29 pontos e em 14º lugar. Porém, o Santos com 29 pontos já se distancia do Internacional, que está o primeiro na tabela, que está com 25. É isso que o Santos precisava. O Corinthians queria avançar na tabela, não deu, continuou em 10º lugar. O Santos queria distanciar da zona, ele não queria avançar. O problema do Santos é distanciar da zona de rebaixamento. E foi isso que ele fez muito bem. E agora está com 29 pontos, precisa continuar nesse segmento aí para não ser rebaixado. O Vasco, que a gente estava vendo aí, que está numa fase difícil, está perigosamente com seus 25 pontos aí, está fora da zona de rebaixamento, mas é a mesma pontuação, só muda por salto de gols e partidas jogadas, do Internacional, que é o primeiro na zona, com 25, seguido do Mirassol com 24, Remo 23 e Chapecoense 14, né? A Chapecoense já matematicamente rebaixada de volta para a Série B. Tadinhos, não conseguiram se manter aí. O Remo tem que tomar cuidado. O Remo pode sair dessa sim, mas é difícil. A tendência é que o Remo também seja rebaixado. O Mirassol, hein? Mirassol também tá complicado aí, mas tudo pode mudar, gente. Essa tá sendo uma rodada que, assim, geralmente a gente já tem as coisas um pouco mais definidas nessa fase do Brasileirão. Faltam 13 rodadas para acabar, mas a gente tá vendo que esse ano tá sendo um pouquinho diferente. A gente tá muito acirrado essa questão aí para quem vai ser rebaixado. Não tem como ter certeza de nada, só a Chapecoense que a gente tem certeza. Agora Remo, Mirassol, Internacional, Vasco, Grêmio, Santos, não dá para ter certeza de nada, porque tá bem acirrado aí essa questão da zona de rebaixamento aí, gente. Mas é isso aí, pessoal. Vamos ver mais mensagens aqui.

vamos ver. A Grace falou, não deu pro meu timão hoje. É, coloca meu nome no sorteio, chique. Boa tarde, aqui é a Cristiane Eugênio do Araretama, acompanhando um jogo e triste pelo meu Corinthians. Acho que vai dar empate 1-1. Por favor, coloca meu nome no sorteio. Obrigada, Cristiane aqui. Andréa falou aqui, gostaria que o meu timão tivesse virado. Pena. Exatamente, põe meu nome no sorteio, beleza? A Roberta falou, meu peixão conseguiu trazer uma alegria pra mim, kkkk, põe meu nome no sorteio. É, o peixão tava precisando, hein? Trazer essa alegria aí pro torcedor. Bom, pessoal, é isso aí. Agora são 6h12. Renato, vamos fazer então um sorteio do combo do Mac, certo? Vamos fazer o sorteio aqui e daqui a pouco a gente tá de volta.

0: É isso aí, pessoal. Temos aqui já o ganhador do sorteio do combo do Mac, que ganhou aqui do programa. E quem ganhou o sorteio, Renato, pode falar aí o nome do ganhador ou ganhadora do sorteio.
1: Então, Rico, hoje a pessoa sortuda de hoje foi a Cristiane do Araretama. Parabéns, Cristiane.
0: É isso aí, Cristiane Eugênio, parabéns. Você ganhou o sorteio do combo do Mac, final do telefone 6111. A gente vai te falar certinho como é que você faz pra pegar, tá bom? Mas é isso aí, parabéns. É isso aí, pessoal. Bom, Corinthians, vamos ver como é que vai ser essa semana dele aí. Vamos ver como é que vai funcionar. Porque essa semana tem bastante coisa pra acontecer, tá? Tem a questão da Safiel, tem a questão a questão da Safiel, o aniversário tem pra acontecer. A gente tem o Yuri Alberto que pode estar retornando. A gente tem questão de investidores. A gente tem uma greve por parte do futebol feminino do Corinthians que pode acontecer. É muita coisa que tá pra rolar pro Corinthians essa semana. Algumas coisas boas, outras coisas preocupantes. Mas a gente vai estar sempre prestando atenção em tudo. E eu queria fazer um convite aqui pro Ouvinte 107. Que eu, Henrico, eu criei uma página no Instagram que eu vou falar todos os dias sobre futebol. Então essa página é nova, eu vou começar a postar conteúdo nela. E para você que curte um futebol, você que seja torcedor do Corinthians, Palmeiras, São Paulo, Santos, Botafogo, Flamengo, qualquer que seja seu time, eu vou estar trazendo para vocês aí informação de futebol todos os dias lá no meu perfil. Então você segue aí, @ Henrico Amaro Fute. Henrico Amaro Fute, tudo junto, Fute F-U-T. E segue lá, pessoal, que a gente vai estar postando alguns cortes também. A gente vai começar a trazer alguns convidados aqui pro programa aqui da rádio futebol, trazer um pessoal relacionado a esporte também. Então vocês ficam ligados lá, que eu vou estar sempre postando novidades de futebol, alguns cortes aqui também do programa. E é isso aí, pessoal. Bom, o perfil ainda tá sem conteúdo ainda, eu tenho que colocar as coisas lá, ele tá sendo ajeitado, mas já vai seguindo lá, já vai mandando pro pessoal que gosta de futebol aí, que gosta aqui da 107, que a gente vai estar postando conteúdo sempre, e para você ficar bem informado e até bem entretido. Então, fique ligado aí, pessoal, que a gente vai estar postando lá. Já vai dando uma força pra mim, por favor, se for possível, pessoal. Bom, agora são 6h15, eu agradeço muito a audiência de cada um, todo mundo que participou aqui do programa com a gente. O programa foi top hoje. Top assim, né? Top pra quem é santista, porque pros corintianos hoje não foi nada top. Bom, eu agradeço. Renato, muito obrigado por estar aqui com a gente mais uma vez. É isso aí.
1: Obrigado a todos que acompanharam o programa de hoje, junto acompanhando eu e o Henrique no programa de hoje. Uma boa noite para todos e uma boa semana.
0: É isso aí, pessoal. Um bom descanso para todos, uma boa semana. Fiquem com Deus e até a próxima, hein? Segue lá no Instagram. Henrico Amaro Fute. Falou!
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12: Thiago Soria, curtindo a Bandeirantes, um show lá no Baião. Esquema de fogos, estádio com suas luzes apagadas para receber o líder do Campeonato Brasileiro. Mirassol e Palmeiras se enfrentam em 5 minutos, rola a bola. Vamos escalar os times da Bandeirantes, o Mirassol está pronto para o jogo. Sobe o hino do Leão, vem aí na Bandeirantes, na Foz de Bruno Milhosi, a escalação do Mirassol.
13: Meu coração entra em campo. Escalando, Leão, Mirassol que joga em casa diante do seu torcedor. No gol, 22 para o experiente Walter. Na direita, 32, Igor Formiga. Linha de zaga, 34, João Vitor. 3, William Machado. Pela esquerda, Reinaldo veste a 6. Meio de campo, de 25, Neto Moura. 27, Denilson. 33 para Eduardo. No ataque, 19, Gustavo Silva, ex-Mosquito. Alisson, 77 e 30, Bruno Santos.
12: Repetindo, Mirassol.
13: Com Walter, Igor Formiga, João Vitor, William Machado e Reinaldo. Neto Moura, Denilson e Eduardo, Gustavo Silva, Alisson e Bruno Santos.
12: E o banco de Rafael Guanais.
13: Opções para o técnico novo aí da equipe do Mirassol, mas que já emenda 2 anos de trabalho. Alex Muralha, Gabriel, Lucas Oliveira e Elias. Vitor Luiz, Casonati, Chico Kim, Japa, Shailon, Carlos Eduardo, Fernandinho e André Luiz.
12: Escalada e definida a equipe do Mirassol, portanto, o Leão tá pronto para o jogo de daqui a pouco, vai colar a bola, o Leão buscando se livrar da zona do rebaixamento, joga em casa com a força do torcedor, mas tem também o Palmeiras, o torcedor do Verdão que viaja, está presente em Mirassol para buscar a vitória, os 3 pontos fora de casa, vem aí o líder do Campeonato Brasileiro, buscando o 13º título de Nacional, tricampeão de Libertadores, multicampeão estadual na Bandeirantes, atenção, vem o Palmeiras!
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13: Escalando o líder do Campeonato Brasileiro, para manter a boa vantagem, para cima do vice-líder Flamengo, técnico Abel Ferreira manda campo. 1, goleiro Carlos Miguel no gol, na direita 4 para Giai, linha de zaga de 15, o capitão Gustavo Gomes e seu fiel escudeiro Murilo com a 26. Pela esquerda, Arthur tem a 56. Meio de campo, 17, Marlon Freitas, 8, Andréas Pereira e 7, Felipe Anderson mais à frente. 18, Maurício, 42, Flaco Lopes e 9, o centroavante Vitor Roque.
12: Repeteco do Palmeiras.
13: Com Carlos Miguel, Giai, Gomes, Murilo e Arthur. Marlon Freitas, Andréas Pereira e Felipe Anderson. Maurício, Flaco Lopes e o Tigrinho Vitor Roque.
12: E o banco de Abel Ferreira.
13: Opções para a comissão técnica portuguesa. Lomba, Kelvin, Fux e Evangelista. Emiliano Martínez, Larson Luiz Pacheco, André Lucas, Riquelme, Eric Belé, Heitor e Miguel Bilong.
12: Tá aí a escalação do Palmeiras. O Palmeiras, o líder do Campeonato Brasileiro, tá pronto pro jogo, tá tudo pronto pra Mirassol e Palmeiras da Bandeirantes, o líder do Brasileiro em campo. Antes, eu quero saber, já rola a bola, 2 minutinhos. Quem apita o jogo?
13: Arbitragem da Federação Paulista, João Vitor Gobbi, o dono do apito, auxiliado por Evandro de Melo Lima e Luiz Alberto Nogueira. O quarto árbitro é Roger Goulart. Quem cuida do VAR é o Hilbert Estevam da Silva.
12: Alexandre Prats e o Leandro Quezada na Bandeirantes opinam sobre as escalações em campo.
15: Gostei do Palmeiras, é o time que eu escalaria também, não gosto dos 3 zagueiros, acho que o Barbosa não está pronto ainda para ser titular absoluto do Palmeiras. E no mais, com a ausência do Arias, joga Felipe Anderson. Olhando para o banco aqui, sinceramente, eu jogaria com o Evangelista. Evangelista, adiantaria um pouco o Andréas Pereira mais perto da área, eu escalaria o Palmeiras dessa maneira. E o Mirassol, com a sua força máxima, já saiu da Libertadores, saiu da Copa do Brasil, então é o time que está focado agora em escapar do rebaixamento. Acho que vai ser um bom jogo de futebol, Quezada.
16: Eu também penso dessa forma em relação ao Palmeiras, né? Abrir mão de um zagueiro. Abrir mão de um zagueiro significa ter mais gente para pensar o jogo no meio-campo, de repente mais um atacante, aí resta saber se o Felipe Anderson vai fazer o grande jogo que se espera dele, né? Agora, do outro lado também, o Mirassol abre mão de 3 zagueiros, né? Numa das prévias que a gente tinha aí, a equipe do Mirassol contaria com o João Vitor, com o William Machado e também o Gabriel, 44, que está no banco. Aí o que fez o Guanais? Ele preferiu colocar mais um cara no ataque, né? E esse cara no ataque é justamente o ex-corintiano Gustavo, chamado carinhosamente por nós de Gustavo Mosquito. Então, Alisson de um lado aberto, o Gustavo Mosquito do outro, o Bruno Santos como referência, em um meio-campo com Denilson, Neto Moura e o Eduardo, né? Que é o artilheiro do time nesta temporada. Um time que precisa lutar, né? É a vida ou a morte pro Mirassol, não adianta querer ficar só se defendendo. Nessa reta final vai ter que fazer algo diferente, porque Pretzel e Martelli, se não fizer esse algo diferente, o Mirassol disputará a Série B no ano que vem. Esse é o caminho do Mirassol por enquanto.
12: Vai começar o jogo, tá tudo pronto para você, ligado no microfone da Bandeirantes, youtube.com/rádio Bandeirantes Oficial. Lapela tá aqui conosco, Luiz Carlos, um abraço a você, Jefferson também com a gente, boa noite. 18h30, 18h30 da noite. O Palmeiras está pronto para buscar mais 3 pontos importantíssimos do Campeonato Brasileiro. Maurício vai mais uma vez para o jogo, conversa ali com o árbitro do jogo, o João Vitor Gobbi. Walter se posiciona, já passamos das 6h30. Vai começar o jogo na Bandeirantes, está tudo pronto para você curtir o jogaço de bola, o líder do Brasileirão em campo. O Palmeiras inteiro de verde nu. Nu na sua parte superior, com exceção dos shorts e das suas meias, seus meiões em branco. A equipe do Mirassol inteira de amarelo. O Mirassol, Maião completamente tomado pelo torcedor. O Palmeiras à esquerda, camisa verde, meiões verdes. Shorts em branco, à direita inteiro de amarela. A equipe de amarelo, a equipe do Mirassol. Vai começar o jogo, o Palmeiras vai dar o primeiro tapa na bola, 18h30 da noite. Na Bandeirantes, o líder do Campeonato Brasileiro em campo, Marlon Freitas, do centro do gramado, apita o árbitro Marlon Freitas. Parte da bola, começa o jogo no Maião. Pedro Martelli. No futebol da Bandeirantes nessa noite de domingo. Sai pro jogo, Mirassol, sai pro jogo também o Palmeiras. Tenta descer pro campo de ataque, o Palmeiras pela esquerda, tenta passe à frente de canhota, erra a bola, manda pra fora. Arthur, lateral esquerdo, põe pra fora. Lateral pra equipe do Mirassol, bater no campo de defesa, comecinho de jogo, toma distância pra cobrança. Igor Formiga arremessa a bola, volta pela quarta zaga, passa pelo João Vitor, chega pra Walter. Walter inteiro de cinza, sai jogando pra equipe do Mirassol, primeiros movimentos. Placar de 0-0, comecinho de jogo aqui na Bandeirantes, o líder do Campeonato Brasileiro pressiona, sobe a marcação pra cima do Maião, vai-se embora no campo de defesa na meia esquerda, Mirassol desce na ponta esquerda, tenta o passe à frente, Reinaldo falta jogada pela quarta zaga, João Vitor, o capitão, sai jogando pelo campo de defesa pela meia direita, tenta descer para o campo de ataque, João Vitor joga de cabeça erguida, busca espaço, caminha com a bola nos pés, chapa para seu companheiro de zaga pela meia esquerda, vai para William Machado, tenta descer para o campo de ataque, sobe a marcação do Palmeiras, William Machado eleva a bola para o campo de ataque, na ponta direita para Igor Formiga, volta o jogo que começa, João Vitor sai jogando pelo campo de defesa na Bet 365, o poder 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Carlos Miguel dentro da grande área, quebra para o campo de ataque, toca de cabeça, Andreas Pereira pela meia direita, Felipe Anderson cochilou, perdeu, ganha a equipe do Palmeiras, tenta descer para o contra-golpe para a ponta direita, Flaco Lopes vem para buscar a jogada, recomeça no campo de defesa, Marlon Freitas sai jogando na retaguarda para a equipe do Palmeiras, Marlon Freitas da Bandeirantes vai descendo para o campo de ataque, se posiciona como se fosse um terceiro zagueiro, ele joga centralizado entre os zagueiros, abre a jogada pela meia direita, é para Murilo domina, quebra para o campo de ataque, erga a bola para Jai recebeu linha de fundo, partiu para cima da marcação, ninguém junto com ele consegue chegar a bola, frente no passe, interceptado, perde a bola, Felipe Anderson, quarta marcação, vem por baixo, Reinaldo tira de qualquer jeito, no peito de Gustavo Gomes ganha, adianta a jogada pela meia direita para Andreas Pereira, quarta marcação do Mirassol, volta nos pés de Maurício tenta passe à frente, chega mais uma vez para a equipe do Palmeiras, da segunda bola, ganha Mano Freitas abre a jogada pela ponta esquerda, é para Flaco Lopes antes dele pela esquerda para Vitor Roque à frente para Maurício, desarmado pela marcação do Mirassol, vem o Mirassol no contragolpe, lançamento à frente pela meia esquerda, Carlos Miguel saiu da grande área, chegou na corrida, Alisson desarmado. Carlos Miguel vem por baixo, perna esquerda como um líbero, põe pra fora na primeira descida do Mirassol, aí Miliassi.
17: E a corrida foi bem acirrada, viu, Martelli? Porque o Alisson, mais um passo à frente, conseguiria encostar a bola antes do Carlos Miguel. Teve que ser inteligente, goleiro do Palmeiras, que na passada por pouco não chega. Salvo que poderia ser uma grande chance do Leão no comecinho do jogo.
12: 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Três jogados deste primeiro tempo, 0 para o Mirassol, 0 também para o Palmeiras, desce para o campo de ataque, equipe do Mirassol, Denilson carrega pelo círculo central, volta pela quarta zaga, João Vitor Sá jogando zagueiro, para zagueiro, para William Machado pela meia esquerda, ele cruza a fronteira, desce para o campo de ataque para a equipe do Leão, abre a jogada pela ponta esquerda, chega para fazer o domínio, Neto Muro ergueu a bola à frente na entrada da grande área pela meia esquerda, escapou, Bruno Santos levou para a linha de fundo, no corpo perdeu, o Jair só na cobertura, conversa com seus companheiros de zaga, ele consegue a proteção, tiro de meta para o Palmeiras, e só isso.
17: Foi bem agora o Jair na cobertura, não é? Uma das valências do lateral direito, bem defensivamente, realmente costuma ser regular nesse quesito. Mas no último jogo, Martelli, deu sua primeira assistência com a camisa do Palmeiras em 95 jogos. Então, tá num bom momento o Jair, largando de novo entre os 11 do Abel.
12: Na bandeira de Sá, para cobrança de tiro de meta, Carlos Miguel rola, bola nos pés de Malo Freitas pela meia direita, linha lateral da grande área para Murilo para Malo Freitas, sobe a marcação do Mirassol, consegue o passe pela meia direita, Malo Freitas para Felipe Anderson passadas largas, meia direita, vai-se embora em velocidade, Reinaldo e Costa junto com ele, Neto Moura, consegue o passe por dentro, Felipe Anderson pressionado, chega no bate, volta Andreas Pereira. O Andreas Pereira rasgou a jogada, mas está sentindo o jogador do Palmeiras no campo de ataque na meia direita, vai ter que pedir o atendimento. Levou a pior jogador do Verdão, parado o jogo no Maião, melhor assim.
17: É isso, João Vitor Gobi agora paralisa, porque realmente, né, no lance rápido acaba levando a pior o Marlon Freitas. Ele quem está estirado com a mão aparentemente na coxa da perna direita. é preocupação. O Palmeiras tem vários jogadores no DM, tem o Arias, tem o Sousa, e agora um toque no joelho faz com que o Marlon Freitas vá pro chão.
12: Tá sentindo o Marlon Freitas, a dupla de comentaristas Bandeirantes viu algo, Marlon Freitas acende, Pretzel.
15: Normal, normal, uma dividida normal, e aí ele leva pior porque foi o jogador do Mirassol e vai na bola. Então o Abel já começa a reclamar, mas pra mim bem normal, pessoal.
16: Não, disputa, normal, normal agora. É o seguinte, né, o Felipe Anderson também deu passe ali na fogueira, né, então... É, o Pretzel falou antes, mas sem pegar no pé, porque eu também compartilho dessa opinião, né? Felipe Anderson às vezes entra bem nos jogos, mas quando ele é titular, eu não lembro de um grande jogo dele iniciando como titular, né? Hoje ele tem a chance e parece que tá meio desligado nesse início aí.
12: 5 jogados do primeiro tempo, 5 marca, toca, marca, 5 minutos jogados. É o primeiro tempo de bola rolando na Bandeirantes, você curtindo o líder do Campeonato Brasileiro. Verdão em campo, por enquanto joga fora de casa, joga em Mirassol 0, Mirassol 0 também pro Palmeiras. Vai pro campo de ataque, o Mirassol, Leão desce. Na ponta esquerda, cruza a fronteira, vai-se embora, William Machado. Machado, zagueiro, curte mais de meia, mete a bola para Reinaldo. Reinaldo cochilou, perdeu. Flaco Lopes ganha, volta para Felipe Anderson. Anderson pressionado por dois, ficou para Jair. Jair no campo de defesa pela meia direita, ele quebra pro campo de ataque, é para Vitor Roque. Roque tenta chegar no corpo, vem bem, toca de cabeça, o Ira Machado no círculo central para Denilson. Denilson abre pela meia direita para Igor Formiga. Formiga volta para Denilson. Denilson caminha com a bola nos pés aqui embaixo pela meia esquerda. Eduardo. Eduardo pede a bola, ganha para o Mirassol. Vai curtindo pela ponta esquerda. Mais uma bola para Reinaldo. Reinaldo pela linha lateral da grande área. Tentou cruzar, explodiu a marcação. Voltou dentro da grande área. Alisson tentou dominar, fez a parede, perdeu. Flaco Lopes vem por baixo, ganha mais uma para a equipe do Palmeiras. 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Vai Palmeiras para o campo de ataque. Marlon Freitas já está de volta. Foi atendido, está de volta no gramado. Maurício carrega para o campo de ataque, para a meia esquerda. Recua pela quarta zaga. Deu tapinha na bola de primeira. Gustavo Gomes. 421 jogos. Gustavo Gomes em campo. Recomeça para Andreas Pereira. Andreas Pereira pisa na bola, gira, jogada para a meia direita. Desce para o campo de ataque com a equipe do Verdão para Murilo. Murilo pela ponta. Abre para Giai. Giai ergue a cabeça. Busca espaço à frente do banco de reservas do Mirassol. Volta o jogo. No campo de defesa, recomeça Murilo. Murilo para Marlon Freitas. Marlon Freitas mais uma vez tenta o passe para a meia esquerda. Enxerga, cria o espaço, Malo. Malo pela meia esquerda no círculo central, ganhou a jogada. Maurício perdeu na sequência, ganha o Mirassol. Vem pro contra-golpe, o Leão pela meia esquerda. Aberto Eduardo, Eduardo passadas largas pela ponta esquerda, perde a bola, tá livre de marcação. Pra cima, Alisson. Alisson pedalou, balançou, escapou da marcação, abandona a ponta, vem por dentro, cruzou nas mãos de Carlos Miguel. Na boa finta de Alisson, Carlos Miguel inteiro de vermelho, gigante dentro da grande área pra fazer a defesa e ficar tranquilo com a bola, Miriosi.
17: É, tentou o cruzamento ali que seria pra quem sabe encobrir o goleiro, pegar de surpresa, mas um cara de 2,04 metros de altura, que é o caso do Carlos Miguel, não cai nessa, encaixou tranquilo, sai jogando pro Verdão, comecinho de jogo 0-0 em Mirassol.
12: João Batista conosco, Salustiano, Mariceu, Marcelo Rodrigues, Luciano Assunção, José Melo, Adão, muita gente ligada aqui no microfone da Bandeirantes, no 107.3 para São Paulo e região metropolitana, no youtube.com/rádio Bandeirantes Oficial. Mais cedo, Ulisses Costa trouxe a derrota do Corinthians, Etimão. Corinthians perdeu por 1-0 jogando em casa para o Santos. Santos vence o jogo, gol de Oliva. Vai para o campo de ataque, o Palmeiras, o líder do brasileiro, desce e ganha, arremesso lateral pela meia esquerda. Toma distância para a cobrança, arremessa a bola, tem pressa, Vitor Roque, no peito de Andreas Pereira. Pereira pela meia esquerda para Arthur. Arthur volta pela quarta zaga para Gustavo Gomes. Gomes gira da meia esquerda para meia direita para Murilo, de zagueiro para zagueiro. Murilo cruza a fronteira, chapa lateralmente rápido pela ponta direita para Jair. Jair por dentro, deu um tapinha na bola, Felipe Anderson mais uma vez. O Felipe Anderson começou dormindo, perdeu, errou mais uma vez o passe. Quarta marcação do Palmeiras, do bate-a-bate, Flaco Lopes também perde a bola no círculo central do gramado. Neto Moura, calma, parada pro Leão no campo de defesa pela meia esquerda. 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Vai para o campo de ataque, o Mirassol pela ponta direita, perdeu a jogada Gustavo Silva. O Mosquito perde o lance, ganha, arremesso lateral. Manobra a equipe do Mirassol, bater o campo de ataque na ponta direita. Começo de jogo, 8 jogados, 0 Mirassol, 0 Palmeiras. E aí, Quesada, e aí, Pretzel?
16: Olha, o Mirassol, ele joga certinho, cara. Você vai ver a tabela de classificação aí, Pretzel, nem parece que está nas últimas posições, né? Agora, falta o Mirassol um pouco mais de poder ofensivo, né? Porque consegue construir toda a jogada, mas na hora da finalização, vamos ver esse lance aí.
12: Toque de cabeça do Alisson, fraquinho, passou à direita do Carlos Miguel.
16: Na hora da finalização, faz essa bobagem aí, Pretzel.
15: Eu lembro que o Mirassol já ganhou do Palmeiras por 6-2 em Mirassol. Vocês lembram? Acho que foi em 2011 ou 12. Sim. Gilson Kleiner era o técnico do Palmeiras. Sempre foi difícil jogar lá, mas esse início é um início absolutamente equilibrado, né? Os dois times até, de certa forma, lentos dentro de campo.
12: 8, quase 9 minutos jogados. É o primeiro tempo de bola rolando. O Palmeiras está jogando mal. Tércio vira só dentro da grande área. Bruno Santos rolando. Vem um chute pro gol. Pegou mal na bola. O Bruno Santos ajeita a entrada da grande área. Alisson, perna direita, bate longe, longe, longe, muito longe do gol em tiro de meta. E só isso?
17: Foi bem, bem no pivô agora a equipe do Mirassol e consegue se aproveitar de um cochilo da zaga do Palmeiras. O Alisson não calibra o pé, manda pra fora, mas é uma boa chance pro Leão. Só um detalhe, viu, Martelli? Você falou sobre o poder ofensivo do Mirassol. Foi se reforçar nessa janela e dois jogadores hoje titulares chegaram há pouco. Bruno Santos era artilheiro da Série B pelo Londrina, foi contratado, e o Gustavo Silva Mosquito estava no Japão, no Júbilo Iwata, e foi chamado, ainda não balançou as redes com a camisa do Mirassol.
12: 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Campeonato Brasileiro, 25ª rodada no Maião, em Mirassol. Relógio marca 10 minutos jogados no primeiro tempo. Mirassol 0, Palmeiras também 0. QG de Esportes da Bandeirantes no plantão. Grande noite a você, boa noite, Agrela. Tudo bem, Guilherme Agrela?
18: Oi, Martelli, tudo bem? Boa noite a você e a todos. Bola rolando também na Arena do Grêmio. Para Grêmio e Chapecoense, por enquanto, 0-0 no placar. Mais tarde, 7:30, tem Bahia e Internacional. Brasileirão que nesse momento tem o Palmeiras no primeiro lugar com 52 pontos, já contando este empate parcial, além do Flamengo que venceu o Botafogo mais cedo por 3-0, 48 pontos, seguidos de Atlético Paranaense com 45 e Fluminense com 42.
12: Fraco deu um chute a gol, agora Fraquinho tá nas mãos do Walter Sá, jogando para a equipe do Mirassol. 0-0 até o momento, na Bandeirantes, do 107.3 para São Paulo e região metropolitana, no 106.7 para a Baixada Santista. Em sua maioria, 106.7 era a Baixada, o torcedor, claro, em maior número do Santos, está feliz da vida com a vitória do Santos para cima do Timão. 1-0, gol de Olivo Ulisses Costa, transmitiu na Bandeirantes. Apito final depois, Ricardo Capriotti, para falar de tudo, dos jogos deste domingo. 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Recomeça a equipe do Mirassol pelo campo de defesa. Deu um tapa para a bola, João Vitor, pela meia direita, Sá jogando para Formiga. Formiga pelo círculo central do gramado. Deleuze acalma a parada pelo campo de defesa para o capitão. João Vitor gira da meia direita para a meia esquerda. É para o Willian Machado. Willian Machado caminha com a bola nos pés. Rola, passe à frente para Alisson. Alisson dá o tapinha na bola. Rola, bola nos pés de Reinaldo. Reinaldo pela meia esquerda. Caminha com a bola nos pés. O Ala na ponta esquerda para o Mirassol descer em velocidade. Reinaldo conseguiu passe por dentro. O Eduardo. Eduardo meia esquerda. Levou para a linha de fundo. Alisson tá pressionado. Ai, vem no combate, bem o Jair nas duas que disputou, ganhou, tiro de meta pro Palmeiras, e só isso?
17: É, o Alisson é um jogador baixinho, liso, né, enjoado, mas não ganhou nenhuma pra cima do argentino Jair, que na vontade, no braço, consegue derrubar o atacante do Mirassol e salvar mais uma vez a defesa do Palmeiras, bem no lance do argentino, só reposição pro Carlos Miguel cobrar.
12: Muita gente chegando aqui conosco, o grande Cândido tá com a gente, ligado no microfone da Bandeirantes. Eduardo, pessoal de Americana conosco aqui na Bandeirantes também, Campo Grande, Mato Grosso do Sul. O Alan tá conosco ligado também na Bandeirantes, muita gente chegando, youtube.com/rádio Bandeirantes Oficial. 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O empate parcial, 0 Mirassol 0 pro líder do brasileiro, que desce em velocidade pela meia esquerda, escapa da marcação Arthur, entrada da grande área, tentou passe para Felipe Anderson, errou o passe, corta a marcação, desce no contra-golpe o Mirassol, tenta o Leão pelo circo central, escapou da marcação, abriu jogada, Gustavo Silva na meia direita, desce em velocidade, adianta demais, pede a falta, Igor Formiga consegue o passe à frente, desce o Mirassol, 13 jogados, é o primeiro tempo de bola rolando, já se recompõe inteiro, Verdão, no campo de defesa o Palmeiras, Mirassol tenta descer para o campo de ataque na ponta direita, Igor Formiga volta jogada um pouquinho mais atrás para Adilson, Adilson para Formiga, Formiga pela meia direita, Neto Moura tá pedindo por dentro, ele volta jogada para Adilson, Adilson pela ponta direita para Formiga, Formiga encara a marcação, tenta partir o mano a mano, Malo Freitas fecha a porta, vem cruzamento na segunda trave, passou por todo mundo, o Gé disputou com Alex. Alisson cruza toda a extensão da grande área em manual. Lateral para o Palmeiras bater no campo de defesa pela meia direita. 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Barra Bonita também com a gente, com o grande Ismael. Obrigado, Ismael. Ceará conosco, opa, Erandir também ligado com a gente, Oswaldo Cruz, todo mundo ouvindo a Bandeirantes. 13, quase 14, 0 primeira ação, 0 também para o Palmeiras. Vitor Roque disputou uma bola agora, chegou o William Machado, Abel reclama, o que é que o juiz deu, hein, Milhosi?
17: Deu falta. Falta a favor do Palmeiras no campo de defesa, só na trombada, né? O Vitor Roque dominou de peito, o William Machado chegou atrasado. Reposição pro Verdão sair jogando no campo de defesa.
12: Sai jogando o Palmeiras pelo campo de defesa. Murilo pressionado, tenta o passe à frente, intercepta a marcação do Mirassol, foi pra fora. Lateral para a equipe do Palmeiras, bater no campo de defesa pela meia direita. Placar de 0-0, comecinho de jogo. Vitor Roque estava ali ouvindo orientações do Abel Ferreira. O Abel Ferreira puxou o braço do Vitor Roque, tá falando que precisa voltar pro campo. Recomeça o Palmeiras, lateral, Jair. Jair faz a cobrança, quebra de perna direita, André Pereira para o campo de ataque, para ninguém, sobe para tocar de cabeça, corta a marcação do Mirassol, toca William Machado, volta para Flaco Lopes, Lopes pela meia direita por dentro, para André Pereira pressionado por dois pés, e a falta, o juiz não deu, golpe, manda seguir, vem para o contra-golpe, ele mandou seguir, voltou atrás, falta para o Palmeiras, na meia direita no ataque, Miriotti.
17: É, os dois volantes encostaram no André Pereira, teve a falta, conseguiu, na vantagem, o meio-campista do Palmeiras, administrar essa bola, sai jogando o Verdão agora no campo de ataque.
12: Vai Palmeiras para o campo de ataque, Murilo curte uma de meia pela meia direita ali, nossa senhora, levanta para o meio da grande área, para ninguém, toca de cabeça, corta a marcação do Mirassol, 15 jogados, 0-0 da Bandeirante, 0, Mirassol 0 também, Palmeiras, Marlon Freitas carrega para o campo de ataque na meia esquerda, Marlon Freitas para Arthur gira, volta para Marlon no campo de ataque na meia esquerda, são quatro jogadores do Verdão para o meio da grande área, ele cruzou rasteiro, ajeitou, Flaco dominou pela meia direita para Giai no cruzamento, para ninguém. Só para treinar, Walter, que na segunda trave encaixa tranquilo o goleiro Tom Mirassol.
17: Demorou 94 jogos para a primeira assistência. Quem sabe agora deslancha aí o Giai. Buscou o cruzamento, não foi bem nas mãos do Walter. O Flaco Lopes nem pulou na bola. Sai jogando o Leão, empatando 0-0 diante do seu torcedor.
12: 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A Bandeirantes levando para você o líder do brasileiro em campo. 0, Mirassol 0 para o Palmeiras. 52 pontos, vai somando. Flamengo venceu, hein? Flamengo venceu, Botafogo, o Palmeiras sabe disso. Vai para o campo de ataque, Gustavo Silva pela meia direita, o Mosquito levanta a segunda trave por baixo. Olha quem tava lá, Felipe Anderson de perna direita, põe para fora em lateral. Manuel para o Mirassol bater no campo de ataque pela meia esquerda. Já já, Pretzel, Quesada, fala na Bandeirantes. 16 jogados, Mirassol para o campo de ataque. O Reinaldo vai para a cobrança de lateral. Preocupação lá para o meio da grande área. Carlos Miguel conversa com seus zagueiros. Lateral para o Mirassol bater o campo de ataque pela meia esquerda. Toma muita distância, Reinaldo. Vai para a cobrança de lateral. Vai fazer isso, virar um escanteio. Reinaldo para a cobrança de lateral. Reversa forte para o meio da grande área. Rasante no toque de cabeça. Corta a marcação, tirou o Murilo. Voltou de bicicleta, enjoado, hein? E bicicleta, já pensou nas mãos de Carlos Miguel. Aí, não botou fé no goleiro do Palmeiras, não. O Bruno Santos, hein, Miriotti?
17: Ele tinha 17 gols em 31 jogos pelo Londrina na Série B. O Mirassol foi buscar, já fez 10 partidas e 2 gols com a camisa do Leão. Mas se faz um de bicicleta, aí vira o cheque, hein? Aí muda o status do atacante, que parou nas mãos de Carlos Miguel.
12: A Bandeirantes chegando até o Canadá, em Colômbia. Obrigado a você, valeu bem. Muita gente curtindo aqui na Bandeirantes, Adalto. Timaço da Bandeirantes levando a você o líder do Campeonato Brasileiro em campo, por enquanto 0-0. Vai Verdão pro campo de ataque. Flaco Lopes lançado dentro da grande área, bateu no gol. Passe esquerda do Walter. O Flaco Lopes invade a grande área no cruzamento rasteiro do Arthur. Chegou, Flaco dominou. Ele bateu meio travado no bate-rebate. Passe esquerda do Walter. Com sorte o Mirassol, a bola não entra no primeiro do Verdão, aí Miliassi.
17: Com muita confiança o Flaco Lopes, 21 gols do ano, ele domina, parte para cima da marcação, chama o zagueiro e ainda bate pro gol. Teria um grande lance à sua disposição se não tivesse chutado para fora, né? Acaba tirando demais do goleiro, a bola se perde em linha de fundo. Boa chance do Palmeiras, sempre com Flaco Lopes.
12: Alexandre Prats e o Leandro Quesada, 17, quase 18 jogados, 0-0 e o jogo.
15: Jogo bom agora, porque o Mirassol joga a bola, o Mirassol não fica atrás jogando no erro do Palmeiras. E o Palmeiras, quando sai tocando, o mundo se abre, cara. Flaco Lopes perdeu o gol agora, mas antes o Mirassol tinha chegado duas vezes com perigo também. Gostando do jogo, hein, Quesada?
16: Sem dúvida, o Flaco teve as duas melhores chances ali do Palmeiras, né? Um chute torto, outro fraco. Eu acho que a terceira chance ele guarda. E o Mirassol encarando o Palmeiras, jogando muito pela esquerda aqui com o Reinaldo e trabalhando bem no Arthur lá do outro lado.
12: Vai para o campo de ataque, o Mirassol de novo com o Reinaldo, meia esquerda, ele abandona a ponta, vinha por dentro, tenta o passe à frente, corta a marcação do Palmeiras, que no contra-golpe, Marlon Freitas também não se acerta, 18-30-0, Mirassol 0, Palmeiras. O Mirassol vai para o campo de ataque na ponta direita, pisa na bola, está livre de marcação. Igor Formiga pela ponta direita para Gustavo Silva, Silva na quina da grande área, dá o tapinha de primeira para Denilson, Denilson volta pela meia direita, placar de 0-0, o Palmeiras 5 ali no campo de defesa, trabalha Neto Moura pela meia direita, ele consegue o passe para Igor Formiga, Formiga olhou para o meio da grande área, cruzou com o desvio, vem por baixo, capitão paraguaio, Gustavo Gomes tira na sequência o cruzamento para ninguém, mal, mas muito mal mesmo, aí é loucura, hein, Miliozzi?
17: É, acaba errando fácil ali o jogador do Mirassol, porque a bola se oferece com muito espaço, poderia caprichar o cruzamento, dominar, quis pegar de primeira, manda para a lateral sem qualquer direção. Carlos Miguel agradece, vai sair jogando, segue 0-0.
12: 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Laureano conosco, boa noite a você, Liel, Bruna Ferreira. Muita gente chegando no youtube.com/rádio bandeirantes oficial. Grande Toninho Lobo tá sempre curtindo a Bandeirantes. 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Lembrando a você, o Corinthians perdeu, Ulisses Costa transmitiu. Santos 1, Corinthians 0 na casa do Timão, mais cedo vitória do Peixe. O Corinthians perde mais uma na sequência e a Bandeirantes leva você agora o líder do Campeonato Brasileiro com dificuldades para ser jogando. Na meia direita era Felipe Anderson. Ganha arremesso manual pressionado por Alisson. Manual para a equipe do Palmeiras bater no campo de defesa pela meia direita. 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Campeonato Brasileiro, 25ª rodada, interior de São Paulo, Mirassol, Maião, relógio marca 20 minutos jogados, gol! Primeiro tempo. Mirassol 0, Palmeiras também 0, plantão esportivo da Bandeirantes, alô Agrela.
18: Alô Martelli, jogo movimentado na arena do Grêmio, a Chapecoense saiu à frente com o Maurício Garcês aos 15 minutos e Gustavo Martins acaba de empatar aos 18, agora Grêmio 1, Chapecoense também 1.
12: 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Palmeiras tem escanteio para cobrar do lado esquerdo, toma distância para fazer o levantamento, tá lá na bola Andreas Pereira autorizado, de perna esquerda Arthur também, duas opções para levantar a bola para o meio da grande área, Gustavo Gomes se choca ali com o zagueiro do Mirassol, tudo certo, o Igor, o juiz do jogo, conversa ali com eles, mas tá tudo certo, Gustavo Gomes e Murilo, a dupla de zaga ao viver de lá para o meio da grande área, vai Andreas autorizado, 0-0, levantou segunda trave, subiu, tocou de cabeça, a bola subiu, tá nas mãos de Walter, firme o goleiro, dole um para ficar com ela, Biliossi.
17: É das armas mais confiáveis desse Palmeiras, a bola aérea pro Gustavo Gomes, sempre presente e ganhando, não é? Ganha a disputa pelo alto dessa vez, mas não consegue colocar a direção, a bola sobe e o Walter encaixa tranquilo, sai jogando pro Mirassol.
12: Perfil Taquarituba aqui com a gente dizendo, menino Pretzel, tenho duas vezes sua idade e gosto do seu comentário.
15: Obrigado. Pô,
12: rapaz, 2x75 tá quanto, Pretzel?
15: 150 agora, aí é o Matusalém, né? Nosso ouvinte, né? Só quero dizer o seguinte, só quero dizer que o Reinaldo, meu lateral esquerdo, faz uma temporada bem abaixo da temporada passada, onde ele foi muito bem.
12: Queçada, 21 jogados, metade, primeiro tempo, Queçada, o Reinaldo aqui caminhando do lado esquerdo do campo.
16: Primeira vez que o Palmeiras vai fazer uma jogada lá pela ponta, eu concluo depois aí, Martelli.
12: Vai Vitor Roque para cima da marcação, linha lateral da grande área, ele trabalha um pouco mais atrás para Arthur, Arthur pisa na bola, olha para Nero Teringuique com entrada da grande área, meio esquerda para Malofretas, Malofretas, volta o jogo. Recomece, vai-se embora para o campo de ataque, o Palmeiras com o Murilo, Murilo acelera a bola pela meia direita, mas aí acalma, parada de ar e volta para Murilo. E aí, Queçada?
16: É, não tem mais o Alan, né, que é o jogador que ia para cima na ponta, o Giai não tá apoiando, o Arthur não vai pro ataque, então o jogo fica muito concentrado no meio e só achando o Flaco Lopes, acho importantíssimo achar o Flaco Lopes, mas não pode ser só essa jogada do Palmeiras e por enquanto só foi essa.
12: 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Palmeiras está jogando pelo campo de defesa, Malo Freitas carrega pelo círculo central do gramado, gira jogada pela meia direita dos pés de Murilo, Murilo dá um passe rasteiro na ponta direita para Giai, Giai volta o jogo, de novo para Andreas Pereira. Um abraço ao Diogo Maza, corintiano, e tá nervoso, saindo da arena do Corinthians, ouvindo a Bandeirante secando o Palmeiras, imagino, tá nervoso com a derrota do Timão. Jogando em casa, terceira consecutiva é Corinthians. Perdeu por 1-0 para o Santos. Hugo Garbi, São Paulino, também conosco. Um abraço. Raul, Eric, a dupla de São Paulinos, também ligados na Bandeirantes. Vai para o campo de ataque, o Palmeiras da meia esquerda, bem cruzamento na segunda trave para Giai. Já pensou, Giai? De voleio dentro da grande área, um chute de primeira, ele buscava o golaço, manda longe do gol. Difícil pegar essa bola de primeira, hein, Milhossi?
17: É, a bola é muito difícil, né? Vem rápida, girando, e o Giai quis aprontar. Se faz o gol, seria um golaço, né? Seria pra lembrar o gol do Pavard na Copa de 18 pela França, né? Mas mandou fora, pegou muito reto na bola e ela praticamente se perde em lateral.
12: 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Palmeiras tem a posse de bola no campo de defesa. Mauro Freitas sem pressa, recomeça pela quarta zaga. Verdão está jogando o placar de 0-0, líder do Campeonato Brasileiro. Cadê o gol? Cadê o gol? Felipe Anderson derrubado, meia direita, falta para o Verdão, Miriossi.
17: E o cara que poderia ser o escape do lado direito volta o campo todo para ajudar na saída de bola. O Felipe Anderson toma essa posição e tenta ajudar o Verdão, que não encontra os caminhos em Mirassol, segue 0-0.
12: Éder também com a gente, falando de Guadalajara, audiência mexicana aqui conosco, grande Éder, valeu, zero, Mirassol, zero, também Palmeiras, ah, para o campo de ataque, o Verdão, passe por dentro para Mauro Freitas, antes dele chega, Andreas Pereira, gira pela meia esquerda para Flaco Lopes, escapou da marcação, lançou Jair dentro da grande área, Jair escapou, pedalou para o meio da grande área, tentou passe por dentro, corta a marcação do Mirassol, rasga de qualquer jeito, põe para fora, lateral para a equipe do Palmeiras, bater no campo de ataque na meia direita, toma distância já para a cobrança de lateral, de primeira para Murilo, Murilo para Jair, já para Andreas Pereira, Pereira pela ponta direita, de novo para Jair, corta a marcação do Mirassol, rasga e tome contra-golpe, aposta a corrida, chega Gustavo Gomes para tirar a bola dos pés de Bruno Santos, ele quebra para o campo de ataque, sobe para tocar de cabeça, Reinaldo corta para a meia esquerda, está sentindo o jogador do Mirassol no campo de defesa, o juiz vai ter que parar o jogo, não, não para o juiz, segue o jogo, Alisson abre a jogada para a meia esquerda para Bruno, Bruno na quina da grande área para cima da marcação, abandona a ponta, vem por dentro, tentou, fintar, perdeu. Vem o Andreas Pereira, cortou, tá nos pés do goleiro Carlos Miguel Miriossi.
17: Foi bem na frente do Abel, a hora em que o Alisson rouba a bola do jogador do Palmeiras. Segundo o Abel Ferreira, de forma faltosa, o árbitro não concordou, deixou rolar. E na sequência o Bruno Santos pede a bola sozinho, não consegue dar sequência. E o Abel Ferreira já mudou o seu semblante, tá irritado o técnico português na área técnica.
15: Foi nada.
12: Vai para o campo de ataque, o Palmeiras, 25 jogados, é o primeiro tempo de bola rolando, líder do Campeonato Brasileiro, sabe que o Flamengo venceu, quer os três pontos, o Palmeiras troca passes do campo de defesa. 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Vai para o campo de ataque, a equipe do Palmeiras trabalha pela meia esquerda, Gustavo Gomes cruza a fronteira, mete a bola dos pés de Arthur, Arthur à frente para Vitor Roque, Roque tentou fazer o domínio nas costas, tomou o tranco de João Vitor Roque, pede a falta e recebe, mas o juiz vai vir falar, quer ver, ele vai vir falar com Abel Ferreira, hein, Bruno Miriossi?
17: E se veio o campo todo, é porque vai usar o cartão amarelo, né, é isso mesmo, cartão amarelo para Abel Ferreira, que não para de discutir com a arbitragem. Mais um cartão para o técnico português da temporada.
15: Depois na coletiva ele quer dar lição de moral depois. Tá aqui um cara, hein, Queçada? A gente tem debatido sobre isso. A gente gosta muito do trabalho do Abel Ferreira. Mas esse tipo de coisa que ele faz é inadmissível para um profissional, cara. Impressionante.
16: É, descompensado, reclama de tudo, quer ser o arauto, né, de um futebol mais limpo, mas... Sinceramente, o que aconteceu até agora para esse tipo de reclamação?
12: Quem é o arauto, Leandro Queçada?
16: Ah, o cara que quer ser o símbolo da, sabe, o cara que é o único que não erra e tal, né? O Abel erra bastante também, acerta, mas erra bastante, né?
12: Cite o nome de uma referência de arauto do grupo Bandeirantes que trabalha na rádio, Queçada.
16: Pedro Martelli, nunca erra.
12: 0-0 o placar do jogo, 27 minutos jogados, vai Verdão para o campo de ataque. Felipe Anderson pela ponta direita, tocou e pediu a falta, o juiz não deu. Entrada da grande área, Felipe Anderson deu tapinha na bola, perde a falta, o Abel Ferreira fica louco da vida, Miriossi.
17: E é um daqueles dias em que a gente já se preocupa com uma possível expulsão, porque mesmo depois do amarelo, com 25 do primeiro tempo, o Abel não se cansa de reclamar. Mais uma vez, queria falta em cima do Felipe Anderson, não marcada, e o técnico português está caindo na pilha do lado da área técnica do Palmeiras.
15: Essa foi, pessoal. Essa foi, hein? Olha o braço aqui, ó. Só fazer o sinal aqui, Miriossi, né, Queçada? Vem cá um pouquinho. É isso aqui, ó.
16: O Switcher adora isso. Adora, viu?
15: Pescoço.
16: Embaixo nada, embaixo falta. Nada. Mas em cima, deixa eu fazer isso, aqui.
15: Faz em mim, que é importante, ó. O Abel tem razão. Aqui, tem razão, Abel.
16: Isso. Entendeu? Ó. Vai engolir o pelo aí.
15: É, o STJD. Nessa falta ele tem razão. Nessa daí. Nessa dele.
16: Já já STJD apresenta lá, né? Vamos julgar Abel Ferreira. Tá sempre assim.
12: Ó, o José diz aqui, ó. Tem que reclamar mesmo. Tem gente chamando que ele é chato. Que ele é chato. Se o Laureano dizendo aqui, Arauto Bandeirantes, com certeza é Cláudio Zaidan. Grande Cláudio Zaidan, que esteve no jogo de Santos e Corinthians, 1-0 para o Santos, jogo na casa do Timão. 28 jogados, é o primeiro tempo de bola rolando, a 25ª rodada, rola solta no Baião, 0 para o Leão, 0 para o Mirassol, 0 também para o Verdão, 0 para o Palmeiras. Recomeça o Mirassol no campo de defesa, na Bandeirantes, levando a você o líder do Campeonato Brasileiro. Denilson recomeça pelo campo de defesa, o tapa na bola para Igor Formiga, Formiga volta pela quarta zaga para João Vitor, capitão, sobe a marcação do Palmeiras, tenta descer um pouquinho na pressão, Vitor Roque quase pega a bola. Gira da meia direita, João Vitor, para a meia esquerda, para William Machado. Machado, zagueiro, cruza a fronteira, consegue o passe à frente, de costas para a marcação. Alisson volta, jogada pela meia esquerda. Denilson pisa na bola, recua para William Machado. Machado por dentro para Neto Moura. Neto Moura pelo círculo central do gramado. Ele abre a jogada lá pela ponta direita. A bola é boa. Igor Formiga dominou, olhou para o meio da grande área, cruzou com desvio nos pés de Malo Freitas. Pode ligar o contragolpe agora, só caprichar, Verdão. Malo Freitas curtinho por dentro, de primeira para Flaco. Flaco perdeu. Ganha Mirassol na meia esquerda. Alisson levou, invadiu a grande área na ponta esquerda, cruzou na boca do gol para ninguém. Chega a marcação do Palmeiras, tira. Mais uma vez, tenta descer o contragolpe, Andreas Pereira. Pereira pelo circo central, inverte o lado do campo. Fatia pela ponta direita para Felipe Anderson. Anderson para Roque. Roque pediu a bola, pediu a falta, o juiz deu. Falta marcada, Palmeiras, meia direita, bola pro Verdão aí, Mirassi.
17: Tava fazendo uma conta aqui, viu, o Martelli? O Abel Ferreira já ultrapassou a marca de 100 cartões desde que chegou ao Verdão, desde que chegou ao Palmeiras, o Abel em 2020. Já tem 103 cartões amarelos aplicados, viu? Esse foi o último.
12: Bom, 6 anos do Palmeiras, né? O Prétis, o senhor que é bom de matemática, 100 cartões em 6 anos, é que não acabou, tá? Tem mais rodadas, claro. Tem mais uns 20 jogos aí, mas ele vai ter uma média de uns 20 cartões por ano, o Pretzel.
15: Não, ele tem ainda mais um ano de contrato, até o final de 27.
12: Ele tá ganhando mal.
15: Ele permanecendo até o final da Leila, né? Agora a parada para hidratação. O jogo é um jogo de intermediário, né? O Palmeiras agora melhorou muito. Essa falta no Felipe Anderson, ela é compatível com a reclamação dele, a outra não, quando ele levou o cartão amarelo. Mas o Palmeiras agora chega com muito mais tranquilidade. O Mirassol recua demais o time, parou de jogar. E o Palmeiras assumiu o controle do jogo, mas falta entrar um pouco mais na área, né, e agredir um pouco mais o time do Mirassol, para tentar jogadas mais ofensivas, quem sabe?
16: É, tentar fazer mais jogadas pelas alas ali, né, aproveitar o Giai, que atacou bastante no jogo contra o Santos, né, pela Copa do Brasil. Fazer com que o Arthur também caia mais ali pela ponta. Eu até entendo, né, essa necessidade, esse anseio de muitas vezes, ou na maioria das vezes, procurar o Flaco Lopes, mas não pode ser só esse jogo do Palmeiras, principalmente tendo gente da qualidade, né, do Marlon Freitas, do Andrés. Coloco até o Felipe Anderson como um cara de qualidade, mas é o que a gente disse antes do jogo aqui, né, Preto? Um cara que também às vezes precisa entrar mais no jogo, mas por enquanto, e o Maurício também, né, o Maurício até agora não tá fazendo aquela partida que se espera. E olha que eu sou um dos defensores do Maurício nessa equipe do Palmeiras. Eu acho que o Mirassol tem que melhorar o ataque, porque assim, se ele não fizer, já ele leva, porque esse time do Palmeiras dificilmente vai deixar de fazer um gol. É o que eu penso.
12: 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Brasileirão, 25ª rodada, amanhã, interior de São Paulo, relógio marca 30, agora 31 minutos jogados no primeiro tempo. Mirassol 0, Palmeiras também 0. Alô, Agrela no QG de Esportes da Bandeirantes.
18: Alô, Martelli, na Arena do Grêmio, um golaço de Christian Pavon. Coloca o Grêmio à frente de virada agora sobre a Chapecoense. Agora 2-1 para o Imortal. Na Série B do Campeonato Brasileiro, em andamento, o CRB vai empatando com o Criciúma em casa, placar de 1-1. E o Vila Nova vai vencendo o Ceará 1-0. Mais cedo, América Mineiro 2, Ponte Preta 0. Ponte, a lanterninha da competição com apenas 10 pontos. E o Atlético Goianiense venceu o Avaí fora de casa, placar de 1-0. Martelli.
12: 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Um abraço, um beijo no seu coração, grande Carlinhos Bala. Câmera lá do Band Sports. Carrega um monte de coisa no bolso, Carlinhos Bala. Na audiência, palmeirense deve estar louco da vida. Ó, tem gente brava aqui na live com vocês, viu? Dizendo aqui, pô, mas não é só ele que reclama. Estão saindo em defesa de Abel Ferreira.
15: Não, mas tem formas de reclamar, certo? Ontem o Wagner Mancini deixou para reclamar depois do jogo sobre o pênalti absurdo a favor do São Paulo, perfeito? O Abel prefere, né, que essa reclamar durante, sim, o jogo, e aí toma cartão.
16: É, Luxemburgo, Mano, Felipão não estão aí, né? E a gente tá fazendo o jogo do Palmeiras. Se fosse o jogo do Corinthians, estaria reclamando do técnico do Corinthians.
12: Que isso, Kessa? Você não, foi bem, não, mas é isso. 33 jogados deste primeiro tempo, placar de 0-0, depois da pausa para hidratação no Maião. Volta a rolar a bola o líder do Campeonato Brasileiro em campo, na Bandeirantes do 107.3, para São Paulo, para a região metropolitana. 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O Santos venceu jogando fora de casa na casa do Timão. 1 para o Peixe, 0 para o Corinthians, que perdeu o gol de Oliva. 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área pelo meio esquerda, Roque, Vitor Roque para cima da marcação de dois, ele tentou fazer o cruzamento, explodiu na barreira amarela, ele volta pelo meio esquerda para Arthur, Arthur naquela da grande área, ameaçou cruzar, não cruzou, trabalha lateralmente para Mano Freitas dá o tapinha na bola pelo meio esquerda para Vitor Roque, Roque para a linha de fundo, ele pedalou, balançou, escapou, vem no cruzamento, fechado, mergulha, Reinaldo tira, toca de cabeça, Reinaldo volta, disputa na entrada da grande área, Andreas Pereira ganhou, chapou a jogada de perna esquerda pelo meio direita para Jai, Jai por dentro para Flaco Lopes, antes dele era para Felipe Anderson, corta a marcação do Mirassol e desce em contra-golpe pela meio esquerda, Reinaldo dominou, Reinaldo lançou pro... Nossa, Reinaldo de Deus, meu Deus, King Naldo, perdeu o King, Reinaldo manda para fora. 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Palmeiras com a bola nos pés, abre o campo de ataque, cruza a fronteira, desce o Verdão, empata em 0-0 até o momento, pisa na bola Arthur, Arthur tenta escapar da marcação, abandona a ponta, vem por dentro, volta pela quarta zaga para Murilo, Murilo tenta descer para o campo de ataque, chapa em velocidade pela meio direita para Giai, Giai viu passando Felipe Anderson dentro da grande área, bolão, Felipe Anderson furou, o Giai ergueu a cabeça, botou a bola nas costas da zaga, Felipe Anderson infiltrou, mas não dominou, Miliassi.
17: Foi muito inteligente o argentino, viu a ultrapassagem, mas na hora da execução o passe veio muito forte, não chegou a tempo o Felipe Anderson, que se fosse um pouco mais rápido, quem sabe completaria pra rede. Perde a chance o Palmeiras, boa chegada pelo lado direito.
12: 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Daqui a pouco o Ricardo Capriotti assume o intervalo inteligente no microfone da Bandeirantes e até o momento zero pro Mirassol, zero também para a equipe do Palmeiras. O Abel Ferreira estava pendurado, Miliose. Toma mais um cartão, o Abel Ferreira, a conta de cartões. Como é que tá?
17: São 103 cartões.
12: Mas não estava pendurado, não.
17: Não, não está pendurado, não. E o Abel Ferreira pode ser expulso, que não acontece desde o Campeonato Paulista contra o São Paulo, né? Você vai lembrar daquele choque rei. Já são 14 expulsões no comando do Palmeiras.
12: 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Tá na carta. 35 jogado, o jogo está parado na Bandeirantes, bola para a equipe do Mirassol no campo de defesa pela meia esquerda.

0: Depois de alguns minutos de pressão, Alviverde consegue recompor o seu time no campo de ataque. Vem o time do Rafael Guanais colocar a bola na área.
1: Escanteio, primeira só bater na ponta direita. Quem sabe para tirar o zero do placar, 0-0. Carlos Miguel dentro da grande área, o gigante Alviverde pede atenção, toma distância para a cobrança de escanteio. Desce o Mirassol, entrada da grande área para o William Machado, toca de cabeça para o meio da grande área, por baixo. Vai Felipe Anderson, de qualquer jeito, perna esquerda, ele tira, recua. Lá atrás do campo de defesa, recomeça o Mirassol. 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O senhor está gostando do jogo, Alexandre Pretzel?
2: O jogo caiu demais, né? Tanto é que até agora, sabe quantas faltas o Palmeiras fez no jogo? Nenhuma. O jogo está tão tranquilo para o Palmeiras, mas o nível de competição baixo, ainda que o Palmeiras tenha um certo controle e domínio. E o Mirassol também não força tanto. Então está um jogo muito igual. Esse 0-0 aí não é muito bom, viu? Porque o Flamengo encostou. Então acho que o Palmeiras tem que correr um pouco mais, jogar um pouco mais.
1: O senhor está gostando do jogo, Leandro Quesada?
3: Não estou gostando, não. Um jogo muito tático, muita marcação, poucos espaços. E tá faltando capricho, né? Olha essa jogada do Reinaldo, hein?
1: O Reinaldo tá com um dentinho do freio de mão, sabe? Puxado assim, tem que soltar, cara.
3: É, aquele Reinaldo da temporada passada, ele sumiu, né? Ele foi sequestrado, né? Ele fez 14 gols na temporada passada. Realmente jogou muita bola, 8 assistências e tal. Esse Reinaldo desse ano não tá legal. Talvez explique parte dessa queda do Mirassol nessa temporada, né? O Mirassol vivendo um momento muito complicado aí no Campeonato Brasileiro, Martelo.
1: 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Já pro campo de ataque, o Mirassol, 38 minutos jogados. É o líder do Brasileiro em campo. Falta mais pro Palmeiras, hein? Falta pro Verdão. Verdão não cria muito no jogo. Vai o Mirassol pro campo de ataque, não tem nada a ver com isso. Entrada da grande área, Eduardo domina, gira pela meia direita, bota a bola nos pés de Formiga. Formiga olhou pro meio da grande área, cruzou segunda trave, o toque de cabeça com desvio nas mãos de Carlos Miguel. O gigante inteiro de vermelho fica com ela em mãos, Miliozzi.
0: É, o Bruno Santos foi inteligente no posicionamento, ele contorna o Murilo dentro da área, o cruzamento chega, ele cabeceia, mas já sem força, né? A cobertura foi boa do zagueiro do Palmeiras. Carlos Miguel encaixa e sai jogando pro Verdão.
1: 39 jogados, daqui a pouco Ricardo Capriotti assume o intervalo inteligente da Bandeirantes pra repercussão de 0, Mirassol 0 pro Palmeiras. Vai Mirassol, teu jogador do Palmeiras caído, Mirassol não quer nem saber. Linha de fundo, tenta o cruzamento, vai ganhar, mas escanteio. Era o Rock que tava sentindo, não é isso?
0: Isso, uma trombada com o João Vitor lá atrás, né? O zagueirão do Mirassol encontrou o Vitor Rock, acabou levando a pior o camisa 9, mas já se levanta. Tudo certo com ele, tem escanteio, Mirassol para cobrar no campo de ataque.
1: Escanteio pro Mirassol, bater na ponta direita, 39, quase 40 minutos jogados. É o primeiro tempo de bola rolando, 0 pro Mirassol, 0 também pro Palmeiras. Atravessou todo, Reinaldo cansou, né? Atravessou aqui do lado esquerdo, lá pra ponta direita para cruzar, cansa Reinaldo. Escanteio pro Mirassol, bater 0-0. Reinaldo de perna esquerda, o King Naldo toma a distância, vai levantar, mas não, ainda não. O Flaco, não, é o Andreas Pereira. O Flaco reclama, mas é o Andreas Pereira que está sentindo. O que aconteceu, hein, Miliozzi?
0: O William Machado dá uma ironizada nele ali, porque na disputa aérea acaba resvalando ali um toque na cabeça do camisa 8, que desaba, mas já se levanta. Vai cobrar o escanteio o time do Mirassol.
1: Laureano aqui, youtube.com/Bandeirantes, está dizendo que está faltando vontade para o Palmeiras jogar, para tentar fazer o primeiro gol. Escanteio para o Mirassol, bater 0-0, toma distância na ponta direita. Reinaldo autorizado, bateu a meia altura na primeira trave, mas mal, muito mal, Reinaldo. Corta a marcação do Palmeiras, Andreas Pereira acelera em contragolpe. Flaco Lopes cochilou, perdeu, ganhou Mirassol, agora tem que marcar Verdão. Palmeiras, Andreas Pereira tentou fazer o Andreas Pereira tentou fazer o bote e comete a falta o Felipe Anderson com a perna direita para cima do Gustavo Silva, comete a falta. Falta pro Mirassol na meia direita, hein, Miliozzi?
0: É, o Mosquito cortou o Felipe Anderson e aí o camisa 7 foi só no joelho, joelho com joelho ali nesse lance capto. Bom drible do atacante do Mirassol e a falta é perigosa e muito próximo da grande área, vai colocar a bola certamente dentro da área.
1: No toque da bandeira antes, você confere, o Poteirinho tá girando a bola, rolando pra você. Brasileirão, 25ª rodada, no Maião, líder em campo, relógio marca 40, agora 41 jogados do primeiro tempo. Mirassol 0, Palmeiras também 0. QG de Esportes da Bandeirantes, oi, Agrela.
4: Oi, Martelli, na Arena do Grêmio segue 2-1 para o Imortal contra a Chapecoense, agora 39 do primeiro tempo. Lembrando que o Grêmio já liberou o atacante Gabriel Peck, de 18 anos, para assinar com o Porto, lá de Portugal, por 8 milhões de euros.
1: 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Pode ser agora o gol do Mirassol, toma distância para a cobrança de falta, o Mirassol quer.

0: Primeiro gol, 0 Mirassol, 0 Turmin pro Palmeiras. Toma distância, tá lá posicionado o Reinaldo com a perna esquerda. Falta pro Mirassol, agora o Flaco cai na grande área. Empurra, empurra danado o Palmeiras tentando marcar o ataque do Mirassol. Reinaldo para cobrança de falta. Placar de 0 a 0, 42 jogados. Falta pela meio-direita, toma distância. Reinaldo partiu, bateu em cima da marcação. Corta a zaga do Palmeiras, volta pela meio-direita. Insiste a equipe do Mirassol pelo seu concentrado gravado dentro da grande área. Tem 3 do Mirassol, mas o levantamento foi fora dela. Lá pela meia-direita, de novo Reinaldo. Vem por baixo do cruzamento, dessa vez ele acerta na entrada da grande área. O capitão João Vitor volta o jogo, cerca a grande área do Palmeiras e o Mirassol. Ele tenta marcar o primeiro gol. Mirassol, por enquanto, empata em 0 a 0. Igor Formiga do Mina pela meia-direita, tenta levar para a linha de fundo na frente do jogador do Palmeiras, que chega, se antecipa, consegue ficar com ela. Juiz vai dar bola presa. Bandeira tem que dar bola presa. Tem 2 jogadores caídos. Nossa, mas que cena grotesca. O Igor Formiga e o Maurício, os dois disputando. E aí põe para fora o Maurício, escanteio na ponta direita para o Mirassol, Miriose.
1: Aquelas cenas que entram no compilado de final de ano, né? Grandes momentos do futebol brasileiro. Ficou travada a bola com 3 jogadores no montinho. E aí chega o Gustavo Silva para tocar nela e colocar para fora. Tem o desvio, portanto, escanteio a favor do Mirassol.
0: Escanteio para o Mirassol, bater lá pela ponta direita. 43 jogados, é o primeiro tempo de jogo. 0 Mirassol, 0 Palmeiras. Vai para a cobrança, Reinaldo autorizado. Reinaldo partiu com bola numa boa curva na primeira trave. Sobe para tocar de cabeça. Põe para fora o zagueiro do Mirassol. Dessa vez foi com veneno. O Reinaldo levanta a bola, faz uma curva e passa esquerda do Carlos Miguel. Vendido no lance, hein, Miliossi?
1: É o capitão do Mirassol, que já tem 3 gols na temporada. Subiu com muita tranquilidade para colocar a cabeça nessa bola e assustar demais o time do Palmeiras. Grande chance do Mirassol no jogo.
0: 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Vai terminar a primeira etapa. 0 para o Mirassol. 0 também para o Palmeiras. Carrega no campo de defesa. Recomeça a equipe do Mirassol. Neto Moura volta pela quarta zaga. William Machado sai jogando para a equipe do Leão. E aí, Pretzel, 44 jogados. A melhor chance do jogo foi agora.
2: Foi a bola aérea. O João Vitor é um zagueiro bom nesse campeonato. A bola aérea é fortíssima do Mirassol. O Reinaldo estava batendo mal os escanteios, mas agora foi a melhor chance do Mirassol. Em compensação, o Palmeiras. Time lento, time sem posição física, né? E meio que contente com esse empate nesse primeiro tempo. Um jogo bem arrastado.
0: Queçada!
3: É, uma preguiça incrível do Palmeiras nesse primeiro tempo, né? Agora a gente sabe que o Palmeiras é aquele time que quando dá os 5 minutos nele, ele vai lá e resolve, né? É 5, você pode transformar em 15, né? Porque um monte de jogo em 10, 15 minutos, o Palmeiras resolve. Mas por enquanto, realmente, nem parece que o líder do campeonato está em campo jogando no interior de São Paulo. Martelli.
0: 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Reinaldo carrega no campo de ataque pela meia esquerda, ele gira da canhota por dentro pelo círculo central do gramado. Neto Moura. Neto Moura ergue a cabeça, gira lá pela ponta direita. A bola é boa, queira da grande área. Igor Formiga para cima da marcação. Antes dele chegou Gustavo Silva. Silva agora sem volta para Formiga. Formiga olha para meio da grande área, não cruza. Volta o jogo. Tocou, marcou na Bandeirantes. Tocou, marcou. 45 jogados. Vai terminar o primeiro tempo. Gustavo Silva na meia direita. Ele cruza rasteiro por baixo. Gustavo Gomes, o capitão. Chega o paraguaio, tira de
1: mais 5.
0: Afasta da grande área do Palmeiras. Vem pro contra-golpe. Vitor Roque pela meia direita. Não deixa a bola sair na cobertura. Tava bem e tava ligado. Recomeça. William Machado no campo de defesa. Vamos até 50. Mais 5 de bola rolando neste primeiro tempo. 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Daqui a pouco, intervalo inteligente no microfone da Bandeirantes. 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Feliz da vida o torcedor do Peixe no 106.7. Deu Peixão 1-0 na casa do Timão, gol de Oliva. Ulisses Costa transmitiu o jogo na Bandeirantes. Corinthians perde mais uma no Campeonato Brasileiro. Um abraço ao Jefferson, Carlos, Flávio Ribeiro, Denise, muita gente chegando, grande Laureano, timaço da Bandeirantes levando a você a 25ª rodada do Campeonato Brasileiro. O líder em campo, mas não joga como líder. Vai para o campo de ataque, Mirassol para a esquerda, tentou fazer o domínio, perde a bola. Perde Bruno Santos, corta a marcação do Palmeiras. Vambora, Verdão, na meia direita, passadas largas, Andreas Pereira, cria o espaço por dentro, Flaco Lopes, são 5 contra 4. Flaco Lopes centralizado, abriu jogada, meia direita, bola boa, para Vitor Roque, cruzou no alto. minuto, William Machado toca de cabeça, ele tira a bola, sobe, morre nas mãos de Walter no contragolpe do Verdão, aí Miriassi.
1: Ah, não caprichou o Vitor Roque, o contra-ataque era muito promissor a favor do Palmeiras, o Flaco Lopes foi inteligente para puxar e aí recebe pela direita, o camisa 9 não levanta a cabeça, cruza de qualquer forma e por conta disso corta a zaga do Mirassol, perde mais uma chance de criar algo melhor a equipe do Palmeiras.
0: 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perde a bola pelo círculo central, ganha o Palmeiras, Flaco Lopes, ele gira frente à marcação no campo de defesa para a meia direita, demorou demais, Flaco Lopes adianta o passe, fica curto, Giai, toma um pisão, Giai, se desespera o Neto Moura, toma pisão, Giai. Falta Palmeiras, campo de defesa, meia-direita, e aí Miriassi.
1: Vai levantando com alguma dificuldade o Giai e a falta é marcada. Denilson ali no lance em cima do camisa 4 da equipe do Palmeiras, mas nada demais, viu? Já tá de pé o Giai, sem maiores preocupações e sem cartão amarelo também.
0: E era pra cartão, Pretzel?
2: Não, 7 faltas no jogo, Palmeiras só cometeu 2, 5 do Mirassol.
0: E aí, Quezada?
3: Não, lance leve, normal. Olha o Palmeiras aí.
0: Vai Palmeiras pro campo de ataque na meia esquerda. Arthur lança pela ponta esquerda. Maurício dobrou, levou pra linha de fundo, cruzou, rasteiro, Giai, furou! Maurício cruza, rasteiro, meia esquerda pro meio da grande área, Giai, o lateral como centroavante, furou, não bateu no gol, Milhozzi.
1: Estranho posicionamento do camisa 4, porque ele fecha antes do Vitor Roque, antes do Flaco Lopes, para completar esse cruzamento dentro da pequena área, já pelo lado esquerdo, né? O Giai se lançou para frente, deu uma de centroavante e mostrou por que é lateral direito.
0: 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Mirassol domina meia direita, já está no campo de ataque, Igor Formiga para Gustavo Silva, Silva vai cercando a grande área da equipe do Palmeiras, ele tenta o levantamento para ninguém, sobe para tocar de cabeça no alto, tira de cabeça, corta Felipe Anderson, volta pela meia esquerda, é para o Mirassol, se apresenta no campo de ataque, o William Machado, o zagueiro volta pelo círculo central, último homem do Leão, lá no campo de defesa, João Vitor. Só espera o final do primeiro tempo, parece o Mirassol. 49. 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Lançamento à frente, meia direita, longa bola. Errada, linha de fundo, tiro de meta, bola pro Palmeiras, e só isso.
1: É isso, Igor Formiga pelo lado direito. Aliás, é uma das armas mais fortes do Mirassol na temporada. Tem 5 gols marcados. Jogador da base do Corinthians aí, em um bom momento com a camisa do Leão.
0: 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vai terminar o primeiro tempo, 49,5, desce Maurício pela meia esquerda, já está no campo de ataque, leva a bola para a linha de fundo, para o domínio de Vitor Roque, Roque para cima da marcação, pedalou, balançou, chamou para a finta, tentou fazer o cruzamento, puxa para a perna direita, 1, 2, agora 3 jogadores em cima dele, ele volta pela meia esquerda, Arthur, calma para o Verdão. 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Vai terminar o primeiro tempo, vai marcar 50 minutos jogados, ergue o braço, aponta o centro de campo, João Vitor Gobi. Termina o primeiro tempo em Mirassol, termina o primeiro tempo no Maião, 0, Mirassol 0 para o líder do Campeonato Brasileiro, Palmeiras empata em 0-0, mas tem jogo pela frente, tem um intervalo inteligente no microfone da Bandeirantes com você, boa noite a você, Ricardo Capriotti.
4: Fala Martelli, boa noite a você, já você retorna para todo o segundo tempo, por enquanto o Verdão vai parando aí no Mirassol, pontinho, não é mais... Tem que ficar de olho porque o Mengão venceu. E a caça ao título, né? Caça a taça em 2026. Alô, Bruno Milhozzi. Vamos lá, Milhozzi. O que é que você está vendo aí na saída do campo de jogo dos dois times? Fala, Milhozzi. Boa noite.
1: Fala, Capri. Boa noite. Abraço para você, para amigo ligado aqui no intervalo inteligente da Bandeirantes. Olha, o incômodo toma conta nesse momento dos jogadores do Palmeiras, né? Vão discutir com a arbitragem ali de forma leve. Entre eles também, o Gustavo Gomes e o Flaco Lopes vieram conversando, tentando se entender, porque no primeiro tempo o Palmeiras pouco criou. Já do outro lado, o Mirassol também está abrindo uma sequência de 8 jogos sem vencer com esse resultado, o que também é muito incômodo para o técnico Rafael Guanais, que mexeu no time, tentou algumas alternativas, mas teve pouco resultado. No primeiro tempo, morno, na quente Mirassol, viu, Capri? 31 graus nessa noite em Mirassol e os jogadores saem cansados depois de um primeiro tempo exaustivo. Daqui a pouco tem mais aqui na Bandeirantes.
4: Valeu, já já você volta para todo o segundo tempo e já já vamos ouvir Alexandre Pretzel e Leandro Quezada explicando como foi essa primeira etapa e esse empate por enquanto por 0-0 entre Palmeiras e Mirassol. O intervalo inteligente Bandeirantes retorna em instantes.
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0: 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Estamos no intervalo de 0 para o Palmeiras, 0 para o Mirassol. Daqui a pouquinho tem todo o segundo tempo. No apito final a gente vai falar também da grande vitória do Santos sobre o Corinthians por 1-0 hoje à tarde na Arena Corintiana. Mas agora vamos ouvir Alexandre Pretzel e Leandro Quesada explicando aqui para a nossa audiência como foi esse primeiro tempo lá de Mirassol. Fala, Pretzel, boa noite.
1: Fraco, boa noite, Capri. Fraco tecnicamente. Acho que o Palmeiras como líder, porque o Flamengo ganhou do Botafogo 3-0. Então a diferença, nesse momento, a diferença está em 4 pontos a favor do Palmeiras, mas com um jogo a mais. O Flamengo vai jogar contra o Mirassol quarta-feira no Maracanã. O jogo é atrasado. E pela bolinha que o Mirassol está jogando, não resiste ao Flamengo no Maracanã. Então, achei que o Palmeiras foi muito protocolar. Gostei da escalação, acho que é uma escalação correta. Só teve uma bola que a gente está revendo agora, que é o João Vitor, que é um especialista em cabeceio, zagueiro. Ele cabeceia, ó, ganha na cabeça e não faz o gol por um detalhe. Foi o melhor lance do Mirassol. Isso aos 43 do primeiro tempo. E o Palmeiras? O Palmeiras só obrigou o Walter a uma defesa até num chute fraco do Lopes. E também numa outra bola que o Flaco Lopes entra rasgando de maneira surpreendente e quase surpreende o goleiro do Mirassol, mas muito pouco para o que representa realmente o time do Palmeiras hoje. Gostei da escalação, mas o desempenho, a execução foi de um time que está jogando, parecia, né, que essa terceira rodada do primeiro turno do Brasileiro, e não um encaminhamento de título onde o Palmeiras, se ganhar do Mirassol, sempre vai deixar o Flamengo na pressão com 6 pontos à frente mesmo com um jogo a mais. Então eu esperava mais Mirassol lutando para não cair, diferente do ano passado, quando jogava solto e ia para cima de todos os adversários, e o Palmeiras fazendo um jogo protocolar no primeiro tempo, sem muita força e sem muita intensidade. Quesada.
2: É isso, boa noite, Capri, boa noite, Pretzel. É, não parece nem que é o líder do campeonato que está em campo, né? Quem está ouvindo a nossa transmissão aqui, não, é o líder do campeonato ainda, tá, gente? O Palmeiras é o grande líder do campeonato. Entrou mais uma vez pressionado para tentar esse resultado, porque o Flamengo venceu a partida, né? Jogou antes do que o Palmeiras. Agora sim, um time com poucas ideias, um time que ataca pouco pelas alas. Embora o Giai tenha feito uma jogada interessante ali, invadindo a área, né? Buscando espaço, mas sem tanta qualidade assim para finalizar. E um problema que eu tô vendo aí, Pretzel, Capri e ouvintes, é que o jogo é muito concentrado no Flaco Lopes, né? É legal concentrar em alguns momentos, mas toda hora não, né? Tem que fazer uma jogada pela esquerda de linha de fundo, tem que fazer uma jogada pela direita também, aproximação dos meias junto aos alas, né? O Jai de um lado, o Arthur, o jovem Arthur, que substitui o Piquerez do outro lado, e que haja mais inspiração para esse meio campo, que é um meio campo de qualidade. Marlon, Andréas, o Felipe Anderson, o próprio Maurício, uma figura super apagada nesse primeiro tempo. A sorte, Capri, do Palmeiras é que o time do Mirassol tocou, trocou passes, mas também não teve qualidade para finalizar. Reinaldo jogando muito pela esquerda com o Alisson e o Igor Formiga do outro lado também dando trabalho com alguns cruzamentos para a área. Não foram tantas chances assim, 3 chances boas do lado do Mirassol, outras 2 do Palmeiras com Flaco, mas em linhas gerais um jogo muito, muito ruim envolvendo o líder do campeonato e um dos piores times da competição até aqui.
0: É, dia de jogos fracos, né? Porque o do Corinthians contra o Santos, tecnicamente falando, também foi fraco, né? Apesar da vitória do Santos gigante e merecida, mas tecnicamente foi um jogo fraco. Assim como o do São Paulo ontem também não foi um jogo dos melhores, enfim. É, tecnicamente, depois da Copa, a gente ficou mal acostumado. Vimos grandes jogos na Copa do Mundo e estamos vendo mais ou menos a média do nosso futebol. É que a gente ficou tão mal acostumado com os bons jogos da Copa do Mundo que agora qualquer jogo, mais ou menos, passa a ser ruim. E esse também acabou levando essa marca aí. Mas vamos ver, tem mais 45 minutos, quem sabe, para o Palmeiras se recuperar. Daqui a pouquinho, a segunda etapa, os 45 minutos finais, ele vai voltar. Pedro Martelli, vem aí, não saiam aí da sua sintonia. Você que nos acompanha pelas ondas do rádio, pelos nossos canais digitais, porque a parada é rapidíssima e a gente volta em instantes.
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4: Chegou ao fim o martírio de Seringueiros, que viram seu mais representativo e importante líder, Chico Mendes, ser assassinado por uma covarde tocaia.
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0: São 7 horas e 36 minutos. Estamos chegando a 14 de intervalo. Os times estão voltando para o gramado do Maião, lá em Mirassol. Vai começar o segundo tempo, mas Palmeiras precisa mudar. Vai mudar aí, Migliosi?
9: Ah, muito difícil o Abel mudar no intervalo, Capri. Pelo visto, aqui vai o mesmo time do Palmeiras também para o segundo tempo. Mirassol também está no campo, aparentemente sem trocas.
0: Bem, ninguém muda, tudo igual. Palmeiras já retorna. Os árbitros assistentes já vão se posicionando. O árbitro está ajustando ali o seu cronômetro, porque vai começar o segundo tempo. Vem aí os 45 minutos finais. Vamos ver se melhora, Pretzel. Vamos ver se melhora, Quesada. Vem aí o segundo tempo e ele está de volta. Agora é com você. Solta a voz e vem. Vem, Pedro Martelli.
8: Valeu, Ricardo Capriotti, no intervalo inteligente do microfone da Bandeirantes para mais 45 minutos de bola rolando, líder do Campeonato Brasileiro em campo. O Mirassol inteiro de amarelo, neste momento à esquerda. O Palmeiras com seus meiões e suas camisetas em verde. Os shorts em branco, Palmeiras à direita, Mirassol à esquerda, 0-0. Vai começar o segundo tempo sem mudanças. Ali no centro do gramado, já posicionado, João Vitor Gobi, o árbitro do jogo, apita, bate na bola, Bruno Santos, começa o segundo tempo em Mirassol. Pedro Martelli. Curtindo o futebol da Bandeirantes nessa noite de domingão. Mirassol 0, Palmeiras também 0. Todo o segundo tempo pela frente, o Mirassol é o mesmo, Miriose.
9: Nenhuma das equipes trocou, o Mirassol volta com o mesmo time, Martelli.
8: Palmeiras é o mesmo, Palmeiras é o mesmo buscando resultado nesta noite de domingo. 0 para o Mirassol, 0 também para o Palmeiras. Está jogando no campo de defesa a equipe do Mirassol, tenta descer para o campo de ataque, placar de 0-0. Domina Reinaldo, pelo campo de defesa, volta pela quarta zaga, bota a bola nos pés de William Machado. William Machado tenta descer para o campo de ataque, ele vira pela meia esquerda para Reinaldo. Reinaldo mais uma vez, adiantado à frente, o passe de primeira para Eduardo. Eduardo finta a marcação, pedala, balança, volta pelo círculo concentrado, gramado, Mirassol recomeça no campo de defesa, sai jogando o capitão William Machado pela meia direita, João Vitor Piti, a bola, William Machado vai sozinho, gira pela canhota para Reinaldo, pisa na bola, deu tapa à frente, na linha lateral ele recua um pouquinho mais atrás para Neto Moura. Neto Moura gira da meia esquerda para meia direita, é para o capitão João Vitor. João Vitor tenta descer para o campo de ataque, primeiro minuto de bola rolando deste segundo tempo. Já já vou para a live youtube.com/rádio Bandeirantes Oficial, torcedor da Bandeirantes aqui conosco, 107.3 para São Paulo e para a região metropolitana, no 106.7 para a galera ligada de Santos, na Baixada Santista. 0 Mirassol, 0 também para o Palmeiras. 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O jogo está parado no Maião. Por quê, Miriossi?
9: Porque o Arthur tomou a frente e levou a falta ali. O Igor Formiga acertou o lateral do Palmeiras por trás. Volta marcada, o Verdão vai sair jogando muito próximo ao meio de campo.
8: Palmeiras está jogando pelo seu concentral do gramado, Marlon Freitas volta pela quarta zaga, mete a bola nos pés do zagueiro Murilo. Murilo tenta descer para o campo de ataque, passadas largas, ele cruza a fronteira, Murilo acelera o passe por dentro, passe errado, intercepta a marcação do Mirassol, deu um tapa de perna esquerda. Reinaldo eleva a bola para o campo de ataque, no círculo central fez o domínio Alisson pela meio direita para Gustavo Silva para Igor Formiga, por dentro, balão para Alisson pela meio direita para Formiga lateralmente, ponta direita para Gustavo Silva tentou a devolução, chegou por baixo, Arthur tentou tirar, chega Igor Formiga, põe para fora em lateral. Manuel para o Palmeiras bater no campo de defesa pela meia esquerda. 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Comecinho do segundo tempo na Bandeirante, 0, Mirassol 0, também Palmeiras. Neto Moura trabalha a bola pela meia direita, ele volta pelo círculo central para William Machado. Machado cruza a fronteira para Reinaldo, de longe, arriscou. Não botou fé no pontinho vermelho dentro da grande área do Verdão, Miriossi.
9: Acreditou naquela lenda, né? Aquela história de que o Carlos Miguel não pega a bola rasteira. É verdade, às vezes ele se complica, mas dessa vez foi muito de longe, a bola veio fraca. Carlos Miguel encaixa a favor do Palmeiras.
8: 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Igor Formiga tem a posse de bola no campo de ataque para Mirassol, ele volta no campo de defesa. João Vitor de primeira para Neto Moura. Moura pela meia direita para Formiga. Formiga à frente para Gustavo Silva. Silva dominou, linha lateral da grande área. Ele cruzou na boca do gol para ninguém. Vem por baixo, Felipe Anderson tenta descer o contra-golpe. Nosso Felipe Anderson, mas ele tá sempre cansado, coitado. Por isso que é o Sleep Anderson. Quarta marcação do Mirassol, volta pela meia esquerda, tenta descer. Mais um que não tem lá aquela disposição física. Reinaldo volta pela quarta zaga. João Vitor pelo círculo central do gramado, tenta descer para Mirassol na Bandeirantes. 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O líder do Campeonato Brasileiro empata fora de casa 0-0. Vai para o campo de ataque mais uma vez a equipe do Mirassol. Gustavo Silva pela meia direita, três dedos da bola, abre a jogada pela ponta, rente a marca da Cal. Igor Formiga, ele pisa na bola, pinteia, balança por dentro, tenta o passe para Denilson pressionado pela marcação, chega por baixo. Flaco Lopes põe para fora, lateral, Mirassol com de ataque na meia direita. Oi, Miriossi.
9: Um detalhe importante sobre esse segundo tempo: Palmeiras tem, dos 12 jogadores do banco de reservas, 7 da base. São muitos jogadores da base devido às ausências, não é? Sem o Arias, sem o Sousa. Então, opções caseiras para o Abel Ferreira tentar mudar o time no segundo tempo.
8: E quarta-feira tem o Santos fora de casa, Vila Belmiro, mas tem o 3-0 no placar. Farias o que, meu treinador Alexandre Pretzel? Iria com força máxima ou mistão?
1: Força máxima, opa, não pode facilitar. A vantagem é gigante. Eu acho o Palmeiras está classificado, mas essa é uma opinião. Eu não jogo, eu não escalo. Mas pelo que eu vejo do Palmeiras em relação ao Santos, mas não pode brincar.
8: Vai virar só para o campo de ataque, vem o cruzamento fechado na boca do gol. Toque de cabeça no gol!

0: Mirassol!
1: Mirassol entra em campo.
0: Eduardo! O Mirassol descia com espaço, com amplitude, com todo um terreno aberto na ponta direita. O Arthur não encostou e o Formiga estava completamente sozinho. Formiga de perna direita, na quina da grande área, ele cruza na marca penal. Eduardo, o meia que pisa na grande área sozinho, sobe como uma flecha e testa no ângulo superior esquerdo do Carlos Miguel, que só olhou, torceu, mas morreu no fundo do gol. Sozinho Eduardo, um náufrago dentro da grande área, na marca dos 5 minutos jogados do segundo tempo. Bota a bola com a mão e com Formiga na cabeça de Eduardo, que bota no ângulo esquerdo de Carlos Miguel, onde se encontra um trave, travessão. Morre, tá lá dentro, aquele abraço, tá no gol. Agora no Maião, 1 para o Mirassol, Eduardo, 0 para o Palmeiras, pro Dominiossi.
2: E quando tudo dá certo a favor do Mirassol, também dá tudo errado pro Palmeiras. O Arthur não consegue fechar o cruzamento. O Gustavo Gomes esquece que o Eduardo está na área. E com uma tranquilidade gigantesca, ele vira o pescoço, cabeceia e coloca a bola no ângulo. Sem chances para Carlos Miguel. Eduardo, artilheiro do Mirassol na temporada, chega ao seu 7º gol. É o Leão que sai na frente diante do líder do campeonato e coloca a cabeça para fora do Z4 nesse momento, Martelli.
0: Alexandre Pretzel e Leandro Quesada. Mirassol faz 1-0 para cima do Verdão.
3: Tem um jogador que está destoando da defesa do Palmeiras, que é o Arthur. Eu sempre falo, ele não é lateral, ele é um ala atacante. E aí o Igor Formiga cruza sozinho, ninguém encosta nele, nem para tentar dar o bote e impedir o cruzamento. E aí quando partiu a bola, a gente cantou aqui, quando partiu eu e o Milhoz aqui, o Quesada também, gol. Eduardo sozinho, belo cruzamento, mas também o Eduardo, aquele veterano, né, que era do Botafogo, jogou no Cruzeiro também, mas é um meia que entra na área, 1-0 no sono do Palmeiras, quem sabe?
4: É o genro do Bebeto, né? O genro do Bebeto fazendo história, a gente lembra dele aí em outros times, né? Agora, o Pretzel falou, faltou ali, né, atenção na marcação do cruzamento do Igor. E dentro da área, o Eduardo subiu sozinho entre os dois zagueiros. Olha ali.
0: Vai Mirassol para o campo de ataque. Reinaldo ganhou. Reinaldo invadiu a grande área, bateu no gol, sobrou embaixo do gol.

0: Mirassol. Tá impedido. Não vale o gol do Mirassol. O Reinaldo invade a grande área. Ele bate. O Carlos Miguel. Abafa. O Carlos Miguel deixou passar. Embaixo da trave, o Bruno Santos bota pra dentro do gol. Mas me parece ali uma perna à frente, hein, Mirossi?
1: É, a bola passa por baixo do Carlos Miguel, mas desvia o suficiente para perder velocidade. Ela ia parando muito próximo ali da linha, entraria. Mas a zaga do Palmeiras vinha voltando. O Bruno, atacante da equipe do Mirassol, já tinha passado da bola, volta e completa para a rede. Mas ali tinha posição em discussão. No momento, o VAR analisa o que acontece nesse lance, mas gol, por enquanto, anulado no Mirassol.
2: Só para completar, está muito fácil atacar o Palmeiras. Aquela qualidade que faltou, como a gente disse aqui, eu e o Pretzel dissemos no primeiro tempo. Sobrou agora para o Eduardo, que subiu sozinho entre os dois zagueiros veteranos, bons zagueiros veteranos históricos do Palmeiras, o Gomes e o Murilo. Então aí também falhou um jovem, falhou os veteranos e o Palmeiras defensivamente até agora um desastre nesse início de segundo tempo.
0: 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O Palmeiras está perdendo o jogo pelo placar de 1-0. Tomou o segundo, mas estava em posição irregular. O Bruno Santos sai jogando o Palmeiras do campo de defesa pela meia-direita. Giai escapa da marcação. Sobe a marcação do Léo. Giai abre a jogada pela meia-direita. Tenta descer a velocidade. Felipe Anderson perdeu. Ganha falta para o Palmeiras do campo de defesa pela meia-direita. 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Tem gente aqui na live, José Aparecido, o Cato estão falando, estão secando o Palmeiras. O Ribeiro está falando que o Pretzel está secando o Palmeiras. Não é culpa do Pretzel, não. É,
3: eu e o Abel, então, nós estamos secando. De novo, o time não está jogando nada e aí aponta o dedo para a imprensa.
0: A culpa é do Pretzel.
3: Não, a imprensa, né? Pô, por favor, vocês esperavam que o Palmeiras jogasse tão mal? O Palmeiras está jogando uma quarta rodada de brasileiro, cara. O Palmeiras está lutando pelo título.
0: Você tem culpa também, viu, Quesada?
2: É, só vamos explicar para quem está ligando pela primeira vez aqui na Bandeirantes e vendo o primeiro jogo do Campeonato Brasileiro. O time de verde é o líder do campeonato, tá? E o time de amarelo está ali nas últimas posições. Entra e sai da zona da degola, né? Só para contextualizar. E a culpa realmente não é nossa, não.
0: Vai pro campo de ataque, o Palmeiras tem jogo, o torcedor do Verdão acredita, o Palmeiras pode virar o jogo, o Palmeiras é o time da virada, vai Verdão pro campo de ataque, 1 para o Mirassol, 0 para o Palmeiras, no toque da Bandeirantes você confere, o ponteirinho tá tirando a bola, rolando para você. Brasileirão, 25ª rodada, 25ª rodada no Maião, em Mirassol, chegamos a 10 jogados no segundo tempo. Mirassol 1, gol de Eduardo, Palmeiras 0, QG de Esportes da Bandeirantes no plantão, Agrela.
4: Martelli, agora 17 minutos do segundo tempo para a Bahia Internacional, Alan Patrick abre o placar para o Colorado agora aos 15 deste que é o primeiro tempo. Com isso, embora o Mirassol esteja vencendo o Palmeiras, desce para a zona de rebaixamento de novo, porque o Inter vai somando 28 pontos, enquanto o Mirassol tem, por enquanto, 27. Grêmio contra a Chapecoense continua 2-1 para o Grêmio.
0: 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Palmeiras tenta descer para o campo de ataque no contra-golpe pela meia-direita. Olha ele aí, ó. Vai-se embora na ponta direita, em velocidade quase não tão veloz. Felipe Anderson volta para Malo Freitas. Malo Freitas do corredor central para Maurício. Arriscou de longe, bateu travado. Chega a marcação do Mirassol, tira, pode descer em contra-golpe. Sai jogando Mirassol. Flaco Lopes briga pela bola, não vale nada. Não está valendo mais nada. Por quê, Miriose?
1: Porque o Denilson, jogador do Mirassol, levou a pior nessa dividida ali com o Maurício, né? Ele busca a finalização, depois acaba trombando com o jogador do Mirassol, que fica caído no chão, estirado, vai levantando e falta está marcada a favor do Leão, que vence por 1-0.
0: A gente falava na hora do gol, Pretzel, de poupar ou não quarta-feira o Palmeiras, mas o Mirassol joga quarta no Rio de Janeiro e o Flamengo vai fazer aquele jogo atrasado, certo?
3: Certo. É que é lá do início do campeonato, então... É, o Mirassol ainda tem possibilidade de avançar. Não está escrito e não está determinado que o Mirassol já perdeu o jogo para o Flamengo.
0: É, mas tomou uma goleada em casa, né, o Quesada, lembra?
2: Sim.
0: E agora é no Maraca.
2: É, agora é no Maraca, agora no ano passado encarou o Flamengo. Agora você está falando de poupar, que o Palmeiras deveria ter poupado, é isso?
0: Não, não. Ah. Falava antes, quarta-feira o Palmeiras teria condições de jogar um mistão contra o Santos.
2: Não, porque eu ia fazer uma brincadeira aqui. O que a gente está vendo em campo é um Palmeiras se poupando realmente, né? O Palmeiras está poupando futebol hoje, né? Brincadeira, o futebol do Palmeiras hoje, ó. Um futebolzinho nota 3, nota 3,5, olha lá, hein? Para repetir de ano.
0: Tem posse de bola, Palmeiras do campo de defesa, ó. E o VAR mostra agora o impedimento do jogador do Mirassol, né? Do Bruno Santos, e realmente estava à frente, hein? Realmente ele estava à frente. Um joelho direito à frente do gol anulado do Bruno Santos.
3: Eles têm que mostrar a imagem aberta da onde a bola parte. Isso aí tem que ser resolvido na tecnologia. Não é que eu esteja duvidando, mas quando tu não vê a bola partindo, tu fica só com a imagem final.
0: É, mas tem que mostrar final. Mesmo o momento do toque,
3: claro,
0: na bola.
3: O momento que a bola parte.
0: 13 jogados deste segundo tempo, o Palmeiras está jogando pelo campo de defesa. O torcedor do Palmeiras ligado na Bandeirantes acredita, Verdão perde o jogo 1-0, tem que virar. O Flamengo venceu, o Palmeiras está querendo o gol para empatar 1-0, Mirassol. Tem gol, plantão esportivo da Bandeirantes. Quem? Fala, Grela.
4: Gustavo Martins, mais um para o Grêmio, Pedro Martelli. Faz o seu segundo no jogo, o terceiro do Grêmio na partida contra a Chapecoense. Agora Grêmio 3, Chapecoense 1. Bahia Internacional segue 1-0 para o Colorado.
0: Vai para o campo de ataque o Palmeiras, 14 minutos jogados deste segundo tempo. É o líder do Campeonato Brasileiro em campo, André Pereira para Malofretas. Malofretas pela meia direita, bolão para Vitor Roque lá no meio da grande área. Vinho, cruzamento para ele, corta a marcação. Já em briga por ela dentro da grande área, sobra pela meia esquerda na linha de fundo. Reinaldo, de perna esquerda, Kingraldo quebra lá para o campo de ataque. Murilo briga pela bola pela meia esquerda, tentou fazer o domínio. Alisson pediu a falta, o juiz não deu. Ganha a lateral Palmeiras, bola para o Vitor no campo de ataque na meia direita. 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João Alberto está aqui conosco, Matos Filho, Lenilda, Daniel Serrana também com a gente, Sônia. Quem mais? youtube.com/RadioBandeirantesOficial, Gleison, Elcio, Matos, Eduardo, Luiz, Vânia, muita gente chegando na Bandeirantes, youtube.com/RadioBandeirantesOficial. Um Mirassol, 0 para a equipe do Palmeiras. Jogo tá parado, tem uma falta marcada, reclamação dos jogadores do Mirassol, a bola é pro Verdão na meia direita.
3: Foi nada, já se atira,
0: É, ele não deu a falta na hora, né? Não sei se foi o grito ou não, mas aí ele marca a falta e o Reinaldo reclama, viu, Mirose?
1: Que é uma estatística assustadora em relação a esse Palmeiras 2026, Martelli. Não conseguiu virar um jogo ainda na temporada. A última virada foi aquela contra o São Paulo no Brasileirão do ano passado. Então, quem sabe para quebrar a sina hoje, vai cobrar falta o Andreas Pereira. Mas, por enquanto, não virou ainda o time do Palmeiras.
3: Esse dado é fortíssimo.
0: Pode ser hoje, hein?
3: Para um time que quer ser campeão de tudo, não virou nenhum jogo. Que loucura.
0: Falta para o Palmeiras, bater pela meia-direita. Andreas Pereira autorizado, levantou na segunda trave no alto, toca a marcação, botou fraco, bateu travado. Reinaldo por baixo, Reinaldo, Kingnaldo tira, bota a linha de fundo, escanteio para o Palmeiras bater na ponta esquerda, aí Milhoce.
1: E fez o que tem que fazer, encontrou o homem gol dentro da área. O Flaco Lopes teve essa bola, dominou, mas na hora do bate não foi tão bem. A bola trava na zaga, vai para fora. Tem escanteio, Andreas Pereira vem para cobrança.
0: Toma de Celso, Andreas Pereira para cobrança de escanteio pela meia direita. Toma de Celso na ponta esquerda, Andreas Pereira 1 para o Mirassol, 0 para o Palmeiras. Encosta pertinho dele, Maurício, mas vai Andreas sozinho. Andreas levantou segunda trave no alto, tentou tocar de cabeça. Gustavo Gomes brigou pela bola, tá sentindo. Sente o jogador do Mirassol, se a cabeça tem que parar, Mirose. Se a cabeça tem que parar, viu, Brunão?
1: É isso, não tá bem ali a equipe do Palmeiras e agora tem ainda essa preocupação. Um possível choque de cabeça, entra em ação o protocolo de concussão entre Reinaldo e Gustavo Gomes. Por isso, atenção nesse momento no gramado.
0: Fala, Queçada, você ia falar aquela hora e o Andreas Pereira no escanteio.
2: É, não, então, tem que parar mesmo, né? O protocolo tem que ser colocado ali em campo porque todo lance de cabeça com cabeça pode ser extremamente perigoso. Parece que ligou ali, né? Uma chavinha o Palmeiras, né? Precisava tomar o gol para acordar no jogo, agora está meio desorganizado na defesa. Essa pode ser a chance do Mirassol tentar construir uma vitória histórica contra o Palmeiras nesse Campeonato Brasileiro.
0: Vai dar bola ao chão, juiz, a bola estava lá na bandeira de escanteio, bola para a equipe do Palmeiras. Andreas Pereira domina, leva a linha de fundo, Andreas levantou na segunda trave, chegou Flaco Lopes, dominou no peito, entrada da grande área, não é a perna boa, ele abre pela meia esquerda, a bola chegou para Arthur, para Vitor Roque, linha de fundo, escapou da marcação, deixou no chão, cruzou rasteiro, escanteio! Liso que só Vitor Roque deixou o marcador no chão, cruza. William Machado por baixo, escanteio, mais um pro Verdão aí, Mirassi.
1: Entra no jogo Vitor Roque, não fez isso durante toda a partida. Corta a marcação dentro da área, buscou o cruzamento rasteiro e coloca para fora a zaga do Mirassol. Mais um escanteio, terceiro a favor do Palmeiras. Vem Andreas para cobrança.
0: Escanteio para a equipe do Palmeiras, bater pela meia esquerda. Andrés Pereira com o braço esquerdo erguido, perde o jogo. 1x0, Verdão, 1x0, tá perdendo. Vem Andrés, levantou, segunda trave para ninguém no alto. Toca de cabeça, volta, meia lua, tentou passe à frente. Maurício voltou para Vitor Roque dentro da grande área, bateu no gol, tem desvio, sobrou, toque no gol, para fora do gol. Vitor Roque bate no gol da meia direita, ela desvia na segunda trave. Marlon Freitas, ele estava sozinho para cabecear, tirou demais do gol, passa à direita do Walter, tiro de meta e só isso.
1: É, aí é um lance até inexplicável, porque o Vitor Roque conseguiu encontrar um passe incrível. Cruzamento no meio de três defensores, o Marlon Freitas na pequena área, subiu para cabecear e colocou para fora. A bola passa muito perto, inexplicável o gol que perde o Palmeiras.
0: Que isso, hein, Pretzel? O senhor, ó, só escoraria, Pretzel.
3: Tem dias que a bola bate na cabeça do cara e entra. E ele não é goleador, não é centroavante, mas ele estava ali para conferir. Numa jogada meio aleatória até. Então o Palmeiras melhora porque deu uma acordada no jogo. E aí o Mirassol só joga no contra-ataque.
0: Mas não sabe? Foge da pergunta, você faria o gol ou não, Pretzel?
3: Não.
0: Quesada, farias o gol ou não, Quesada?
2: Ah, era um gol para ser feito, né? O Palmeiras tem perdido gols aí. Esse do Marlon Freitas foi uma grande chance, além aquela do Flaco no primeiro tempo, né? As duas do Flaco no primeiro tempo. Olha, o Flaco, para mim, é um dos melhores jogadores em atividade jogando aqui no futebol brasileiro. Mas os dois gols que ele perdeu no primeiro tempo, nossa senhora, que entrada é essa?
0: Agora o William Machado atropelou o Vitor Roque, hein? O Vitor Roque ganhava pela meia esquerda, não teve um cartão no jogo, hein? Mas ele dá a falta, completo, Quesada.
2: Não, é isso, e não pode, o Flaco não pode perder dois gols como ele perdeu no primeiro tempo. Uma falta duríssima ali, hein? Duríssima, duríssima. Desnecessária, inclusive. Mas tinha que matar a jogada, né? Porque se não mata a jogada, que isso, gente. Um amarelinho pelo menos ali, né?
0: É, nada de amarelo até o momento. O João Vitor Gob vai levando no bigode.
3: Nenhum cartão no jogo até agora, nenhum.
0: 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Palmeiras acerta, desce para o campo de ataque na meia direita. Maurício ganhou, linha de fundo, cruzou para trás, para ninguém. Ninguém do Palmeiras na grande área para botar essa bola para dentro do gol. Formiga por baixo, tira. Ganha a lateral Palmeiras no campo de ataque na meia direita. Insiste o Verdão, quer o gol, quer empatar o jogo. Palmeiras perdeu, ganha Mirassol no contragolpe agora. E agora é só soltar a bola em velocidade por dentro. Passe mascado, quarta marcação do Palmeiras, mas volta para Mirassol. Pode marcar o segundo, Gustavo Silva na cara do gol, bateu. Por baixo do Carlos Miguel, pegou. Carlos Miguel quase. O Gustavo Silva na cara do gol, bate por baixo do Carlos Miguel. Quase, quase o segundo do Mirassol, Milhoce.
1: Tentou colocar a bola por baixo das pernas do Carlos Miguel, né? Costuma funcionar. Dessa vez deu sorte o goleiro do Palmeiras, porque ela desvia na coxa, perde velocidade. Em dois tempos ele faz a defesa. No bom contra-ataque do Mirassol, hein? Colocou a zaga do Palmeiras em pane, em parafuso. E por pouco não faz 2x0 o time da casa.
3: Olha, nada contra o Arthur lateral, mas ele é o pior jogador em campo. E o Abel Ferreira está assistindo isso e não tira o menino. Ah, não tem quem botar, põe o Kelvin. Pelo menos é um jogador mais experiente para encarar o Mirassol hoje.
0: No toque da bandeira antes, você confere, o ponteirinho está tirando e a bola rolando para você. Campeonato Brasileiro, 25ª rodada em Mirassol, no Maião. Chegamos a 20, agora 21 minutos do segundo tempo. Mirassol 1, gol de Eduardo, Palmeiras 0. Que GT Esportes da Bandeirantes fala, Grela.
4: Martelli na Arena Fonte Nova, o Bahia empata agora com Eric Pulga em cima do Internacional. Agora Bahia 1, Internacional também 1. Mais cedo pela MotoGP, GP de Aragão na Espanha, vitória de Marc Marques, o conterrâneo, seguido por Pedro Acosta, também espanhol. Em terceiro lugar, Marco Bezzecchi da Itália. O brasileiro Diogo Moreira terminou na nona posição.
0: 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Chegamos a 22 minutos jogados deste segundo tempo, 1 para o Mirassol, 0 para o Palmeiras. Desce para o campo de ataque, o Verdão descia porque tem jogador do Mirassol caído e o Vitor Roque já parece fazer o sinal de substituição, não sei não se vai dar para o jogador do Mirassol, Neto Moura, é ele.
1: Isso, o meio campista sentiu aquela fisgada assim que participou do lance e cai para o chão, né? É possível uma substituição, daqui a pouco vai se movimentando ali a comissão técnica do Mirassol. Neto Moura não deve continuar em campo.
0: Opções do banco de reservas do Mirassol.
1: Vamos lá, as opções que estão por aqui. Tem o Elias, o Vitor Luiz, o Casonati, Japa, Shailon, Chico Kim e os atacantes Carlos Eduardo, Fernandinho e André Luiz.
0: E aí, meu querido Pretzel, eu quero palpites de quem pode entrar.
3: É, o Casonati é volante, Gustavo Casonati. Chegou agora, inclusive, estava no exterior, jogador de marcação. Então sai o Neto Moura, que foi titular o ano inteiro, para a entrada do Casonati, né? Mas o Palmeiras, hein? Segundo tempo muito ruim do Palmeiras.
0: O pé sua, Pretzel. O pessoal está falando até agora. Vocês estão secando. Você também, que sabe.
2: Não, a gente só está expondo aquilo que a gente está vendo. Eu, o Pretzel, a gente não inventa nada. A gente está vendo e está contando aqui, né? O Casonati é aquele que começou na base do Santos, né? E esse Japa, até bem pouco tempo, estava no Cruzeiro, a base do Cruzeiro. Eu acho que está certo, tem que mudar mesmo, tem que colocar gente com mais fôlego para tentar fazer essa marcação. Agora, pelo lado do Reinaldo lá, muito espaço, né? O Reinaldo, além de não conseguir atacar tanto, quando ele é atacado, ele dá muito espaço ali pela esquerda e já as duas alterações aí na equipe do Mirassol.
0: Vai mexer a equipe do Mirassol, portanto, 23 jogados, quase 24, teremos duas alterações do Mirassol.
1: Vamos lá, sai o 25 Neto Moura, e entra na vaga dele o número 5 Japa. Japa na vaga do Neto Moura, o outro que vai sair é o Eduardo, hein, autor do gol 33, também vai deixando o campo para a entrada do Casonati, Gustavo Casonati, número 55.
3: Fecha o meio, porque ele fica com três volantes agora, praticamente três volantes, então ele vai fechar o meio.
0: Vai fechar o meio, Quesada?
2: Fechar, tá certinho, é isso aí. Agora, não é só fechar o meio, tem que continuar atacando, porque se ficar nessa postura aí de ficar ali, né, na espreita, sendo atacado, aí o Palmeiras daqui a pouco empata o jogo e o Palmeiras também fazendo as mudanças dele aí.
0: É, mexe o Palmeiras em dose dupla também, viu, Miriose?
1: Isso, vai sair o Felipe Anderson pra entrada do 12 Kelvin, é uma das mudanças, já acusou ali a plaquinha. A outra, ele tira o Vitor Roque. Sai o 9 Vitor Roque e entra o 30 Lucas Evangelista. Duas mudanças do Abel.
2: Nossa, mas isso que ele quer fazer. Ele tem essa maneira de ficar dobrando o lateral, né? Desde a época do Mike e do Marcos Rocha.
3: O Jair virou ponta, então, né? É isso. É. O Jair virou ponta.
0: Mais um jogo ruim do Vitor Roque, minha gente.
3: Ele não tirou o Arthur, que é o jogador mais limitado em campo no time do Palmeiras. Impressionante.
0: Queçada.
2: É, o Vitor Roque não tá legal, né? Desde que voltou da contusão, realmente não é o Vitor Roque que todos querem, né? Muito mal no jogo, muito desconcentrado, fazendo as decisões erradas. Realmente um jogador a menos no time do Palmeiras nesta noite lá no interior de São Paulo.
0: 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Então temos agora Flaco Lopes lá na frente como atacante sozinho, hein? Meio de campo, Evangelista, Maurício, Marlon Freitas, Andreas Pereira, Giai, Kelvin do lado direito. Tá sentindo, Denilson? Jogo parado, a bola não rola, o jogo não anda, viu, Mirassi?
1: É isso, o Palmeiras tentou ali cobrar a falta rapidamente, mas a falta foi marcada a favor do Mirassol e não do Palmeiras. Por isso, o Mirassol tem a posse no meio de campo, depois da inversão vai sair jogando o Verdão.
0: Vai pro campo de ataque, o Palmeiras carrega pela meia esquerda, Evangelista de primeira pela ponta esquerda para Arthur pela canhota, volta um pouquinho mais atrás para Malofritas gira pela quarta zaga. Sai jogando o Palmeiras com Murilo pelo circo central do gramado, chapa para Gustavo Gomes pela meia direita, o Paraguaio abre a jogada pela ponta, recomeça, trabalha para Kelvin, volta para Gustavo Gomes. 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Vai pro campo de ataque, o Palmeiras ganhou. O Arthur pela ponta esquerda, meteu bola para Lucas Evangelista, invadiu a grande área meia esquerda, cruzou, caprichou, passou por todo mundo, vai lá pela meia direita para Andreas Pereira, vem novo levantamento no alto, toque de cabeça, corta, William Machado, Gustavo Gomes subiu, perdeu, vem pro contra-golpe, o Mirassol pela meia esquerda, são dois contra um, passou por dentro, tá pedindo Alisson, pedala, balança pela meia esquerda, Bruno Santos, demorou demais o Bruno pra soltar essa bola no contra-golpe, hein, Mirassol?
1: Aí não, tinha o Alisson passando com velocidade, o corredor inteiro aberto pelo lado direito, o Bruno tropeçou na bola, se complicou e não deu sequência, o Palmeiras avança e responde no campo de ataque.
0: 27 minutos jogados e é o segundo tempo, de bola rolando na Bandeirantes. 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O líder do Brasileirão está perdendo. O Mirassol 0 para o Palmeiras. É para o campo de ataque. O Verdão pela meia esquerda. Flaco Lopes do Miro levantou na segunda trave no alto. Tira a marcação. Corta João Vitor. Volta para Bruno. Bruno Santos está jogando para a equipe do Mirassol, mas perde. Ganha Giai no campo de ataque. Ele, Reinaldo empurra Giai lá na bandeira. Vai lá para a cobrança de lateral. Palmeiras. Giai tem pressa. Remessa a bola dos pés pela meia direita para Andreas Pereira. Pereira para Giai. Giai erga a cabeça. Pedala. Balança para cima da da marcação, ele volta para Andreas Pereira, vem um pouquinho mais atrás pedindo a jogada, Gustavo Gomes, o paraguaio, para Murilo. Murilo pelo círculo central, o último homem do Palmeiras está no campo de ataque. Murilo pela meia esquerda para Evangelista. Lucas Evangelista à frente para Arthur. Arthur tentou fazer a finta à frente, a marcação perdeu, pediu a falta, o juiz deu. Falta pro Palmeiras, cai na meia esquerda Evangelista, é falta para a equipe do Palmeiras aí, Miliassi.
1: É tudo que queria o Palmeiras, a dificuldade de criar jogadas, uma falta encontrada pelo Lucas Evangelista, que não fez nenhum sentido ali a marcação do Alisson cerrada em cima dele. Falta perigosa pro lado esquerdo, se posiciona o Verdão em busca do empate.
0: Pode acreditar, torcedor do Palmeiras, tem tempo ainda pela frente, o Verdão tem tempo ainda para empatar e para virar o jogo. Falta pro Palmeiras bater, toma distância na meia esquerda, Andreas Pereira para fazer a cobrança, toma distância, já tá com o braço esquerdo erguido. Apenas um jogador na quina da grande área do lado esquerdo, na barreira do Mirassol. Um pro Mirassol, zero pro Palmeiras. Andreas Pereira autorizado para fazer a cobrança. Jogadores lá pro meio da grande área. Levantou fechado no soco. Walter com a mão direita atira. Volta para Giai. Giai tenta devolver a bola pro meio da grande área. Mal Giai. Mal Giai. Volta na entrada da grande área. Rasga de qualquer jeito. Tira a zaga do Mirassol. Afasta o Mirassol. Se salva lá atrás e recomeça o Palmeiras pelo campo de defesa. A gols também de retorno. 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Palmeiras insiste, perde o jogo para 1-0. Vai Verdão, já pela meia direita, fatia na segunda trave, Gustavo Gomes subiu, sobrou sozinho, Maurício bateu no gol.

Palmeiras! Maurício! O Verdão tem tempo, o Palmeiras tem tempo, a inversão já é pro meio da grande área. Gustavo Gomes na segunda trave, 421 jogos, ele toca de cabeça pro meio da área. Ninguém, absolutamente ninguém, além de Maurício na pequena área, sozinho. Maurício sozinho, ele dominou com a coxa, ajeitou de perna esquerda no voleio, uma pancada na cara da bola no canto. Médio direito de Walter, na marca dos 29 minutos jogados do segundo tempo. Maurício, de paraguaio para paraguaio. Maurício, bola lá no fundo da rede de Walter, para empatar o jogo. Líder do Campeonato Brasileiro quer virar agora, Maurício, o desafogo ao Alviverde. Mirassol 1,

0: Para buscar essa virada, né? Até acho que o Palmeiras vai fazer isso. Numa bola parada, o Gomes, sempre Gomes, né? Ajeitando nessa bola aérea. Se falhou com o Murilo no gol do Mirassol, foi fundamental aí para dar esse passe de cabeça, essa assistência para o Maurício. O Reinaldo tá mortinho em campo e o Mirassol, depois do gol, ele simplesmente chamou o Palmeiras para cima. Foi a pior decisão que o Mirassol poderia ter tomado, ou seja, está pedindo para o Palmeiras empatar e já já virar o jogo lá em Mirassol.
1: Mas estava sozinho o Maurício e a zaga do Mirassol falhou, cara.
2: Falhou o zagueiro que estava no lance, acho que foi o William Machado, que é um bom zagueiro até, mas ele erra o cabeceio.
3: 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Um pro Mirassol, um também pro Palmeiras, no toque da Bandeirantes, você confere, o ponteirinho está girando, a bola rolando para você. Campeonato Brasileiro, 25ª rodada. Campeonato Brasileiro, 25ª rodada no Maião. Chegamos a 32 jogados do segundo tempo. Mirassol, um gol de Eduardo. Palmeiras, também um gol de Maurício. QG de Esportes da Bandeira, Tizou e Agrela.
4: Oi, Martelli. Pela Série B do Campeonato Brasileiro, o CRB venceu o Criciúma, vice-líder do campeonato, por 2-1, jogando em casa. Em andamento, já no segundo tempo, Vila Nova vai batendo o Ceará, placar de 1-0.
3: Falta para a equipe do Palmeiras bater pela meia esquerda. Andreas Pereira autorizado para fazer cobrança, levantura, segunda trave, tira a marcação, mas volta a entrada da grande área, tentou bater o gol, travado pela marcação. Tentou o chute do gol, Kelvin ganha arremesso manual. 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Tem tempo, o torcedor do Palmeiras sabe disso, tá para virar o jogo, um Mirassol, um Palmeiras.
2: Uma observação, com a entrada do Kelvin, o Kelvin virou ponta pela direita, certo? E o Evangelista tá aberto na esquerda, só para lembrar, né, Cassada? O Evangelista era meia avançado quando ele surgiu no São Paulo.
1: Sim.
2: Ele era meia e tá caindo muito pelo lado esquerdo, certo? Para ajudar o Arthur também. Então, o Palmeiras, teoricamente, ficou mais ofensivo, teoricamente.
0: É, ficou por causa dessa alteração e pelo fato do Mirassol também, né, ter se retraído. Olha o Palmeiras aí, ó.
3: Vai Palmeiras pro campo de ataque, Maurício cruzou, fechado na segunda trave, Kelvin, ele é lateral, na de ponta, não deu para o Kelvin, Milhoassi.
5: Será que o Alan, pelo lado direito, teria feito? Ou o próprio John Arias, que joga por ali também? É uma possibilidade, mas mandou para fora. E agora tem troca no Mirassol, hein? Sai o Alisson, 77. Vem o Fernandinho, número 17. É uma das mudanças. A outra, vem aí o número 9, o André Luiz. Número 9, André Luiz. Na vaga do 30, Bruno Santos. Troca dois atacantes por dois atacantes, o time do Mirassol.
3: Pretzel, André Luiz, Fernandinho, os dois em campo.
2: É isso. Jogadores com as mesmas características. Fernandinho é rápido e o André Luiz é jogador de área. Então é uma tentativa aí de jogadores mais descansados para tentar alguma coisa, pessoal.
0: É, 9, né? 9 por 9, 7 por 7. Olha lá, olha o Mirassol.
3: E vai Mirassol na primeira participação. Evade a grande área por mais. Social e travou! O árbitro de longe da pênalti pro Mirassol. O Giai no carrinho, tira, é pênalti pro Mirassol. Se você der o penal em cima do jogador do Mirassol, vai ter que expulsar o Giai. O Giai pede calma, porque adiantou, deixa eu ver. Vamos ver, por baixo, chega Giai, adianta o Fernandinho, Giai... essa perna esquerda, e aí, Milhoassi?
5: É isso, lance complicado, porque o Giai perde primeiro no lance, porque cochilou, essa é a verdade, o Fernandinho foi mais ligeiro e toma a frente, e aí o Giai dá um carrinho que toca na bola por baixo, e o Fernandinho já vinha caindo, não sei não, viu, o Arthur marca, tava meio longe do lance, e claro que a revisão do VAR deve acontecer também.
2: Pra mim não é pênalti, o Giai vai na bola, limpo na bola, o Fernandinho já vem dobrando o pé, vai limpo na bola, pra mim. Eu não marcaria esse pênalti, na bola pra mim o Giai.
3: Queçada, agora nós temos o protocolo, o juiz aciona para chamar os capitães. Gustavo Gomes, 421 jogos, inclusive está igualando o Zequinha, meia do Palmeiras, campeão do mundo, 62. E o João Vitor, os dois, estão ali conversando com o árbitro, para falar, né, o VAR tá de olho. Quem é que é o cabra do VAR? É o Hilbert?
5: Hilbert, Estevam da Silva.
3: Estevam. Lendram, Queçada.
0: É, assim, é um lance muito difícil. Mas eu considero que o Giai toca primeiro no jogador Fernandinho e depois acerta a bola. Se o movimento fosse o contrário, primeiro bola e depois tocasse no jogador, ok. Mas ele toca antes no jogador Fernandinho e depois na bola. Olha, gente, vai marcar e outra, o VAR já foi acionado, que se tivesse alguma coisa, ele

0: teria ido até o VAR, não é, para analisar. O Gustavo está tentando ali falar alguma coisa, contrariando essa marcação, mas está marcado o pênalti para a equipe do Mirassol. Que coisa, hein? Que jogo, hein? Nesse segundo tempo foi realmente muito interessante.
1: O VAR está na dúvida, hein? Porque ele não está mandando autorizar. Vamos ver por outro ângulo.
2: Bola
1: quero outro
2: novo.
1: Ângulo.
2: Na bola, limpo na bola.
1: Vamos ver.
2: Na bola, ó. Na bola, limpo na bola. Limpo. Isso não é pênalti.
1: Ó. Até agora. O mais legal do pênalti é que a marca penal é a prioridade da segurança. Marca penal é a prioridade da segurança. Está todo mundo em volta. O Hilbert Esteban da Silva está com muita dor. Agora sim, ó.
2: Vai voltar atrás.
1: Agora ele vai lá e é chamado. João Vitor Gobi chamado pelo Hilbert Esteban da Silva no VAR. Entende o VAR que não foi penal para a equipe do Mirassol. Senão não chamaria. Demorou para chamar, hein? Mas tudo bem. Aí ele atravessa o campo, vai lá. Aí, seu juiz, vai logo pro VAR, cara. Não precisa ficar falando muito, dá cartão. O cartão tá aí para isso. Chamado o árbitro do jogo. Por isso é até que ele segurou o cartão. Não deu cartão pro Giai. Esperou para confirmação para ver se foi penal. A única coisa, independente se foi ou não, ele tava muito longe do lance.
2: Vai na bola.
1: O Gobi tava muito longe do lance.
2: O Giai é limpo na bola. É o Fernandinho que pula sobre o Giai. Não é o Giai que pega no Fernandinho, ó. Na bola, limpo na bola. É o Fernandinho que pula. Pra mim
0: foi pênalti. Eu vejo diferente do Pretzel, pra mim foi pênalti. Primeiro ele acerta o jogador e depois ele vai na bola e não o contrário. Isso daí pra mim é pênalti. Ele não vai marcar, tá? Porque se o VAR foi acionado, porque o VAR tá entendendo aquilo que o Pretzel tá entendendo. Mas pra mim foi pênalti, ele vai desmarcar esse pênalti a favor da equipe do Mirassol.
1: Tá demorando, hein? Vambora, seu juiz. Vamos, seu juiz. Acelera, meu bom. Vai tomar a decisão, João Vitor Gobi, nesse momento. Demorou, viu? Uma, duas, três, quatro vezes. E o João Vitor Gobi anula o penal marcado em campo. Cancelado o pênalti pro Mirassol no Maião, Bruno Milhozzi.
3: É isso. O João Vitor, capitão do Mirassol, fica revoltado, vai pra cima da arbitragem. Mas é isso, viu? A imagem de forma clara e tomou a decisão. Não demorou muito na cabine. O João Vitor Gobi anula o pênalti. Portanto, reposição de bola pro Palmeiras com Carlos Miguel.
1: 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Deixa eu ver aqui, hein? Enquanto isso, eu não esqueci de vocês, não. youtube.com/radiobandeirantesoficial, audiência da Bandeirantes, sempre muito participativa. Obrigado a você aqui no YouTube, na live. Aproveite e vá lá, ó. Bota o QR Code. Siga nossas redes sociais aqui da Bandeirantes. Ó, Lenilda, tá aqui nervosa. A imagem é clara, diz o Bruno. Nossa, Lenilda disse que não foi. Mariana disse que foi. Varmeiras. Gente, cada um na sua opinião. Fiquem à vontade aqui, youtube.com/radiobandeirantesoficial, no lado pênalti. Ó, chegada forte agora, Denilson pra cima do jogador do Verdão. Subiu primeiro?
3: Subiu. Primeiro cartão amarelo pro jogador que veste amarelo. Denilson do Mirassol acabou acertando o Evangelista. Falta marcada, amarelo pra ele.
1: 39, quase 40 minutos jogados deste segundo tempo. O líder do Campeonato Brasileiro em campo, Verdão em campo, um pro Mirassol, um também pro Palmeiras. Tem jogo ainda pela frente. O Palmeiras está buscando a virada. O Flamengo, Mengão venceu. O Flamengo venceu o Botafogo. O Palmeiras sabe disso. Saiu atrás. O Palmeiras está tentando a primeira virada. Vai pro campo de ataque. O Mirassol, Denilson escapa da marcação. Teatralizado. Ele abre a jogada pela meia esquerda em velocidade. Partiu. Adiantou tomar falta na quina da grande área. O Gobi não deu. O Gobi não dá falta. Tiro de meta pro Palmeiras. Bola foi-se embora pela linha de fundo aí, Mirassi.
3: É isso, não marcou o Gobi, que agora aumenta a pressão sobre ele pela atmosfera, não é? O torcedor do Mirassol tá revoltado com a não marcação do pênalti e vai administrar esse jogo. Promete ser quente até o final.
1: 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Palmeiras tenta descer para o campo de ataque, mas é o Mirassol quem ganha pela meia direita, tenta adiantar o passe à frente, vai-se embora pela linha lateral, sai com bola e tudo, o ataque do Mirassol, lateral para a equipe do Palmeiras do campo de defesa pela meia esquerda. 1-1, tudo igual no toque da Bandeirantes, você confere, o ponteirinho está girando e a bola rolando para você. Campeonato Brasileiro, 25ª rodada em Mirassol, no Estádio Baião, em Mirassol, no Estádio Baião, chegamos a 40 minutos jogados no segundo tempo. Mirassol 1, Palmeiras também um. 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Oi, Guilherme Agrela.
4: Oi, Martelli, na Arena Fonte Nova. O Bahia vira para cima do Internacional, mais um gol de Eric Pulga, agora aos 41 do primeiro tempo, portanto Bahia 2, Internacional 1. Já o técnico Jorge Sampaoli, argentino, foi demitido do Talleres, que é o lanterna do seu grupo, grupo A, no Campeonato Argentino. Apenas 7 jogos, com uma vitória, 2 empates e 4 derrotas, 5 pontos somados.
1: E aí, Pretzel, tem que mexer 41?
2: Mexeu, tirou o Maurício, né, que foi um destaque para empatar o jogo, mas ele não tá fazendo nada no jogo. Ele fez o gol, mas ele não vinha participando muito, né? E agora entra, por exemplo, o Heitor, que é atacante, ó.
1: Vai Palmeiras pro campo de ataque, cruzamento rasteiro por baixo, dentro da grande área, passa por todo mundo. Você gosta do futebol do Heitor, meu querido Quezada?
0: Ah, pouco, né, pra gente fazer uma avaliação. Ali na base, legal e tal, mas jogando nos profissionais, a gente vai precisar ver uma rodagem maior, né? É, fala-se muito bem do Heitor, é uma esperança muito grande de que ele ajude o Palmeiras e daqui a pouco seja negociado por 30, 40 milhões, porque o Palmeiras sabe vender jogador, né?
1: 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O apito final na Bandeirantes, não só de Mirassol e Palmeiras vai ser falado no apito final, mas também de Santos 1, fora de casa, Corinthians 0. Você chamou a Grela?
4: Chamei, Martelli, porque tem mais um gol do Bahia sobre o Internacional no rebote do goleiro Eric, que empurrou para o fundo da rede já nos acréscimos, fim de primeiro tempo, aliás, agora Bahia 3, Internacional 1. Já na arena do Grêmio, o Grêmio vai vencendo a Chapecoense, placar de 3-1, já aos 42 do segundo tempo, Martelli.
1: 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Tem jogador do Mirassol sentindo, hein, Milhozzi?
3: É isso, e acabou de entrar ali o Carlos Eduardo, número 96, uma alteração da equipe do Mirassol. Entrou e sentiu, viu, Martelli? Já confirma no lugar de quem entrou o número 96 da equipe do Mirassol.
1: Placar de 1-1, tá tudo igual, você ligado no microfone da Bandeirante Estúdio, olho aqui, youtube.com/rádio, Bandeirante Oficial, Grande Maria, conosco, Márcio, Reginaldo, Aldo, Matos Filho, Fernandes, Lenilda, muita gente ligada no microfone da Bandeirante, youtube.com/rádio, Bandeirante Oficial. Que foi, Quezadinha? O que te aflige, meu querido?
0: Não, eu acho o resultado péssimo pro Palmeiras, mesmo esse empate. Claro que é melhor empatar do que perder, sim, mas para um líder do campeonato, com todo o respeito ao Mirassol, que está fazendo uma campanha ruim no Campeonato Brasileiro, não podia perder a chance de fazer os 3 pontos hoje, né? Agora tem Flamengo e Mirassol. O Flamengo vai ficar a 1 ponto do Palmeiras, ainda com um jogo direto envolvendo as duas equipes. A vantagem já chegou a ser de 8, né, Omiliose? 8, né? Chegou a ser de 8.
3: Chegou a ser de 9 pontos.
0: Chegou a ser de 9.
3: 9 pontos.
0: Então, daqui a pouco vai estar em um só a vantagem, né? Isso realmente não é legal para o Palmeiras, não. Hoje, realmente, se o Palmeiras seguir jogando com o futebol de hoje, ele não passa na Libertadores, hein, gente? Porque esse futebol realmente não está legal, não.
1: 44, quase 45 minutos, vai terminar o jogo no Maião, por enquanto um para o Mirassol, um também para o Palmeiras, mas o Verdão, time da virada, tentando o segundo gol, líder do Campeonato Brasileiro, vai para cima da marcação, Fernandinho para a equipe do Mirassol, na meia-direita para a Formiga, Formiga levantou na segunda trave, passou por todo mundo, foi-se embora a linha de fundo, tiro de meta pro Palmeiras, e só isso?
3: Só para confirmar, viu, Martelli, foi mesmo o Gustavo Silva que deixou o campo, então, 19, Mosquito. E entrou 96 o Carlos Eduardo.
1: 45 minutos jogados desse segundo tempo. Já sobe a placa no Maião. Palmeiras insiste bem à direita. Andrés Pereira para Flaco. Flaco dentro da grande área. Por baixo antes dele. A zaga tira. Tira legal por baixo. Corta a marcação. Tira a zaga do Mirassol. Fica sentindo falta para o Mirassol no campo de defesa, Milhozzi.
3: E é isso. O Carlos Eduardo, que saiu há pouco machucado, vai entrando nesse momento. Quando vai subir a plaquinha novamente, a arbitragem para confirmar os acréscimos. 10 minutos de acréscimo.
1: Ah, mas tem que acrescer mesmo, né? Porque demorou para ver o VAR, tivemos alterações, tivemos também atendimentos em campo, mais 10. Concorda, Pretzel?
2: Concordo, a anulação do lance do pênalti, que eu achei que não foi pênalti mesmo, o Vitor Gobi demorou muito, né? E o Wilbert Estevam, que foi auxiliar, ele era auxiliar, virou VAR, também demorou para chamar. Então, acho que está compatível com as substituições, com o jogo mais picotado e com a demora do VAR.
1: O Palmeiras mexeu só 3, né? Eu tô louco, Maurício.
2: Sim, só 3,
1: né?
2: Heitor, Roque, e Kelvin.
1: E o Felipe Anderson. Mas o banco tá cheio de garoto também, né, Milhoz? Não dá pra
0: Não dá para achar que aquele elenco, muita gente fora nesta noite.
3: É verdade.
0: A opção e as lesões também. E o Paulinho, hein, Quesada?
5: É, o Paulinho tem que ser estudado pela NASA, né? E a dona Leila falou que o Palmeiras não era um centro de recuperação de jogadores e realmente não deve ser, porque não conseguiu recuperar até agora o Paulinho, né? O Carlos Eduardo é aquele que passou pelo Palmeiras, fez um mísero gol lá, né, em 2019, né? 31 milhões de reais, o Pretzel tá falando aqui, eu lembro.
1: Vá pro campo de ataque, o Palmeiras, o Jardão tá tentando a virada, fez a finta à frente, a marcação do circo central, o Heitor pede a falta, o árbitro deu, 46, quase 47, você ligado na Bandeirantes, tem jogo pela frente, a Bandeirantes levando a você o Campeonato Brasileiro, 25ª rodada, um pro Mirassol, um pro Palmeiras, o líder do Campeonato Brasileiro tentando a virada, o Palmeiras tentando três pontinhos importantíssimos em Mirassol, 47, vamos até 55, falta... Próximo ao círculo central do gramado, meia direita, Andrés Pereira. Cobrança ensaiada pela meia direita para Jai. Jai pela ponta direita para Kelvin. Kelvin volta para Andrés Pereira. Andrés Pereira olhou para o meio da grande área, cruzou na segunda trave no alto. Toca de cabeça a zaga do Mirassol com falta. Jogo parado, falta do Gustavo Gomes, de acordo com o árbitro, hein, Miriosi?
3: É isso, Gustavo Gomes dentro da área acabou se trombando com os zagueiros do Mirassol. Por conta disso, arbitragem no olhar de Lince marcou falta. Reposição para o Mirassol no campo de defesa. Estamos nos acréscimos 1 a 1.
1: 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Quase 48 minutos jogados, vai terminar o jogo na Bandeirantes. Já já Ricardo Capriotti assume o apito final na Bandeirantes. O Timão perdeu, o Corinthians perdeu, o Santos venceu. 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Corinthians e Santos, gol do Santos, gol de Oliva, 1 para o Peixe, 0 para o Timão. 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Ó, agora tem cartão para o banco do Mirassol, não é para o Guanais. A imagem não pega, mas é para alguém da comissão, pelo jeito, viu, Miriosi?
3: É, também não deu para ver, mas o Baitelo, que era o seu auxiliar, também estava por perto e não pareceu ser para ele. Então, para alguém ali escondidinho no banco de reservas do Mirassol, levou o amarelinho para casa.
1: 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Vai pro campo de ataque, a equipe do Palmeiras, mas não se acerta, Mirassol ganha, vem pelo circo central do gramado do contra-golpe, atenção, vai-se embora, Mirassol centralizado, partiu, é só soltar na ponta esquerda, Fernandinho dentro da grande área, pedalou, balançou perto da esquerda, nossa, Fernandinho! Pô, mas que loucura, gente, o André Luiz soltou pro Fernandinho, era só bater no gol, ele desesperou, tentou devolver, não tinha como passar essa bola, eram dois do Palmeiras, muito ruim mesmo, Fernandinho, hein, Miriosi?
3: Não dá, né, o atacante que recebe essa bola tem que visar o gol, nem que seja pra driblar, buscar um passe mais rápido, mas se enrolar desse jeito, aí não, hein, Fernandinho, não à toa esteve no banco de reservas durante o jogo, não pede, não consegue converter a chance a favor do Mirassol.
1: 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rolando, um pro Mirassol, um de Eduardo, um também pro Palmeiras, gol marcado por Maurício, Palmeiras está jogando pelo campo de defesa, deu um tapinha na bola, Murilo, Murilo pela meia direita, cruza a fronteira, Gustavo Gomes, Gomes pela meia direita, lateralmente para Andrés Pereira, Pereira volta, jogada para Gomes, Gomes volta pela quarta zaga, ainda mais atrás para Murilo. Que é pressa o torcedor do Verdão, Palmeiras empata em 1 a 1, tem que acelerar, Palmeiras 49,5, só mais 5,30 de bola, rolando no Maião, 1 a 1, tudo igual, Palmeiras para o campo de ataque, lançado, Flaco Lopes dentro da grande área, fez a finta, conseguiu a proteção, meia direita, Giai dominou, louco, louco na linha de fundo para receber, o Kevin recebe, mas estava pressionado, o Kelvin Cruz explode na marcação, ganha escanteio, demorou, mas tem escanteio, Palmeiras na ponta direita, aí Milhoce.
3: E pro escanteio funciona, né, esse tipo de jogada tá bom pro Palmeiras, porque criando não tá conseguindo muitas oportunidades, agora quem sabe na bola aérea, o Andrés Pereira se posiciona, vai colocar a bola dentro da área com a perna direita.
1: E escanteio para a equipe do Palmeiras, batendo na ponta direita, 50 jogados do segundo tempo, toma de excesso, Andrés Pereira autorizado, pode virar, Verdão partiu, levantou primeira trave, desvio na segunda trave, na boca do gol, chegou, Walter no gol! Em dois tempos, Walter, o desvio, primeira trave, Gomes completa. Na pontinha da luva, Walter, para fazer a defesa aí, Milhoce.
3: No lance muito esquisito, porque ninguém conseguiu concluir de fato. O Gomes só desvia a bola, resvala e já leva muito perigo, porque a bola iria no cantinho. O Walter conseguiu em dois tempos fazer a defesa e salvar o Mirassol de levar a virada.
1: 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Quem tinha tomado o cartão naquele lance lá, Milhoce?
3: Neto Moura. Neto Moura que estava pendurado, aliás, e pede o próximo jogo do Mirassol no Campeonato Brasileiro.
1: 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Tem mais um cartão no jogo aí, Milhoce. Falta do Palmeiras, meia-direita, bola para o Mirassol.
3: Amarelo para o Arthur, chegou atrasado e acabou fazendo a falta para matar o ataque da equipe do Mirassol. Amarelo, portanto, para o garoto da base. 56, Arthur.
0: Como é que tá o Arthur hoje, que, o Pretzel e Quesada?
2: Mal, mal. Até estou surpreso que ele vai ficar até o fim do jogo, então.
0: É, a gente defende o moleque na vaga do Piquerez, né? Achando que, ah, não, quando tem o Piquerez, o Arthur resolve. Aí a responsa aumenta quando veste a camisa como titular. É o que acontece com o veterano Felipe Anderson, né? Às vezes ele entra bem nos jogos, mas quando é titular, não consegue desenvolver o mesmo.
1: Mirassol cobra a falta para o meio da grande área, corta a marcação do Palmeiras. E agora, Flaco Lopes contra golpe, meia direita para Maurício, por baixo na cobertura, bem, bem, bem, muito bem ligado, Casolati põe para fora. 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Lateral para a equipe do Palmeiras, bater no campo de defesa lá pela meia-direita, até pressa, 51 com a 52, vamos até 55 na Bandeirantes, o torcedor do Palmeiras que é afinada. Marlon Freitas pelo circo central do gramado, ele abre a jogada pela meia-direita, tocou, marcou 52, só mais 3 de bola rolando, o Palmeiras que é na afinada, na meia-direita Marlon Freitas olha para o meio da grande área, prefere o tapa lateralmente para Andrés Pereira, Pereira pela ponta para Jai, Jai no cruzamento, tentou levantar a segunda trave, o toque de perna esquerda, pegou na marcação, linha de fundo, bom pro Verdão, escanteio pro Palmeiras na ponta esquerda em Milhassi.
3: Essa importância de pressionar a saída de bola, né? Consegue ali disputar o escanteio, mas
0: saiu
3: o cruzamento
0: antes.
3: Tinha saído, é verdade. A bola já tinha passado da linha de fundo, então só tiro de meta a favor do Leão.
1: 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Aqui a conta fecha na loja no app. Vai terminar o jogo, Quesada. Vai terminar o jogo, Pretzel. 1-1.
0: É, bom resultado pro Mirassol, vocês não acham? Tá empatando em casa com o melhor time do campeonato, né? É, não tá ruim não, não tá ruim não. Poderia ter sido derrotado hoje. Agora tem expulsão, é isso mesmo que eu tô vendo?
3: Amarelo, segundo do Arthur.
1: Tá expulso o Arthur. O Arthur tá expulso no lance pela meia direita, escapava o Carlos Eduardo entre as pernas, o Arthur faz a falta. O esquisito é que esse critério ele não seguiu durante o jogo.
2: Não, mas ele deu os dois cartões corretos. Os dois cartões. Eu, assim, ó, já fez hora extra o Arthur. Já deveria ter saído no intervalo. O Abel Ferreira correu o risco e ele foi bem expulso. E foi o pior jogador.
0: Mal com os pés e ruim da cabeça, né? O Arthur realmente foi desastroso no jogo de hoje.
1: Tá expulso o Arthur. O Mirassol vai ter 2 minutos com um jogador a mais. 53 jogados. Vai pro campo de ataque, o Mirassol pela meia esquerda. Agora se fecha o Verdão, muda o cenário do jogo. Reinaldo cruzou a primeira trave e desviou contra Carlos Miguel, pegou. Quase, quase contra Carlos Miguel. Esperto faz a defesa, melhor sim.
3: Foi o Gustavo Gomes, hein? Já entrega de novo a bola pro Mirassol que responde.
1: Fernandinho pro campo de ataque na meia esquerda, entrada da grande área, bateu no gol travado pela marcação. Gustavo Gomes tira, chega no carrinho, corta a marcação do Mirassol. Falta, não deu, não deu. O juiz mandou seguir bola pro Mirassol. Reinaldo domina meia esquerda, linha lateral da grande área na canhota. Fernandinho pedalou, balançou, voltou para Reinaldo. Reinaldo levantou, segunda trave, sozinho, toque de cabeça no segundo pau, passa por todo mundo. Não sai pela linha de fundo, volta Fernandinho. Mirassol na pressão, Palmeiras encolhido. Reinaldo cruzou de novo no alto, tirou Murilo, volta pro Mirassol. Só mais 30 segundos de bola rolando. Na pressão, Mirassol insiste pela ponta direita. Caminha com a bola nos pés. Igor Formiga tenta subir a marcação. Palmeiras, bola solta na entrada da grande área. Lá pela meio direita, Carlos Eduardo pela ponta para Igor Formiga. Formiga cruzou rasteiro, toque de cabeça. No alto, tira a marcação do Palmeiras. Volta na entrada da grande área. Vai de longe, ameaçou bater, não bateu. Rolou o William Machado. Bem à esquerda para Fernandinho dentro da grande área. Pedalou, balançou, voltou. Reinaldo, nossa senhora, Reinaldo. Aí é loucura o Quinginaldo. E o nosso Abel chutou o microfone boom. O Abel chutou aquele microfone tipo cachorrinho.
2: É, tem que ser expulso, Abel.
1: E vai terminar o jogo.
2: Tem que ser expulso.
1: A ponto centro de campo, João Vitor Gobi. Termina o jogo do Maião. O líder do Campeonato Brasileiro soma um ponto. Mirassol 1. Palmeiras também 1. Alô, Ricardo Capriotti.
6: Alô, Martelli, e é problema, hein? É um empatezinho aí com a vitória do Flamengo, a conta não vai fechar, hein? Caiu para 4 pontos a diferença e o Palmeiras bobeou mais uma vez. Perdeu para um time que está... Perdeu não, empatou com um time que está na zona do rebaixamento. Perdeu aí 2 pontos, deixou de conquistar 2 pontos e agora vê o Flamengo no retrovisor mais uma vez. Cai para 4 pontos a diferença, lembrando que o Flamengo vai jogar contra o Mirassol nessa quarta-feira, pode diminuir para 1 ponto a diferença e depois teremos o encontro dos dois times. Palmeiras e Flamengo vão jogar. Então, o Campeonato Brasileiro está aberto. Está aberto o Brasileirão e a gente vai falar sobre isso na sequência. Fala aí agora, Bruno Migliozzi.
3: Vamos lá, Capri, porque é a sina do Palmeiras em 2026. Um time que é forte, é consistente, mas que não conseguiu virar sequer um jogo em toda a temporada. O Palmeiras não consegue virar partidas e por pouco não amargou mais uma derrota, porque o Mirassol teve muitas chances de converter, um pênalti anulado e no finalzinho do jogo ainda essa emoção causada pela expulsão do Arthur, que vai ser baixa no Palmeiras na próxima rodada. Vale destacar, hein, Capri, quando o Abel chuta o microfone vai parar dentro do campo. Com bola rolando, tinha o microfone dentro do campo, porque o Abel chutou. E não foi expulso por conta disso, foi no último lance da partida. A arbitragem não penalizou o técnico do Palmeiras. Mas ainda assim, a preocupação cresce. O Flamengo encosta nesse meio de semana. Pode igualar ainda mais essa distância, que é de 4 pontos. E deve cair para 1 no meio de semana, Capri.
6: Valeu, Migliozzi. Você já volta no apito final para trazer a palavra do técnico Abel Ferreira, que está bravinho, hein? Está bravinho o Abel Ferreira, chutando o microfone. Tá no estilo Abel Ferreira de ser. Ei, Abel Ferreira, melhora o time, Abel, não adianta chutar microfone, tem que melhorar o time. Mas a gente vai falar disso, inclusive, com o Pretzel e com o Quesada no apito final. Logo depois do intervalo, a gente abre o apito final e aí é muito Palmeiras. E no apito final também vai ter tudo de Corinthians 0, Santos 1. Que domingo, hein, minha gente? A gente fala disso na sequência, até já.
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13: Pedro Martelli. Vai virar só para o campo de ataque. Vem o cruzamento fechado na boca do gol. Toque de cabeça no gol.

0: Mirassol. Eduardo. O Mirassol descia com espaço, com amplitude, com todo um terreno aberto na ponta direita. O Arthur não encostou e o Formiga estava completamente sozinho. Formiga de perna direita, na quina da grande área, ele cruza na marca penal. Eduardo, o meia que pisa na grande área.
1: Palmeiras insiste, perde o jogo para 1-0. Vai, Verdão. Já pela meia direita, fatia na segunda trave. Gustavo Gomes subiu, sobrou sozinho. Maurício bateu no gol.

0: Palmeiras! Maurício! O Verdão tem tempo, o Palmeiras tem tempo, a inversão já é pro meio da grande área. Gustavo Gomes na segunda trave, 421 jogos, ele toca de cabeça pro meio da área. Ninguém, absolutamente ninguém, além de Maurício na pequena área sozinho. Maurício sozinho, ele dominou com a coxa, ajeitou de perna esquerda no voleio, uma pancada na cara da bola no canto médio direito de Walter. Na marca dos 29 minutos jogados do segundo tempo, Maurício, de paraguaio, pra paraguaio, Maurício,
1: tá aí, os dois gols do placar de Mirassol, entre Mirassol e Palmeiras, que ficaram no 1-1, e agora, no apito final, a gente vai falar bastante desse jogo aqui, e já já também informações de Corinthians 0, Santos 1, mas o Palmeiras se enrolou, hein, se complicou, porque com a vitória do Flamengo sobre o Botafogo por 3-0, agora a diferença entre os dois times caiu para 4 pontos. Palmeiras tem 52, o Flamengo 48. Lembrando que nessa quarta-feira, 7:30 da noite, jogam Flamengo e Mirassol. Se o Flamengo vencer, a diferença vai cair para apenas 1 ponto e tem ainda o confronto direto entre os dois times. Flamengo e Palmeiras, ou Palmeiras e Flamengo, vão jogar ainda nesses...
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